0: 9 e 12.
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2: 9:13.

0: 9:30.
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0: 9:46.
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2: 10 e 3.
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6: 10 e 5.

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0: Venha a nós o vosso reino. Seja feita a vossa vontade, assim na terra como no céu. O pão nosso de cada dia nos dai hoje. Perdoai-nos as nossas ofensas, assim como nós perdoamos a quem nos tem ofendido. Não nos deixeis cair em tentação, mas livrai-nos do mal. Amém. Três Ave Maria para o aumento da fé, esperança e caridade, e honra a Santíssima Trindade. Ave Maria, cheia de graça, o Senhor é convosco. Bendita sois vós entre as mulheres, e bendito é o fruto do vosso ventre, Jesus.
1: Santa Maria, Mãe de Deus, rogai por nós, pecadores, agora e na hora de nossa morte. Amém.
0: Ave Maria, cheia de graça, o Senhor é convosco. Bendita sois vós entre as mulheres, e bendito é o fruto do vosso ventre, Jesus.
1: Santa Maria, Mãe de Deus, rogai por nós, pecadores, agora e na hora de nossa morte. Amém.
0: Ave Maria, cheia de graça, o Senhor é convosco. Bendita sois vós entre as mulheres, e bendito é o fruto do vosso ventre, Jesus.
1: Santa Maria, Mãe de Deus, rogai por nós, pecadores, agora e na hora de nossa morte. Amém.
0: Glória ao Pai, ao Filho, ao Espírito Santo.
1: Como era no princípio, agora e sempre. Amém. E assim, com a Mãe Aparecida, vamos colocar as primeiras intenções para este santo terço. Deixa eu rezar e pedir a bênção de Deus para quem reza conosco e celebra este momento de fé e devoção. O Gilvan de Lins, aqui no estado de São Paulo. Tudo bem, Gilvan? Muito boa noite, viu? Seja bem-vindo, amigo. Obrigado. Um grande abraço para você e para todos da família. Deus te abençoe. A Iracema Pisani de Guaratinguetá, aqui do ladinho de Aparecida, no estado de São Paulo. Obrigado, Iracema. Boa noite, viu? Tô rezando por você, conta comigo. Também eu rezo pedindo a paz do Deus Todo-Poderoso para a vida de quem está conosco, ouvindo a

Pela Rádio Arca da Aliança é a Nadir. Nadir é galega, que reza com a gente. Obrigado, Nadir. Ótima noite, viu? Bem-vindo à Rádio Aparecida, que Deus te proteja. Deus abençoe também o Adilton Borges. Ele reza conosco, pedindo bênçãos para a sua vida, para a sua esposa, a Vera Lúcia, e para todos aqueles que estão rezando lá em Lages, Santa Catarina. Bem-vindo, Adilton. Deus te proteja. A Luzia Cândido, de Brumadinho, Minas Gerais, juntamente com Carlinhos, estão rezando conosco. Obrigado, família. Um abraço para vocês. E os queridos amigos Gisele e Paulo, de Mafra, Santa Catarina. Uma ótima noite para vocês, viu? Rezando e agradecendo que Nossa Senhora Aparecida abençoe. Pois é, boas férias, né? Obrigado, viu, Gisele? Obrigado, Paulo. Um abraço, meus queridos. Louvado seja Deus pela presença de vocês. Deus os abençoe. Deus abençoe também o Douglas, da cidade de Esmeralda, em Minas Gerais, que também reza com a gente. Obrigado, Douglas. Nossa Senhora te proteja. E ainda o Edson Valboa, de Joinville, Santa Catarina, também reza conosco. Obrigado, Edson. Louvado seja Deus pela sua participação e pela sua presença aqui conosco. Que Deus abençoe a todos, que Nossa Senhora Aparecida ilumine o coração de cada irmão, cada irmã que reza conosco. Tô rezando por você e por suas intenções também, pedindo a Deus que acolha o seu coração. Agora vamos juntos contemplar o primeiro mistério. Hoje contemplaremos os mistérios da alegria.

0: Oi, boa noite, dona Edith. Tudo bem com a senhora?
1: Boa noite, irmã Maria Aparecida. Tudo bem?
0: Ah, graças a Deus, né?
1: Graças a Deus, tudo bem.
0: A senhora vai colocar as intenções já para esse primeiro mistério?
1: Vou. Eu peço pela a minha família, né? Pela saúde dos meus filhos, Adriana, Alessandra, Alex, meus dois netos, Rafael e Théo, pelo meu cunhado Edvaldo e a família, pela paz no mundo, pela por todos, né, que estão precisando de oração.
0: Amém. Pai nosso que estais no céu, santificado seja o vosso nome, venha a nós o vosso reino, seja feita a vossa vontade, assim na terra como no céu.
1: O pão nosso de cada dia nos dai hoje. Perdoai as nossas ofensas, assim como nós perdoamos a quem nos tem ofendido. E não nos deixeis cair em tentação, mas livrai-nos do mal. Amém.
0: Ave Maria, cheia de graça, o Senhor é convosco. Bendita sois vós entre as mulheres. E bendito é o fruto do vosso ventre, Jesus.
1: Santa Maria, Mãe de Deus, rogai por nós, pecadores, agora e na hora de nossa morte. Amém.
0: Ave Maria, cheia de graça, o Senhor é convosco. Bendita sois vós entre as mulheres e bendito é o fruto do vosso ventre, Jesus.
1: Santa Maria, Mãe de Deus, rogai por nós, pecadores, agora e na hora de nossa morte. Amém.
0: Ave Maria, cheia de graça, o Senhor é convosco. Bendita sois vós entre as mulheres e bendito é o fruto do vosso ventre, Jesus.
1: Santa Maria, Mãe de Deus, rogai por nós, pecadores, agora e na hora de nossa morte. Amém.
0: Ave Maria, cheia de graça, o Senhor é convosco. Bendita sois vós entre as mulheres.

0: do vosso ventre, Jesus.
1: Santa Maria, Mãe de Deus, rogai por nós, pecadores, agora e na hora de nossa morte. Amém.
0: Ave Maria, cheia de graça, o Senhor é convosco. Bendita sois vós entre as mulheres e bendito é o fruto do vosso ventre, Jesus.
1: Santa Maria, Mãe de Deus.

0: as mulheres. Bendito é o fruto do vosso ventre, Jesus.
1: Santa Maria, Mãe de Deus, rogai por nós, pecadores, agora e na hora de nossa morte. Amém.
0: Ave Maria, cheia de graça, o Senhor é convosco. Bendita sois vós entre as mulheres e bendito é o fruto do vosso ventre, Jesus.
1: Santa Maria, Mãe de Deus, rogai por nós, pecadores, agora e na hora de nossa morte. Amém.
0: Ave Maria, cheia de graça, o Senhor é convosco. Bendita sois vós entre as mulheres e bendito é o fruto do vosso ventre, Jesus.
1: Santa Maria, Mãe de Deus, rogai por nós, pecadores, agora e na hora de nossa morte. Amém.
0: Ave Maria, cheia de graça, o Senhor é convosco. Bendita sois vós entre as mulheres e bendito é o fruto do vosso ventre, Jesus.
1: Santa Maria, Mãe de Deus, rogai por nós, pecadores, agora e na hora de nossa morte. Amém.
0: Ave Maria, cheia de graça, o Senhor é convosco. Bendita sois vós entre as mulheres e bendito é o fruto do vosso ventre, Jesus.
1: Santa Maria, Mãe de Deus, rogai por nós, pecadores, agora e na hora de nossa morte. Amém.
0: Glória ao Pai, ao Filho, ao Espírito Santo.
1: Como era no princípio, agora e sempre. Amém.
0: Ó meu Jesus, perdoai-nos, livrai-nos do fogo do inferno. Levai as almas todas para o céu e socorrei, principalmente as que mais precisarem.
1: Da vossa misericórdia.
0: Amém. Nossa Senhora Aparecida,
1: rogai por nós.
0: São José,
1: rogai por nós.
0: Então, muito obrigada pela participação. Que a sua família seja sempre abençoada. Tudo de bom. Um ótimo mês de julho.
1: Amém, irmã, para a senhora também.
0: Tá, obrigada.
1: Um abraço.
2: Amém. Louvado seja Deus para os irmãos que rezam conosco. Prepare-se, porque daqui a pouquinho a gente vai abrir a sua participação através do WhatsApp, tá bom? Você que está aí na sintonia, já a gente vai atender você. Então, fica aí. Mas por hora, deixa eu colocar as intenções do Jonas Eliseu. Ele é da cidade de Ipatinga, em Minas Gerais, está rezando com a gente. Boa noite, Jonas. Boa noite também para Maria Aparecida, de Maringá, no Paraná. Tudo bem, Cida? Bem-vinda, viu? Ótima noite para você. Também rezo e peço a Nossa Senhora pelo Valtares Alves, da cidade de Coronel Fabriciano, em Minas Gerais. Está rezando com a gente também. Louvado seja Deus pelas intenções e pela vida da Célia, de Roseira, aqui no estado de São Paulo. Boa noite, Célia. Bem-vinda, viu? Obrigado aí pelas felicitações das minhas férias. Que Deus te proteja, que Nossa Senhora te abençoe. Obrigado, Célia. Um abraço. Um abraço também para a Flor do Potim. Boa noite, Flor. Deus abençoe você também, viu? Louvado seja Deus pela sua presença aqui conosco. Que Deus te abençoe e proteja sempre. Obrigado, viu, Flor? E um abraço também muito carinhoso para Alícia, de Juiz de Fora, Minas Gerais. Também está rezando com a gente. Boa noite, Alícia. Seja bem-vinda. Que Deus te proteja e que Nossa Senhora abençoe a sua vida. Agora sim, a primeira pessoa que ligar vai rezar com a irmã Maria Aparecida. Vamos contemplar o segundo mistério da alegria.

0: Roberto, tudo bem?
1: Tudo bem, graças a Deus. E a senhora, tudo bem?
0: Tô bem também, graças a Deus. Estamos prontos aí para rezar esse segundo mistério, né?
1: É.
0: O senhor vai colocar as intenções para esse segundo mistério?
1: Pedir pela Venezuela, né, que passando pela sufoco, né?
0: Ah,
1: e pela paz mundial e pelo planeta, né? Não entrar em colapso, essa calota polar tá se mexendo, né?
0: É verdade.
1: Pelo planeta. E pelas minhas intenções particulares e graças a esse vírus.
0: Amém.
1: Amém.
0: Pai nosso que estais no céu, santificado seja o vosso nome, venha a nós o vosso reino, seja feita a vossa vontade, assim na terra como no céu.
1: O pão nosso de cada dia nos dai hoje, perdoai nossas ofensas, como nós perdoamos a quem tem ofendido. Não deixeis cair em tentação, mas livrai-nos do mal. Amém.
0: Ave Maria, cheia de graça, o Senhor é convosco. Bendita sois vós entre as mulheres. E bendito é o fruto do vosso ventre, Jesus.
1: Santa Maria, Mãe de Deus, rogai por nós, pecadores, agora e na hora da nossa morte. Amém.
0: Ave Maria, cheia de graça, o Senhor é convosco. Bendita sois vós entre as mulheres. E bendito é o fruto do vosso ventre, Jesus.
1: Santa Maria, Mãe de Deus, rogai por nós, pecadores, agora e na hora da nossa morte. Amém.
0: Ave Maria, cheia de graça, o Senhor é convosco. Bendita sois vós entre as mulheres e bendito é o fruto do vosso ventre, Jesus.
1: Santa Maria, Mãe de Deus, rogai por nós, pecadores, agora e na hora da nossa morte. Amém.
0: Ave Maria, cheia de graça, o Senhor é convosco, bendita sois vós entre as mulheres, e bendito é o fruto do vosso ventre, Jesus.
1: Santa Maria, Mãe de Deus, rogai por nós, os pecadores, agora e na hora da nossa morte. Amém.
0: Ave Maria, cheia de graça, o Senhor é convosco, bendita sois vós entre as mulheres, e bendito é o fruto do vosso ventre, Jesus.
1: Santa Maria, Mãe de Deus, rogai por nós, os pecadores, agora e na hora da nossa morte. Amém.
0: Ave Maria, cheia de graça, o Senhor é convosco. Bendita sois vós entre as mulheres, e bendito é o fruto do vosso ventre, Jesus.
1: Santa Maria, Mãe de Deus, rogai por nós, os pecadores, agora e na hora da nossa morte. Amém.
0: Ave Maria, cheia de graça, o Senhor é convosco. Bendita sois vós entre as mulheres, e bendito é o fruto do vosso ventre, Jesus.
1: Santa Maria, Mãe de Deus, rogai por nós, os pecadores, agora e na hora da nossa morte. Amém.
0: Ave Maria, cheia de graça, o Senhor é convosco. Bendita sois vós entre as mulheres e bendito é o fruto do vosso ventre, Jesus.
1: Santa Maria, Mãe de Deus, rogai por nós, os pecadores, agora e na hora da nossa morte. Amém.
0: Ave Maria, cheia de graça, o Senhor é convosco. Bendita sois vós entre as mulheres. Bendito é o fruto do vosso ventre, Jesus.
1: Santa Maria, Mãe de Deus, rogai por

0: vosso ventre, Jesus.
1: Santa Maria, Mãe de Deus, rogai por nós, os pecadores, agora e na hora da nossa morte. Amém.
0: Glória ao Pai, ao Filho e ao Espírito Santo.
1: Como era no princípio, agora e sempre. Amém.
0: Ó meu Jesus, perdoai-nos, livrai-nos do fogo do inferno, levai as almas todas para o céu e socorrei principalmente as que mais precisarem.

0: Aparecida.
1: Rogai por nós.
0: São José.
1: Rogai por nós.
0: Então, muito obrigado, seu Paulo Roberto, pela oração, pela companhia no terço. Que sua família seja sempre abençoada. Tudo de bom. Feliz julho.
1: Amém, não é tudo. Senhora também. Família de
0: Tá bom.
2: Amém. Obrigado. Deus abençoe, Paulo Roberto. Que Nossa Senhora Aparecida acolha todos os irmãos devotos que rezam conosco. Deixa eu colocar mais algumas intenções para os irmãos que estão rezando aqui conosco através da Rede Aparecida de Rádio. Deixa eu pedir a bênção de Deus. Deixa eu ver aqui para quem está conosco. Boa noite, Evandro. Boa noite. Quem está conosco aqui na sintonia da Rádio Aparecida, mandou sua mensagem ao Pedro Canuto, lá de Aracaju, Sergipe. Tudo bem, Pedro? Bem-vindo, amigo. Obrigado, viu? Um grande abraço para você. Deus te abençoe. Deus abençoe também aqui, ó, as intenções do Luiz Fernando de Taubaté. Tudo bem, Luiz? Boa noite, meu irmão. Deus seja louvado pela sua presença, viu? Deus ilumine sua família. Rezo e peço a bênção de Deus também para a Cristiane Mota, da cidade de Ribeirópolis, lá em Sergipe. Tá rezando com a gente. Obrigado, Cristiane. Ótima noite, bem-vinda. Bem-vinda também aqui quem tá na sintonia conosco. Que nossa mãe Aparecida acolha as intenções do meu amigo Dercy Neves. Ele é de Imbituva, lá no Paraná, juntamente com a esposa, a Rosane Neves. Ô, Dercy, tô rezando sim pro seu irmão, tá bom, meu querido? Conte comigo e com as minhas orações. Que Deus te abençoe. Rezo e peço a Nossa Senhora também que acolha as intenções de quem está conosco, rezando com a mãe Aparecida, colocou suas intenções a Marta das Dores, Maria das Dores Azarias, que coloca sua família e suas intenções particulares. Com alegria também eu acolho as intenções da Margarida Freitas, de Campo Largo, lá no estado do Paraná, e tá com a gente. Obrigado, minha querida. Deus abençoe você, viu? E toda a sua família. Tô rezando por suas intenções. Conta comigo também. E ainda com carinho, eu rezo e peço a Nossa Senhora que acolha as intenções do José, do Espírito Santo. Ele coloca aqui sua família e sua vida em oração. A Maria Neuza também está conosco. Obrigado, Maria Neuza. Bem-vinda à rádio. Louvado seja Deus pela sua presença. Bendito seja Deus pela sua participação, viu? Muito obrigado pela presença e pelo carinho também. A Antônia Maria de Jesus está rezando conosco. Obrigado, Antônia. Boa noite, viu, querida? Obrigado mesmo pela presença e pela participação aqui conosco. Que Deus continue te abençoando. E também rezo por quem está conosco na cidade de Jataí, lá em Goiás, rezando e colocando suas intenções. É o Lindomar Pereira. Tudo bem, Lindomar? Boa noite. Seja bem-vindo. Que Deus ilumine e proteja você e a sua família. Vamos lá, então, contemplar o terceiro mistério. E se você quer rezar com a irmã Maria Aparecida, é só você ligar para o nosso WhatsApp. A gente atende e você já reza com a irmã Maria Aparecida. Reze conosco este mistério do Santo Terço.

0: noite, seu Sebastião, tudo bem?
1: Graças a Deus, boa noite, a sua bênção, irmã.
0: Ah, Deus abençoe. Aí a gente vai fazer agora esse terceiro mistério, né, rezar. Aí pode colocar já as intenções, por favor.
1: Eu quero pedir pelas vocações, pedir pelo Evandro, a família dele, pedir por mim, pela minha esposa que está aqui do meu lado rezando, pedir pelo pessoal da Venezuela, pelo povo da Venezuela, aquele sofrimento lá, que Deus abençoe e conforte.
0: Sim.
1: E queria oferecer para os meus filhos também, o Pablo, o Tiago e o Marcos.
0: Sim. Então, Pai nosso que estás no céu, santificado seja o vosso nome. Venha a nós o vosso reino, seja

0: agora e na hora de nossa morte. Amém.
1: Ave Maria, cheia de graça, o Senhor é convosco. Bendita sois vós entre as mulheres. Bendito é o fruto do vosso ventre, Jesus.
0: Santa Maria, Mãe de Deus, rogai por nós, pecadores, agora e na hora de nossa morte. Amém.
1: Ave Maria, cheia de graça, o Senhor é convosco. Bendita sois vós entre as mulheres, e bendito é o fruto do vosso ventre, Jesus.
2: Santa Maria, Mãe de Deus,
0: rogai por nós, pecadores, agora e na hora de nossa morte. Amém.
1: Ave Maria, cheia de graça, o Senhor é convosco. Bendita sois vós entre as mulheres, bendito é o fruto do vosso ventre, Jesus.
0: Santa Maria, Mãe de Deus, rogai por nós, pecadores, agora e na hora de nossa morte. Amém.
1: Ave Maria, cheia de graça, o Senhor é convosco. Bendita sois vós entre as mulheres. Bendito é o fruto do vosso ventre, Jesus.
0: Santa Maria, Mãe de Deus, rogai por nós, pecadores, agora e na hora de nossa morte. Amém.
1: Ave Maria, cheia de graça, o Senhor é convosco. Bendita sois vós entre as mulheres. Bendito é o fruto do vosso ventre, Jesus.
0: Santa Maria, Mãe de Deus, rogai por nós, pecadores, agora e na hora de nossa morte. Amém.

0: Santa Maria, Mãe de Deus, rogai por nós, pecadores, agora e na hora de nossa morte. Amém.
1: Ave Maria, cheia de graça, o Senhor é convosco. Bendita sois vós entre as mulheres. Bendito é o fruto do vosso ventre, Jesus.
0: Santa Maria, Mãe de Deus, rogai por nós, pecadores, agora e na hora de nossa morte. Amém.
1: Ave Maria, cheia de graça, o Senhor é convosco. Bendita sois vós entre as mulheres. Bendito é o fruto do vosso ventre, Jesus.
0: Santa Maria, Mãe de Deus, rogai por nós, pecadores, agora e na hora de nossa morte. Amém.
1: Ave Maria, cheia de graça, o Senhor é convosco. Bendita sois vós entre as mulheres. Bendito é o fruto do vosso ventre, Jesus.
0: Santa Maria, Mãe de Deus, rogai por nós, pecadores, agora e na hora de nossa morte. Amém.
1: Glória ao Pai, ao Filho e ao Espírito Santo.
0: Como era no princípio, agora e sempre. Amém.
1: Ó meu Jesus, perdoai-nos, livrai-nos do fogo do inferno.
0: Levai as almas todas para o céu.
1: E socorrei, principalmente as que mais precisarem da vossa infinita misericórdia. Amém. Então, muito obrigada, seu Sebastião, pela companhia na oração. Que Deus abençoe muito a sua família, o senhor e todos aí, que sejam muito abençoados por Deus.
0: Muito obrigada, senhora. Amém. Deus abençoe. Um abração, Evandro. Meu e da Elaine.
2: Um abração, Sebastião. Elaine, um abraço também para você, viu? Deus abençoe a família.
3: Outro para você e sua família. Fique com Deus.
2: Com Deus. E assim continuamos a nossa caminhada de fé e devoção. Você que está aí na sintonia, se prepara, tá bom? Já já você reza o texto conosco também. Ou rápido no gatilho, ou rápida, né? No gatilho, você rezará com a irmã Maria Aparecida, já já aqui na Rede Aparecida de Rádio. Vamos lá, acolhendo mais algumas intenções de quem está conosco. Também o Rogério, da cidade de Jales, aqui em São Paulo. Boa noite, Rogério. Bem-vindo, amigo. Muito obrigado pela sua participação. Deus abençoe a sua família. Deus abençoe também quem está conosco, a Luísa Regina Moreira, de Florianópolis, estado de Santa Catarina. Boa noite, Luísa. Seja bem-vinda à rádio. Muito obrigado pela participação e pela presença aqui conosco. Deus te abençoe. Deus abençoe também aqui quem está na sintonia com a gente aqui no programa Com a Mãe Aparecida, o Fábio, da cidade de Tuiuti, aqui em São Paulo, também está colocando suas intenções. Obrigado, Fábio. Boa noite. A Lilian Guimarães, de São Luís, lá no Maranhão. Boa noite, Lilian. Seja bem-vinda à Rádio Aparecida, viu? Que Deus abençoe, que Nossa Senhora Aparecida ilumine você, sua família, sua vida. Conta comigo, tá bom, querida? Conta com as minhas

orações. Estou rezando por você, por suas intenções também, viu? Deus continue te abençoando sempre. Com alegria também, eu acolho aqui quem está na sintonia do programa Com a Mãe Aparecida, rezando conosco e celebrando este momento de fé e devoção. É a Lúcia de Guaratinguetá. Oi, Lúcia, boa noite, bem-vinda à rádio, Deus te abençoe e te proteja. Também a Marlene de Itacoaquecetuba, aqui no estado de São Paulo, também está rezando com a gente. Obrigado, Marlene, noite abençoada para você e para todos da família. Deus continue te abençoando, viu? Obrigado aí pela presença. A Val Souza de Jacobina, lá na Bahia, também está com a gente. Boa noite, Val. Muito obrigado, que Nossa Senhora te acolha e abençoe a sua família, tá bom? Tô rezando por você e com você. Agora vamos contemplar juntos o quarto mistério da alegria. E você que tá aí, prepare-se e ligue pra gente, 12-DDD, número 3104-1043, e reze ao vivo com a irmã Maria Aparecida.

0: Boa noite, dona Gisele, tudo bem?
1: Boa noite, irmã Maria Aparecida, tudo bem, irmã?
0: É, graças a Deus, bem também.
1: Que bom, que bom.
0: Quais as intenções que a senhora vai colocar para esse quarto mistério?
1: As minhas intenções são para toda a minha família, pela saúde de toda a minha família, para a sua família.
0: Ai, amém.
1: Pelo Evandro e família.
2: Obrigado.
1: E também agradecer todas as bênçãos recebidas.
0: Pai nosso que estais no céu, santificado seja o vosso nome. Venha a nós o vosso reino, seja feita a vossa vontade, assim na terra como no céu.
1: O pão nosso de cada dia nos dai hoje, perdoai as nossas ofensas, assim como nós perdoamos a quem nos tem ofendido, e não os deixeis cair em tentação, mas livrai-nos do mal. Amém.
0: Ave Maria, cheia de graça, o Senhor é convosco, bendita sois vós entre as mulheres, bendito é o fruto do vosso ventre, Jesus.
1: Santa Maria, Mãe de Deus, rogai por nós, pecadores, agora e na hora de nossa morte. Amém.
0: Ave Maria, cheia de graça, o Senhor é convosco, bendita sois vós entre as mulheres, e bendito é o fruto do vosso ventre, Jesus.
1: Santa Maria, Mãe de Deus, rogai por nós, pecadores, agora e na hora de nossa morte. Amém.
0: Ave Maria, cheia de graça, o Senhor é convosco. Bendita sois vós entre as mulheres. Bendito é o fruto do vosso ventre, Jesus.
1: Santa Maria, Mãe de Deus, rogai por nós, pecadores, agora e na hora de nossa morte. Amém.
0: Ave Maria, cheia de graça, o Senhor é convosco. Bendita sois vós entre as mulheres. E bendito é o fruto do vosso ventre, Jesus.
1: Santa Maria, Mãe de Deus, rogai por nós, pecadores, agora e na hora de nossa morte. Amém.
0: Ave Maria, cheia de graça, o Senhor é convosco. Bendita sois vós entre as mulheres. E bendito é o fruto do vosso ventre, Jesus.
1: Santa Maria, Mãe de Deus, rogai por nós, pecadores, agora e na hora de nossa morte. Amém.
0: Ave Maria, cheia de graça, o Senhor é convosco. Bendita sois vós entre as mulheres. Bendito é o fruto do vosso ventre, Jesus.
1: Santa Maria, Mãe de Deus, rogai por nós, pecadores, agora e na hora de nossa morte. Amém.
0: Ave Maria, cheia de graça, o Senhor é convosco. Bendita sois vós entre as mulheres. Bendito é o fruto do vosso ventre, Jesus.
1: Santa Maria, Mãe de Deus, rogai por nós, pecadores,

0: do vosso ventre, Jesus.
1: Santa Maria, Mãe de Deus, rogai por nós, pecadores, agora e na hora de nossa morte. Amém.
0: Ave Maria, cheia de graça, o Senhor é convosco. Bendita sois vós entre as mulheres. Bendito é o fruto do vosso ventre, Jesus.
1: Santa Maria, Mãe de Deus, rogai por nós, pecadores, agora e na hora de nossa morte. Amém.
0: Ave Maria, cheia de graça, o Senhor é convosco. Bendita sois vós entre as mulheres. Bendito é o fruto do vosso ventre, Jesus.
1: Santa Maria, Mãe de Deus, rogai por nós, pecadores, agora e na hora de nossa morte. Amém.
0: Glória ao Pai, ao Filho e ao Espírito Santo.
1: Assim como era no princípio, agora e sempre. Amém.
0: Ó meu Jesus, perdoai-nos, livrai-nos do fogo do inferno. Levai as almas todas para o céu e socorrei principalmente as que mais precisarem
1: da vossa divina misericórdia.
0: Amém.
1: Amém.
0: Nossa Senhora...
1: Pode ir, irmã.
0: Oi?
1: Nossa Senhora Aparecida,
0: rogai por nós.
1: Santa Paulina,
0: rogai por nós.
1: Também tô... Santo Espírito,
0: rogai por nós.
1: São Peregrino,
0: rogai por nós.
1: Amém.
0: Amém. Então, muito obrigada pela participação. Deus abençoe muito a senhora e toda a sua família.
1: Obrigada, a sua também. Boas férias. Até a volta.
2: Obrigado, Gisele. Obrigado mesmo. Um abraço do Paulo. Deus abençoe vocês.
1: Amém.
2: Amém. Que assim seja. Louvado seja Deus pela presença de cada irmão que reza conosco. Vamos colocar mais algumas intenções. E você que está aí, prepare-se, viu? Daqui a pouquinho você reza com a irmã Maria Aparecida. Fique atento aí, o último mistério, já já. Última vaga para você rezar com ela, tá bom? Olha, eu peço a Nossa Senhora que acolha as intenções da irmã Lurdinha Fernandes. Ô irmã, tudo bem? Boa noite. Que a paz do Cristo Redentor esteja no seu coração, viu? Tô rezando pela senhora, pela sua vida. Que Nossa Senhora ilumine. Ela é confiando, né, aqui ó, no coração de Deus, no coração de Nossa Senhora, a congregação das irmãs franciscanas de Nossa Senhora de Fátima. Vida, saúde e paz a todos. Amém. Que assim seja. Obrigado, irmão. Um abraço para a senhora também. Deus lhe abençoe, viu? O Geraldo Madeira, seu Geraldo Madeira, lá de Coronel Fabriciano, Minas Gerais, está rezando com a gente. Obrigado, seu Geraldo. Um abraço, viu? Deus ilumine e proteja. Nossa Senhora te abençoe. Deus abençoe também as intenções da Maria Aparecida Zagota, nossa querida Cida Zagota de Juiz de Fora, Minas Gerais. Tudo bem, Cida? Boa noite para você, viu? Seja bem-vinda. Muito obrigado por rezar e por celebrar com a gente. Com alegria também, eu acolho aqui, ó, mais algumas intenções, pessoal do WhatsApp participando conosco aqui, rezando e pedindo a benção de Deus pro João Carlos. Tudo bem, seu João Carlos? Seja bem-vindo à Rádio Aparecida. Obrigado pela presença, obrigado pelo carinho, obrigado pelo acolhimento. Que Nossa Senhora continue cuidando da família, viu? O Mário, da cidade de Piraquara, lá no Paraná. Oi, Mário, tudo bem, meu amigo? Seja bem-vindo, viu? Obrigado, irmão, pela presença aqui conosco no programa com a Mãe Aparecida. Louvado seja Deus pela participação, viu? Com alegria também, eu acolho o Fernando Godoy, de Osasco, aqui no estado de São Paulo, tá rezando o Santo Terço com a gente também. Obrigado, Fernando. Um abraço para você, que Nossa Senhora Aparecida continue abençoando sua vida, viu? E com alegria, eu acolho e rezo também, pedindo a Nossa Senhora que acolha as intenções de quem está conosco, rezando e celebrando com a gente, o Renato Medeiros, de Divinópolis, Minas Gerais. Que Nossa Senhora Aparecida abençoe seu coração e a sua vida. E ainda rezo pedindo a Deus que abençoe o Celso Costa. Ele é da cidade de Teófilo Otoni, no estado de Minas Gerais, e está rezando com a gente, sempre ligadinho com a Rádio Aparecida. Agora vamos contemplar juntos mais um mistério, o quinto mistério. Então, a primeira pessoa que ligar, reza com a irmã Maria Aparecida.

0: Boa noite, dona Maria Lúcia, tudo bem?
1: Oi, irmã, boa noite, sua benção.
0: Deus abençoe.
1: Tudo bem, graças a Deus. E a senhora?
0: Também tudo bem, graças a Deus.
1: Então tá bom, irmã.
0: Agora a senhora vai colocar as intenções para esse quinto mistério?
1: Então, irmã, eu quero colocar pela minha intenção, né? Pela intenção do meu filho, da minha nora, do meu neto, de toda a minha família, pela senhora, pela família.
0: Amém.
1: Da senhora.
0: Obrigada.
1: Pelo Evandro, que Obrigada. Deus abençoe ele, que ele tenha uma férias muito abençoada, se diverte bastante e volta logo.
2: Obrigado.
1: E para todo o povo brasileiro, toda a família que estão passando por dificuldade, né?
0: Sim.
1: E Evandro, pedi uma coisa para você, ver se você pede de novo.
2: Pois não.
1: O carreteiro rezar o texto. Foi tão lindo aquele texto.
2: Ah, legal, né? Verdade.
1: Foi muito lindo. Fiquei muito emocionada de vez rezando.
2: Verdade, vamos proporcionar de novo esse momento.
1: Isso. E para todo lado da Venezuela, irmã. E para todo, pela paz do mundo, né? Para todas as crianças, né? Para todos.
0: Pai nosso que estais no céu, santificado seja o vosso nome. Venha a nós o vosso reino, seja feita a vossa vontade, assim na terra como no céu.
1: O pão nosso de cada dia nos dai hoje, perdoai as nossas ofensas, assim como nós perdoamos a quem nos tem ofendido. Não os deixei cair em tentação, mas livrai-nos do mal. Amém.
0: Ave Maria, cheia de graça, o Senhor é convosco. Bendita sois vós entre as mulheres, e bendito é o fruto do vosso ventre, Jesus.
1: Santa Maria, Mãe de Deus, rogai por nós, pecadores, agora e na hora da nossa morte. Amém.
0: Ave Maria, cheia de graça, o Senhor é convosco. Bendita sois vós entre as mulheres, bendito é o fruto do vosso ventre, Jesus.
1: Santa Maria, Mãe de Deus, rogai por nós, pecadores, agora e na hora da nossa morte. Amém.
0: Ave Maria, cheia de graça, o Senhor é convosco. Bendita sois vós entre as mulheres. Bendito é o fruto do vosso ventre, Jesus.
1: Santa Maria, Mãe de Deus, rogai por nós, pecadores, agora e na hora da nossa morte. Amém.
0: Ave Maria, cheia de graça, o Senhor é convosco. Bendita sois vós entre as mulheres. Bendito é o fruto do vosso ventre, Jesus.
1: Santa Maria, Mãe de Deus, rogai por nós, pecadores, agora e na hora da nossa morte. Amém.
0: Ave Maria, cheia de graça, o Senhor é convosco. Bendita sois vós entre as mulheres, e bendito é o fruto do vosso ventre, Jesus.
1: Santa Maria, Mãe de Deus, rogai por nós, pecadores, agora e na hora da nossa morte. Amém.
0: Ave Maria, cheia de graça, o Senhor é convosco. Bendita sois vós entre as mulheres. Bendito é o fruto do vosso ventre, Jesus.
1: Santa Maria, Mãe de Deus, rogai por nós, pecadores, agora e na hora da nossa morte. Amém.
0: Ave Maria, cheia de graça, o Senhor é convosco. Bendita sois vós entre as mulheres. Bendito é o fruto do vosso ventre, Jesus.
1: Santa Maria, Mãe de Deus, rogai por nós, pecadores, agora e na hora da nossa morte. Amém.
0: Ave Maria, cheia de graça, o Senhor é convosco. Bendita sois vós entre as mulheres. E bendito é o fruto do vosso ventre, Jesus.
1: Santa Maria, Mãe de Deus, rogai por nós, pecadores, agora e na hora da nossa morte. Amém.
0: Ave Maria, cheia de graça, o Senhor é convosco. Bendita sois vós entre as mulheres, e bendito é o fruto do vosso ventre, Jesus.
1: Santa Maria, Mãe de Deus, rogai por nós, pecadores, agora e na hora da nossa morte. Amém.
0: Ave Maria, cheia de graça, o Senhor é convosco. Bendita sois vós entre as mulheres. Bendito é o fruto do vosso ventre, Jesus.
1: Santa Maria, Mãe de Deus, rogai por nós, pecadores, agora e na hora da nossa morte. Amém.
0: Glória ao Pai, ao Filho e ao Espírito Santo.
1: Como era no princípio, agora e sempre. Amém.
0: Ó meu Jesus,
1: perdoai, livrai do fogo do inferno, levai as almas todas para o céu e socorrei principalmente a que mais precisarem da vossa infinita misericórdia.
0: Amém.
1: Amém.
0: Nossa Senhora Aparecida,
1: rogai por nós.
0: São José,
1: rogai por nós.
0: Então, muito obrigada pela participação, que Deus abençoe muito a senhora, toda a família, e tenha um ótimo
1: dia. Eu que agradeço, irmã, eu que agradeço, já tive duas oportunidades de rezar com a senhora, viu? A primeira foi com a senhora também. Olha, e hoje foi com a senhora. Um abraço, senhora, um final de semana muito abençoado para vocês ali. Amém. E mando uma boa viagem, viu?
3: Obrigado.
1: Se diverte, que Deus abençoe você, sua família, tá? Amém. E volta logo.
3: Se Deus quiser.
1: Um abraço para todos que participaram do Santo Terço.
3: Fica com Deus.
1: Deus abençoe vocês.

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2: Ó Maria Santíssima, pelos méritos de Nosso Senhor Jesus Cristo, em vossa querida imagem de Aparecida, espalhais inúmeros benefícios sobre todo o Brasil. Eu, embora indigno de pertencer ao número de vossos filhos e filhas, mas cheio do desejo de participar dos benefícios de vossa misericórdia, prostrado a vossos pés, consagro-vos o meu entendimento, para que sempre pense no amor que mereceis. Consagro-vos a minha língua, para que sempre vos louve e propague a vossa devoção. Consagro-vos o meu coração, para que depois de Deus vos ame sobre todas as coisas. Recebei-me, ó Rainha incomparável, vós que o Cristo crucificado deu-nos por mãe, no ditoso número de vossos filhos e filhas. Acolhei-me debaixo de vossa proteção, socorrei-me em todas as minhas necessidades espirituais e temporais, sobretudo na hora de minha morte. Abençoai-me, ó celestial cooperadora, e com vossa poderosa intercessão fortalecei-me em minha fraqueza, a fim de que, servindo-vos fielmente nesta vida, possa louvar-vos, amar-vos e dar-vos graças no céu por toda a eternidade. Assim seja.
3: Em nome do Pai, do Filho, do Espírito Santo.
2: Amém.
3: Irmã Maria Aparecida, muito obrigado, viu, pela sua presença. Que Deus abençoe a senhora.
2: Tá bom, amém. Muito obrigado também. E ótimas férias também. Bom obrigado. Descanso merecido.
3: Obrigado, irmã. Vai com Deus.
2: Amém.
3: Aí rezou conosco a irmã Maria Aparecida e ela volta no próximo sábado, primeiro sábado de cada mês, a irmã está rezando aqui conosco. A você que rezou conosco, nosso muito obrigado, viu? Obrigado pela presença, obrigado pelo carinho. O texto terminou, mas a nossa missão continua. Eu continuo contigo até a meia-noite. Louvado seja Deus pela sua presença aqui conosco. Bendito seja Deus pela sua participação. Louvado seja nosso Senhor Jesus Cristo. Para sempre seja louvado. Fiquem com Deus e com as bênçãos da Mãe Aparecida.

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3: 11 horas, horário de Brasília.
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3: Estamos de volta na programação Com a Mãe Aparecida, aqui na Rede Aparecida de Rádio. Bem-vindo, bem-vinda ao nosso programa, viu? Que Deus continue abençoando você, sua vida, seu coração e sua história. Estamos juntos, estou rezando por você e por suas intenções. Peço a Nossa Senhora que acolha o seu coração nesta hora, que você encontre sabedoria, paz, esperança e fé. É a presença da Mãe de Deus e nossa que faz a diferença em nossa vida. Bem-vindo, bem-vinda à nossa programação, 11 horas e 1 minuto. Eu sou Evandro Brum. Te acompanho até meia-noite com muita alegria e rezo por suas intenções, viu? Que o amor precioso de Deus alcance o seu coração. Estamos juntos, estamos rezando por você, estamos rezando com você. Deus te abençoe. WhatsApp disponível, você pode continuar mandando sua mensagem para nós, 12DDD, número 3104-1043. Tô rezando por você e por suas intenções também, viu? Louvado seja Deus pela sua participação. Alô, Paulo Roberto de Oliveira, de Santa Rita de Jacutinga, Minas Gerais. Continua com a gente, obrigado pela participação. Bem-vinda também, Rosane Souza, de Alfenas, Minas Gerais, também continua com a gente. Muito obrigado, Deus seja louvado pela sua participação e pela sua presença, viu? Olha, com alegria, acolho a minha querida Marina, lá de São Paulo, capital. Obrigado, Marina, um abraço para você, querida. Bem-vinda sempre, viu? Deus continue te abençoando e obrigado pela participação aqui sempre e pelas orações. Também eu agradeço a bênção de Deus na vida do Renato Medeiros, de Divinópolis, Minas Gerais. Valeu, Renato. Obrigado você, viu, meu irmão, pela presença, obrigado pela participação, obrigado pelo carinho, obrigado pelas orações. E a Iracema Pisani, de Guaratinguetá, também continua com a gente. Obrigado, Iracema. Seja bem-vinda sempre. É uma alegria tê-la conosco. Que Deus lhe abençoe, viu? Obrigado também pela participação e pelo carinho, pelas orações. Muito bem. Agora são 11 horas e 2 minutos, horário de Brasília. 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
4: Oséias e Gomer, profeta e profetisa em Israel. Oséias foi e casou com

O nome Oséias significa salva. O nome Gomer significa a acabada. Oséias e Gomer viveram numa época, 750 anos antes de Cristo, em que os reis de Israel manipulavam a região do povo e promoviam o culto ao deus Baal, deus da fertilidade e da colheita. Nos santuários dos assim chamados lugares altos, havia moças que atuavam como prostitutas sagradas. Diziam que qualquer homem que entrassem em contato com elas poderia experimentar a força e o poder de Baal. Os reis de Israel apoiavam essa prática como agradável a Deus. Essas moças foram entregues aos santuários por seus pais para quitar dívidas que tinham com o rei. Assim, o pai de Eblaim entregou sua filha Gomer, buscando amortizar uma dívida de 650 litros de cevada e 15 pesos de prata. Se alguém quisesse tirar Gomer dessa vida, teria que pagar tanto quanto ela valia. Oséias, como todos os rapazes daquela época, ia para os lugares altos e foi lá que ele conheceu Gomer, a filha de Deblaim, uma das muitas meninas prostituídas. Mas entre Gomer e Oséias nasceu algo novo. Nasceu o amor sincero, vivido por eles como um dom de Deus. E os dois perceberam que não era possível combinar a vivência desse amor com o sistema dos santuários que prostituía a vida. E além disso, se Gomer ficasse grávida, o filho seria de quem? Aí, Gomer e Oséias tomaram uma decisão muito corajosa. Oséias teve que trabalhar muito para poder pagar o resgate de 650 litros de cevada e 15 pesos de prata. E disse a Gomer: por um bom tempo você ficará em sua casa para mim, sem se prostituir, sem relação com homem nenhum. E eu farei a mesma coisa por você. Os dois recusaram o sistema idólatra dos santuários e aceitaram o apelo de Deus, que se fez presente no amor entre os dois. Casal profético. Nessa decisão está a origem da vocação profética deste casal. A experiência do amor entre os dois levou-os a descobrir o amor de Deus pelo seu povo. Quase repetindo a fala de Oséias para Gomer, Deus disse ao povo: eu me casarei com você para sempre. Me casarei com você na justiça e no direito, no amor e na ternura. Eu me casarei com você na fidelidade e você conhecerá Javé. Você vai conferir isso no livro de Oséias, capítulo 2, versículos de 21 e 22.

0: títulos marianos. 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
1: Nossa Senhora da Visitação. A devoção à Nossa Senhora da Visitação se originou entre os primeiros franciscanos. Se trata de uma devoção totalmente inspirada no Novo Testamento, mais precisamente no Evangelho de São Lucas, capítulo 1, versículos de 39 a 56, quando o anjo Gabriel anunciou a Maria que ela seria a mãe do Salvador. Ele disse que Isabel, prima de Maria, já idosa, estava no sexto mês de gravidez por um milagre de Deus. Por isso, Maria foi às pressas até a região montanhosa da Judéia, a cidade de Aim Carim, para visitar Isabel. Daí o nome de Nossa Senhora da Visitação. Quando Maria chegou e saudou Isabel, João Batista, a criança no ventre de Isabel, estremeceu no seu seio e Isabel

0: ficou cheia do Espírito Santo. Foi um encontro especial. Maria levava Jesus em seu ventre. Isabel carregava João Batista. Os dois primos também se encontraram neste momento e o Espírito Santo se fez presente. As palavras que Isabel disse a Maria neste momento, como frisa São Lucas, foram inspiradas pelo Espírito Santo. Por isso, ela se torna uma frase da oração rezada por milhões de pessoas todos os dias. A Ave Maria. Maria visita Isabel primeiramente porque crê nas palavras do anjo Gabriel. Este, como vimos, afirmou que Isabel estava no sexto mês de gravidez. Em segundo lugar, esta visita, sem dúvida, é uma visita de serviço, de amor e partilha. Maria precisava partilhar com alguém a maravilha que estava acontecendo em seu ventre. Jesus, o Filho de Deus, estava sendo gerado. Mas com quem partilha algo tão grande? José, o noivo, ainda não sabia. E se não fosse por intervenção divina, não compreenderia. Isabel, porém, compreenderia, porque estava vivendo também um milagre, uma gravidez na velhice. Maria vivia um milagre infinitamente maior, mas sentia que Isabel poderia compreender e ajudar. Tanto que Isabel, tocada por Deus, percebe imediatamente a gravidez de Maria e exclama: Bendita és tu entre as mulheres, e bendito é o fruto do teu ventre. Certamente, nos 3 meses que Maria ficou com Isabel, as duas se ajudaram, conversaram muito e falaram com liberdade sobre as coisas de Deus que aconteciam em suas vidas. Foi na visitação que Maria entoou seu cântico de gratidão e louvor a Deus, chamado de Magnificat, do latim que significa glorifica. Este é o primeiro verbo usado por Maria no Magnificat. Minha alma glorifica ao Senhor. A oração do Magnificat é a oração da visitação de Nossa Senhora. Por isso, reze-a sempre, lembrando da alegria de Maria e de seu gesto de amor ao visitar sua prima, para servir e partilhar a vida. Nossa Senhora da Visitação, rogai por nós.
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2: A você, meu irmão, minha irmã, que nos acompanha, estamos iniciando o nosso programete Seguindo o Redentor. Sou irmão Joaquim, missionário redentorista, trabalhando na coordenação das obras sociais redentoristas da província Nossa Senhora Aparecida. E continuamos a refletir sobre a comunhão de pessoas. Nos faz ver também a responsabilidade do bem comum, que compete não só às pessoas consideradas individualmente, mas também ao Estado, pois que o bem comum é a razão de ser da autoridade política. O bem comum da sociedade não é o fim isolado em si mesmo. Ele tem valor somente em referência à obtenção dos fins últimos da pessoa e ao bem comum universal de toda a criação. Deus é o fim último de suas criaturas, e por motivo algum se pode privar o bem comum da sua dimensão divina, que excede, mas também dá cumprimento à dimensão histórica. Esta perspectiva atinge a sua plenitude em força da fé na Páscoa de Jesus, que oferece plena luz acerca da realização do verdadeiro bem comum da humanidade. Olhemos então para a nossa história, o esforço pessoal e coletivo de elevar a condição humana. Começa e culmina em Jesus. Graças a Ele, por meio dEle e em vista dEle, toda a realidade, inclusa a sociedade humana, pode ser conduzida ao seu bem sumo, à sua plena realização. Por bem comum, entende-se então o conjunto daquelas condições da vida social que permitem aos grupos e a cada um de seus membros atingirem de maneira mais completa e desembaraçadamente a própria perfeição. E hoje, partilha conosco sobre as atividades do Centro de Assistência Social, o CAS, a coordenadora Arlete, que trabalha no CAS Copiosa Redenção, que fica lá na cidade de Campinas.
3: Olá, irmão Joaquim e todos os ouvintes da Rádio Aparecida. Eu sou a Arlete, falo aqui da cidade de Campinas, do CAS Copiosa Redenção. Família. A família para nós é a base de tudo. É um lugar de convivência, de partilha, né, e também de muito aprendizado. Aqui no CAS, acolhemos as famílias para que tenham oportunidade de conviver, dialogar e pensar em diversas formas de superação dos conflitos, né, no ambiente familiar. As oficinas, os atendimentos que a gente direciona, os atendimentos individuais e também os momentos em grupos

0: ele vem proporcionando aos familiares esses momentos de diálogo e reflexão sobre o valor de cada pessoa na convivência do mesmo espaço.
1: Por fim, as responsabilidades da família e a família cristã têm um papel fundamental de ser o lugar onde se acolhe a vida, a primeira escola da fé, da iniciação cristã das crianças, lugar de comunhão, perdão e reconciliação, fonte de valores humanos e cívicos, onde o amor se manifesta de forma visível e respeitosa, criando então laços de ternura, laços de pertença entre as pessoas de várias gerações do núcleo familiar. E para encerrar, o nosso recadinho final. Acompanhe, segue o nosso Instagram, @casobrasocialredentoristas, e o nosso site a12.com/obrassociais, e conheça um pouco mais das atividades que são desenvolvidas pelos nossos centros de assistência social, CAS. Até a próxima.
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4: O sacramento da unção dos doentes para curar. E não só para perdão e conforto espiritual. Grande erro do povo é pensar que só se unge doente, quando este já está morrendo. A finalidade principal do sacramento da unção é confortar o enfermo, curando-o, se isso for para o bem, ou ajudando-o a morrer bem, se for para morrer, além do perdão dos pecados. Doença perigosa, mesmo que não seja fatal, pode admitir a unção, basta velhice avançada. Chamar um padre era até pouco tempo sinal de caso gravíssimo. Agora não é mais assim, porque o povo já compreendeu que a unção é para confortar e curar o doente, ou ajudá-lo a sofrer santamente, mesmo que não seja para morrer. A Bíblia diz: se houver um doente numa casa, chamem os presbíteros da igreja e eles ungirão o enfermo com óleo. A oração da fé salvará o doente e Deus o aliviará. E se estiver em pecado, ficará perdoado. Vi muitos doentes sararem pela unção. O povo gosta tanto de bênçãos para sarar. A melhor bênção que existe é a unção sacramental. Tive uma trombose na perna que não era muito perigosa, mas mesmo assim pedi a unção. Deus cura e alivia o doente de muitos modos, além dos milagrosos. Por exemplo, a providência ajuda a se descobrir um bom médico. Deus dispõe as coisas sempre. Não cai um fio de cabelo de nossa cabeça sem que o Pai do céu o consinta. Mas Deus quer que se tomem os remédios que ele criou e que façam uma operação cirúrgica se o médico o exigir, etc. É maior caridade prevenir e evitar doenças do que curá-las depois de contraídas.
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1: 11:30, horário de Brasília.
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1: De volta na programação Com a Mãe Aparecida, aqui na Rede Aparecida de Rádio. Olha que alegria ter você conosco, viu? Que bom saber que você optou, quis, desejou estar com a gente na programação Com a Mãe Aparecida. Que Nossa Senhora continue cuidando de você e da sua vida, viu? Muito obrigado pela presença, pelo carinho, muito obrigado pelo acolhimento. Agora são 11:31, horário de Brasília. Muito obrigado a todos pela sintonia. Da Algisa de Barra dos Coqueiros continua com a gente. Obrigado, Algisa. Um grande abraço, Deus te abençoe. Também o Emerson continua com a gente aqui da cidade de Franca, aqui no estado de São Paulo. Boa noite, Emerson. Seja bem-vindo. Que Deus te abençoe, que Nossa Senhora Aparecida abençoe a sua vida. Estamos juntos, viu? Estamos juntos com você e rezando por você. Muito obrigado pelo carinho, muito obrigado pela sintonia. Que Deus abençoe a todos. Deixa eu mandar um abraço aqui, ó, pra Tereza Mendes de Carapicuíba. Boa noite, Tereza. Bem-vinda, que Deus abençoe, que Nossa Senhora Aparecida ilumine você, viu? Que Nossa Mãe de Deus continue protegendo a sua vida e o seu coração. Muito bem, estamos juntos também rezando pelas intenções da polaca lá de Imbituva, no Paraná. A polaca lá com seu esposo Rude, o filhão Juan, sua mãe Dona Cleuzia, a avó Zoraide, também sempre na sintonia do nosso programa. Deus abençoe a todos, que Nossa Senhora ilumine o coração de cada um. Estamos juntos, estamos em oração, estamos rezando por você. 11:32, horário de Brasília. Boa noite, bem-vindo, bem-vinda à Rádio Aparecida e a Rede Aparecida de Rádio. 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
1: Hoje vamos refletir sobre o tema fidelidade à missão cristã. Justamente diante das dificuldades e dos desafios que nós temos condições de avaliar a nossa fé cristã naquele que é a razão de ser da pessoa humana, como filho e filha. Somos criados à imagem e semelhança de Deus, com amor e para o amor a Deus e também aos irmãos. Não foi por acaso que Jesus pronunciou e proclamou a frase que nos questiona e compromete: quem quiser ser meu discípulo, tome a sua cruz de cada dia e me siga. Jesus foi claro: não é a cruz de cada semana, cada mês ou cada ano, é a cruz de cada dia. Esta cruz de cada dia descreve o contexto em que os discípulos foram enviados, onde Jesus não prometeu vida boa e caminho fácil, mas de oposição e rejeição ao seu nome e seu evangelho. Eis que eu vos envio como ovelhas no meio de lobos. Sede, portanto, prudentes como as serpentes e simples como as pombas. Mateus 10:16. Diante desta maldade e ignorância humana que se configura em nosso mundo, para ser fiel à nossa fé e em nossa ação missionária, talvez a única escolha em circunstâncias pastorais desafiadoras seja o martírio. Exemplo de tantos irmãos e irmãs nossos que derramaram seu sangue. Estamos em pleno século XXI. E o Evangelho, como boa notícia, descreve a nossa realidade de hoje. O irmão entregará à morte o próprio irmão. O pai entregará o filho. Os filhos se levantarão contra os seus pais e os matarão. Mateus 10:21. A exemplo dos apóstolos, nós, como membros desta igreja que recebeu a missão de anunciar o evangelho e denunciar as situações de morte anunciada pelos profetas, certamente seremos odiados, perseguidos, presos por causa do nome de Jesus. A confiança na palavra de Deus e a força do Espírito Santo estarão conosco para nos dar coragem, sabedoria e discernimento para bem desenvolver a nossa missão. É a força de Deus no coração que nos ajuda a vencer os obstáculos.
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1: Uma vez mais, somos chamados a refletir sobre a vocação. E o que é vocação? É a pergunta que nós sempre fazemos. A palavra vocação só pode ser entendida a partir de uma visão religiosa. A palavra tem origem no vocábulo latino vocare, chamar, escolher e convocar. Portanto, todos nós somos chamados, escolhidos e convocados pelo Senhor a responder com amor à vocação a qual nós seguimos, seja ela qual for. Deus, a Santíssima Trindade, é uma pessoa feliz que criou o ser humano como sua imagem e semelhança, obra de suas mãos. Portanto, criou-nos para sermos felizes. Toda pessoa que projetou em seu coração é chamada para a missão de ajudá-lo a construir o mundo. Assim, toda vocação é um projeto de Deus, por isso, uma pessoa que não acredita na existência de Deus ou não busca conhecê-lo, jamais poderá sentir-se vocacionada, chamada para exercer uma missão. Vocação é dom de Deus. É Ele quem projeta no coração de cada pessoa o seu querer. Somente quem aceita a existência de Deus poderá enxergar a própria vida sob o aspecto do chamado da vocação. A vocação é também uma expressão do amor de Deus. Deus é amor, e o amor verdadeiro se expressa em atitudes de uma vida. E porque Ele nos ama, expressa este amor partilhando conosco o seu ato criador. Por isso, cada pessoa é chamada, vocacionada, a ajudar o Criador a continuar criando o mundo

0: com seu trabalho deve ser uma resposta de amor. Assim, ao assumir a vocação sentindo-se amada, a pessoa torna-se parceira de Deus na construção do seu reino. Acontece aí uma aliança de amor entre Deus e o ser humano. É importante perceber que há uma grande diferença entre vocação e habilidades. Vocação é o grandioso sonho de Deus plantado no coração de cada pessoa. Ele planejou o modo de existir que cada criatura, sua função, seu papel e suas aptidões pessoais. Para que se realize, todo ser humano é, portanto, portador de muitos dons, talentos ou habilidades a serem desenvolvidas, o que levará cada pessoa a exercer uma profissão ou atividades específicas. Para isso é preciso descobrir qual o projeto que cada pessoa carrega para poder exercitar e desenvolver suas habilidades. Assim poderá ser feliz e realizada. Portanto, a vocação é o mistério de Deus em que devemos mergulhar, contemplar, conhecer e exercitar. Toda vocação é um caminho de mão dupla, escolha e chamado, proposta e decisão, graça e resposta. Antes de fazermos a escolha, Deus já pensou em nós bem antes do nosso nascimento. Portanto, querido irmão, querida irmã, ouvintes da Rádio Aparecida, a Rede Aparecida de Comunicação e do programa Você Também é Chamado, que possamos responder com amor o chamado de Deus em nossas vidas. E qual for a vocação, o matrimônio, a vida religiosa, ou a vida sacerdotal, ou a vida missionária em nossa igreja como leigo, leiga, continuemos firmes, continuemos respondendo a Deus com alegria o seu chamado. Continuemos a rezar pelas vocações. Até o próximo programa, você também é chamado. O nosso abraço, Deus abençoe.
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1: Aguarda-se com ansiedade a chegada do carteiro para ler a carta impacientemente esperada. E esta carta vigente que Jesus Cristo mesmo nos deixou escrita e que nos envia a cada dia desde o céu. Esta carta que se chama Evangelho, apenas se a esperamos e apenas se a tiramos do envelope.
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4: Missão cumprida. Ponto final na primeira parte do programa com a Mãe Aparecida. Eu, Evandro Brum, tô ficando por aqui. Ó, a gente se encontra em agosto, tá bom? No dia 5 de agosto estaremos juntos aqui para rezar e celebrar o amor de Deus pela intercessão de Nossa Senhora. Tô saindo de férias, mas ó, vou rezar por você, tá bom? Me acompanha lá no Instagram, Evandro Brum Rádio. A gente vai fazer umas lives lá, pra quem tem Instagram, né? A gente vai fazer umas lives pra que a gente possa continuar a nossa caminhada de oração. Por quê? Porque estou de férias, mas a missão não pode parar, com toda certeza. Conto com você, com a sua participação, tá bom? Evandro Brum Rádio. Por lá, eu vou acolher você e a gente vai rezar juntos. Tá combinado? Então tá bom. Olha, um grande abraço, fiquem com Deus durante esse mês de julho. Juízo, tá bom? Deus abençoe a todos, que Nossa Senhora acolha o coração de cada um. Foi um prazer estar com você e a gente se encontra em agosto, se Deus quiser, para celebrarmos também o meu aniversário, que é dia 6 de agosto, né? Um grande abraço, fiquem com Deus e com as bênçãos da Mãe Aparecida.

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3: Uma excelente madrugada, você que sintoniza a rede Aparecida de Rádio. Hoje, madrugada de domingo, dia 5 de julho de 2026. Seja muito bem-vindo, muito bem-vinda a este momento de encontro de fé e de esperança. Enquanto a noite avança e, claro, muitos descansam, nós estamos juntos, compartilhando palavras que acolhem, músicas que fortalecem e a presença da Mãe Aparecida que ilumina o nosso caminho. Nesta madrugada, quero te convidar a fazer parte desta grande família. Você que está trabalhando, viajando ou em casa. Pode ter certeza de que você não está sozinho. Aqui cada ouvinte é especial. Cada história importa. E juntos vamos preencher essas horas com oração, reflexão e muita alegria. Fique conosco, porque a noite fica mais leve quando caminhamos lado a lado na fé, sob o olhar daquela que é mãe de todos nós, Nossa Senhora Aparecida. Muito obrigado a você que nos faz companhia nesta madrugada de domingo, 5 de julho de 2026. Com a Mãe Aparecida, programa de edição número 8204. Eu sou o Zé Antônio, trabalho com a produção de Marcos Thiago, a coordenação da Paula Castro e a direção do padre Vanderlei Souza, missionário redentorista. Hoje, 14º domingo do tempo comum. Neste momento, convido você que está em casa a juntos acompanharmos Os Ponteiros Apontam para o Infinito, com o padre William Betônio, missionário redentorista.
4: O anjo do Senhor anunciou a Maria, e ela concebeu do Espírito Santo. Ave Maria, cheia de graça, o Senhor é convosco. Bendita sois vós entre as mulheres, e bendito é o fruto do vosso ventre, Jesus. Santa Maria, Mãe de Deus, rogai por nós, pecadores, agora e na hora da nossa morte. Amém. Rogai por nós, Santa Mãe de Deus, para que sejamos dignos das promessas de Cristo. Oremos e fundi, Senhor, vos rogamos a vossa graça em nossos corações, para que nós que conhecemos pela anunciação do anjo a encarnação de Jesus Cristo, vosso Filho, cheguemos por sua paixão e morte de cruz à glória da ressurreição. Pelo mesmo Cristo nosso Senhor. Amém.
5: Olá, queridos ouvintes da Rádio Aparecida, da Rede Aparecida de Rádios, aqui Padre William Betônio, missionário redentorista, chegando até você neste momento em que os ponteiros apontam para o infinito. Eu falo aqui de Bom Jesus da Lapa, capital baiana da fé, e a Rádio Bom Jesus faz parte da Rede Aparecida de Rádios, estamos sempre juntos, unidos na programação. Bem, nós estamos dando início à 14ª semana do tempo comum, esse ano que é o ano A. Com este domingo, as leituras nos apresentam como reflexão central que a lógica do reino de Deus é uma lógica diferente desses valores atuais do mundo. E ele revela isso para nós quando ele mostra que é aos pequeninos, aos humildes, que essa revelação acontece e não aos soberbos. Enquanto o mundo exalta a força, poder, a autossuficiência de alguns líderes que

0: querem transformar o mundo num campo de guerra, Deus escolhe se revelar nos corações mais simples, mais humildes, e oferece o alívio para quem está cansado de carregar fardos pesados. Bem, a primeira leitura de hoje, livro do profeta Zacarias. O profeta ele anuncia a chegada de um rei, mas um rei diferente daquele que os judeus esperavam. Os judeus esperavam a chegada de um rei que viesse montado num cavalo, que tivesse um grande exército, que pudesse derrubar aquele que oprimia Israel. E esse rei que vem na profecia de Zacarias, lá no Antigo Testamento, é um rei que vem montado num jumentinho. É pacífico, traz a paz para todos. Deus, ele não vence pela força bruta, pela arma, pela guerra, mas pela humildade. E aqui está o discurso que vale para nós. Olha, sabedoria do Antigo Testamento, que não é o poder, não é a guerra, não é toda esse barulho que está acontecendo, que é a presença de Deus. A presença de Deus está no mais fraco, no mais humilde, naquele que padece diante do abuso do poder dos grandes. Na segunda leitura de hoje, Paulo aos Romanos, ele vem nos dizer que quem tem o Espírito Santo de Deus não vive escravo do egoísmo da carne. Olha que interessante, escravo do egoísmo da carne. O que é ser escravo do egoísmo da carne? É carregar estes fardos pesados que o mundo impõe. Padrões de viver, padrões de beleza, padrões de trabalho, que refletem simplesmente um espírito vazio de humanidade. E aí é necessário a gente prestar atenção em tudo isso, liberar o espaço do nosso coração de tantas coisas que enchem o nosso coração e acaba nos tornando cada vez mais fechados e egoístas, para que este Espírito Santo novo possa respirar um alívio dentro de nós e nos mostrar a certeza da vida eterna. Já no Evangelho de hoje de Mateus, Jesus faz uma oração, né, a todos aqueles que o acompanham, o seguem, dizendo, né, que o Pai é bondoso, é misericordioso, porque revela as coisas aos simples, não aos sábios e aos doutores, mas aos pequeninos. E depois ele diz a estes mesmos pequeninos: vinde a mim todos vós que estáis cansados, fatigados, sob o peso de vossos fardos, e eu vos darei descanso. Ele nos pede para que a gente assuma o seu jugo, que é suave. Bem, estar assim diante da grande misericórdia de Deus é sentir-se leve, apesar de todos os cansaços do mundo. O colo de Deus não é apenas para que a gente possa se sentir grande, autossuficiente, mas é para quem tem humildade, sabe descer do salto e sabe estar na mesma direção para poder descansar nos braços do Pai. Eu agradeço a você por mais esse dia, este fim de semana. Eu retorno no próximo fim de semana. Fique com Deus e com as bênçãos da Mãe Aparecida.
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2: Senhor Deus, Pai de amor e de misericórdia, neste dia do Senhor, nos reunimos espiritualmente diante de Ti para louvar o Teu santo nome e agradecer por todas as graças que recebemos de Tuas mãos ao longo de nossa caminhada. Tu nos envias ao mundo como discípulos e missionários do Evangelho, chamados a anunciar a paz, a esperança e a salvação que brotam do coração de Cristo. Por isso, nós te pedimos, torna-nos instrumentos da tua presença onde houver tristeza, divisão, sofrimento ou desânimo. Senhor Jesus, assim como enviaste os discípulos à tua frente para preparar os caminhos do reino, envia também cada um de nós para testemunhar o teu amor em nossa família, em nosso trabalho,

0: nossa comunidade e em todos os ambientes onde vivemos. Que nossas palavras transmitam bondade, nossos gestos revelem misericórdia e nossa vida proclame a alegria de pertencer a Ti. Livra-nos da tentação do orgulho e da autossuficiência. Ensina-nos a reconhecer que toda missão nasce de Ti e encontra sua força em Tua graça. Que jamais busquemos nossa própria glória, mas que tudo o que fizermos contribua para manifestar a Tua presença e o Teu reino. Por intercessão da Santíssima Virgem Maria, Rainha dos Apóstolos, ajuda-nos a acolher com generosidade a missão que nos confias e a caminhar sempre sob a luz do Teu Espírito. E que ao final de nossa jornada neste mundo, possamos ouvir de Ti as palavras que tanto desejamos. Vinde, benditos de meu Pai, e participar para sempre da alegria do Teu reino. Por Cristo nosso Senhor. Amém.
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3: 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Não é este o caminho de Deus. Olhemos para Maria, que na sua pequenez é maior que o céu.
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0: responsorial.
1: Com a mãe Aparecida, rede Aparecida de rádio, com o coração em paz e a alma aberta, vamos juntos rezar o Salmo responsorial. É a nossa resposta amorosa à palavra de Deus que acabamos de ouvir. Reze comigo, na presença de Jesus, sob o olhar da mãe Aparecida.
2: Salmo 144. Bendirei eternamente vosso nome, ó Senhor.
3: Bendirei eternamente vosso nome, ó Senhor.
2: Ó meu Deus, quero exaltar-vos, ó meu Rei, e bendizer o vosso nome pelos séculos. Todos os dias

0: haverei de bendizer-vos e de louvar o vosso nome para sempre.
1: Bendirei eternamente vosso nome, ó Senhor.
0: Misericórdia e piedade é o Senhor. Ele é amor, é paciência, é compaixão. O Senhor é muito bom para com todos. Sua ternura abraça toda criatura.
1: Bendirei eternamente vosso nome, ó Senhor.
0: Que vossas obras, ó Senhor, vos glorifiquem e os vossos santos com louvores vos bendigam. Narrem a glória e o esplendor do vosso reino e saibam proclamar vosso poder.
1: Bendirei eternamente vosso nome, ó Senhor.
0: O Senhor é amor fiel em sua palavra, é santidade em toda a obra que ele faz. Ele sustenta todo aquele que vacila e levanta todo aquele que tombou. Bendirei eternamente vosso nome, ó Senhor.

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1: Com a mãe Aparecida, é tempo de rezar, de silenciar o coração e se deixar conduzir pela presença amorosa de Deus. Junto da mãe Aparecida, acolhemos agora o padre Edmilson Moraes para este momento de oração. Coloque suas intenções, confie e reze com a gente.
2: A Páscoa de Jesus se manifesta em cada um de nós, nas pessoas, nas comunidades que dão testemunho de misericórdia, reconciliação e paz. Nesta oração, lembro de maneira especial a aniversariante de hoje, a Dona Vera, aqui de Campinas. Iniciemos esta oração invocando a Santíssima Trindade. Em nome do Pai, do Filho e do Espírito Santo. Amém. Senhor nosso Deus, nosso Pai, nós cremos em vós, nós esperamos em vós, nós vos amamos, nós vos agradecemos este dia e vos damos graças porque estamos com vida. Oferecemos este dia ao Senhor com todas as nossas alegrias e sofrimentos, com todos os nossos trabalhos e divertimentos. Guardai-nos do pecado e fazei de nós instrumentos de vossa paz e do vosso amor. Ajudai-nos a observar vossos santos mandamentos. Amém. Domingo, dia 5 de julho, o trecho do Evangelho de hoje é escrito por Mateus, capítulo 11, versículos de 25 a 30. Anúncio do Evangelho de Jesus Cristo segundo Mateus. Naquele tempo, Jesus pôs-se a dizer: Eu te louvo, ó Pai, Senhor do céu e da terra, porque escondeste estas coisas aos sábios e entendidos e as revelaste aos pequeninos. Sim, Pai, porque assim foi do teu agrado. Tudo me foi entregue por meu Pai, e ninguém conhece o Filho senão o Pai, e ninguém conhece o Pai senão o Filho, e aquele a quem o Filho quiser revelar. Vinde a mim todos vós que estáis cansados e fatigados sob o peso dos vossos fardos, e eu vos darei descanso.

0: sobre vós o meu jugo, e aprendei de mim, porque sou manso e humilde de coração, e vós encontrareis descanso, pois o meu jugo é suave e o meu fardo é leve. Palavra da Salvação. Jesus eleva uma prece de louvor e agradecimento ao Pai por aquilo que ele realizou e continua realizando em favor dos pequeninos. Os pobres são os privilegiados de Deus e também de Jesus, claro. Ao longo de toda a sua vida, o Filho procurou pôr em prática tudo aquilo que o Pai lhe entregou. Jesus demonstra sua fidelidade a Deus colocando-se ao lado dos empobrecidos e desprezados pela sociedade. Jesus nos convida hoje, eu e você, Jesus nos convida a ir até Ele, pois Ele tem mensagem de salvação e libertação dos fardos que impedem de viver com dignidade e dificultam o acesso ao Pai. Como discípulos, somos convidados pelo Mestre a aprender dele o jeito de viver a prática do seu projeto. Ser manso e humilde de coração não impede de enfrentar os adversários do reino de Deus. Peçamos hoje especialmente a bênção de Deus para as famílias. A família é a principal responsável pela formação da consciência humana e cristã de uma pessoa. A família é a célula principal da sociedade e atualmente vemos um grande sofrimento de tantas famílias que passam por dificuldades em seus relacionamentos. Reúna sua família e peçamos juntos a Deus a sua bênção. Oremos. Deus de misericórdia, Criador e Reparador do vosso povo, que fizestes da família humana, constituída pela aliança nupcial, o sacramento de Cristo e da Igreja, derramai a abundância das vossas bênçãos sobre esta família reunida neste momento, para que aqueles que nela vivem unidos pelo amor sejam fervorosos no espírito, assíduos na oração, solícitos uns pelos outros, atentos às necessidades de todos e deem testemunho da fé pela palavra e pelo exemplo. Por nosso Senhor Jesus Cristo. Amém. Que Deus Todo-Poderoso vos livre sempre de toda a adversidade e derrame sobre você as suas bênçãos. O Senhor esteja convosco, Ele está no meio de nós. Pela intercessão do apóstolo São Marcos, desça sobre você, sobre a sua família e intenções, a bênção do Deus Todo-Poderoso, Pai, Filho e Espírito Santo. Amém. O abraço de hoje vai para a Flávia de Piracicaba, seu Anísio também de Piracicaba. Um abraço para o Poço Bom de Campinas e para a Júlia, também de Campinas. Sou o padre Edmilson Moraes, salesiano de Dom Bosco, e moro em Campinas, no estado de São Paulo, no Colégio Liceu Salesiano Nossa Senhora Auxiliadora. Que Deus e Nossa Senhora, sua mãe e nossa, continue caminhando com você hoje. Abraço e até mais.
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1: Olá, para você que acompanha a programação da Rede Aparecida de Rádio, está começando mais um Destaques da Igreja. No início desta semana, dia 29 de junho, solenidade dos Santos Pedro e Paulo, em celebração presidida por Papa Leão XIV no Vaticano, foram entregues os palios aos novos arcebispos metropolitanos nomeados ao longo do último ano. Entre eles esteve Dom Mário Antônio da Silva, sexto arcebispo da Arquidiocese de Aparecida, que recebeu a insígnia diretamente das mãos do pontífice. O palio, no latim palium, manto de lã, é uma veste litúrgica da Igreja Católica composta por uma faixa de lã branca colocada sobre os ombros do arcebispo. Simboliza a ovelha que o pastor carrega nos ombros, representando a missão pastoral do bispo. É também sinal da jurisdição dos arcebispos metropolitanos em comunhão com a Santa Sé. Padre Inácio Medeiros, missionário redentorista, que atua no Instituto Histórico Redentorista de Roma, destacou a força e o simbolismo deste momento. É a segunda vez no pontificado de Leão XIV que a cerimônia acontece.
2: Mais uma vez acontece a tradicional, bonita, significativa e histórica cerimônia da entrega do palio aos arcebispos que foram assim nomeados desde esta mesma ocasião do ano passado. O palio, sinal de sua autoridade, não como poder, mas de sua autoridade como serviço. Significativo que dos quatro arcebispos brasileiros que nesta ocasião estarão recebendo o palio, três são de arquidioceses onde nós temos a presença dos missionários redentoristas. Em Juiz de Fora, Dom Marco Aurélio, a presença dos redentoristas da Igreja da Glória e também na paróquia de Nossa Senhora do Perpétuo Socorro, também no centro de assistência social que a congregação mantém naquela cidade. E Dom Palau, arcebispo metropolitano de Sorocaba, onde os missionários redentoristas têm a sua presença na paróquia Santuário de São Geraldo Magela e também do seminário para a formação dos irmãos redentoristas. E por fim, nós temos também o arcebispo de Aparecida, onde nem precisa falar da presença significativa dos missionários redentoristas. Eu penso que esta celebração faz ponte com a tradição da Igreja, com a vivência apostólica missionária da Igreja. Esta cerimônia representa também uma proximidade do Papa, uma comunhão de vida e de missão do Papa com os arcebispos do mundo inteiro. E para nós missionários redentoristas, é uma confirmação do pastoreio desses irmãos.

0: episcopado brasileiro nas diversas realidades onde nós estamos presentes. De modo que é uma ocasião de alegria, é uma ocasião de compromisso. Em Roma, nós teremos a presença do superior provincial da província Nossa Senhora Aparecida, que assim representa todos os missionários redentoristas naquela ocasião feliz, naquela ocasião festiva.
1: Victor Hugo Barros, editor-chefe do Núcleo de Publicações do Santuário Nacional, lembrou que a família dos devotos tem acompanhado com alegria os primeiros momentos do episcopado de Dom Mário Antônio na Arquidiocese de Aparecida.
2: Sem dúvida nenhuma, esse é um momento muito significativo para toda a igreja no Brasil e, sobretudo, para a família dos devotos. O cardeal arcebispo emérito de Aparecida, Dom Raimundo Damasceno Assis, sempre diz que o arcebispo de Aparecida é o catequista do Brasil. E é verdade, pelos meios de comunicação, como a Rádio Aparecida, o arcebispo consegue chegar a muitas localidades, até mesmo aqueles espaços onde a igreja nem se faz tão presente assim. Por isso, a imposição do pálio das mãos do Papa Leão XIV para o arcebispo de Aparecida, Dom Mário Antônio da Silva, é um momento de muita alegria para toda a família dos devotos, que se sente também representada. Na tradicional carta do arcebispo, nesse mês de junho, Dom Mário inclusive escreveu algo muito bonito. Ele disse que quando ele estiver diante da tumba de São Pedro, ele vai rezar pela unidade da família dos devotos. Então é a certeza de que cada um de nós também estamos junto de Dom Mário nessa celebração que vai acontecer daqui a pouco na Basílica de São Pedro, no Vaticano. E também junto dele estaremos mais próximos do Santo Padre, o Papa Leão XIV, reafirmando a nossa unidade, reafirmando aquilo que nós acreditamos, a nossa fé que provém dos apóstolos, que é universal e que tem a sua sede em Roma. É sem dúvida um momento importante que queremos viver como família dos devotos e por isso pela Rede Aparecida de Comunicação nós vamos acompanhar esse momento muito bonito, significativo e importante que recorda essa unidade. E claro que na revista de Aparecida, na sua versão impressa e digital, nós preparamos conteúdos exclusivos, pensados para cada uma das pessoas que quer conhecer mais sobre o pálio, quer entender esse momento importante. Na revista impressa, que deve estar já na casa daqueles que fazem parte da família dos devotos, nós temos ali conteúdos muito bonitos na sessão de liturgia, também uma sessão especial falando um pouquinho sobre esse preparativo, né? Recordando como foi a posse, também falando dos preparativos para o pálio. E na versão digital, em a12.com/revista de Aparecida, a gente tem ali uma matéria multimídia com um vídeo que nos explica um pouco sobre o pálio. Dom Mário até deu um spoiler que contou como que para ele é estar em Roma, é reafirmar essa fé que provém dos apóstolos e também o que ele espera desse momento que vai acontecer daqui a pouquinho.
1: Outro destaque do Vaticano é que o Papa Leão XIV nomeou nesta semana mais uma mulher à frente de um dicastério da Cúria Romana. A irmã Alessandra Smirilli vai ser a nova prefeita do dicastério para o Serviço do Desenvolvimento Humano Integral. Essa é a segunda nomeação feminina para um cargo de liderança realizado por Leão XIV após da prefeita do dicastério para a comunicação, a leiga Maria Alvorado, economista, acadêmica e professora da Universidade Auxílium de Milão, dedicada aos temas da justiça social, da economia civil e da inclusão. A irmã Alessandra Smirilli nasceu em Vasto, na Itália, e obteve seu doutorado em economia no Reino Unido. Salesiana das Filhas de Maria Auxiliadora, desde 1997, passou a assumir responsabilidades na estrutura da Santa Sé a partir do ano de 2019. E a Igreja Católica lançou nesta semana, no último dia 1º de julho, a campanha SOS Venezuela, Solidariedade e Fraternidade, uma mobilização nacional para arrecadar recursos destinados às famílias atingidas pelos terremotos que devastaram a Venezuela. Inspirada na primeira encíclica de Papa Leão, Magnificat Humanitas, a campanha reafirma o compromisso da Igreja com a promoção da vida, da fraternidade e da solidariedade diante das situações de sofrimento humano. Mais do que uma campanha de arrecadação, a iniciativa expressa a comunhão entre os povos e o compromisso da Igreja com a promoção integral da vida, tornando concreta a fraternidade por meio de gestos de solidariedade. reforçando que as doações para quem deseja ajudar podem ser realizadas pelo Pix doe@caritas.org.br. Esses são os destaques da Igreja Católica no Brasil e no mundo. Rafael Oliveira, para a Rede Aparecida de Rádio, Signes Brasil.
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1: Com a Mãe Aparecida, Rede Aparecida de Rádio, estamos de volta para acompanharmos juntos a crônica do dia.
2: Não fique parado. Viver é um conjunto de possibilidades infinitas. Não se limite em tentar, faça acontecer. Ricardo Lima, em Pensador no Facebook. Às vezes penso na vida como um grande centro esportivo com possibilidade de praticar diversos esportes. Esportes individuais ou coletivos. Em cada um deles, a pessoa pode ter três tipos de participação. Como apreciador, apenas pratica. Como competidor, busca se superar. Ou como admirador, vê sem praticar. Nas atividades individuais, o maior beneficiado é o atleta, pois o seu corpo vai responder aos estímulos e ele vai ganhar em melhoria de saúde. Nas atividades coletivas, além do benefício da saúde, vai desenvolver o espírito de equipe, onde o importante é o resultado do grupo. E nesse caso, um procura ajudar o outro para que todos saiam ganhando. Nesse hipotético centro esportivo, tem atividades para todos os gostos, onde é muito importante participar, pois está em jogo a sua saúde física e mental. A qualidade de sua participação vai determinar o seu futuro. Mesmo assim, alguns preferem reclamar da sorte ou ficar bebendo em algum lugar. O corpo, com o tempo, vai sentindo os efeitos da falta de treino. Vale também para a vida profissional. O que deixou de ser estimulado vai se atrofiando e vem as doenças. O treinador é a sua força de vontade, seu querer. A escolha é sua. Reflexão feita por José Irineu Nenevê.
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1: 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Os sacramentos da iniciação cristã.
4: Estamos de volta com a Mãe Aparecida aqui pela Rede Aparecida de Rádio. A nossa fé é um caminho que começa com o encontro pessoal com Cristo e vai sendo fortalecido passo a passo. Agora, com a luz do Espírito Santo e sob o olhar da Mãe Aparecida, vamos refletir sobre os sacramentos da iniciação cristã. Quem nos conduz nesta caminhada de fé é o padre Rubens Gomes de Carvalho.
5: Ouvintes queridos, uma vez mais juntos para acompanharmos a nossa caminhada sobre a crisma e sobre o sacramento da confirmação, refletindo sobre os sete dons do Espírito Santo. E vamos ver hoje o sétimo dom do Espírito Santo, temor de Deus. O santo temor de Deus é o dom que nos faz respeitar a Deus e evitar o pecado e nos ajudar a perceber a grandeza e santidade de Deus e a nos afastar do mal. O dom da prudência, da humildade, de saber reconhecer os próprios limites, de não pedir ou esperar de Deus que ele fica à nossa vontade, à nossa disposição. É o dom de não metermos-nos em situações complicadas, ambíguas, difíceis e de serem entendidas pela nossa comunidade de fé. A pessoa ou comunidade dotada desse dom do temor de Deus, desse dom, sabe que são amadas pelo Pai e temem qualquer risco de infidelidade ou traição a esse amor, que é o amor de Deus, nos diz o Frei Beto em Catecismo Popular. O dom do temor de Deus não se trata de medo, mas de respeito. Tão grande é o amor que temos receio de ofender ao nosso Pai e benfeitor. Esse respeito do temor de Deus se estende à vida e dignidade de todos os filhos de Deus. É o dom do temor de Deus, é o dom a que está na raiz da defesa e promoção da vida nascente no seio materno até o respeito aos demais direitos humanos. Nesses dias abençoados se cresce em todos nós cristãos o anseio da união fraterna de Jesus Cristo que ele pediu ao Pai em João 17, versículo 21. Esse tempo em que a gente celebra o Espírito Santo, que é o tempo de Pentecostes, é tempo de graça, de reconciliação

unidade. Vinde, Espírito Santo, com o dom do temor, para que possamos respeitar a Deus e fazer tudo, ter o medo de ofender a Deus e ofender aos nossos irmãos. Que o Espírito Santo nos anime para isso. Esse dom do temor de Deus, aqui, não se trata de medo, mas de respeito. É dar a Deus o seu devido valor. O respeito deve estar baseado no amor e na gratuidade do relacionamento. O respeito manda. O respeito, quando fruto do amor e não de medo, gera vida. O respeito para com Deus leva-nos a respeitar a vida e a dignidade de cada filho de Deus. Confie em Javé, nosso Deus, com todo o seu coração, e não se fie em sua própria inteligência. Não confie na sua própria inteligência. Pensar em Deus em todos os seus caminhos, e Ele aplainará as suas trilhas. Não se considere sábio. Tema a Javé, o Senhor nosso Deus, e evite o mal. Isso trará saúde para a sua carne e alívio para os seus ossos, fruto de todas as suas colheitas. Desse modo, seus celeiros estarão cheios de trigo e seus tonéis transbordarão de vinho novo. Meu filho, não despreze a disciplina de Javé, nem se canse com o aviso dele, porque Javé, o Senhor nosso Deus, corrige aqueles que ama como o pai corrige o filho preferido. Esse texto sobre o temor de Deus e o respeito a Deus e ao próximo vem do texto da Bíblia, no livro dos Provérbios, capítulo 3, versículos 5 a 12. Você pode meditar depois. Provérbios, capítulo 3, versículos 5 a 12. Façamos uma oração agora pedindo esse dom do temor de Deus. Oremos. Espírito Santo, concedei-nos o dom do temor de Deus. Não o medo de vós, mas o respeito para convosco. E, consequentemente, o respeito para com os nossos semelhantes. Com esse dom do temor de Deus, nós teremos, Espírito Santo, apenas um só receio: o medo de ofender e entristecer o nosso Pai Celeste. Assim, temendo ao nosso Deus, como filho e filha, nunca vamos ofender ao nosso próximo, imagem de Deus, e saberemos perdoar sempre, exatamente como nós queremos amar e ser perdoados. Amém. Dai-nos, Senhor, enfim, o temor sublime de não amar como convém. O Cristo que nos redime, o Pai Celeste que nos quer bem. Amém. Até o próximo encontro, se Deus quiser. Tchau.

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2: Penso que se houvesse um medidor de afeto e alguma mãe fosse avaliada, sempre estaria com dosagens altas. Uma jovem mãe me disse esses dias que jamais pensou que poderia sentir um amor assim tão grande por tão pequenino ser. Sabia que um dia iria ter filhos e que os amaria, mas assim, desse jeito, é amor demais. Uma frase bem conhecida acabou escapando de mim. Agora eu entendo minha mãe. Agora eu entendo por que minha mãe pegava tanto no meu pé. Por que ela me queria por perto o tempo todo, porque ela queria saber tudo de mim, onde estava, com quem. Agora eu entendo por que, quando saía de casa, ela queria um abraço apertado e um beijo e dizia perto de quem quer que fosse: filho, eu amo você. Agora eu sei que ela não queria me envergonhar, só não podia conter o seu amor. Ame sua mãe, como Jesus sempre amou Maria.

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1: Com a Mãe Aparecida, Rede Aparecida de Rádio, muito obrigado você que nos faz companhia. Eu te convido para acompanharmos juntos Os Santos nos ensinam, com o Padre André Gustavo.
2: Os Santos nos ensinam hoje, dia 5 de julho, dia de Santo Antônio Maria Zacaria. Eu, Padre André, estou com você, amigo e amigo ouvinte, para conhecermos a história deste santo. O santo de hoje foi um grande apaixonado por Jesus Eucarístico e pela Virgem Maria. Antônio Maria nasceu em Cremona, no norte da Itália, em 1502. E ao perder o pai, muito cedo, teve de sua mãe o grande gesto de amor que consistiu em dedicar-se somente para a sua educação. Tanto assim que com apenas 22 anos já era médico. Ele fazia de sua profissão um apostolado, por isso não cuidava só do corpo, mas também da alma dos seus pacientes, que eram tratados como irmãos. A eles também distribuía os remédios, o conforto, a esperança e a paz com Deus. Chamado por Cristo, ampliou seu apostolado ao ser ordenado sacerdote, e desta forma pôde testemunhar Jesus e a unidade da Igreja num tempo em que as ciências de fundo pagão, a decadência das ordens religiosas, do clero, pediam não uma reforma protestante, mas sim uma santidade transformadora. Fundador dos clérigos regulares de São Paulo, conhecidos também como Barnabitas, e com a ajuda de uma condessa da Congregação das Angélicas de São Paulo, Antônio viveu, comunicou vida num dos períodos mais difíceis da Igreja de Cristo. Depois de muito propagar a devoção a Jesus Eucarístico, por ter trabalhado demais, veio com 37 anos de idade dormir nos braços de sua mãe terrestre e acordar nos braços de sua mãe celeste. Que exemplo de santidade! Viver concretamente o amor a serviço do próximo, a serviço da vida. Assim também nós somos chamados a sermos santos, testemunhando com nossa vida, palavras e atitudes a Cristo nosso Senhor. Santo Antônio Maria Zacaria, rogai por nós.
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1: Estamos de volta com a Mãe Aparecida aqui pela Rede Aparecida de Rádio. Juntos vamos acolher com muito carinho e receber o irmão Cláudio Teixeira. Com você também é chamado.
2: Uma vez mais, somos chamados a refletir sobre a vocação e o que é vocação. É a pergunta que nós sempre fazemos. A palavra vocação só pode ser entendida a partir de uma visão religiosa. A palavra tem origem no vocábulo latino vocare, chamar, escolher e convocar. Portanto, todos nós somos chamados, escolhidos e convocados pelo Senhor a responder com amor a vocação a qual nós seguimos, seja ela qual for. Deus, a Santíssima Trindade, é uma pessoa feliz que criou o ser humano como sua imagem e semelhança, obra de suas mãos. Portanto, criou-nos para sermos felizes. Toda pessoa que projetou em seu coração é chamada para a missão de ajudá-lo a construir o mundo. Assim, toda vocação é um projeto de Deus, por isso, uma pessoa que não acredita na existência de Deus ou não busca conhecê-lo, jamais poderá sentir-se vocacionada, chamada para exercer uma missão. Vocação é dom de Deus. É Ele quem projeta no coração de cada pessoa o seu querer. Somente quem aceita a existência de Deus poderá enxergar a própria vida sob o aspecto do chamado da vocação. A vocação é também uma expressão do amor de Deus. Deus é amor, e o amor verdadeiro se expressa em atitudes de uma vida. E porque Ele nos ama, expressa este amor partilhando conosco o seu ato criador. Por isso, cada pessoa é chamada, vocacionada, a ajudar o Criador a continuar criando o mundo com o seu trabalho, que deve ser uma resposta de amor. Assim, ao assumir a vocação sentindo-se amada, a pessoa torna-se parceira de Deus na construção do seu reino. Acontece aí uma aliança de amor entre Deus e o ser humano. É importante perceber que há uma grande diferença entre vocação e habilidades. Vocação é um grandioso sonho de Deus plantado no coração de cada pessoa. Ele planejou o modo de existir que cada criatura, sua função, seu papel e suas aptidões pessoais. Para que se realize, todo ser humano é, portanto, portador de muitos dons, talentos ou habilidades a serem desenvolvidas, o que levará cada pessoa a exercer uma profissão ou atividades específicas. Para isso é preciso descobrir qual o projeto que cada pessoa carrega para poder exercitar e desenvolver suas habilidades. Assim poderá ser feliz e realizada. Portanto, a vocação é o mistério de Deus em que devemos mergulhar, contemplar, conhecer e exercitar. Toda vocação é um caminho de mão dupla, escolha e chamado, proposta e decisão, graça e resposta. Antes de fazermos a escolha, Deus já pensou em nós bem antes do nosso nascimento. Portanto, querido irmão, querida irmã, ouvintes da Rádio Aparecida, a Rede Aparecida de Comunicação e do programa Você Também é Chamado, que possamos responder com amor o chamado de Deus em nossas vidas.

0: vidas, seja qual for a vocação, o matrimônio, a vida religiosa, ou a vida sacerdotal, ou a vida missionária em nossa igreja como leigo, leiga, continuemos firmes, continuemos respondendo a Deus com alegria o seu chamado. Continuemos a rezar pelas vocações. Até o próximo programa, você também é chamado. O nosso abraço, Deus abençoe.
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3: Com a Mãe Aparecida, Rede Aparecida de Rádio. Estamos de volta para juntos acompanharmos ele, Padre Zezinho. Canções que a fé escreveu.
4: Irmão, irmã, façamos de catequese um jeito, façamos de catequese um jeito de evangelizar. E um novo jeito de pregar o evangelho é aprender com as novas linguagens. Se os cristãos, sobretudo os pregadores, quisessem aprender com as novas linguagens, sairiam-se melhor nas suas pregações. A dos pregadores de hoje, muitos têm o pé preso no passado, por isso não avançam. Uma coisa é referir-se ao passado, outra é estar preso a ele. A gente podemos progredir, como diz o povo, nós poderíamos progredir. A gente poderia, se quisesse, porque a gente tem que aprender as novas linguagens. Cantem.

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2: Estamos de volta com o programa Com a Mãe Aparecida, na rede Aparecida de Rádio.
6: Olá, meu querido irmão, querida irmã, você que nos acompanha nesse programa com a Mãe Aparecida. Sou o Padre Vanderlei, missionário redentorista. Vamos colocar-nos na presença de Deus, rezar, pedir, agradecer e louvar. Rezemos pela intercessão de Santa Paulina, nesta semana em que celebramos a primeira Santa Brasileira. Ó Santa Paulina, que puseste toda a confiança no Pai e em Jesus, e que, inspirada por Maria, decidistes ajudar o povo sofrido. Nós te confiamos a Igreja que tanto amas, nossas vidas, nossas famílias, a vida consagrada e todo o povo de Deus. Vós que desde tua infância soubeste partilhar o pão com os mais pobres e necessitados, ensina-nos a partilhar com as pessoas o pão de nossa mesa, o pão da palavra, do perdão, do amor e da acolhida. Intercede por nós junto a Jesus, a fim de que tenhamos a coragem de lutar sempre na conquista de um mundo mais humano, justo e fraterno. Amém. Santa Paulina, rogai por nós.

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1: Estamos de volta com a Mãe Aparecida, aqui pela Rede Aparecida de Rádio. Maria é presença que acolhe, é colo que conforta, é intercessora que caminha conosco. Agora, no silêncio do coração, vivamos juntos o Momento com Maria. Quem nos conduz nessa reflexão de ternura e fé é Elô Silvério.
0: Refletindo o tema, Maria, exemplo de humildade. Vamos juntos começar o Momento com Maria de hoje. Maria é um grande exemplo de humildade para todos. Mesmo sendo escolhida por Deus para ser a mãe de Jesus, ela não se exaltou nem buscou reconhecimento. Ao receber a missão anunciada pelo anjo, respondeu com fé, obediência e simplicidade, colocando a vontade de Deus acima de seus próprios interesses. Sua vida foi marcada pelo serviço, pela confiança e pelo amor ao próximo. Maria enfrentou desafios e sofrimentos com coragem, se mantendo fiel em todos os momentos. Sua atitude humilde ensina que a verdadeira grandeza está em servir e em reconhecer que tudo o que temos vem de Deus. Por isso, ela continua sendo um modelo de humildade, fé e dedicação para milhões de pessoas.

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2: O culto particular. Mostramos amor a Deus, adorando, agradecendo, pedindo e reparando pelo culto público da liturgia, com sacramentos, principalmente a missa. Mas também o fazemos pela devoção particular e orações individuais. Neste culto particular, destaca-se a oração mental, em que se lê um pedacinho da palavra de Deus, depois se recorda o que foi lido e passa a fazer considerações sobre as verdades focalizadas. Fazem-se atos de fé, adoração, agradecimentos, súplicas e deriva-se para resoluções práticas de amor a Deus e ao próximo. Mas todo esse nosso esforço é como o bater de asas da avezinha ainda em pluma. Só o Espírito Santo torna possível a verdadeira oração. Ele coloca penas nas asas em plumes. Sem ele, não sabemos orar. Quem pratica a meditação, lendo, pensando, produzindo afetos e desejos, buscando Deus, querendo amor, querendo o bem, experimentará que Deus acaba tomando a iniciativa para si e nos faz orar efetivamente. É Deus quem então faz tudo. Ele ensina, atrai e conforta. O Espírito Santo na alma ensina a rezar. De fato, lemos na Bíblia que nós não sabemos rezar, mas que o Espírito Santo reza em nós. Isso quer dizer que Deus vem e suscita em nossa alma uma oração que nós nunca produziríamos, mas que Ele produz em nós. Mística, na teologia, quer dizer a união de oração íntima com Deus para a união de amor e vida com Ele. A pessoa reza bem para ter a graça de viver bem e subir cada vez mais unida a Deus, cada vez mais abençoada por Deus. Tal é o culto divino particular da meditação. Muitas pessoas praticam o exame de consciência frequentemente para a conversão renovada. Examinam as culpas e, cheios de confiança e amor, pedem perdão a Deus, prometendo corrigir-se e confessar-se ao sacerdote. Há muitas outras práticas de devoção particular associadas à recepção dos sacramentos que favorecem muito a devoção. A visita ao Santíssimo Sacramento, as devoções a Nossa Senhora e aos santos podem nos ajudar a nos unirmos com Deus. Entre as práticas de devoção a Nossa Senhora, contam-se as três Ave Marias de manhã, ao meio-dia e à tarde. A celebração das festas de Nossa Senhora e do mês de maio. Os santuários, a reza do terço. O terço é mistura de meditação com oração vocal, visto que se rezam o Pai Nosso, as 10 Ave Marias, o Glória ao Pai, mas ao mesmo tempo meditam-se os 15 mistérios mais destacados da religião. A prática do terço é muito recomendada pelos papas da atualidade. Aos que pensam que o terço já era, respondemos que o terço é. João 23 recomendou-o. Paulo VI também. Lá na roça, quando se vai com a enxada nas costas, aproveite para rezar o terço. Assim, há muitas devoções particulares, além da devoção litúrgica, isto é, da devoção oficial da Santa Igreja. O amor se manifesta na oração. Quem ama, procura. E há mil modos de achar Deus.
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1: Estamos de volta com a Mãe Aparecida, aqui pela Rede Aparecida de Rádio, rezando, agradecendo, colocando suas intenções aos pés da Mãe Aparecida. Juntos vamos acolher com muito carinho o padre João Carlos com a mensagem.
2: Nós somos um povo de sorte. Herdamos igrejas lindas, amplas, bem situadas, igrejas coloniais inúmeras nos centros das cidades mais antigas, capelas artísticas, belas esculturas, endereços conhecidos. Casa de Deus, casa da comunidade. Mas olhando tantas capelas, matrizes, santuários, basílicas, vem uma preocupação. Esse cristianismo que produziu tantas igrejas continua vivo? As comunidades que as construíram, que as encheram de cânticos, incensos, decorações, ainda existem? Continuam esses templos a serem habitados por comunidades piedosas?

as brincadeiras dos pequenos, a música, as plantas. Casa sem família é uma coisa sem graça, sem vida. Família sem casa também não vai. Família precisa de casa. Aliás, quem casa, quer casa. Assim é a relação do templo com a comunidade, a igreja. Nesse sentido, o templo não é a igreja. A igreja é feita de gente. O templo é feito de tijolos. O templo é uma expressão da igreja, da comunidade. É onde a igreja se reúne, onde os filhos se encontram, louvam, agradecem, celebram. Não é só a casa de Deus, é também a casa da comunidade, casa da grande família, a igreja. O templo pode chegar a ser uma casa sem família, não ser mais habitado por uma comunidade. A comunidade é a igreja viva, um organismo feito de relacionamentos, de acolhida, de laços de afeto e solidariedade. Sem comunidade, o templo vira uma casa de eventos religiosos, não uma casa de família. É uma grande responsabilidade termos herdado belos templos ou mesmo construirmos novos templos. O templo não é a igreja, é a casa da grande família de Deus. É uma expressão da igreja viva. Sua vocação é ser casa de família, casa de Deus, casa da comunidade.

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1: Com a Mãe Aparecida, Rede Aparecida de Rádio, estamos de volta para juntos acompanharmos o tema do dia com o padre Sebastião Reis.
2: Hoje vamos refletir sobre o tema fidelidade à missão cristã. Justamente diante das dificuldades e dos desafios que nós temos condições de avaliar a nossa fé cristã naquele que é a razão de ser da pessoa humana. Como filho e filha, somos criados à imagem e semelhança de Deus, com amor e para o amor a Deus e também aos irmãos. Não foi por acaso que Jesus pronunciou e proclamou a frase que nos questiona e compromete: quem quiser ser meu discípulo, tome a sua cruz de cada dia e me siga. Jesus foi claro: não é a cruz de cada semana, cada mês ou cada ano, é a cruz de cada dia. Esta cruz de cada dia descreve o contexto em que os discípulos foram enviados, onde Jesus não prometeu vida boa e caminho fácil, mas de oposição e rejeição ao seu nome e seu evangelho. Eis que eu vos envio como ovelhas no meio de lobos. Sede, portanto, prudentes como as serpentes e simples como as pombas. Mateus 10:16. Diante desta maldade e ignorância humana que se configura em nosso mundo, para ser fiel à nossa fé e em nossa ação missionária, talvez a única escolha em circunstâncias pastorais desafiadoras seja o martírio. Exemplo de tantos irmãos e irmãs nossos que derramaram seu sangue. Estamos em pleno século 21. E o evangelho, como boa notícia, descreve a nossa realidade de hoje. O irmão entregará à morte o próprio irmão. O pai entregará o filho. Os filhos se levantarão contra os seus pais e os matarão. Mateus 10:21. A exemplo dos apóstolos, nós, como membros desta igreja que recebeu a missão de anunciar o evangelho e denunciar as situações de morte anunciada pelos profetas, certamente seremos odiados, perseguidos, presos por causa do nome de Jesus. A confiança na palavra de Deus e a força do Espírito Santo estarão conosco para nos dar coragem, sabedoria e discernimento para bem desenvolver a nossa missão. É a força de Deus no coração que nos ajuda a vencer os obstáculos.
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1: A paz esteja com você. Sigamos sempre nesse encontro com Maria, o coração aberto de filhos para poder reconhecer a mãe que Deus nos deu. E assim amemos a Maria, Nossa Senhora. Façamos realmente esse propósito, amar Nossa Senhora e fazê-la amada, recitando o Santo Terço. Se nós entendemos bem o que é o Santo Terço, que é realmente um processo de evangelização, seguir Jesus com Maria. Cada contemplação do mistério será sempre uma forma de amar Nossa Senhora.

0: melhora, sem nunca dizer basta, pelo contrário, saber que nós podemos cada dia crescer na graça e no conhecimento de Cristo. Esse é o objetivo desses nossos encontros, tão breves, mas para despertar em cada um de nós a verdadeira devoção à Nossa Senhora. Que a gente possa, cada dia da nossa vida, lembrar que a devoção à Nossa Senhora é uma doação total a ela. A devoção não é simplesmente uma repetição de fórmulas, atitudes, é uma atitude fundamental de ser filho de Maria, aprendendo com ela a seguir Jesus. É fundamental que a gente entenda que devoção leva a ser, não simplesmente fazer. Somos filhos de Maria, amemos a ela, nossa mãe, e saibamos, junto com ela, fazer tudo que Jesus nos ensina. Como o apóstolo São João, também saibamos receber Maria em nossa casa, tanto na casa, residência, como na casa, nosso coração, onde está a essência do nosso ser. Eu sou o que é o meu coração. Se no meu coração eu tenho amor a Maria, certamente isso vai se expressar em atitudes, palavras, pensamentos, enfim, toda a nossa forma de comunicação. Que Nossa Senhora, nossa mãe, nos ilumine e fortaleça na nossa caminhada rumo a Jesus.
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1: Juntos vamos acolher aqui no Com a Mãe Aparecida o padre Lucas Emanuel, trazendo as notícias missionárias.
2: Olá, queridos amigos ouvintes da Rede Aparecida de Rádio. Eu sou o padre Lucas Emanuel, missionário redentorista, e passo por aqui para trazer para você que nos acompanha sempre as notícias missionárias. Olha, durante esse mês de julho, gostaria de trazer para vocês aqui alguns trabalhos que a gente realiza durante as missões, que eu acho interessante a gente poder conversar, comentar. Aí você que já participou das Santas Missões vai poder relembrar todos esses momentos também, não é? Então nós vamos falar sobre a importância das visitas durante a terceira fase das Santas Missões, as visitas que os missionários fazem, né? Especialmente aos enfermos. Vamos falar aí da importância dos trabalhos que acontecem nas escolas, procurando chegar ao coração dos nossos jovens, crianças, adolescentes. E quem vai falar um pouquinho para nós sobre isso é o irmão Antônio, nosso querido irmão Toinho. Vamos ouvir.
3: Nas Santas Missões Redentoristas, temos um ponto muito importante, que é as visitas das casas, onde os missionários redentoristas, na terceira fase das Santas Missões, eles vão ao encontro do povo de Deus nas casas, nas famílias, levando a imagem peregrina de Nossa Senhora Aparecida, onde, chegando nas casas, é uma benção, as famílias acolhem muito bem o missionário, como também a imagem peregrina de Nossa Senhora Aparecida. É um tempo muito bom, um tempo que mexe com todas as famílias das paróquias. E eles deixam esse tempo de graça para rezar junto de família. E eu acredito que é família evangelizando família. Porque quando os missionários chegam nas casas, da benção das casas, que é importante, eles ficam muito felizes e vão avisando a outra família: olha, o missionário foi na minha casa, o missionário deu a benção. Então, eles acabam também evangelizando as outras famílias e convidando as outras famílias também para ir para a missa, para viver esse tempo forte das Santas Missões Redentoristas. E como o próprio Papa Francisco dizia, né? Igreja em saída, né? Nós, missionários, ir ao encontro das famílias, principalmente aquelas famílias que ainda estão afastadas de Deus, que estão afastadas da igreja, e o missionário indo à casa deles, junto com Nossa Senhora, ele se sente acolhido, então eles retornam para a igreja, e isso é muito importante, isso é fundamental. A gente sente a presença de Deus naquelas famílias. Isso para nós também é gratificante e é muito bom.
2: Ouvimos então o irmão Toinho. Muito obrigado, irmão Toinho, por partilhar conosco um pouco dessa experiência de visitas que realizamos durante a terceira fase das Santas Missões. E você, conhece as Santas Missões Redentoristas? Ainda não? Deseja viver essa graça aí na sua paróquia, na sua comunidade? Bom, sempre lembramos vocês aqui que você pode falar com seu pároco e pedir para que ele faça contato conosco para conhecer a nossa missão. Pode fazer isso então pelo portal a12.com/missões ou pelo telefone 0-16-997-009566. Fiquem com Deus e com as bênçãos da Mãe Aparecida. Um grande abraço a todos. Tchau! E viva Santas Missões Redentoristas!
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1: Estamos de volta com a Mãe Aparecida, aqui pela rede Aparecida de Rádio. Vamos acolher com muito carinho o Padre Tiago Costa, trazendo Deus conosco dia a dia.
2: Olá, meu irmão, minha irmã, caros ouvintes aqui da Rádio Aparecida, você que é devoto de Nossa Senhora, 14º domingo do tempo comum. Alguns tinham recebido Jesus cheio de incredulidade. Jesus, porém, rezava profundamente, exaltando o amor do Pai tão vivo e presente nos pequenos, nos humildes. Seu coração insuflou de tanto amor que ele rezou a bela oração que encontramos hoje no Evangelho. Deu graças ao Pai que revelou seu amor em seu Filho, aos pequenos e humildes que o acolheram. Os sábios, os doutos, escribas e fariseus não entenderam ou não quiseram entender ou tinham outras intenções. A lei pesava muito, principalmente sobre os pobres e os humildes. Os escribas e doutos do tempo de Cristo não se compadeciam dos menores. Estes eram desprezados. Por isso Jesus disse aos pobres, pequenos e humildes: tomai sobre vós meu jugo e aprendei de mim, porque sou manso e humilde de coração, e vós encontrareis descanso. É preciso pensar nas atitudes dos cristãos em nossos dias. É triste ver pessoas negando ou até zombando de Deus, falando dele como se fosse um objeto ou invisível ao que se passa com o ser humano. A palavra de Jesus é clara, pois ele é manso e humilde de coração, com todos os que sofrem ou são humilhados. Desprezar Deus é a maior tristeza que pode existir. É o máximo da autossuficiência. O Evangelho nos mostra o rosto de Jesus e o rosto do Pai, pois quem vê o Filho, vê o Pai, afirmou Jesus. O Deus de Jesus é compassivo e não nos trata como merecemos por nossas faltas. Do mesmo modo em que um pai tem piedade de seus filhos, assim o Senhor tem piedade de nós. Jesus até nos ensinou a chamar nosso Deus de Pai Nosso. Esse Deus compassivo e cheio de bondade deve inspirar nossas atitudes de cristão e nos fazer ter atitudes semelhantes à de Jesus. Se Deus é amor, por que tratar os outros com violência? Até o silêncio para com o irmão é uma atitude de violência. Não se paga o mal com o mal, e não podemos nos consentir em palavras ofensivas, olhares de desprezo ou gestos e atitudes bruscas que ferem a sensibilidade do outro. A primeira atitude de amor é respeitar o outro com seu jeito. Diante desse evangelho de Jesus, se não tivermos um coração humilde e acolhedor como o de Jesus e como ele nos ensina a viver, então precisamos revisar nossas atitudes ou palavras, ter sinceridade de espírito, atitudes ou gestos de compreensão com as pessoas, pois se são amados por Deus, do mesmo modo devo amá-las. A humildade, a mansidão sempre foram necessárias, transformadoras e libertadoras. Basta experimentá-las, e Jesus espera que façamos isso. A você, meu irmão, minha irmã, caros ouvintes aqui da Rádio Aparecida, devotos de Nossa Senhora, que ela interceda por você e por sua família.

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1: E no quadro Gente como nós, os santos e as santas da Bíblia para todos os dias do ano. A Estela Marcon apresenta pra gente as histórias dos personagens bíblicos deste livro, publicado pela Editora Santuário e de autoria de Carlos Mesters e Francisco Orofino. Vamos acompanhar.
2: Família de Oséias, os filhos de um casal profético. Comecem a chamar seus irmãos de povo meu e suas irmãs de compadecida. O casal Oséias e Gomer rompeu com o sistema religioso e político dos reis de Israel. Os reis manipulavam a religião do povo, promovendo culto ao deus Baal, deus da fertilidade, da colheita. Eles desintegravam a vida das famílias. Para Oséias e Gomer, a fidelidade mútua como casal era mais importante que obedecer àquele regime religioso corrupto e desumano promovido pelos reis. A vida em família era mais sagrada que o santuário dos ídolos. Essa consciência profética de Oséias e Gomer se manifestava nos três nomes que eles foram dando aos três filhos. Três denúncias. O mais velho recebeu o nome de Jezrael, Deus semeia. O nome da planície de maior produtividade agrícola em Israel. O nome denunciava o massacre da família real pelo rei Jeú. Em vez de trigo, semeou sangue. Você confere isso no livro de Oséias, capítulo 1, versículo 4. Eles tiveram uma menina que recebeu o nome de Lo-Ruhamah, que significa não compadecida. Denunciava a política do rei, que levava o povo a abandonar a lei de Deus e a esquecer a compaixão com que era amado por Deus. Por fim, tiveram mais um menino que recebeu o nome de Lo-Amini, que significa não meu povo. Eram nomes simbólicos que denunciavam para todos a infidelidade do povo, que se prostituía nas políticas sujas promovidas pelo rei e na idolatria ao deus Baal, praticada nos santuários. Mas a ação profética não era só denúncia, era também anúncio de uma nova esperança. Para manifestar a esperança, Oséias e Gomer foram mudando o nome das três crianças. O nome do menino Jezrael continua o mesmo, mas agora com um sentido oposto. Em vez de ser a planície onde o rei tinha semeado sangue, agora o nome Jezrael indica o lugar onde o próprio Deus, no futuro, vai semear. Eu a semearei na terra. Oséias, capítulo 2, versículo 25. E Deus diz a respeito do nome dos outros dois filhos: comecem a chamar seus irmãos de povo meu e suas irmãs de compadecida. E acrescenta: terei compaixão da não compadecida e direi ao não meu povo: você é o meu povo. E ele me responderá: meu Deus. A filha não compadecida passou a ser a compadecida. O filho não meu povo passou a ser meu povo. Daqui vem o título da peça teatral: O Alto da Compadecida.
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1: Estamos de volta com a Mãe Aparecida, aqui pela Rede Aparecida de Rádio. Vamos juntos acompanhar você e o livro com o irmão Marco Lucas.
2: Olá, meus amigos da Rádio Aparecida e do Portal A12. Sejamos todos muito bem-vindos ao nosso quadro Você e o Livro. Eu quero começar o nosso encontro de hoje com uma pergunta. Você já reparou como nosso mundo anda acelerado? É um bombardeio de notificações, mensagens, correria. E no meio de tanta pressa, parece que nós desaprendemos algo fundamental: ouvir. Você sabia que, segundo a Organização Mundial da Saúde, cerca de 86% dos brasileiros sofrem com algum transtorno mental, como a ansiedade e a depressão? São as chamadas doenças da alma. E diante desse cenário tão alarmante, você sabia que a nossa igreja tem um abraço em forma de silêncio para nos oferecer? Talvez em sua paróquia ela ainda não exista, mas hoje você vai conhecer a pastoral da escuta. Muitos confundem com a confissão, mas é diferente. Enquanto na confissão buscamos o sacramento e o perdão dos pecados com o sacerdote, a pastoral da escuta, que nasceu lá em 2012 com o padre José Carlos Pereira, é um serviço de agentes voluntários treinados. O objetivo: oferecer um espaço seguro, de total sigilo e respeito, para você desabafar, chorar e partilhar as dores do coração. Às vezes, tudo o que a gente precisa para começar a se curar é ser ouvido. E se você sentiu no coração o desejo de conhecer mais, ou quem sabe implantar essa pastoral na sua comunidade, a nossa dica de leitura de hoje traz tudo o que você precisa saber sobre a importância da escuta. O livro se chama Descalçar-se Diante da Dor, escrito pelo professor e psicanalista René Dentz. O autor, que é doutor em teologia, nos lembra que viver na era da hiperconectividade e do cansaço emocional transformou o ato de escutar em um gesto revolucionário, quase sagrado. Em tempos de respostas rápidas e espiritualidades apressadas, esta obra convida a redescobrir a escuta como gesto de misericórdia, presença e esperança. É um guia fundamental para preparar novos agentes e um acalento para quem busca sentido em tempos tão difíceis. E você, já conhecia a pastoral da escuta? Eu acho bonito que Rubem Alves, em um determinado momento, disse: ando pelas ruas, só vejo curso de oratória. Nunca vi ninguém dizer e nem promover curso de escutatória. Como somos sedentos, não é?

0: 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Experimente esta leitura e descubra o quanto a escuta pode ser um instrumento de cura na sua vida e na vida do próximo. Fiquemos todos com Deus, com a intercessão de Nossa Senhora, e até o próximo quadro Você e o Livro.
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8: Eles puseram-se a gritar: o que tens a ver conosco, filho de Deus? Vieste até aqui para atormentar-nos antes do tempo? Mateus 8:29. Atravessado o lago, onde havia acalmado uma ameaçadora tempestade, Jesus judeu aportou em Gerara, um lugarejo de pagãos criadores de porcos. Porcos, símbolo para os judeus do que é impuro. Havia na região um homem. Mateus fala de dois, totalmente transtornado. Rompido com a família, morava em cemitérios, sepulturas, andava nu, perambulava pelas montanhas gritando e se ferindo com pedras. Ninguém podia segurá-lo. Era muito violento. Tentaram acorrentá-lo, algemá-lo, mas mesmo assim quebrava as algemas. A tradição religiosa dizia que o homem estava dominado por muitos demônios, espíritos impuros que, na voz dele, tinham inclusive um nome: Legião. Dominado por todo esse transtorno, o homem vai até Jesus e, aos gritos prostrado, diz: o que há entre mim e ti, Jesus, filho de Deus Altíssimo? Por Deus te conjuro que não me atormentes. E se nos expulsas, lança-nos naquela manada de porcos. Jesus o permitiu, e todo o transtorno do homem foi parar nos porcos, cerca de 2000, que rolaram o barranco abaixo para dentro do mar e se afogaram. E o homem, libertado, vestiu-se e, em pleno juízo, sentado aos pés de Jesus, pediu para acalmá-lo. Jesus, no entanto, sugeriu-lhe a ir para casa e contar o que Deus fez por ele. O povo da região, amedrontado e temeroso com o sucedido, rogou que Jesus se retirasse dali. De fato, ele embarcou e partiu, mas ficou a mensagem evangélica: Jesus é o próprio Deus e Senhor, que sem preconceito e com compaixão vai ao encontro do ser humano transtornado e o liberta da opressão de todo mal. Bom Deus, sendo o humano Jesus teu próprio filho, expressão concreta de sua compaixão, ajuda-nos a seguir seu exemplo de vida que compreende as pessoas transtornadas e as liberta. Amém.
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1: Ó, Mãe Aparecida, Rede Aparecida de Rádio, muito obrigado a você que nos faz companhia, você que nos acompanha através do aplicativo, através do portal A12, também através das rádios parceiras que integram a Rede Aparecida de Rádio. Muito obrigado por estar conosco nesta madrugada. Vamos juntos acompanhar neste momento os títulos marianos com Elô Silvério.
2: Nossa Senhora da Visitação. A devoção à Nossa Senhora da Visitação se originou entre os primeiros franciscanos. Se trata de uma devoção totalmente inspirada no Novo Testamento, mais precisamente no Evangelho de São Lucas, capítulo 1, versículos de 39 a 56, quando o anjo Gabriel anunciou a Maria que ela seria a mãe do Salvador. Ele disse que Isabel, prima de Maria, já idosa, estava no sexto mês de gravidez por um milagre de Deus. Por isso, Maria foi às pressas até a região montanhosa da Judéia, a cidade de Aim Karim, para visitar Isabel. Daí o nome de Nossa Senhora da Visitação. Quando Maria chegou e saudou Isabel, João Batista, a criança no ventre de Isabel, estremeceu

0: seu seio e Isabel ficou cheia do Espírito Santo. Foi um encontro especial. Maria levava Jesus em seu ventre. Isabel carregava João Batista. Os dois primos também se encontraram neste momento e o Espírito Santo se fez presente. As palavras que Isabel disse a Maria neste momento, como frisa São Lucas, foram inspiradas pelo Espírito Santo. Por isso, ela se torna uma frase da oração rezada por milhões de pessoas todos os dias. A Ave Maria. Maria visita Isabel primeiramente porque crê nas palavras do anjo Gabriel. Este, como vimos, afirmou que Isabel estava no sexto mês de gravidez. Em segundo lugar, esta visita, sem dúvida, é uma visita de serviço, de amor e partilha. Maria precisava partilhar com alguém a maravilha que estava acontecendo em seu ventre. Jesus, o Filho de Deus, estava sendo gerado. Mas com quem partilha algo tão grande? José, o noivo, ainda não sabia. E se não fosse por intervenção divina, não compreenderia. Isabel, porém, compreenderia, porque estava vivendo também um milagre, uma gravidez na velhice. Maria vivia um milagre infinitamente maior, mas sentia que Isabel poderia compreender e ajudar. Tanto que Isabel, tocada por Deus, percebe imediatamente a gravidez de Maria e exclama: Bendita és tu entre as mulheres, e bendito é o fruto do teu ventre. Certamente, nos 3 meses que Maria ficou com Isabel, as duas se ajudaram, conversaram muito e falaram com liberdade sobre as coisas de Deus que aconteciam em suas vidas. Foi na visitação que Maria entoou seu cântico de gratidão e louvor a Deus, chamado de Magnificat, do latim que significa glorifica. Este é o primeiro verbo usado por Maria no Magnificat. Minha alma glorifica ao Senhor. A oração do Magnificat é a oração da visitação de Nossa Senhora. Por isso, reze-a sempre, lembrando da alegria de Maria e de seu gesto de amor ao visitar sua prima, para servir e partilhar a vida. Nossa Senhora da Visitação, rogai por nós.
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2: Bom dia, meu amigo, minha amiga. Certa vez, um cego estava parado numa esquina, quando um homem, apesar de muito apressado para ir ao trabalho, agarrou o seu braço e o atravessou para o outro lado da rua. Satisfeito por ter cumprido a boa ação do dia, o homem apressado seguiu o seu caminho. O cego se manteve parado, agora do outro lado da rua, e mal se passaram alguns poucos minutos, quando uma mulher apareceu. Apesar de carregar seu bebê e uma grande sacola, ela tomou o cego pelo braço e o atravessou de novo para o lado oposto da rua. Novamente parado na esquina, o cego se encontrou sendo carregado de um lado para o outro da rua por uma e outra pessoa de bom coração. Num dado momento, cansado de tanto ir e vir, desabafou num tom mais grave: "Meu Deus, eu nem posso esperar em paz o meu amigo aqui na esquina?" É possível que, ao ouvir essa pequena história, você se recorde de alguma situação em que alguém, com a melhor das intenções, interferiu em sua vida. Esse tipo de comportamento ficou registrado no imaginário popular na figura daquela tia solteirona que bombardeia o sobrinho a cada encontro com milhões de conselhos que nem foram pedidos. No entanto, há inúmeras situações em que fazemos o mesmo com os outros, sem nos darmos conta. Cheios de boa vontade, damos conselhos, fazemos sugestões, criticamos algo que precisa ser mudado, criamos expectativas de uma vida nova para outra pessoa e ficamos indignados ao perceber que alguém escolheu uma opção e não a outra. Mas será que já nos perguntamos se aquela pessoa de fato deseja aquilo que sugerimos ou sonhamos para ela? Ou então, já nos perguntamos se o outro precisa daquilo que tanto achamos necessário na vida dele? É preciso tomar cuidado ao dar palpites sobre a vida dos outros. Muito embora esses palpites sejam carregados do desejo mais genuíno de ver a pessoa bem ou ainda melhor, o fato é que o coração do outro é terra onde ninguém pisa. Cada um de nós só é capaz de sondar o que está no nosso próprio coração. Sabemos o que somos, o que podemos nos tornar e o que damos conta de viver, arcando com os resultados das opções que fazemos. Por mais que sejamos capazes de olhar para a vida do outro e cogitar algo que seria melhor para ele, estamos sempre olhando do nosso ponto de vista. E do nosso ponto de vista até o outro, existe uma enorme distância. Talvez o melhor a fazer, e também o mais difícil, seja aprimorar a nossa própria vida. Certamente, quando nos tornamos um exemplo de vida para outras pessoas, acabamos despertando em muitas o desejo de se tornar alguém melhor. Tenha um excelente dia e até o nosso próximo encontro.
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0: com a mãe Aparecida aqui pela Rede Aparecida de Rádio. Muito obrigado, viu? Pelo seu carinho, pela sua companhia. Neste momento, convido você que está em casa, no trabalho, nos hospitais, nas estradas, a colocar a sua intenção aos pés da mãe Aparecida. Vamos rezar por você, pelos seus pedidos, por aquelas intenções que estão guardadas dentro do seu coração. Só você, Deus, Nossa Senhora, sabem do seu momento de dor, de tristeza, de angústia. Sinta-se acolhido, sinta-se abraçado nessa grande família de devotos. Chegou o momento de juntos rezarmos o Santo Terço. Quem nos conduz nesta oração é o Padre Vanderlei Souza, missionário redentorista. Reze conosco, com fé e esperança, juntos lado a lado com aquela que é mãe de todos nós, Nossa Senhora Aparecida.
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0: 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Agora, na Rede Aparecida, reze conosco o Terço Mariano.
1: Bom dia, meu querido irmão, querida irmã. São 4 horas da manhã. Nos encontramos neste momento junto com a Mãe Aparecida para rezar o Santo Mistério do Terço, agradecendo a Deus as bênçãos e graças alcançadas em nossas vidas e também implorando que a sua misericórdia infinita se faça presente em nós. Hoje, domingo, dia do Senhor, contemplamos os mistérios da glória. Vamos juntos invocar a Santíssima Trindade. Em nome do Pai, e do Filho, e do Espírito Santo. Amém. Ofereçamos todas as nossas intenções daquelas pessoas que nos pediram que rezemos por elas. Oferecemos agora a sua intenção, você que está conosco neste momento. Divino Jesus, nós vos oferecemos este terço que vamos rezar, meditando nos mistérios da vossa redenção. Concedei-nos, por intercessão da Virgem Maria, Mãe de Deus e Nossa Mãe, as virtudes que nos são necessárias para bem rezá-lo e a graça de ganharmos as indulgências desta santa devoção. Oferecemos particularmente, em desagravo dos pecados cometidos contra o teu Santíssimo Coração e o Imaculado Coração de Maria, pela paz do mundo, pela conversão dos pecadores e pelas almas do purgatório. Oferecemos também, pelas intenções do Santo Padre, o Papa, pelo aumento e santificação do clero, pela santificação das famílias, pelas missões e pelos doentes e cuidadores dos doentes, médicos, enfermeiros, auxiliares. E eu convido você, meu querido irmão, querida irmã, agora num instante de grande intimidade com Deus e faça o seu oferecimento pessoal. Aquelas intenções que você traz em seu coração, um pedido, um agradecimento, um louvor para quem você quer rezar hoje, peçamos a Maria, a nossa Santíssima Virgem Maria, que interceda por todos nós nesses pedidos que dirigimos a ela através da oração do Santo Terço, na certeza que seu Filho Jesus receberá e atenderá todas as nossas orações. Renovemos a nossa fé na alegria de sermos povo de Deus, família de Jesus Cristo. Creio em Deus Pai Todo-Poderoso, Criador do céu e da terra, e em Jesus Cristo, seu único Filho, nosso Senhor, que foi concebido pelo poder do Espírito Santo, nasceu da Virgem Maria, padeceu sob Pôncio Pilatos, foi crucificado, morto e sepultado, desceu à mansão dos mortos, ressuscitou ao terceiro dia, subiu aos céus, está assentado à direita de Deus Pai Todo-Poderoso, donde há de vir a julgar os vivos e os mortos. Creio no Espírito Santo, na Santa Igreja Católica, na comunhão dos santos, na remissão dos pecados, na ressurreição da carne, na vida eterna. Amém. Em louvor à Santíssima Trindade. Pai nosso que estais nos céus, santificado seja o vosso nome. Venha a nós o vosso reino, seja feita a vossa vontade, assim na terra como no céu.
2: O pão nosso de cada dia nos dai hoje. Perdoai-nos as nossas ofensas, assim como nós perdoamos a quem nos tem ofendido. E não nos deixeis cair em tentação, mas livrai-nos do mal. Amém.
1: Nós te louvamos, Santíssima Virgem Maria, Filha de Deus Pai. Ave Maria, cheia de graça, o Senhor é convosco. Bendita sois vós entre as mulheres, e bendito é o fruto do vosso ventre, Jesus.
2: Santa Maria, Mãe de Deus, rogai por nós, os pecadores, agora e na hora de nossa morte. Amém.
1: Nós te louvamos, Santíssima Virgem Maria, Mãe de Deus Filho encarnado. Ave Maria, cheia de graça, o Senhor é convosco. Bendita sois vós entre as mulheres, e bendito é o fruto do vosso ventre, Jesus.

0: Santa Maria, Mãe de Deus, rogai por nós, os pecadores, agora e na hora de nossa morte. Amém.
1: Louvamos a Ti, Mãe de Deus e nossa, e Te pedimos que nos ajude a fazer a vontade do Pai. Ave Maria, cheia de graça, o Senhor é convosco. Bendita sois vós entre as mulheres, e bendito é o fruto do vosso ventre, Jesus.
0: Santa Maria, Mãe de Deus, rogai por nós, os pecadores, agora e na hora de nossa morte. Amém.
1: Glória ao Pai, ao Filho e ao Espírito Santo.
0: Como era no princípio, agora e sempre. Amém.
1: Neste primeiro mistério glorioso, contemplamos a ressurreição de Jesus.

0: 4, versículos de 1 a 6, ele nos diz: no primeiro dia da semana, bem de madrugada, as mulheres foram ao túmulo levando os perfumes que tinham preparado. Encontraram a pedra do túmulo removida, mas ao entrarem não encontraram o corpo do Senhor Jesus e ficaram sem saber o que estava acontecendo. Nisso, dois homens com vestes resplandecentes pararam perto delas. Tomadas de medo, elas olhavam para o chão. Eles, porém, disseram-lhes: por que procurais entre os mortos aquele que está vivo? Não está aqui, ressuscitou. Meu querido irmão, minha querida irmã, olha que beleza no Evangelho segundo São Lucas, esse trecho que ele diz que as mulheres com medo olhavam para o chão. Existia naquela cultura de então que uma mulher não poderia se dirigir a um homem que não fosse seu esposo. Então tem uma questão ali que do o rubor, a vergonha, tudo isso. Mas mais interessante é que o mistério da graça de Deus, olha só como é que Deus ultrapassa, ele transita pela história, mas vai dando um sentido maior aos fatos acontecidos. Não podemos ficar presos a eles, mas devemos aprender a olhar para a frente. Aqueles dois homens comunicam: por que vocês procuram entre os mortos aquele que está vivo? Olha só, por que vivenciar uma experiência de opressão, de medo, de angústia, se Deus está vivo? Olha para cima, olha para frente, levanta a cabeça, mesmo dentro do túmulo, no lugar que poderia ser encontrado um corpo inerte. Ao descobrirem que ele não estava ali, elas vão receber essa mensagem: levanta a cabeça, olhe para o alto, olhe para frente, né? Amplie seu olhar, amplie sua análise da vida, amplie seu jeito de olhar as coisas e não fixe apenas naquilo que te volta para o chão, para a morte. Olhe para a frente, olhe para o alto. Pai nosso que estais nos céus, santificado seja o vosso nome. Venha a nós o vosso reino, seja feita a vossa vontade, assim na terra como no céu.
1: O pão nosso de cada dia nos dai hoje. Perdoai-nos as nossas ofensas, assim como nós perdoamos a quem nos tem ofendido. E não nos deixeis cair em tentação, mas livrai-nos do mal. Amém.
0: Ave Maria, cheia de graça, o Senhor é convosco. Bendita sois vós entre as mulheres, e bendito é o fruto do vosso ventre, Jesus.
1: Santa Maria, Mãe de Deus, rogai por nós, os pecadores, agora e na hora de nossa morte. Amém.
0: Ave Maria, cheia de graça, o Senhor é convosco. Bendita sois vós entre as mulheres, e bendito é o fruto do vosso ventre, Jesus.
1: Santa Maria, Mãe de Deus, rogai por nós, os pecadores, agora e na hora de nossa morte. Amém.
0: Ave Maria, cheia de graça, o Senhor é convosco. Bendita sois vós entre as mulheres, e bendito é o fruto do vosso ventre, Jesus.
1: Santa Maria, Mãe de Deus, rogai por nós, os pecadores,

0: morte. Amém.
1: Ave Maria, cheia de graça, o Senhor é convosco. Bendita sois vós entre as mulheres, e bendito é o fruto do vosso ventre, Jesus.
0: Santa Maria, Mãe de Deus, rogai por nós, os pecadores, agora e na hora de nossa morte. Amém.
1: Ave Maria, cheia de graça, o Senhor é convosco. Bendita sois vós entre as mulheres, e bendito é o fruto do vosso ventre, Jesus.
0: Santa Maria, Mãe de Deus, rogai por nós, os pecadores, agora e na hora de nossa morte. Amém.
1: Ave Maria, cheia de graça, o Senhor é convosco. Bendita sois vós entre as mulheres, e bendito é o fruto do vosso ventre, Jesus.
0: Santa Maria, Mãe de Deus, rogai por nós, os pecadores, agora e na hora de nossa morte. Amém.
1: Ave Maria, cheia de graça, o Senhor é convosco. Bendita sois vós entre as mulheres, e bendito é o fruto do vosso ventre, Jesus.
0: Santa Maria, Mãe de Deus, rogai por nós, os pecadores, agora e na hora de nossa morte. Amém.
1: Ave Maria, cheia de graça, o Senhor é convosco. Bendita sois vós entre as mulheres, e bendito é o fruto do vosso ventre, Jesus.
0: Santa Maria, Mãe de Deus, rogai por nós, os pecadores, agora e na hora de nossa morte. Amém.
1: Ave Maria, cheia de graça, o Senhor é convosco. Bendita sois vós entre as mulheres, e bendito é o fruto do vosso ventre, Jesus.
0: Santa Maria, Mãe de Deus, rogai por nós, os pecadores, agora e na hora de nossa morte. Amém.
1: Ave Maria, cheia de graça, o Senhor é convosco. Bendita sois vós entre as mulheres, e bendito é o fruto do vosso ventre, Jesus.
0: Santa Maria, Mãe de Deus, rogai por nós, os pecadores, agora e na hora de nossa morte. Amém.
1: Glória ao Pai, ao Filho e ao Espírito Santo.
0: Como era no princípio, agora e sempre. Amém.
1: Ó meu Jesus,

0: infinita misericórdia.
1: Nossa Senhora Aparecida, Rainha e Padroeira do Brasil,
0: rogai por nós.
1: São Judas Tadeu,
0: rogai por nós.
1: São Pedro e São Paulo,
0: rogai por nós.
1: Neste segundo mistério glorioso, contemplamos a ascensão de Jesus aos céus.

0: Evangelho segundo São Marcos, capítulo 16, versículo 19, nós lemos: depois de falar com os discípulos, o Senhor Jesus foi elevado ao céu e sentou-se à direita de Deus. Depois de ter-lhes falado, anunciado, abençoado, indicado o caminho de retorno para começar a sua missão em Jerusalém, Jesus é elevado aos céus e sentou-se à direita do Pai, como nós rezamos no credo. Essa imagem que o evangelista São Marcos nos traz revela para nós a grandeza do amor de Deus e da bondade que, através da história de Jesus Cristo, que numa primeira leitura era uma história de derrota, porque morto da cruz era o derrotado, esse derrotado para os homens de sua época, que pensavam: agora nós acabamos com o grupo dos seus seguidores, é este que vai trazer a força redentora da vida, porque Deus o ressuscitou e o glorificou. Nós aprendemos esse segundo mistério, meu querido irmão, minha querida irmã, a olhar com um olhar de redenção para a história, para a nossa história, para a história dos outros, para a história daquele outro que está caído, machucado, daquele que está rejeitado, a olhar com redenção para todo ser humano. Deus vem dar o resgate, vem dar a força de redenção, a força de restauração, e muitas vezes o que a pessoa precisa é que quem está ao seu redor olhe com um olhar positivo, saudável e redentor. Peçamos essa graça a Deus. Purifica o nosso olhar, Senhor, para ver além da dor. Pai nosso que estais nos céus, santificado seja o vosso nome. Venha a nós o vosso reino, seja feita a vossa vontade, assim na terra como no céu.
1: O pão nosso de cada dia nos dai hoje. Perdoai-nos as nossas ofensas, assim como nós perdoamos a quem nos tem ofendido. E não nos deixeis cair em tentação, mas livrai-nos do mal. Amém.
0: Ave Maria, cheia de graça, o Senhor é convosco. Bendita sois vós entre as mulheres, e bendito é o fruto do vosso ventre, Jesus.
1: Santa Maria, Mãe de Deus, rogai por nós, os pecadores, agora e na hora de nossa morte. Amém.
0: Ave Maria, cheia de graça, o Senhor é convosco. Bendita sois vós entre as mulheres, e bendito é o fruto do vosso ventre, Jesus.
1: Santa Maria, Mãe de Deus, rogai por nós, os pecadores, agora e na hora de nossa morte. Amém.
0: Ave Maria, cheia de graça, o Senhor é convosco. Bendita sois vós entre as mulheres, e bendito é o fruto do vosso ventre, Jesus.
1: Santa Maria, Mãe de Deus, rogai por nós, os pecadores, agora e na hora de nossa morte. Amém.
0: Ave Maria, cheia de graça, o Senhor é convosco. Bendita sois vós entre as mulheres, e bendito é o fruto do vosso ventre, Jesus.
1: Santa Maria, Mãe de Deus, rogai por nós, os pecadores, agora e na hora de nossa morte. Amém.
0: Ave Maria, cheia de graça, o Senhor é convosco. Bendita sois vós entre as mulheres, e bendito é o fruto do vosso ventre, Jesus.
1: Santa Maria, Mãe de Deus, rogai por nós, os pecadores, agora e na hora de nossa morte. Amém.
0: Ave Maria, cheia de graça, o Senhor é convosco. Bendita sois vós entre as mulheres, e bendito é o fruto do vosso ventre, Jesus.
1: Santa Maria, Mãe de Deus, rogai por nós, os pecadores, agora e na hora de nossa morte. Amém.
0: Ave Maria, cheia de graça, o Senhor é convosco. Bendita sois vós entre as mulheres, e bendito é o fruto do vosso ventre, Jesus.
1: Santa Maria, Mãe de Deus, rogai por nós, os pecadores, agora e na hora de nossa morte. Amém.
0: Ave Maria, cheia de graça, o Senhor é convosco. Bendita sois vós entre as mulheres, e bendito é o fruto do vosso ventre, Jesus.
1: Santa Maria, Mãe de Deus, rogai por nós, os pecadores, agora e na hora de nossa morte. Amém.
0: Ave Maria, cheia de graça, o Senhor é convosco. Bendita sois vós entre as mulheres, e bendito é o fruto do vosso ventre, Jesus.
1: Santa Maria, Mãe de Deus, rogai por nós, os pecadores, agora e na hora de nossa morte. Amém.
0: Ave Maria, cheia de graça, o Senhor é convosco. Bendita sois vós entre as mulheres, e bendito é o fruto do vosso ventre, Jesus.
1: Santa Maria, Mãe de Deus, rogai por nós, os pecadores, agora e na hora de nossa morte. Amém.
0: Glória ao Pai, ao Filho e ao Espírito Santo.
1: Como era no princípio, agora e sempre. Amém.
0: Ó meu Jesus,
1: perdoai-nos e livrai-nos do fogo do inferno, levai as almas todas para o céu e socorrei principalmente as que mais precisarem da vossa infinita misericórdia.
0: Nossa Senhora de Fátima,
1: rogai por nós.
0: São Sebastião,
1: rogai por nós.
0: Santa Teresinha do Menino Jesus,
1: rogai por nós.
0: Arcanjos São Miguel, São Gabriel e São Rafael,
1: rogai por nós.
0: Neste terceiro mistério glorioso, contemplamos a descida do Espírito Santo sobre a Igreja, Maria, os apóstolos reunidos no cenáculo, junto com outras mulheres.
2: No terceiro

0: livro dos Atos dos Apóstolos, nós lemos capítulo 2, versículos de 1 a 4. Quando chegou o dia de Pentecostes, os discípulos estavam todos reunidos no mesmo lugar. De repente, veio do céu um ruído como de um vento forte, que encheu toda a casa em que se encontravam. Então apareceram línguas como que de fogo, que se repartiram e repousaram sobre cada um deles. Todos ficaram cheios do Espírito Santo e começaram a falar em outras línguas conforme o Espírito lhes concedia expressar-se. Meu querido irmão, minha querida irmã, nós vemos no final do Evangelho, início dos Atos dos Apóstolos, dois momentos em que a ação do Espírito vai se dar. No primeiro momento é na tarde do primeiro dia, quando os discípulos estavam fechados por medo dos judeus, no lugar onde estavam escondidos, veja bem a expressão do evangelista, fechados por medo, e Jesus aparece, rompe os limites de porta, de parede, mas eles estavam ali juntos, mesmo com medo estavam juntos. Aí Jesus aparece e Jesus sopra sobre eles e diz que a missão deles agora é trazer a restauração para o mundo. E vai. E a história continua. E eles continuam ali dentro do cenáculo. Só que 50 dias depois, eles não estão mais fechados por medo, mas eles estão reunidos. Reunidos porque já estão libertos do medo, já estão libertos da vergonha. Já estão libertos da rejeição, da possibilidade de serem rejeitados. Eles já estão se preparando para que, ao saírem dali, vão anunciar as belezas do reino de Deus. E de fato, 50 dias depois, se cumpre a promessa de Jesus. Aquele sopro que o ressuscitado, com as marcas da paixão, as marcas do prego, da coroa de espinhos, as marcas do ombro, da trave da cruz que ele carregou sobre o ombro, ou seja, o ressuscitado que traz as marcas da dor e da paixão, quando sopra sobre eles, dando-lhes o Espírito Santo, vai fazer com que a sua história seja relida. E eles, 50 dias depois, saem fortalecidos por este Espírito, com a capacidade e o desejo de anunciar as maravilhas do reino de Deus. Pentecostes é o testemunho real de que, se nós somos fiéis e se nos mantemos unidos, mesmo passando as situações mais adversas, mesmo passando as dores, as humilhações da vida, mas se nos mantemos unidos como igreja, como família de fé, o Espírito irá fazer com que a nossa vida seja restaurada, renovada e ressignificada. E é isso que os apóstolos saem anunciando. E uma forma muito expressiva de dizer que é uma novidade é que, quando eles anunciam na manhã de Pentecostes aquilo que eles têm no coração, as pessoas entendem na sua língua materna. Os estrangeiros ali, os judeus da diáspora que ali estavam para cumprir o mandamento da lei de Moisés, eles entendem a novidade que está chegando pelo mandamento do amor de Deus em Jesus Cristo. Pentecostes, que era antes a festa da colheita, agora se torna a festa da abundância dos dons do Espírito, que nos capacita para anunciar as maravilhas de Deus, a beleza de Deus, e restaurados por Ele, sermos comunicadores do Reino. Peçamos esta graça ao Senhor. Pai nosso que estais nos céus, santificado seja o vosso nome. Venha a nós o vosso reino, seja feita a vossa vontade, assim na terra como no céu.
1: O pão nosso de cada dia nos dai hoje. Perdoai-nos as nossas ofensas, assim como nós perdoamos a quem nos tem ofendido. E não nos deixeis cair em tentação, mas livrai-nos do mal. Amém.
0: Ave Maria, cheia de graça, o Senhor é convosco. Bendita sois vós entre as mulheres, e bendito é o fruto do vosso ventre, Jesus.
1: Santa Maria, Mãe de Deus, rogai por nós, os pecadores, agora e na hora de nossa morte. Amém.
0: Ave Maria, cheia de graça, o Senhor é convosco. Bendita sois vós entre as mulheres, e bendito é o fruto do vosso ventre, Jesus.
1: Santa Maria, Mãe de Deus, rogai por nós, os pecadores, agora

0: rogai por nós, os pecadores, agora e na hora de nossa morte. Amém.
1: Ave Maria, cheia de graça, o Senhor é convosco. Bendita sois vós entre as mulheres, e bendito é o fruto do vosso ventre, Jesus.
0: Santa Maria, Mãe de Deus, rogai por nós, os pecadores, agora e na hora de nossa morte. Amém.
1: Ave Maria, cheia de graça, o Senhor é convosco. Bendita sois vós entre as mulheres, e bendito é o fruto do vosso ventre, Jesus.
0: Santa Maria, Mãe de Deus, rogai por nós, os pecadores, agora e na hora de nossa morte. Amém.
1: Ave Maria, cheia de graça, o Senhor é convosco. Bendita sois vós entre as mulheres, e bendito é o fruto do vosso ventre, Jesus.
0: Santa Maria, Mãe de Deus, rogai por nós, os pecadores, agora e na hora de nossa morte. Amém.
1: Ave Maria, cheia de graça, o Senhor é convosco. Bendita sois vós entre as mulheres, e bendito é o fruto do vosso ventre, Jesus.
0: Santa Maria, Mãe de Deus, rogai por nós, os pecadores, agora e na hora de nossa morte. Amém.
1: Ave Maria, cheia de graça, o Senhor é convosco. Bendita sois vós entre as mulheres, e bendito é o fruto do vosso ventre, Jesus.
0: Santa Maria, Mãe de Deus, rogai por nós, os pecadores, agora e na hora de nossa morte. Amém.
1: Ave Maria, cheia de graça, o Senhor é convosco. Bendita sois vós entre as mulheres, e bendito é o fruto do vosso ventre, Jesus.
0: Santa Maria, Mãe de Deus, rogai por nós, os pecadores, agora e na hora de nossa morte. Amém.
1: Glória ao Pai, ao Filho e ao Espírito Santo.
0: Como era no princípio, agora e sempre. Amém.
1: Ó meu Jesus,

0: misericórdia.
1: Nossa Senhora Aparecida, Rainha e Padroeira do Brasil,
0: rogai por nós.
1: Arcanjos São Miguel, São Gabriel e São Rafael,
0: rogai por nós.
1: Nossa Senhora das Graças,
0: rogai por nós.
1: Quarto mistério glorioso, contemplamos a Assunção de Nossa Senhora aos céus.

Encontramos no Evangelho segundo São Lucas, capítulo 1, versículo 49, a seguinte expressão: todas as gerações de agora em diante me chamarão bem-aventurada, porque o Poderoso fez em mim coisas grandiosas. Esse é um trecho do Magnífica. Maria canta na casa de Isabel, após a belíssima saudação de Isabel a Maria, porque quando ela chega e saúda Isabel, Isabel fica cheia do Espírito Santo e diz a plenos pulmões: bendita és tu entre as mulheres e bendito é o fruto do teu ventre, de onde me vem a graça da mãe do meu Senhor vir me visitar. E Maria então faz aquele belíssimo cântico. Esse cântico magnífico, que a gente diz o cântico de Maria, ele faz parte de textos do Antigo Testamento. São vários textos ali que nos ajudam a entender a maravilha da graça, da ação de Deus na nossa vida. E quando nós contemplamos a Assunção de Maria aos céus, Nossa Senhora, a Virgem Mãe, a fiel Filha de Deus, nós podemos rezar aquele trechinho do Salmo 23 que diz: Senhor, quem entrará no santuário para te louvar? Quem tem as mãos puras e inocente o coração. Maria, ela que conservou a palavra de Deus, que procurou deixar-se conduzir pela inspiração de Deus, que permitiu que o Espírito Santo de Deus fizesse morada nela, ela nos é o testemunho maior de que a fidelidade da nossa humanidade ao projeto de Jesus vai nos dar a graça da vitória sobre todo o mal, sobre todo pecado. Então, meu querido e minha querida, vamos pedir essa graça a Deus, que tenhamos mãos puras, que tenhamos inocente coração.

0: temos a disposição de servir como o Senhor nos quer. Pai nosso que estais nos céus, santificado seja o vosso nome. Venha a nós o vosso reino, seja feita a vossa vontade, assim na terra como no céu.
1: O pão nosso de cada dia nos dai hoje, perdoai-nos as nossas

0: Amém.
1: Ave Maria, cheia de graça, o Senhor é convosco. Bendita sois vós entre as mulheres, e bendito é o fruto do vosso ventre, Jesus.
2: Santa Maria, Mãe de Deus, rogai por nós, os pecadores, agora e na hora de nossa morte. Amém.
1: Ave Maria, cheia de graça, o Senhor é convosco. Bendita sois vós entre as mulheres, e bendito é o fruto do vosso ventre, Jesus.
2: Santa Maria, Mãe de Deus, rogai por nós, os pecadores, agora e na hora de nossa morte. Amém.
1: Ave Maria, cheia de graça, o Senhor é convosco. Bendita sois vós entre as mulheres, e bendito é o fruto do vosso ventre, Jesus.
2: Santa Maria, Mãe de Deus, rogai por nós, os pecadores, agora e na hora de nossa morte. Amém.
1: Ave Maria, cheia de graça, o Senhor é convosco. Bendita sois vós entre as mulheres, e bendito é o fruto do vosso ventre, Jesus.
2: Santa Maria, Mãe de Deus, rogai por nós, os pecadores, agora e na hora de nossa morte. Amém.
1: Ave Maria, cheia de graça, o Senhor é convosco. Bendita sois vós entre as mulheres, e bendito é o fruto do vosso ventre, Jesus.
2: Santa Maria, Mãe de Deus, rogai por nós, os pecadores, agora e na hora de nossa morte. Amém.
1: Ave Maria, cheia de graça, o Senhor é convosco. Bendita sois vós entre as mulheres, e bendito é o fruto do vosso ventre, Jesus.
2: Santa Maria, Mãe de Deus, rogai por nós, os pecadores, agora e na hora de nossa morte. Amém.
1: Ave Maria, cheia de graça, o Senhor é convosco. Bendita sois vós entre as mulheres, e bendito é o fruto do vosso ventre, Jesus.
2: Santa Maria, Mãe de Deus, rogai por nós, os pecadores, agora e na hora de nossa morte. Amém.
1: Ave Maria, cheia de graça, o Senhor é convosco. Bendita sois vós entre as mulheres, e bendito é o fruto do vosso ventre, Jesus.
2: Santa Maria, Mãe de Deus, rogai por nós, os pecadores, agora e na hora de nossa morte. Amém.
1: Ave Maria, cheia de graça, o Senhor é convosco. Bendita sois vós entre as mulheres, e bendito é o fruto do vosso ventre, Jesus.
2: Santa Maria, Mãe de Deus, rogai por nós, os pecadores, agora e na hora de nossa morte. Amém.
1: Ave Maria, cheia de graça, o Senhor é convosco. Bendita sois vós entre as mulheres, e bendito é o fruto do vosso ventre, Jesus.
2: Santa Maria, Mãe de Deus, rogai por nós, os pecadores, agora e na hora de nossa morte. Amém.
1: Glória ao Pai, ao Filho e ao Espírito Santo.
2: Como era no princípio, agora e sempre. Amém.
1: Ó meu Jesus,
2: perdoai-nos e livrai-nos do fogo do inferno, levai as almas todas para o céu e socorrei principalmente as que mais precisarem da vossa infinita misericórdia.
1: Santo Antônio de Santana Galvão,
2: rogai por nós.
1: Santo Expedito,
2: rogai por nós.
1: São Domingos Sávio,
2: rogai por nós.
1: São Clemente Maria Hofbauer,
2: rogai por nós.
1: Chegamos ao quinto mistério glorioso, onde contemplamos a coroação de Nossa Senhora, Rainha do Céu e da Terra.

0: encontramos a seguinte descrição de São João. Então, apareceu no céu um grande sinal. Uma mulher vestida com o sol, tendo a lua debaixo dos pés e sobre a cabeça uma coroa de 12 estrelas. Esta expressão de São João, esta imagem que ele constrói para nos falar da glorificação da humanidade em Maria, é o testemunho dos céus para nós, que veneramos a Santíssima Virgem Maria, que procuramos através do seu exemplo, da sua vida, mergulhar também no mistério da graça de Deus. Nós vamos ver que em Maria o Pai nos diz sim, e ele espera que o nosso sim também seja fiel, porque na nossa fidelidade, ele que vai nos dar a graça da glória da eternidade, ele que vai nos levar a experimentar as maravilhas reservadas a quem é fiel. Por isso São João vai olhar e vai contemplar esse grande mistério de uma forma, ele vai falar de uma forma expressiva mesmo, para que as pessoas, para que todos nós que escutemos esta palavra, tenhamos por certo. Fidelidade a Deus vai nos dar a graça de contemplar a sua fidelidade pessoalmente na nossa vida. Pai nosso que estais nos céus, santificado seja o vosso nome. Venha a nós o vosso reino, seja feita a vossa vontade, assim na terra como no céu.
1: O pão nosso de cada dia nos dai hoje. Perdoa

0: Amém.
1: Ave Maria, cheia de graça, o Senhor é convosco. Bendita sois vós entre as mulheres, e bendito é o fruto do vosso ventre, Jesus.
2: Santa Maria, Mãe de Deus, rogai por nós, os pecadores, agora e na hora de nossa morte. Amém.
1: Ave Maria, cheia de graça, o Senhor é convosco. Bendita sois vós entre as mulheres, e bendito é o fruto do vosso ventre, Jesus.
2: Santa Maria, Mãe de Deus, rogai por nós, os pecadores, agora e na hora de nossa morte. Amém.
1: Ave Maria, cheia de graça, o Senhor é convosco. Bendita sois vós entre as mulheres, e bendito é o fruto do vosso ventre, Jesus.
2: Santa Maria, Mãe de Deus, rogai por nós, os pecadores, agora e na hora de nossa morte. Amém.
1: Ave Maria, cheia de graça, o Senhor é convosco. Bendita sois vós entre as mulheres, e bendito é o fruto do vosso ventre, Jesus.
2: Santa Maria, Mãe de Deus, rogai por nós, os pecadores, agora e na hora de nossa morte. Amém.
1: Ave Maria, cheia de graça, o Senhor é convosco. Bendita sois vós entre as mulheres, e bendito é o fruto do vosso ventre, Jesus.
2: Santa Maria, Mãe de Deus, rogai por nós, os pecadores, agora e na hora de nossa morte. Amém.
1: Ave Maria, cheia de graça, o Senhor é convosco. Bendita sois vós entre as mulheres, e bendito é o fruto do vosso ventre, Jesus.
2: Santa Maria, Mãe de Deus, rogai por nós, os pecadores, agora e na hora de nossa morte. Amém.
1: Ave Maria, cheia de graça, o Senhor é convosco. Bendita sois vós entre as mulheres, e bendito é o fruto do vosso ventre, Jesus.
2: Santa Maria, Mãe de Deus, rogai por nós, os pecadores, agora e na hora de nossa morte. Amém.
1: Ave Maria, cheia de graça, o Senhor é convosco. Bendita sois vós entre as mulheres, e bendito é o fruto do vosso ventre, Jesus.
2: Santa Maria, Mãe de Deus, rogai por nós, os pecadores, agora e na hora de nossa morte. Amém.
1: Ave Maria, cheia de graça, o Senhor é convosco. Bendita sois vós entre as mulheres, e bendito é o fruto do vosso ventre, Jesus.
2: Santa Maria, Mãe de Deus, rogai por nós, os pecadores, agora e na hora de nossa morte. Amém.
1: Ave Maria, cheia de graça, o Senhor é convosco. Bendita sois vós entre as mulheres, e bendito é o fruto do vosso ventre, Jesus.
2: Santa Maria, Mãe de Deus, rogai por nós, os pecadores,

0: morte. Amém.
1: Glória ao Pai, ao Filho e ao Espírito Santo.
0: Como era no princípio, agora e sempre. Amém.
1: Ó meu Jesus,
0: perdoai-nos e livrai-nos do fogo do inferno, levai as almas todas para o céu e socorrei principalmente as que mais precisarem da vossa infinita misericórdia.
1: São Pedro e São Paulo,
0: rogai por nós.
1: Santa Teresinha do Menino Jesus,
0: rogai por nós.
1: São Sebastião,
0: rogai por nós.
1: São José,
0: rogai por nós.
1: Agradecimentos. Infinitas graças vos damos, soberana rainha, pelos benefícios que todos os dias recebemos de vossas mãos liberais. Dignai-vos agora e para sempre tomar-nos debaixo de vosso poderoso amparo, e para mais vos alegrar, vos saudamos com uma salve rainha. Salve rainha, mãe de misericórdia, vida, doçura e esperança nossa, salve. A vós bradamos os degredados filhos de Eva, a vós suspiramos gemendo e chorando neste vale de lágrimas. Eia, pois, advogada nossa, esses vossos olhos misericordiosos a nós volvei, e depois deste desterro, mostrai-nos Jesus, bendito fruto do vosso ventre. Ó clemente, ó piedosa, ó doce sempre Virgem Maria, rogai por nós, Santa Mãe de Deus, para que sejamos dignos das promessas de Cristo. Assim seja. Amém. Obrigado a você que rezou conosco o Santo Terço desta madrugada. E antes de encerrar este momento, eu te convido a renovar a nossa consagração à Nossa Senhora Aparecida. Ó Maria Santíssima, pelos méritos de nosso Senhor Jesus Cristo, em vossa querida imagem de Aparecida, espalhais inúmeros benefícios sobre todo o Brasil. Eu, embora indigno de pertencer ao número de vossos filhos e filhas, mas cheio do desejo de participar dos benefícios de vossa misericórdia, prostrado a vossos pés, consagro-vos o meu entendimento, para que sempre pense no amor que mereceis. Consagro-vos a minha língua, para que sempre vos louve e propague a vossa devoção. Consagro-vos o meu coração, para que depois de Deus, vos ame sobre todas as coisas. Recebei-me, ó Rainha incomparável, vós que o Cristo crucificado deu-nos por mãe, no ditoso número de vossos filhos e filhas. Acolhei-me debaixo de vossa proteção, socorrei-me em todas as minhas necessidades espirituais e temporais, sobretudo na hora de minha morte. Abençoai-me, ó celestial cooperadora, e com vossa poderosa intercessão, fortalecei-me em minha fraqueza, a fim de que, servindo-vos fielmente nesta vida, possa louvar-vos, amar-vos e dar-vos graças no céu por toda a eternidade. Assim seja. Amém. Por intercessão de Nossa Senhora da Conceição Aparecida, Rainha e Padroeira do Brasil, abençoe-vos o Deus Todo-Poderoso, Pai, Filho e Espírito Santo. Amém.

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6: 5 horas.
7: Bom dia, caro ouvinte. Em nome do Pai, do Filho e do Espírito Santo. Amém. Eu vos adoro, meu Deus, e vos amo de todo o coração. Dou-vos graças por me terdes criado, feito cristão e conservado nesta noite. Humildemente vos agradeço todos os benefícios que me concedestes. Estou pronto para ajudar-vos na construção de uma humanidade mais feliz, na construção do vosso reino de amor e de paz. As pessoas estão me esperando. Ofereço-vos todas as ações desse dia. Fazei que sejam todas segundo a vossa santa vontade, para a vossa maior glória. E seja sempre comigo a vossa graça e com toda a minha família. Defendei-me do pecado e de todo o mal. Senhor Deus, Rei do céu e da terra, dirigi, santificai e governai neste dia os nossos corações e os nossos corpos, sentidos, palavras e ações, a fim de que mereçamos ser salvos e libertos, aqui e na terra, por nosso Senhor Jesus Cristo, vosso Filho, na unidade do Espírito Santo. Amém. Que este dia seja um dia abençoado para cada um de vocês, caro ouvinte. Abençoe-vos o Deus Todo-Poderoso, Pai, Filho e Espírito Santo. Amém.

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1: 5 e 4. 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

0: 5:14.
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0: 5:16.
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0: 5:29.
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0: 5:32.

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1: 5:56. 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
1: 6:01.
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4: Seis horas e 6:30.
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1: 6:42.
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5: 6:46.
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1: 6:56.
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1: 6:59.
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1: 7 e 9.
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0: 14,70.
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0: 7:25.

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2: Alô Brasil, está no ar o programa Viva a Vida da Pastoral da Criança.
3: Olá amigo e amiga do Viva a Vida, que bom ter você com a gente.
2: No programa de hoje, nós vamos conversar sobre a força da comunidade organizada.
3: Desde o início, a vida em comunidade não foi apenas uma escolha, mas uma maneira do ser humano sobreviver às adversidades.
2: A participação em uma comunidade organizada traz inúmeros benefícios individuais e coletivos, como a conquista dos direitos ao trabalho, à saúde, à moradia, ao transporte, à cultura, ao lazer, entre outros.
3: Continue aqui com a gente e saiba mais sobre a força da comunidade.

0: A força da comunidade reside na união de pessoas em torno de propósitos, valores ou interesses comuns, criando um espaço de diálogo, pertencimento e confiança.
1: Para conversar sobre a importância de participar de uma comunidade forte e engajada, nós convidamos a Maria das Graças Silva Gervásio, assistente social e membro da equipe de apoio às dioceses na Coordenação Nacional da Pastoral da Criança. Maria das Graças, o que é uma comunidade organizada?
2: Comunidade organizada é o processo onde as pessoas, a partir da necessidade de alcançar objetivos comuns, se mobilizam, se articulam e promovem ações coletivas que visam garantir desde melhorias para um bairro, como faz uma associação de moradores, por exemplo, a outros benefícios de acordo com o objetivo do processo de articulação. Podem surgir a partir daí diferentes grupos, grupos de autoajuda, grupos religiosos, grupo de jovens, entre outros. O importante é a consciência das pessoas de que sozinhas tudo ficaria mais difícil.
0: Maria das Graças, quais são as vantagens de viver numa comunidade organizada?
2: São muitas as vantagens, principalmente pela consciência das pessoas de que o resultado da organização é para a coletividade. Tem, por exemplo, a questão da solidariedade. Sabemos que quando podemos contar com uma rede de apoio, temos maior

0: poder de negociação diante das reivindicações junto principalmente aos órgãos públicos. Sem contar que é uma forma de fortalecimento dos laços e ajuda mútua para buscar atender às necessidades de uma comunidade, como saneamento básico, unidade de saúde, creche, entre outras demandas.
1: Qual é o poder transformador do convívio social?
0: Penso que o poder transformador está na união. Na medida em que as pessoas se unem, fortalece um convívio social e a transformação que acontece é uma contribuição para todos, porque é a coletividade que representa uma comunidade. Se tem coletividade, tem convívio, tem partilha das necessidades, mas também das alegrias e das conquistas.
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3: Hoje, vemos que as pessoas estão mais individualistas. Maria das Graças, como isso impacta na vizinhança?
0: Infelizmente, o individualismo é uma realidade nos dias atuais. Já não se percebe, principalmente nas comunidades urbanas, a convivência com a vizinhança, de bater na porta, de tomar um café da tarde, de partilhar sua vida, algo que sempre foi tão forte entre vizinhos. Até mesmo aquele papo na calçada ao final da tarde, que era tão comum nas pequenas cidades, hoje é difícil de se ver. Um dos motivos pode ser a correria do dia a dia, mas também pode ser a falta de uma política de segurança, fazendo com que as pessoas não se sintam mais seguras em colocar suas cadeiras na calçada e conversar da sua vida cotidiana.
1: A tecnologia pode ser considerada uma das causas desse individualismo?
0: Acredito que sim. Ao mesmo tempo que a tecnologia vem para nos ajudar nos contatos, na agilidade da comunicação, ela atua como um acelerador do individualismo contemporâneo, como dizem os especialistas, porque promove a autonomia, mas também o rompimento do convívio e às vezes até mesmo das relações que já estavam de certo modo fragilizadas. Assim, as pessoas se isolam, não achando necessários os encontros físicos, gerando muitas vezes o isolamento social. E quando acontece, as interações são rápidas e superficiais.
3: Um dos aspectos que mostra a força da comunidade é o voluntariado. Maria das Graças, como motivar mais pessoas para o voluntariado?
0: Com certeza. Quando a pessoa reconhece a força da comunidade, se coloca à disposição, doa o seu tempo, suas habilidades para um bem maior. E na medida que esse voluntariado se fortalece, quem ganha é a comunidade, bem como todas as pessoas que ali vivem. Porque esse voluntariado gera solidariedade, partilha, empatia, trabalho em equipe. Tomemos, por exemplo, o trabalho da Pastoral da Criança. É a força do voluntariado que em missão vai ao encontro das famílias para escutar suas necessidades e buscar quem possa atendê-las. Com isso acontece a transformação social, a mudança das estruturas para garantir os direitos das crianças e gestantes.
1: Maria das Graças, que mensagem você gostaria de deixar para os nossos ouvintes?
0: A mensagem que eu deixo é de incentivo. O importante é não desanimar diante dos desafios que se apresentam. Ao contrário, procure se engajar, começando por você, porque sei que tem algo a oferecer. E sendo testemunha para outras pessoas. Fortaleça no seu território, na sua comunidade, as iniciativas de articulação e organização, porque o resultado, com certeza, é a melhoria da qualidade de vida, seja na parte da educação, da saúde, do meio ambiente. Todos têm a

0: E agora vamos ouvir o que a turma do Viva a Vida preparou para o programa de hoje.
1: Olha, eu tiro o chapéu pra esse povo que é voluntário.
2: Ora, por quê?
1: Porque eles trabalham muito e sem ganhar nada. É incrível como tem gente que se preocupa com as pessoas.
2: Isso é. Acontece uma desgraça, lá estão os voluntários pra ajudar. Precisa ajudar uma obra social? Já aparecem os voluntários. Precisa ajudar em um evento? Os voluntários não faltam.
1: Eles têm um grande coração.

metas claras para o bem de todos. Nem sempre é fácil unir as pessoas atualmente, porque cada vez mais vemos pessoas conectadas com seus próprios interesses e deixando a participação comunitária de lado. Contudo, temos que pensar positivo, ter esperança para acreditar nessa força capaz de alcançar melhor qualidade de vida, respeito e dignidade para nossas gestantes, crianças e famílias. Quando as pessoas, os vizinhos se ajudam e trabalham juntos, criam um ambiente de apoio, respeito e solidariedade. Em momentos de dificuldade, a comunidade oferece acolhimento e incentivo, mostrando que ninguém precisa enfrentar os desafios sozinhos. A Pastoral da Criança soma esse esforço com todos que sonham e luta por uma comunidade forte que quer o bem-estar de todos. Um forte abraço.

0: No programa de hoje, nós temos a alegria de conversar também com o João Vitor Sobrinho, articulador e líder da Pastoral da Criança na cidade de Cruz, diocese de Sobral, estado do Ceará. João Vitor, como o trabalho do articulador da Pastoral da Criança faz a diferença na comunidade?
1: O trabalho do articulador faz a diferença porque ele é a voz e os olhos da comunidade na defesa dos direitos. O nosso papel fundamental é o controle social. Nós observamos, acompanhamos e temos a coragem de cobrar políticas públicas que realmente funcionem. Fazer a diferença é lutar para que não falte o acesso a medicamentos, denunciar o descaso e garantir que os direitos das nossas crianças não fiquem apenas no papel. Articulamos soluções e exigimos respeito, porque cuidar da infância é uma responsabilidade política e social. Fazemos tudo isso com um único propósito, para que todas as crianças tenham vida. Viva a vida!
0: Vamos ouvir a mensagem de Dom Frei Severino Klasen, arcebispo de Maringá, Paraná, e presidente da Pastoral da Criança.
2: A comunidade é o espaço de acolhimento, partilha e apoio mútuo, onde cada membro é chamado a exercer a caridade, a solidariedade e o amor ao próximo. Na Pastoral da Criança, acreditamos que ninguém cresce sozinho. A participação ativa na comunidade fortalece a fé, promove valores de respeito e união e desperta o compromisso com o bem comum. A força da comunidade transforma vidas e contribui para a construção de uma sociedade mais humana e solidária, que tem a capacidade de promover mudanças positivas na sociedade. Através da participação ativa, as pessoas conseguem se unir por melhores condições de vida. A união faz com que as diferenças sejam respeitadas e que cada pessoa possa contribuir com seus talentos e experiências. E por isso a comunidade é o espaço também do apoio, da âncora, de um poder se proteger e cuidar dos outros. E como é bom termos boas amizades na nossa comunidade, porque ela nos aproxima e ela nos protege. Que Deus abençoe e fortaleça nossas comunidades.
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5: Por hoje é só, gente. O nosso programa está terminando.
0: Obrigada pela sua audiência. Visite o nosso site www.pastoraldacrianca.org.br.
5: E a gente gostaria de terminar com as palavras da saudosa doutora Zilda Arns Neumann, fundadora da Pastoral da Criança, que dizia:

0: A gente não pode estar feliz enquanto não acompanharmos todas as crianças pobres.
1: Tchau, gente. Até o próximo Viva a Vida.
0: Até lá, pessoal.
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0: 7:40.
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0: 7:44.
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1: 7:55.
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2: 8 horas.

disse o Senhor, onde duas ou mais pessoas estiverem reunidas em meu nome, eu estarei no meio delas. Celebre conosco.

0: Irmãos e irmãs presentes aqui na Catedral São Miguel, bom dia.
1: Bom dia.
0: E bom dia também a você que participa pela rádio Vida Nova FM. Sejam bem-vindos. Missa do 14º domingo do tempo comum. Elevemos a Deus nosso louvor e gratidão por conceder aos pobres e humildes a sabedoria do reino. Jesus chama pessoas simples para segui-lo, prometendo-lhes que nele encontrarão alívio e proteção. Nesta liturgia, somos convidados a bendizer o nome do Senhor, manso e humilde de coração, e aprender dele como tornar leve o peso diário de nossos fardos. Intenções: pelo nosso Papa Leão, pelo nosso Bispo Dom Tarcílio, pelo aniversário natalício de Maria Cecília Lima do Pim, Ramon Rodrigues da Silva, Maria Aparecida dos Santos. Aniversário matrimonial de Gilson Figueiredo e Maria Lúcia, 40 anos de vida matrimonial. Pelos nossos irmãos e irmãs que morreram na esperança da ressurreição. Lembremos também das intenções que se encontram dentro de nosso coração e daquelas que serão levadas até o altar. Cantemos.

0: Em nome do Pai, do Filho e do Espírito Santo.
1: Amém.
0: Irmãos e irmãs eleitos segundo a presciência de Deus Pai, pela santificação do Espírito, para obedecer a Jesus Cristo e participar da bênção da aspersão do seu sangue, graça e paz vos sejam concedidas abundantemente.
1: Bendito seja Deus que nos reuniu no amor de Cristo.
0: Irmãos e irmãs, bom dia.
2: Bom dia.
0: Bom dia a você que reza conosco através das mídias sociais e através da Rádio Vida Nova. A liturgia de hoje nos convida, quer aquecer os nossos corações para que assim nós possamos compreender a missão que cada um de nós temos. Quando nós vamos ouvir Jesus, louvar e agradecer ao Pai, porque nos revela a grandeza que vem do céu. Por isso, para bem celebrarmos, acolhendo a misericórdia, esta grandeza que vem do amor de Deus, o cuidado que Deus tem para conosco, nós somos convidados a pedir perdão. Pedir perdão é acolher este amor que nos renova e nos capacita para sermos perseverantes na vivência do Evangelho. Cantemos.

0: Deus Todo-Poderoso, tenha compaixão de nós, perdoe os nossos pecados e nos conduza à vida eterna.
1: Amém.
0: Na alegria da misericórdia que nos acolhe, glorifiquemos a Trindade Santa cantando.

0: Oremos juntamente com as intenções que foram colocadas diante do altar, as intenções que cada um de vocês traz em seus corações, rezando por cada um de nós, de modo especial por aqueles e aquelas que não têm quem reza por eles. Ó Deus, pela humilhação do vosso Filho, reerguestes o mundo decaído, dai-nos uma santa alegria para que, livres da servidão do pecado, cheguemos à felicidade eterna, por nosso Senhor Jesus Cristo, vosso Filho que é Deus, e convosco vive e reina na unidade do Espírito Santo, por todos os séculos dos séculos.
1: Amém.

0: Leitura da profecia de Zacarias. Assim diz o Senhor: exulta, cidade de Sião, rejubila, cidade de Jerusalém. Eis que vem teu rei ao teu encontro. Ele é justo, ele salva. É humilde e vem montado num jumento, um potro, cria de jumenta. Eliminará os carros de Efraim, os cavalos de Jerusalém. Ele quebrará o arco de guerreiro, anunciará a paz às nações. Seu domínio se estenderá de um mar a outro mar, e desde o rio até os confins da terra. Palavra do Senhor.
1: Graças a Deus.

0: Leitura da carta de São Paulo aos Romanos. Irmãos, vós não viveis segundo a carne, mas segundo o Espírito, se realmente o Espírito de Deus mora em vós. Se alguém não tem o Espírito de Cristo, não pertence a Cristo. E se o Espírito daquele que ressuscitou Jesus dentre os mortos mora em vós, então aquele que ressuscitou Jesus Cristo dentre os mortos vivificará também vossos corpos mortais, por meio do seu Espírito que mora em vós. Portanto, irmãos, temos uma dívida, mas não para com a carne, para vivermos segundo a carne. Pois, se viverdes segundo a carne, morrereis. Mas, se pelo Espírito matardes o procedimento carnal, então vivereis. Palavra do Senhor.
1: Graças.

0: O Senhor esteja convosco.
1: Ele está no meio de nós.
0: Proclamação do Evangelho de Jesus Cristo segundo Mateus.
1: Glória a vós, Senhor.
0: Naquele tempo, Jesus pôs-se a dizer: Eu te louvo, ó Pai, Senhor do céu e da terra, porque escondestes estas coisas aos sábios e entendidos e as revelastes aos pequeninos. Sim, Pai, porque assim foi do teu agrado. Tudo me foi entregue por meu Pai, e ninguém conhece o Pai senão o Filho, e ninguém conhece o Pai senão o Filho, e aquele a quem o Filho quiser revelar. Vinde a mim todos vós que estáis cansados e fadigados sobre o peso dos vossos fardos, eu vos darei descanso. Tomai sobre vós o meu jugo e aprendei de mim, porque sou manso e humilde de coração, e vós encontrareis descanso, pois o meu jugo é suave e o meu fardo é leve. Palavra da salvação.

Caríssimos irmãos e irmãs, hoje nós acolhemos na liturgia o que o profeta está nos anunciando. O profeta nos dá uma boa notícia, uma notícia que vem para alegrar o nosso coração e nos trazer a esperança da salvação. Talvez rezar esse texto e essa profecia antes da vinda de Jesus, muitos podem achar que o profeta está sendo simplesmente poético, porque ele está dizendo para Jerusalém, a cidade santa, a cidade onde foi celebrado a grande aliança de Deus com Abraão, naquele monte chamado Moriá, e naquele monte que depois foi construído o Templo de Jerusalém, onde o povo, quando chegou do Egito, colocou lá a Arca da Aliança. E ali eles construíram o templo. E o povo acreditava que Deus morava em Jerusalém. Deus mora na sua casa. Por isso que nós viemos aqui para encontrar com Deus. É a casa de Deus, é esse lugar santo para nós. Onde a gente vem, Ele nos acolhe, Ele fala conosco, nos alimenta com a palavra, com a Eucaristia, nos fortalece, escuta as nossas lamúrias, os nossos pedidos e acolhe os nossos agradecimentos. Por isso que o profeta está dizendo para Jerusalém e dizendo para cada um de nós, para nos alegrar, porque o Salvador virá. E ele vai vir de uma forma diferente. Conforme nós já conhecemos, conforme Jesus entrou em Jerusalém para se fazer cumprir essa profecia, Jesus entrou e nós rezamos a concretude desse texto no domingo de Ramos, quando Jesus entra em Jerusalém montado num jumento, num filho de jumenta, conforme o profeta vai nos dizendo, para deixar bem claro que o rei vem de uma forma muito simples. E o povo até talvez poderia dizer, mas que rei é esse que vai montar em um jumento? Aquilo que os pobres menos favorecidos usam para andar, mas esse rei quer justamente nos mostrar essa dimensão. Diante do despojamento, a graça de Deus acontece em nossos corações. Nós podemos ter tudo, não é problema. Vocês podem dizer assim, eu não consigo mais andar nem de carro do ano nem importado, agora eu só tenho jatinho, no meu carro, na minha casa tem um heliporto, eu ando de... Não tem problema, isso tudo nós podemos ter. Nós só não podemos deixar que o nosso

nosso coração se feche diante da graça de Deus. Porque o Salvador vem de uma forma despojada para nos trazer a salvação. E o profeta continua dizendo que ele vai quebrar o arco da guerra, porque ele vem trazer a paz. Por isso que a igreja insiste tanto conosco em rezarmos pela paz. A paz que começa em nossos corações e precisa ir até os confins do mundo, em todos os lugares, porque a paz é algo que é oferecido para todos. E nós sabemos que a grande falta de paz entre as nações começa no coração dos homens. E o Salvador vem nos trazer a paz, vem nos trazer a vida nova. E que nós possamos nos alegrar com este anúncio que precisa se concretizar cada dia em nós, na acolhida do Salvador, que quer cada vez mais continuar vindo e encontrando espaço em nossa vida, em nossos corações, a partir do momento que nós assumimos a nossa fé. Depois nós ouvimos São Paulo. São Paulo está falando numa linguagem que nós vamos compreender assim, uma dimensão escatológica. Você já está estudando escatológica? Cadê o seminarista, gente? Um seminarista aqui sumiu. Ia perguntar ao seminarista, ele já está estudando escatologia. É uma matéria que a gente estuda justamente para entender esta ação salvífica da graça de Deus em nós, conforme nos falou São Paulo. Acho que ele estava intercedendo, né? Estava rezando por aí. Tem algumas pessoas que assim, tem hora que a gente procura elas, elas estão, mas não estão, mas estão, né? São Paulo está dizendo, que nós precisamos nos deixar conduzir pela ação da graça de Deus em nós. Tem coisa que nós vamos fazer e vamos dar conta de fazer por um convite que o Evangelho nos faz. Se nós nos deixarmos conduzir pelos nossos caprichos, não vai dar muito certo a transformação do nosso coração. Mas quando nós nos deixamos conduzir pela graça da salvação, pela ação salvífica e pelo projeto que nos é apresentado da construção do reino dos céus, a graça de Deus vai acontecendo em nós. São Paulo vai dizer assim: se a gente se deixar conduzir pela carne, pelas nossas vontades próprias, não vai dar muito certo. Então a gente precisa ir se educando. Por isso que só é possível amar as pessoas que nós temos dificuldade de amar, fortalecidos pela graça de Deus. Porque essa graça que habita em nós. São Paulo faz um trocadilho de palavras dizendo que o Espírito de Deus habita em nós porque o Pai já fez morada, e vai dizendo nesses trocadilhos todos para a gente entender que Deus quer habitar em nós. Tem alguns grandes espiritualistas que vai dizer que existe um santuário que só nós podemos ir, que é lá no fundinho do nosso coração. E quando nós tiramos tempo para rezar, lá nós encontramos com Deus. Porque Ele está ali para nos fortalecer. E quando Deus nos criou, Ele nos criou a sua imagem e semelhança. Os textos de hoje não falam da criação, mas nos ajuda a lembrar que quando Deus nos criou, Ele nos cria a sua imagem e semelhança. E nos deixou essa capacidade de vivenciar a graça de Deus em nós. Não queiramos nós viver o Evangelho, construir o reino dos céus por si só. Nós não vamos dar conta. O que nos fortalece, nos conduz, o que dá sentido à nossa vida de fé é a ação da graça de Deus em nós. Quando a gente passa alguma dificuldade, dá vontade de desanimar de tudo, mas iluminado pela graça de Deus, a gente retoma nossa fé, é sinal que a graça de Deus está agindo em nós. É sinal que o que está nos dizendo São Paulo, o Espírito de Deus está nos movendo, nos conduzindo. E a gente consegue, fortalecido por esta graça. Às vezes a gente até encontra algumas pessoas que, conhecendo um pouco a história delas, a gente até poderia olhar para elas e dizer assim: nossa, como que ela consegue? Talvez a gente encontre algumas pessoas: oh, e aí, está tudo bem? Não, está ótimo. A pessoa tem tudo para dizer que não está bem. Às vezes ela

passando por alguma dificuldade na família, na vida, ou questões pessoais, mas a pessoa dá conta de dizer: não, está tudo bem, graças a Deus. A pessoa vai se colocando à disposição, e esta graça vai nos ensinando. Na escola de Jesus Cristo, nós vamos aprendendo e compreendendo como viver a nossa fé. É um aprendizado constante. E sempre ouvindo o que São Paulo está dizendo, por si só, pelas nossas vontades humanas, que São Paulo vai chamar de carne, nós não damos conta. Tem pessoas que nós vamos amar e perdoar, porque Deus nos fortalece. Porque esta ação do ressuscitado em nós, a palavra que vai dando fruto em nossos corações, vai nos ajudando. Depois nós ouvimos no Evangelho, é bonito que Jesus começa o Evangelho assim: eu te louvo, ó Pai. A intimidade que Jesus tem com Deus, e ao mesmo tempo ele agradece. Agradece a Deus porque escondeu essa beleza aos grandes, aqueles que talvez nem tão preocupados em querer abrir o seu coração para a ação salvífica, mas se revelou aos pequeninos, não os pequeninos crianças, também as crianças, mas revelou-se àqueles que se fazem pequenos, aqueles que mesmo diante de tanta coisa, aquilo que nós vamos dizer na nossa linguagem popular, não tem nariz empinado. Tem gente que, se a gente não sair da frente, já passa por cima da gente, né? Então é melhor sair, deixa a pessoa passar. Porque cada um também tem seu momento de conversão. E às vezes eu fico olhando o bonito da vida, que ninguém escapa da vida. Mais cedo ou mais tarde, não é vingança também da vida. É uma sequência do educar. Mais cedo ou mais tarde, cada um vive o seu momento. Uma vez eu trabalhava numa enfermaria de freis e ficava observando isso. Lá tinha um que era um grande intelectual, e ele participou muito tempo num grupo de teólogos no Vaticano. Era brasileiro, mas ficou muito tempo lá, e devido à idade devolveram ele, porque já não produzia mais e precisava de voltar para o país dele para viver os últimos dias de vida aqui. E ele acostumou lá, acostumou numa vida diferente, onde a pessoa está como autoridade, a pessoa está vivendo o tempo todo num processo onde ela tem tantas pessoas para servir. De repente ela se encontra em cima de um leito, precisando ser ajudada, esperar o tempo do outro. Eu ficava observando e aquilo dizendo para mim mesmo: a vida vai nos dizendo muita coisa. Mais cedo ou mais tarde a vida vai nos educando, não por maldade, mas até mesmo por um cuidado conosco, para que nós possamos voltar nessa pequenez e assim entender que ser grande, se fazer grande, é viver o amor de Deus em nós, é permitir que esta ação salvífica aconteça cada vez mais em nossos corações. E a gente começa a envelhecer, eu fico observando, tudo passa. A famosa rainha da Inglaterra passou. Tantas pessoas que nós conhecemos ao longo do tempo e vamos conhecendo, passa. E adianta o que a gente querer ser melhor do que o outro? Então, quando a gente se faz pequeno na dimensão da humildade, a humildade é um sinal da graça de Deus agindo em nós. Quando nós damos conta de ser humildes, quando nós damos conta de permitir que este Salvador, que o profeta está nos dizendo, vem para nos trazer a paz, montado como rei, montado num jumento, que era um animal onde o único animal que tinha para os pobres andar, porque os reis andavam de carruagem. De repente eles ouvir isso, dizem assim: não, esse profeta está muito poético, ou está com a cabeça meio fraca, que rei é esse que vai vir montado num jumento? E deixou de ser rei? Não. Muito pelo contrário, nos abriu as portas do céu, nos trouxe a salvação. A humildade e a pequenez não nos diminui, muito pelo contrário, enobrece a pessoa. E quando nós vamos percebendo esta ação que São Paulo está nos dizendo, esta ação vai nos ensinando a compreender

Então, para compreender, entender o que Jesus está dizendo, Jesus está dizendo: vem a mim, a minha mochila é leve. O meu cuidado para com vocês é um cuidado especial, pode vir. Eu sou manso e humilde de coração, o meu jugo é suave. Já viu quando a gente faz algo errado ou a gente está esperando uma bronca de alguém? A bronca que Jesus quer dar em nós é uma bronca suave. Jesus não está apoiando nossos erros, não é isso que ele está dizendo. Ele está dizendo que o seu jugo é suave. E quando Jesus conta a parábola, que nós conhecemos todas as parábolas, a parábola do filho pródigo, a gente vê muito isso. Antes do filho ver o pai já tinha visto o filho. E antes do filho dizer alguma coisa, o pai o lançou nos braços, porque quer dar uma vida nova. Então este rei que quer entrar e quer entrar a cada dia em nossa vida, quer nos trazer uma vida nova. Jesus não quer sentar conosco para saber assim: estou sabendo, você fez isso, olha, seu casamento está assim. Não, Jesus não quer isso. Isso é coisa de pessoas maléficas. Jesus quer sentar conosco e saber da nossa vida daqui para frente, o que nós vamos fazer daqui para frente, a nossa disposição em deixar que a ação salvífica de Deus aconteça em nossos corações. Tem aquelas histórias populares antigas, né? Que quando a gente morrer, quando chegar no céu, São Pedro vai abrir um livro, né? O povo falava livro, hoje em dia deve ser um tablet, alguma coisa assim, né? Ou um aplicativo. Imagine que coisa mais pobre, ficar a vida inteira olhando a vida de cada um. Que coisa mais boba, né? Tem nada disso no Evangelho. Jesus quer nos trazer esta salvação. E ele só quer saber da nossa disposição em deixar que o amor dele, esta paz que ele nos traz, encontre espaço em nossos corações, para que esta graça aconteça a partir de hoje, a partir deste momento onde nós assumimos a nossa fé e acolhemos esse rei que vem no despojamento, até para ser mais acessível a nós. E às vezes eu fico pensando que a gente pode até achar que Deus está distante, e às vezes o tempo todo ele está do nosso lado, esperando o nosso momento, esperando a gente acolhê-lo em nós, para compreender a missão que cada um de nós temos. Cada um de vocês tem uma missão, cada um de vocês tem realizado uma missão, ou às vezes alguns ainda estão pensando, estão com medo de assumir a sua missão, a sua participação na igreja, alguma pastoral. Eu cheguei aqui de pouco, ainda não conheço as pastorais, não sei como que é o envolvimento de vocês. A gente precisa participar de alguma coisa. Ah, eu não tenho tempo. Ainda bem que Jesus não diz isso para nós, né? Eu não tenho tempo de te salvar. Não, ele continua tendo tempo de nos salvar todo dia. Às vezes é a gente que não quer ser salvo por ele. E fazer parte da igreja, e fazer parte de tudo aquilo que a igreja tem, é uma graça para nós, porque é um aprendizado, nós vamos aprendendo. Hoje é domingo, de repente eu poderia dizer assim: ah, você vai celebrar a missa? Eu falei: não, hoje eu vou tirar o dia para descanso. Não, Deus me dá a oportunidade primeira de celebrar, de rezar, de conviver com os irmãos, de encontrar em comunidade. Isso é uma oportunidade que Deus nos dá, é uma graça. Por isso, participar, assumir a nossa fé, participar de tudo aquilo que nós podemos a cada dia, é uma graça que Deus nos dá. E penso eu que nós vamos descobrir o tamanho dessa graça quando nós chegarmos no céu. Porque talvez a gente vai chegar lá e dizer assim: nossa, se eu soubesse que era tudo isso, eu sabia, porque a palavra de Deus te falou. Não vem dizer que não sabia, não. Você ouviu muitas vezes, porque nós não sabemos o livro sagrado todo de cor, mas nós conhecemos muitas passagens que ficam em nosso coração. Nós sabemos que Gênesis foi o começo, que tudo aquilo que foi decorrendo ao longo da humanidade, a evolução que foi acontecendo até chegar a Apocalipse. Nós temos uma noção da palavra de Deus. Então nós sabemos. O que precisa é a gente assumir esse anúncio que São Paulo está nos falando, e este Jesus que está nos convidando: vim, pode vir, não tenha

0: medo, não. Eu quero abraçar vocês, quero te ajudar na sua vida, quero participar, porque eu sou manso e humilde de coração. Jesus está nos dizendo: eu te amo, eu quero fazer parte da sua vida. Então, que nós possamos acolher cada vez mais este Deus que vem para nos trazer o reinado do amor e da misericórdia e transformar os nossos corações. E que nós tenhamos a coragem de assumir a nossa vocação. Vocação de se colocar a serviço do Evangelho, da construção do Reino dos Céus. E na disposição de vivenciar a nossa fé, vamos professá-la. Creio em Deus Pai Todo-Poderoso,
1: Criador do céu e da terra, e em Jesus Cristo, seu único Filho, nosso Senhor, que foi concebido pelo poder do Espírito Santo, nasceu da Virgem Maria, padeceu sobre Pôncio Pilatos, foi crucificado, morto e sepultado, desceu à mansão dos mortos, ressuscitou ao terceiro dia, subiu aos céus, está sentada à direita de Deus Pai Todo-Poderoso, de onde há de vir a julgar os vivos e os mortos. Creio no Espírito Santo, na Santa Igreja Católica, na comunhão dos santos, na remissão dos pecados, na ressurreição da carne, na vida eterna. Amém.
0: Irmãos e irmãs, agradecidos ao Pai, que é amor fiel, apresentemos a Ele as nossas necessidades e, após cada pedido, nós vamos rezar juntos. Atendei, Senhor, a nossa prece, todos.
1: Atendei, Senhor, a nossa prece.
2: Pela Igreja, para que esteja sempre atenta em testemunhar os caminhos indicados por Jesus, que se fez tudo para todos, com especial solicitude pelos mais fragilizados, rezemos.
1: Atendei, Senhor, a nossa prece.
2: Pelos candidatos a cargos públicos, para que estejam sintonizados com as demandas das pessoas mais necessitadas e as tenham presente em seus programas de governo, rezemos.
1: Atendei, Senhor, a nossa prece.
2: Pela nossa sociedade, para que se empenhe em apartar-se dos discursos agressivos também nas redes sociais, em valorizar a compreensão e o diálogo, bem como atitudes de misericórdia e de perdão, rezemos.
1: Atendei, Senhor, a nossa prece.
2: Pelos educadores, para que ensine as crianças e os jovens a olhar a vida com mansidão e humildade de coração, rezemos.
1: Atendei, Senhor, a nossa prece.
0: O que você gostaria de pedir a Deus nesse dia de hoje? Seus pedidos, agradecimentos. Você que nos acompanha pelas mídias sociais, faça o seu pedido. Você que reza conosco pela rádio, apresenta este Deus que nos acolhe, esse Jesus que nos revela manso e humilde de coração, que quer nos fortalecer, nos conduzir, nos capacitar cada vez mais para assumir a nossa missão. Senhor nosso Deus, atendei com bondade as preces e as nossas súplicas, que exprime nossa disposição do dia a dia em louvar vosso nome e sermos mansos e humildes de coração, como vós nos ensinastes, por Cristo nosso Senhor.
1: Amém.
3: Okay.

para irmãos e irmãs, para que, trazendo ao altar as alegrias e fadigas de cada dia, nos disponhamos a oferecer um sacrifício aceito por Deus Pai Todo-Poderoso.

0: Receba, Senhor, com tuas mãos este sacrifício, para a glória do seu nome, para o nosso bem e de toda a sua santa igreja.
1: Fazei, Senhor, que este sacrifício, celebrado em honra do vosso nome, nos purifique e nos leve cada vez mais a viver a vida do vosso reino, por Cristo nosso Senhor.
2: Amém.
1: O Senhor esteja convosco.
2: Ele está no meio de nós.
1: Corações ao alto.
2: O nosso coração está em Deus.
1: Demos graças ao Senhor nosso Deus.
2: É nosso dever e nossa salvação.
1: Na verdade, é digno e justo. É nosso dever e salvação dar-vos graças sempre em todo lugar. Senhor Pai Santo, Criador do mundo e fonte de toda a vida, nunca abandonais a obra da vossa sabedoria, mas em vossa providência continuais agindo em meio de nós. Com braço estendido e mão forte, guiastes o vosso povo de Israel pelo deserto. Agora, com a força do Espírito Santo, acompanhais sempre a vossa igreja, peregrina neste mundo, e conduzi pelos caminhos da história até felicidade perfeita em vosso reino, Jesus Cristo, Senhor nosso. Por isso também nós, com os anjos e santos, proclamamos o hino da vossa glória, cantando sem cessar.

0: Na verdade, vós sois santo e digno de louvor, ó Deus, que amais os seres humanos e sempre os acompanhais no caminho da vida. Na verdade, é bendito vosso Filho, presente no meio de nós, quando nos reunimos por seu amor. Como outrora aos discípulos de Emaús, ele nos revela as Escrituras e parte o pão para nós.
1: Bendito vosso Filho, presente entre nós.
0: Por isso nós vos suplicamos, Pai de bondade, enviai o vosso Espírito Santo para que santifique esses dons do pão e do vinho e se torne para nós o corpo e o sangue de nosso Senhor Jesus Cristo.
1: Enviai o vosso Espírito Santo.
0: Na véspera da sua paixão, na noite da última ceia, Jesus tomou o pão, pronunciou a bênção de ação de graças, partiu e o deu a seus discípulos, dizendo: tomai todos e comei. Isto é o meu corpo, que será entregue por vós.

Do mesmo modo, no fim da ceia, ele tomou o cálice em suas mãos, deu graças novamente e o entregou a seus discípulos, dizendo: tomai todos e bebei. Este é o cálice do meu sangue, o sangue da nova e eterna aliança, que será derramado por vós e por todos para a remissão dos pecados. Fazei isto em memória de mim.

0: Celebrando, pois, ó Pai Santo, o memorial da Páscoa de Cristo, vosso Filho, nosso Salvador, anunciamos a obra do vosso amor, pela paixão e morte de cruz, vós o fizestes entrar na glória da ressurreição e o colocastes à vossa direita. Enquanto esperamos sua vinda gloriosa, nós os oferecemos o pão da vida e o cálice da bênção.
1: Aceitai, ó Senhor, a nossa oferta.
0: Olhai com bondade a oferta da vossa igreja. Nela vos apresentamos o sacrifício pascal de Cristo que nos foi entregue. E concedei que pela força do Espírito do vosso amor sejamos contados agora e por toda a eternidade entre os membros do vosso Filho, cujo corpo e sangue comungamos.
1: O Espírito nos una num só corpo.
0: Ó Pai, confirmai na unidade os convidados a participar da vossa mesa, para que, seguindo na fé e na esperança pelos vossos caminhos, possamos irradiar no mundo alegria e confiança, em comunhão com nosso Papa Leão, com nosso Bispo Dom Tarcílio, com todos os bispos, presbíteros e diáconos, e todo o vosso povo.
1: Confirmai na unidade a vossa igreja.
0: Lembrai-vos dos nossos irmãos e irmãs que adormeceram na paz do vosso Cristo, os nossos entes queridos, aqueles que nós estamos rezando por eles nesta liturgia, e todos os falecidos cuja fé só vós conhecestes, acolhei-os na luz da vossa face e na ressurreição concedei-lhes a plenitude da vida.
1: Concedei-lhes, ó Senhor, a luz eterna.
0: Concedei também a nós, no fim da nossa peregrinação terrestre, chegarmos todos à morada eterna, onde viveremos para sempre convosco e com a bem-aventurada Virgem Maria, Mãe de Deus, com os apóstolos e mártires, com São Miguel e todos os santos, os louvaremos e glorificaremos por Jesus Cristo, vosso Filho. Por Cristo, com Cristo e em Cristo, a vós, Deus Pai Todo-Poderoso, na unidade do Espírito Santo, toda honra e toda glória.

0: Guiados pelo Espírito Santo que ora em nós e por nós, elevemos as mãos ao Pai, rezemos juntos a oração que o próprio Jesus nos ensinou. Pai nosso
1: que estais nos céus, santificado seja vosso nome. Venha a nós o vosso reino, seja feita a vossa vontade, assim na terra como no céu. O pão nosso de cada dia nos dai hoje, perdoai as nossas ofensas, assim como nós perdoamos a quem nos tem ofendido. E não nos deixeis cair em tentação, mas livrai-nos do mal.
0: Livrai-nos de todos os males, ó Pai, dai-nos hoje a vossa paz. Ajudados pela vossa misericórdia, sejamos sempre livres do pecado e protegidos de todos os perigos, enquanto aguardamos a feliz esperança e a vinda do nosso Salvador Jesus Cristo.
2: Vosso é o reino, o poder e a glória para sempre.
0: Senhor Jesus Cristo, disseste aos vossos apóstolos: eu vos deixo a paz, eu vos dou a minha paz. Não olheis os nossos pecados, mas a fé que anima a vossa igreja. Dai-lhe segundo vosso desejo a paz e a unidade. Vós que sois Deus com o Pai e o Espírito Santo.
3: Amém.
0: A paz do Senhor esteja sempre convosco.
4: O amor de Cristo nos uniu.
0: O profeta nos falou na primeira leitura que o Rei que vem para nos salvar vem para nos trazer a paz. Por isso, fortalecidos pela paz de Jesus, pelo seu jugo que é suave, pelo seu fardo que é leve, saudamos em sinal de paz.

0: Jesus nos falou no Evangelho: vinde a mim todos vós que estáis cansados e fadigados, e eu vos darei descanso. E assim ele nos diz: eis o Cordeiro de Deus que tira o pecado do mundo.
1: Senhor, eu não sou digno de que entreis em minha morada, mas dizei uma palavra e serei salvo.
0: Que o corpo e o sangue de Cristo nos guarde para a vida eterna.
1: Amém.

0: oremos. Nós os pedimos, Senhor, que enriquecidos por esta tão grande dádiva, possamos colher os frutos da salvação sem jamais cessar vosso louvor. Por Cristo nosso Senhor.
1: Amém.
0: Peçamos a Nossa Senhora que interceda a bênção de Deus sobre nós. Ave Maria, cheia de graça, o Senhor é convosco. Bendita sois vós entre as mulheres. Bendito é o fruto do vosso ventre, Jesus. Santa Maria, Mãe de Deus, rogai por nós, pecadores, agora e na hora de nossa morte.
2: Amém.
0: Nossa Senhora da Conceição Aparecida,
3: rogai por nós.
0: São Miguel,
3: rogai por nós.
0: O Senhor esteja convosco.
3: Ele está no meio de nós.
0: Senhor, derramai abundantemente a graça celeste sobre os vossos fiéis, para que vos louvem os seus lábios, vos glorifiquem a sua alma e vos exaltem também a sua vida. E porque é vosso dom tudo que somos, seja para vós tudo que vivemos, por Cristo nosso Senhor.
1: Amém.
0: Abençoai-vos Deus Todo-Poderoso, Ele que é Pai, Filho e Espírito Santo, desça sobre vós e permaneça para sempre.
1: Amém.
0: Assentados. No início da nossa celebração, a gente ia acolher uma criança, eu esqueci, mas agora nós vamos acolher, a família pode trazer aqui a criança que será apresentada. Onde que vocês estão? Aí está vindo lá a criança. Enquanto a família chega aqui, eu vou dando os avisos para vocês. As nossas celebrações, lembrando que hoje a celebração aqui nesta... aqui na catedral vai ser às 19h30, adaptando ao horário do jogo. Na terça-feira, esses dias nós estamos celebrando Santo Antônio na comunidade de Correntinho. Então hoje nós temos missa no Correntinho às 14h. E durante a semana, todos os dias às 19h. Na terça-feira nós temos missa na matriz às 19h e em Correntinho às 19h, devido à festa de Santo Antônio. Quarta-feira, missa no bairro Amazonas, às 19h, na comunidade Jacutinga, às 19h. Quinta-feira, na comunidade Fazenda São Pedro, às 19h. E seguindo novamente em Correntinhas, às 19h.

palavras. Na sexta-feira nós temos missa no bairro Santa Teresa às 19 horas. Cadê o pai da criança? Vem cá, ué. Você não caiu do céu, né, menina? Como que chama? Hã? Vamos pedir a Deus que abençoe esta criança, ilumine a Aline, esta família, para que vocês possam ser protegidos pela graça de Deus. Você que foi confiada esta família, Aline, essa família possa te fortalecer cada vez mais e te ensinar a ser perseverante na vivência do Evangelho. Deus de amor e de misericórdia, abençoe esta família que acolhe esta vossa filha a eles confiados, que eles sejam conduzidos pela luz e a graça que vem do céu. Por Cristo nosso Senhor. Amém.

0: nós vamos acolher a Aline e a sua família com uma salva de palmas.
1: Que Deus te abençoe, que Deus abençoe muito vocês. Muito obrigado, viu?
0: Tem alguém fazendo aniversário de casamento, nascimento? Fez essa semana? Vai fazer? Temos nem aniversariante, gente? Ninguém casou? Está fazendo aniversário de casamento, não? Ah, temos uma corajosa. Vem cá. Tem mais alguém para dividir o bolo com você? Diz que as mulheres são mais corajosas, é verdade? Ah, tem um homem aqui também. Agradecidos. A seus dois é de casamento? Então vem aqui fazendo um favor.
2: 40 anos.
0: Pode ficar um de frente pro outro. Não tem ninguém aqui, só vocês, tá? Pode dar as mãos, lembrando daquele momento que foi outro dia mesmo, né? Olhando para ele, diga o nome dele.
3: Gilson. Eu renovo com você o nosso sacramento, vivendo no amor e na amizade. Em nome do Pai, do Espírito Santo. Amém.
4: Maria Lúcia.
5: Eu renovo com você
4: o nosso sacramento,
5: vivendo no amor
4: e na amizade. Em nome do Pai, do Filho
5: e
4: do Espírito Santo. Amém.
0: Deus de amor e de misericórdia, abençoai os vossos filhos, que eles sejam perseverantes na construção do sacramento do matrimônio, em nome do Pai, do Filho e do Espírito Santo. Amém. Pode aguardar aqui que nós vamos cantar parabéns para vocês. Vocês dois também estão fazendo aniversário de casados?
6: 64 anos.
0: Quantos anos?
6: 64.
0: Oh, que beleza. Pode ficar de frente um para o outro, dar as mãos.
5: Olhando para ele, digo o nome dele.
7: Honório.
5: Eu renovo com você.
7: O nosso sacramento.
5: Vendo no amor.
7: E na amizade.
5: Em nome do Pai.
7: Do Filho e do Espírito Santo. Amém.
5: Olhando para ela, digo o nome dela.
8: Francisco Pereira de Andrade.
5: Eu renovo com você.
8: Nosso sacramento.
5: Vivendo no amor.
8: E na amizade.
5: Em nome do Pai,
8: do Filho e do Espírito Santo. Amém.
5: Vou dar a bênção para vocês.
0: Deus de amor e de misericórdia, abençoai os vossos filhos, que eles sejam perseverantes na construção do sacramento do matrimônio. Em nome do Pai, do Filho e do Espírito Santo. Amém. Cantando parabéns para os noivos e para as nossas aniversariantes.

0: Viva os noivos! Viva as nossas aniversariantes! Que Deus abençoe e ilumine sempre vocês. 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Que nós possamos ter um bom domingo, quem gosta acompanhar o jogo e assim nos confraternizar com as nossas famílias, vivenciando esse dia de graça, esse dia que Deus nos deu. Tenha um bom domingo, ide em paz e o Senhor vos acompanhe.
1: Graças a Deus.

0: eu vim aqui na presença de vocês. Parabéns, amigo. Eu tô de ouvido ligado. Harmonia do teclado. As mãos de vocês. É só você que está aqui.
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0: 9:46. 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

0: 10 horas.
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6: 10:07. 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
9: Mais de 14 milhões de brasileiros da classe C vivem no próprio negócio. Apesar da importância desse público para a economia, apenas 24% tem CNPJ e quase 8 em cada 10 afirmam que não se sentem reconhecidos como empreendedores. Para enfrentar esse desafio, o Sebrae lançou o projeto Potência Empreendedora. O projeto piloto pretende atender cerca de 3 mil empreendedores formais e informais com ações de capacitação, orientação, acesso ao crédito e incentivo à formalização. Entre as novidades está o Cartão do Empreendedor, criado para facilitar o acesso a benefícios e fortalecer a relação dos pequenos negócios com políticas públicas. Segundo o presidente do Sebrae, Rodrigo Soares, o objetivo é transformar talento em negócios mais competitivos.
10: São mais de 300 cursos que nós temos e que justamente colocamos à disposição dos empreendedores brasileiros. Já fazem uma jornada que ela visa justamente dar capacitações, né, para todos vocês, ter um atendimento presencial também e ter uma trilha que vocês podem seguir e a partir daí se desenvolver. E ao final, receber justamente o cartão do empreendedor, que é o reconhecimento quanto empresário que todo dia se levanta, acorda e vai justamente gerar renda nesse país.
9: A iniciativa foi criada a partir de uma pesquisa do Sebrae em parceria com o Instituto Locomotiva. O estudo aponta que a falta de capital, a burocracia, a dificuldade de acesso ao crédito continuam entre os principais obstáculos enfrentados pelos empreendedores da classe C. Agência Rádio Web, produção e reportagem, Virgínia Alves.
6: 10:09.

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2: Alô Brasil, está no ar o programa Viva a Vida da Pastoral da Criança.
3: Olá amigo e amiga do Viva a Vida, que bom ter você com a gente.
2: No programa de hoje, nós vamos conversar sobre a força da comunidade.

0: comunidade organizada.
1: Desde o início, a vida em comunidade não foi apenas uma escolha, mas uma maneira do ser humano sobreviver às adversidades.
0: A participação em uma comunidade organizada traz inúmeros benefícios individuais e coletivos, como a conquista dos direitos ao trabalho, à saúde, à moradia, ao transporte, à cultura, ao lazer, entre outros.
1: Continue aqui com a gente e saiba mais sobre a força da comunidade.

0: força da comunidade reside na união de pessoas em torno de propósitos, valores ou interesses comuns, criando um espaço de diálogo, pertencimento e confiança.
1: Para conversar sobre a importância de participar de uma comunidade forte e engajada, nós convidamos a Maria das Graças Silva Gervásio, assistente social e membro da equipe de apoio às dioceses na Coordenação Nacional da Pastoral da Criança. Maria das Graças, o que é uma comunidade organizada?
2: Comunidade organizada é o processo onde as pessoas, a partir da necessidade de alcançar objetivos comuns, se mobilizam, se articulam e promovem ações coletivas que visam garantir desde melhorias para um bairro, como faz uma associação de moradores, por exemplo, a outros benefícios de acordo com o objetivo do processo de articulação. Podem surgir a partir daí diferentes grupos. Grupos de autoajuda, grupos religiosos, grupo de jovens, entre outros. O importante é a consciência das pessoas de que sozinhas tudo ficaria mais difícil.
0: Maria das Graças, quais são as vantagens de viver numa comunidade organizada?
2: São muitas as vantagens, principalmente pela consciência das pessoas de que o resultado da organização é para a coletividade. Tem, por exemplo, a questão da solidariedade. Sabemos que, quando podemos contar com uma rede de apoio, temos maior poder de negociação diante das reivindicações, junto principalmente aos órgãos públicos. Sem contar que é uma forma de fortalecimento dos laços e ajuda mútua para buscar atender às necessidades de uma comunidade, como saneamento básico, unidade de saúde, creche, entre outras demandas.
1: Qual é o poder transformador do convívio social?
2: Penso que o poder transformador está na união. Na medida em que as pessoas se unem, fortalece um convívio social e a transformação que acontece é uma contribuição para todos, porque é a coletividade que representa uma comunidade. Se tem coletividade, tem convívio, tem partilha das necessidades, mas também das alegrias e das conquistas.
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0: Hoje, vemos que as pessoas estão mais individualistas. Maria das Graças, como isso impacta na vizinhança?
2: Infelizmente, o individualismo é uma realidade nos dias atuais. Já não se percebe, principalmente nas comunidades urbanas, a convivência com a vizinhança, de bater na porta, de tomar um café da tarde, de partilhar sua vida, algo que sempre foi tão forte entre vizinhos. Até mesmo aquele papo na calçada ao final da tarde, que era tão comum nas pequenas cidades, hoje é difícil de se ver. Um dos motivos pode ser a correria do dia a dia, mas também pode ser a falta de uma política de segurança, fazendo com que as pessoas não se sintam mais seguras em colocar suas cadeiras na calçada e conversar da sua vida cotidiana.
1: A tecnologia pode ser considerada uma das causas desse individualismo?
2: Acredito que sim. Ao mesmo tempo que a tecnologia vem para nos ajudar nos contatos, na agilidade da comunicação, ela atua como um acelerador do individualismo contemporâneo, como dizem os especialistas, porque promove a autonomia, mas também o rompimento do convívio. E às vezes até mesmo das relações que já estavam de certo modo fragilizadas. Assim as pessoas se isolam, não achando necessários os encontros físicos, gerando muitas vezes o isolamento social. E quando acontecem as interações, são rápidas e superficiais.
0: Um dos aspectos que mostra a força da comunidade é o voluntariado. Maria das Graças, como motivar mais pessoas para o voluntariado?
2: Com certeza. Quando a pessoa reconhece a força da comunidade, se coloca à disposição, doa o seu tempo, suas habilidades para um bem maior. E na medida que esse voluntariado se fortalece, quem ganha é a comunidade, bem como todas as pessoas que ali vivem. Porque esse voluntariado gera solidariedade, partilha, empatia, trabalho em equipe. Tomemos, por exemplo, o trabalho da Pastoral da Criança. É a força do voluntariado que em missão vai ao encontro das famílias para escutar suas necessidades e buscar quem possa atendê-las. Com isso acontece a transformação social, a mudança das estruturas para garantir os direitos das crianças e gestantes.
1: Maria das Graças, que mensagem você gostaria de deixar para os nossos ouvintes?
2: A mensagem que eu deixo é de incentivo. O importante é não desanimar diante dos desafios que se apresentam. Ao contrário, procure se engajar, começando por você, porque sei que tem algo a oferecer, e sendo testemunha para outras pessoas. Fortaleça no seu território, na sua comunidade, as iniciativas de articulação e organização, porque o resultado, com certeza, é a melhoria da qualidade de vida, seja na parte da educação, da saúde, do meio ambiente. Todos têm a ganhar com a

0: E agora vamos ouvir o que a turma do Viva a Vida preparou para o programa de hoje.
1: Olha, eu tiro o chapéu pra esse povo que é voluntário.
2: Ora, por quê?
1: Porque eles trabalham muito e sem ganhar nada. É incrível como tem gente que se preocupa com as pessoas.
2: Isso é. Acontece uma desgraça, lá estão os voluntários pra ajudar. Precisa ajudar uma obra social? Já aparecem os voluntários. Precisa ajudar em um evento? Os voluntários não faltam.
1: Eles têm um grande coração e muita vontade de melhorar o mundo.
2: É, que gente legal, hein?
1: É.
3: E agora, nós vamos conversar com a Maria Inês Monteiro de Freitas, coordenadora nacional da Pastoral da Criança. Maria Inês, que vantagem tem uma comunidade que pode contar com a ajuda do líder da Pastoral da Criança?
4: A força da comunidade é um tema muito importante, pois não existe força de transformação maior do que uma comunidade organizada e com metas claras para o bem de todos. Nem sempre é fácil unir as pessoas atualmente, porque cada vez mais vemos pessoas conectadas com seus próprios interesses e deixando a participação comunitária de lado. Contudo, temos que pensar positivo, ter esperança para acreditar nessa força capaz de alcançar melhor qualidade de vida, respeito e dignidade para nossas gestantes, crianças e famílias. Quando as pessoas, os vizinhos se ajudam e trabalham juntos, criam um ambiente de apoio, respeito e solidariedade. Em momentos de dificuldade, a comunidade oferece acolhimento e incentivo, mostrando que ninguém precisa enfrentar os desafios sozinhos. A Pastoral da Criança soma esse esforço com todos que sonham e luta por uma comunidade forte que quer o bem-estar de todos. Um forte abraço.

0: No programa de hoje, nós temos a alegria de conversar também com o João Vitor Sobrinho, articulador e líder da Pastoral da Criança na cidade de Cruz, diocese de Sobral, estado do Ceará. João Vitor, como o trabalho do articulador da Pastoral da Criança faz a diferença na comunidade?
1: O trabalho do articulador faz a diferença porque ele é a voz e os olhos da comunidade na defesa dos direitos. O nosso papel fundamental é o

0: controle social. Nós observamos, acompanhamos e temos a coragem de cobrar políticas públicas que realmente funcionem. Fazer a diferença é lutar para que não falte o acesso a medicamentos, denunciar o descaso e garantir que os direitos das nossas crianças não fiquem apenas no papel. Articulamos soluções e exigimos respeito, porque cuidar da infância é uma responsabilidade política e social. Fazemos tudo isso com um único propósito: para que todas as crianças tenham vida. Viva a vida!
1: Vamos ouvir a mensagem de Dom Frei Severino Clasen, arcebispo de Maringá, Paraná, e presidente da Pastoral da Criança.
2: A comunidade é o espaço de acolhimento, partilha e apoio mútuo, onde cada membro é chamado a exercer a caridade, a solidariedade e o amor ao próximo. Na Pastoral da Criança, acreditamos que ninguém cresce sozinho. A participação ativa na comunidade fortalece a fé, promove valores de respeito e união e desperta o compromisso com o bem comum. A força da comunidade transforma vidas e contribui para a construção de uma sociedade mais humana e solidária, que tem a capacidade de promover mudanças positivas na sociedade. Através da participação ativa, as pessoas conseguem se unir por melhores condições de vida. A união faz com que as diferenças sejam respeitadas e que cada pessoa possa contribuir com seus talentos e experiências. E por isso a comunidade é o espaço também do apoio, da âncora, de um poder se proteger e cuidar dos outros. E como é bom termos boas amizades na nossa comunidade, porque ela nos aproxima e ela nos protege. Que Deus abençoe e fortaleça nossas comunidades.
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5: Por hoje é só, gente. O nosso programa está terminando.
1: Obrigada pela sua audiência. Visite o nosso site www.pastoraldacrianca.org.br.
5: E a gente gostaria de terminar com as palavras da saudosa doutora Zilda Arns Neumann, fundadora da Pastoral da Criança, que dizia:
1: a gente não pode estar feliz enquanto não acompanharmos todas as crianças pobres.
5: Tchau, gente. Até o próximo Viva a Vida.
1: Até lá, pessoal.
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7: Dez e 24.
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Dez e trinta e um.

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0: 10h46.
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5: 11:01.
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6: Uma sondagem especial da Confederação Nacional da Indústria revela que 97% das empresas do setor seriam impactadas caso haja redução da jornada de trabalho. O levantamento aponta ainda que 73% dos empresários rejeitam a imposição por lei da redução da jornada de 44

0: para 40 horas. 6 em cada 10 indústrias são contrárias ao fim da escala 6x1. Entre as principais preocupações estão o aumento de custos, perda de competitividade e queda na produção. Em debate no Senado Federal, o presidente da CNI, Ricardo Alban, alertou os parlamentares sobre o cenário econômico desfavorável e as consequências negativas de uma mudança na legislação para os próprios trabalhadores.
1: Não estamos nas mesmas variáveis que existiu quando foi reduzido de 48 horas para 44. As variáveis, a conjuntura macroeconômica, a conjuntura da geopolítica é outra. Então nós temos que trabalhar com responsabilidade para que essa conquista aconteça da forma certa, no tempo certo. Precisamos negociar, precisamos discutir e garantir que a discussão da jornada 6x1 seja uma verdadeira vitória para todos, para os 215 milhões de brasileiros.
0: Ricardo Alban reforçou que o setor produtivo não é contra a modernização das regras trabalhistas, mas para ele qualquer alteração precisa ser feita com base em estudos, levando em conta as diferentes características de cada atividade.
1: Uma coisa é certa, todo o setor produtivo também tem interesse que nosso trabalhador possa ter mais tempo, até mesmo para consumir. Mais tempo para sua família, mais tempo para o seu lazer, mais tempo para sua cultura.
0: A sondagem especial feita pela CNI mostra que em muitas indústrias a jornada de trabalho já é definida por meio de acordos entre empresas e trabalhadores. Esse modelo permite adaptar as regras à realidade de cada setor. Agência Rádio Web, produção e reportagem, Valquíria Rios.
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3: Onze e três. 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
5: Ao seu Paiva Valença, ou simplesmente ao seu Valença. É cantor, compositor e cineasta brasileiro, surgiu como expoente da geração da música nordestina nos anos 70 e foi um dos primeiros a promover a união do som do agreste nordestino com a guitarra elétrica. Alceu Valença nasceu na cidade de São Bento do Una, localizado no agreste central de Pernambuco, no dia 1 de julho de 1946. Alceu Valença cresceu no meio de uma família musical. O seu avô era poeta e violeiro, seu tio era poeta e escritor. O piano e o bandolim estavam sempre presentes nos saraus organizados pela família. Já o pai de Alceu Valença foi prefeito de São Bento do Una, deputado da Constituinte de 1946, promotor público e procurador de Estado.
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5: Em meados dos anos 50, a família de Alceu Valença mudou-se para o Recife. Com 15 anos, ele ganhou seu primeiro violão. Por ser um jovem travesso, foi expulso de diversas escolas. Ingressou na Faculdade de Direito do Recife. Durante o curso, foi para a Universidade de Harvard, nos Estados Unidos. Em 1969, formou-se em Direito.
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5: Em 1971, Alceu Valença fez opção pela música e mudou-se para o Rio de Janeiro. Participou de festivais da TV Tupi e da TV Globo. Em 1974, lançou seu primeiro disco solo. Em 2015, ganhou o prêmio de melhor cantor regional no 26º Prêmio da Música Brasileira. Alceu Valença se divide entre o Brasil e Portugal, onde comprou um apartamento e continua fazendo os seus shows.
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5: Alceu Valença é considerado o artista de maior sucesso em alcançar um equilíbrio estético entre a música tradicional do Nordeste brasileiro e uma ampla gama de sons e efeitos eletrônicos da música pop. Por causa disso, ele conseguiu recriar músicas tradicionais nordestinas. Sua música e seus temas são intangíveis, universais e ilimitados. No entanto, sua base estética é a música genuinamente nordestina brasileira. A partir de agora, vamos ficar com os grandes sucessos de Alceu Valença aqui no Especial 91.

especial 91. Hoje é com os grandes sucessos de Alceu Valença. Na última quarta-feira, foi um dia especial para a música popular brasileira. Ele, um dos principais representantes da MPB, completou 80 anos. Cantor, compositor, instrumentista, poeta e cineasta, o pernambucano, nascido em São Bento do Una, em 1º de julho de 1946, é um dos maiores gênios da cultura brasileira. Com mais de 50 anos de carreira e mais de 5 milhões de discos vendidos, Alceu Valença representa o Nordeste como poucos, ao misturar as influências regionais do maracatu, do coco, das toadas, dos xotes e baiões, do repente de viola e da literatura de cordel e de outras manifestações nordestinas, às guitarras e baixos elétricos vindos do rock and roll. Vamos a mais um bloco musical com seus grandes sucessos.

41 deste domingo com os grandes sucessos de Alceu Valença. E você pode participar indicando qual especial que você quer curtir aqui no nosso domingo. Basta mandar uma mensagem para o nosso Instagram, @vidanavefm91, ou o nosso WhatsApp 3421-2056. Alceu Valença cresceu em convívio direto com os elementos vivos que ajudaram a consolidar a cultura do Nordeste, assimilando a cultura e a música do Agreste e do Sertão a partir das raízes que a constituíram. Ainda criança, mudou-se para Recife, onde conheceu a cultura da Zona da Mata, dos canaviais e do litoral. Conheceu os blocos de frevo, os grupos de maracatu e a ciranda. O cantor possui uma carreira amplamente laureada, acumulando mais de 16 vitórias no Prêmio da Música Brasileira, um Grammy Latino, o prestigiado Prêmio UBC pelo conjunto da sua obra e prêmios importantes no cinema. Vamos curtir mais sucessos do Alceu Valença aqui no Especial 91.

Este é o nosso especial 91, hoje com os grandes sucessos de Alceu Valença. Na adolescência, ele assimilou a poesia urbana e contemporânea, o cinema, e adquiriu gosto pela política e as questões sociais sempre tão presentes em sua música. Quando adquiriu gosto pela música, Alceu Valença ganhou um violão de presente de sua mãe, escondido do pai, que não aceitava muito bem que o filho fosse cantor, com mais de 5 milhões de seguidores em suas redes sociais. E músicas que passam os 240 milhões de visualizações no YouTube, o artista mostra que sabe se renovar e conversar com diferentes gerações. E não é à toa que ele está há décadas na estrada, construiu e continua construindo uma história importante na música brasileira. E agora você vai ouvir o último bloco musical com as melhores do Alceu Valença no Especial 91, que volta no próximo domingo.

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1: Meio-dia e três.
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1: Meio-dia e quatro.
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11: O trabalho de carteira assinada não é o modelo profissional dos sonhos para boa parte dos jovens brasileiros. A pesquisa do Datafolha mostrou que 68% dos jovens entre 16 e 24 anos preferem trabalhar de forma autônoma a seguir o modelo tradicional de emprego, mesmo tendo uma baixa remuneração. O dado evidencia uma mudança de pensamento na relação da geração Z com o mercado de trabalho, marcada por uma maior busca de autonomia e controle da própria rotina. Juan Silva, administrador e vice-coordenador do Grupo Temático Jovem no CRAMG, Conselho Regional de Administração de Minas Gerais, explica sobre a preferência dos jovens brasileiros pelo trabalho autônomo em vez do emprego com carteira assinada.
12: A preferência pelo trabalho autônomo, ela parte de um pressuposto da rejeição do modelo tradicional. Para essas empresas elas poderem competir com o desejo de autonomia, essas organizações precisam modernizar a proposta de valor do emprego formal. E isso parte porque o modelo focado apenas em salário e estabilidade já não basta. Precisa focar em resultado e não em horas, substituir a vigilância rígida do relógio por um pouco mais de flexibilidade em entregas tangíveis para essa adaptação da CLT mais atrativa.
11: Fica claro que muitos jovens associam o trabalho formal a rotinas desgastantes, baixa remuneração e pouca flexibilidade, enquanto modelos autônomos e digitais são vistos como alternativas de maior liberdade. Para o vice-coordenador do GT Jovem, a valorização da autonomia pode acelerar o crescimento de modelos como trabalho híbrido, remoto e contratação por projetos.
12: Essa valorização da autonomia pode e deve acelerar o crescimento de modelos como trabalho híbrido, remoto e contratação por projetos. Ela funciona como catalisador definitivo para essas modalidades de contratação. O avanço tecnológico e a mudança cultural consolidam o trabalho híbrido e remoto não mais como benefícios sazonais, mas como pré-requisitos da contratação para cargos técnicos e intelectuais. É preciso dizer ainda que esse modelo da contratação por projetos tende a crescer de forma exponencial, passando que as empresas possam contratar especialistas sob demanda para resolver problemas específicos.
11: Flexibilidade e tempo para a vida pessoal também são prioridades, especialmente para a nova geração. Por isso, é tão importante que a legislação acompanhe as mudanças da sociedade, mas que as empresas também busquem novos modelos. Produção e reportagem, Priscila Mendes.

0: Meio-dia e sete.
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0: Meio-dia e 17.
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0: Meio-dia e 19.
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0: 12:31.
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5: 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Meio-dia e 33.

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0: 12:46. 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
4: Meio-dia e 51.

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1: Uma e um.
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0: 19:30.
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2: 1:07.
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0: Essa incessante lista de tarefas domésticas que recaem sobre mulheres tem um nome: carga mental. Embora o bem-estar das famílias e comunidades dependa desse gerenciamento, a ONU Mulheres alerta que o trabalho invisível continua sendo majoritariamente assumido por elas. Esse peso psicológico envolve a antecipação de necessidades, planejamento de rotinas, delegação de funções e garantia de cumprimento de prazos. No ambiente familiar, ele recai sobre mães, filhas adultas que amparam familiares, idosos e parceiras focadas na gestão do lar. A disparidade de gênero persiste também quando as mulheres são as principais provedoras financeiras de suas relações. E segundo o relatório da Organização Internacional do Trabalho, OIT, se essas tarefas fossem recompensadas monetariamente, superariam 40% do Produto Interno Bruto, o PIB, de alguns países. Esse valor ultrapassa setores tradicionais como a indústria manufatureira, comércio e transportes. O desequilíbrio gera barreiras no mercado de trabalho, consolidando a chamada penalidade da maternidade. Mulheres em idade fértil enfrentam discriminação em processos seletivos e, após terem filhos, registram quedas salariais. Em contrapartida, os homens frequentemente recebem bônus de paternidade, sendo beneficiados com aumentos salariais após o nascimento das crianças. No relatório da Organização para a Cooperação e Desenvolvimento Econômico, OCDE, em regiões com conflitos armados, as mulheres e meninas gastam quase 4 vezes mais horas em trabalhos de cuidado não pagos do que os homens. Pesquisas realizadas pela organização e que o mundo indicam que 9 em cada 10 pais consideram o cuidado dos filhos uma das atividades mais gratificantes das vidas. Contudo, o maior envolvimento esbarra em estigmas sociais e em políticas públicas desiguais. Em nível global, a média de licença maternidade é de 24,7 semanas, enquanto os pais têm direito a apenas 2,2 semanas, ilustrando a divisão desigual desde os primeiros dias da vida do bebê. A ONU Mulheres defende que os sistemas de cuidado deixem de ser tratados como responsabilidade privadas e passem a receber investimentos públicos. Da ONU News, Mônica Grayley, em parceria com a agência Rádio Web. 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
1: 1:16. 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
1: 1:21.

0: 1:32.
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0: 1470. 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
1: 1:34.
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0: 1:46.
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0: 1:48.

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5: 2:01. 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
6: Pesquisadores brasileiros se preparam para levar em setembro ao espaço, num foguete, bactérias que hoje são usadas para melhorar o desempenho da agricultura. Os cientistas querem agora avaliar o comportamento dessas bactérias em ambientes desafiadores como a Lua e outros planetas, para quem sabe no futuro desenvolver a agricultura espacial ou aprimorar esse cultivo aqui mesmo na Terra. Para quem questiona ainda a validade de uma pesquisa espacial como essa para o nosso cotidiano, pode se surpreender. O pesquisador Guilherme Longuitano, do Centro de Tecnologia Renato Archer, que é uma unidade ligada ao Ministério da Ciência, Tecnologia e Inovação, que faz parte do estudo que citei sobre as bactérias, nos fala um pouco mais sobre o impacto desses estudos em nossas vidas.
7: As pesquisas espaciais, elas sempre trabalham no limite do conhecimento. Afinal, não é nada trivial mandar alguma coisa para o espaço. Então é sempre necessário pensar fora da caixinha. Um exemplo clássico de inovação é a viscoelástica de poliuretano, desenvolvida originalmente para melhorar a segurança dos assentos das aeronaves, nas missões espaciais, e foi lá pela década de 60. E hoje tem diversas aplicações, essa espuma, né, como colchões ortopédicos, solas de tênis de corrida.
6: Câmeras para celular, lentes de óculos, travesseiros e muitos outros produtos que usamos surgiram desses estudos. Como relata o pesquisador, o velcro é um dos exemplos bem clássicos.
7: O velcro, ele foi popularizado pelo uso em missões espaciais, né? Os astronautas, eles precisavam fixar itens, né, em ambiente sem gravidade, as coisas não podiam ficar flutuando, então elas precisavam ser fixadas e manipular esse tipo de item com luvas grossas das roupas dos astronautas era extremamente difícil, né? Então, imagina como que é fechar um zíper com luva de astronauta. Ah, então foi um produto que entrou para facilitar dentro das missões espaciais e hoje ele é um item amplamente utilizado no cotidiano, no setor têxtil.

0: diversos outros itens das nossas vidas cotidianas.
1: A própria pesquisa espacial propriamente dita não se limita a foguetes, mas envolve serviços e produtos que usamos todos os dias. No Brasil, instituições como a Agência Espacial Brasileira, AEB, e o Instituto Nacional de Pesquisas Espaciais, o INPE, ligadas ao Ministério da Ciência, aplicam tecnologias espaciais no dia a dia por meio do monitoramento ambiental, por exemplo. O sensoriamento remoto permite fiscalizar desmatamentos, queimadas e planejar o uso da terra. Satélites ajudam a prever o clima, monitorar lavouras e otimizar a produção do agronegócio brasileiro. Agência Rádio Web. Produção e reportagem, Denise Coelho.
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3: 2:04. 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
2: 2:22.

0: 2:31.
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2: 2:34.

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1: 2h47.
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0: 2:50.

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1: 3 e 4.

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2: 3 e 5.
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4: A violência doméstica contra a mulher começa muitas vezes bem antes da agressão física. Ela pode nascer em comportamentos naturalizados, na desigualdade, no controle e na falta de diálogo sobre respeito e direitos. Por isso, o Ministério Público de Minas Gerais destaca que a prevenção desse tipo de violência também passa pela educação. A escola tem um papel fundamental nesse processo. É no ambiente escolar que crianças e adolescentes aprendem valores de convivência e igualdade, e onde os sinais de que uma situação de violência está acontecendo podem ser identificados. Segundo a promotora de justiça Gisele Ribeiro, coordenadora do Centro de Apoio Operacional das Promotorias de Justiça de Defesa da Educação do MPMG, tratar a violência contra a mulher como tema educacional é uma forma de prevenção e transformação social.
5: Falar de violência doméstica nas escolas não é só importante, é realmente indispensável. Nós estamos diante de um problema gigantesco e cotidiano no Brasil. Só em 2024, mais de 27 milhões de mulheres sofreram algum tipo de violência. E grande parte desses casos acontece justamente dentro de casa, naquele lugar que as mulheres achavam que estariam protegidas, né? E essa violência não atinge apenas mulheres. Ela alcança também crianças, alcança adolescentes. Seja porque elas são as vítimas diretas da violência, seja porque testemunham agressões no ambiente familiar. E nós sabemos, crianças que crescem convivendo com esse cenário tendem a reproduzir esses padrões no futuro.
4: A legislação já determina esse caminho. Uma alteração na Lei de Diretrizes e Bases da Educação tornou obrigatória a abordagem da violência contra a mulher nas escolas públicas e privadas e criou a Semana Escolar de Combate à Violência contra a Mulher. A promotora explica que a escola também pode funcionar como um espaço de proteção. Professores e equipes pedagógicas, pelo contato diário com os estudantes, podem perceber mudanças de comportamento, pedidos de ajuda ou sinais de sofrimento, encaminhando esses casos para a rede de proteção.
5: Quando os professores são efetivamente capacitados, e isso a legislação exige que sejam, né? Eles aprendem a reconhecer sinais de risco. A partir dessa identificação, vem um passo fundamental. A escola, ela tem que ser aquele ambiente onde o estudante se sinta seguro para falar. Depois do acolhimento, a escola ainda tem um papel de encaminhar o caso para a rede de proteção. Ela tem, nesse momento, que envolver o conselho tutelar, quando há risco para a criança ou para o adolescente. Ela tem que envolver, se for o caso, o serviço de assistência social, as equipes de saúde e, quando necessário, o próprio Ministério Público, que tem atribuição para atuar em situações de violência doméstica, familiar ou em violação de direitos. Além disso, a escola, né, pode orientar os estudantes sobre os canais oficiais de denúncia, como o Disque 180, que funciona 24 horas por dia.
4: Ainda de acordo com o MPMG, esse trabalho precisa envolver também as famílias. A educação para relações mais saudáveis começa em casa, com crianças aprendendo desde cedo

0: sobre limites e igualdade. Caso pais ou responsáveis percebam que a escola não está cumprindo a obrigação de tratar do tema, o primeiro passo é buscar o diálogo com a direção da instituição. Em escolas públicas, se a situação não for resolvida, é possível procurar Secretaria de Educação, Conselhos Municipal e Estadual de Educação. Caso o problema persista, o Ministério Público pode ser acionado. A promoção da equidade de gênero é uma construção de longo prazo, que vai ajudar a formar gerações mais conscientes e capazes de romper ciclos de violência. Do Ministério Público de Minas Gerais, para a Agência Rádio Web, Vinícius Araújo.
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0: 3:16.
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1: 3:22 Top Hits. 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
1: 3:31.
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2: 3:35.
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0: 10:44. 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
1: 3:56.
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1: 3:57.
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6: Uma consulta pública está aberta até o dia 6 de julho sobre a possível incorporação de um medicamento no SUS para pessoas com a doença rara HPN, hemoglobinúria paroxística noturna. A nova terapia é indicada para pacientes que já foram tratados previamente e que continuam apresentando necessidades médicas não atendidas, como anemia, fadiga intensa e outras limitações. Para Maria Cecília Oliveira, presidente da AFAG, Associação dos Familiares, Amigos e Pessoas com Doenças Graves, Raras e Deficiências, é essencial a participação não apenas de pacientes e familiares, mas de toda a sociedade.
7: As consultas públicas, elas são espaços importantíssimos da participação social. Então, quando a sociedade se manifesta, ela ajuda a mostrar que saúde não é apenas uma questão individual, mas ela é um compromisso coletivo, um compromisso de todos. Uma contribuição pode parecer pequena, mas ela pode ajudar a ampliar oportunidades de tratamento e qualidade de vida para quem convive com uma doença rara.
6: A HPN é uma doença hematológica rara, adquirida e potencialmente grave, caracterizada pela destruição dos glóbulos vermelhos e por manifestações como anemia, fadiga intensa, falta de ar, dor abdominal, dor lombar, urina escurecida e risco de trombose. A doença pode afetar a rotina, a autonomia, o trabalho, a vida social e a qualidade de vida dos pacientes e familiares. A médica hematologista Joana Cury ressalta a importância de novas alternativas terapêuticas.
8: A gente precisa de terapias que atuem em diferentes pontos da cascata imunológica. Com isso, consiga eliminar a anemia residual, reduzindo a dependência transfusional e, sobretudo, permitindo que essas pessoas retornem para suas atividades diárias, do trabalho, no convívio social.

0: hoje é uma possibilidade que já existe e seria muito importante que estivesse disponível para todos os pacientes com HPN que precisam dessas novas possibilidades terapêuticas.
1: O estudo clínico Pegasus de fase 3 avaliou uma dessas novas moléculas para pacientes adultos com HPN que apresentavam anemia persistente apesar do tratamento padrão. Os resultados publicados no New England Journal of Medicine demonstraram melhora nos níveis de hemoglobina, redução da dependência de transfusão, além da melhora de percepção de fadiga e qualidade de vida. Até o dia 6 de julho, qualquer cidadão maior de 18 anos pode participar da consulta pública sobre o novo tratamento de HPN. Basta acessar o portal da Conitec, utilizando o login gov.br e procurar pela consulta de número 44. Agência Rádio Web, produção e reportagem, Carolina Cassola.
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3: 4 horas. 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

0: 4 e 6.
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0: 4 e 17.
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2: 4:21.

0: 4:28.
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1: 4:30.
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2: De Paquetá. O Rayan no ataque tem a 26, o Martinelli tem a 22. Matheus Cunha, número 9. E o artilheiro, centroavante Vinícius Júnior. É o Brasil escalado aqui no gramado. MetLife Stadium já está abarrotado. Cabe mais ninguém, viu, Cirilo? Já tá todo mundo. Ô, Bruno, vem cá, Bruno Formiga. Chega pra cá, do Grupo Globo. Prazer falar contigo aqui na Itatiaia.
3: Primeira vez que eu falo com você na vida, eu acho.
2: Primeira vez na Itatiaia?
3: Nunca me deram uma honra, brincando. Acho que já falei, sim, mas é uma honra, viu?
2: Mas se não tiver falado, você vai.
3: O Ale tá aí na transmissão?
2: Infelizmente.
3: Tá bom, beijo, Alezão. É nóis. Já jogou muito futebol. Aprendeu, porra, a jogar ou continua enganando?
2: Não, teve. Ah, Ale, peraí, vamos pôr. Fala com o Ale aqui. Xinga ele por mim, Bruno. Insulta.
3: Não, eu amo o Ale, pô. Tô com saudade dele.
4: E eu tô muito feliz com esse momento da tua vida, da tua carreira. Você merece. Eu sei o quanto você lutou, batalhou, estudou. E você é merecedor desse momento, viu? E que você nunca mais volte pra Nova York, que aqui lá, desgraça mesmo, tá certo.
3: Valeu, Ale, obrigado, viu? Obrigado mesmo. É que o microfone desconectou bem na hora aqui que eu ia te responder. Mas um beijo, velho, tamo junto. Valeu. E bom jogo pra nós tudinho. Hoje é 2-0, fora o baile.
2: E agora, você já tá acostumado com a Itatiaia, tá na casa, quando for a BH, vamos te pagar um tropeiro, tá bom?
3: Pô, tá maluco, eu fui lá em 2016 pra aquele Brasil e Argentina que foi 3-0. Tomara que hoje seja a mesma pegada aqui, boas lembranças eu tenho de Belo Horizonte.
2: Valeu, velho, sucesso, tá? Aí o Bruno Formiga, inimigo, mais um inimigo do Ale Oliveira, né? Incrível como esse homem coleciona inimigos da imprensa. Ô, Cirilo, agora a turma tá mudando o lado aqui, viu, Wellington? Tá todo mundo correndo pra cá, porque vai subir a seleção do Brasil já, Wellington.
5: É, o Edergan, Mats Edergan, que é da TV norueguesa, ele tá aqui do nosso lado. Eu pedi pra ele pra anunciar pra nós a escalação da seleção da Noruega, né? Porque como que fala como fala o nome dos jogadores da Noruega?
6: Nyland, Riasson, Ayer, Hagem, Møller, Wolfe, Berg, Berge, Ødegaard.

0: Nusa Sørloth Haaland.
1: Haaland.
0: Haaland.
1: Haaland.
0: Haaland.
1: Pedi aqui então o norueguês para dar a escalação do time deles, do jeitão deles, né? Você sabe que em 94 o João Vitor Xavier.
2: Gostei da pronúncia. Haaland.
1: Haaland. Aí eu estava no Centro Internacional de Mídia, em Dallas. E aí naquela época não tinha computador, não tinha nada. Então eu escrevi no papel a escalação do Brasil e fui entrando nos escritórios de países, né, para ver como que eles iam pronunciar a seleção brasileira. Taparel, Jorginho, aquela coisa toda. Aí saía Bibito, Ronaldão, Zino. E o Brasil foi campeão do mundo. Tá certo, Cirilo?
3: Certíssimo, Wellington Campos. É isso. Escalamos há pouco a seleção do Brasil. Tivemos há pouco uma aula de pronúncia da seleção norueguesa também. É importante.
1: Mas eu vou falar da maneira correta, né?
3: Falar da maneira correta o nome dos caras. Inclusive, agora, então, para completar a ficha do jogo, Haaland, o norueguês. Vamos confirmar a escalação da Noruega. Número 1, pela direita, 26, de volta após lesão. Rierson, é o da 26, tá vendo? Não é Rierson, é Rierson. A dupla de zaga, com a número 3, Ayer. E com a 17, Regen. E o lateral pela esquerda é o Moller Wolf. Ele veste a camisa de número 5. O meio-campo tem a dupla, que tem quase o mesmo nome, né? Mas um pouquinho diferente. Número 8 para Berge. Berge, número 8. 6 para Berg. Berg é o da número 6. E um dos craques do time, Martin Odegaard, do Arsenal, capitão do time, veste a número 10. Nusa é o da número 20, joga pela esquerda. Sørloth, centroavante, mas que na seleção norueguesa veste a 7. E o centroavante, Erling Haaland, veste a número 9. Brasil e Noruega confirmados, com arbitragem norte-americana. Ismael Eufati é o árbitro principal pro jogão. Ele será auxiliado por Corey Parker e por Kyle Atkins, também dos Estados Unidos. O VAR comandado por Tatiana Guzmán, da Nicarágua. O comando vai para a parte interna do estádio MetLife. Aliás, vamos para lá. Já vou passar o comando para você, Hugo Sérgio. E tô já me deslocando também aí para a parte interna do estádio para fazer a lateral do jogão junto contigo. Vamos nessa. Bom jogo para nós, que vem a classificação da seleção do Brasil. Vamos juntos, locutor, que é nosso.
4: Hugo Sérgio, Hugo Sérgio, é nosso.
5: 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Mostra sua força, Brasil. É duelo contra a Noruega. 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Festa linda no torcedor brasileiro. Aqui no MetLife Stadium. Aumente o volume do seu rádio. Vai pintar a nossa seleção. A seleção brasileira no campo de jogo. É pra cima. É corrente pra frente. É pra correr. Empurrar os 90 minutos. O torcedor que comparece é a presença esmagadora do torcedor brasileiro, a nossa bandeira em campo. Mostra sua força, Brasil. Voa,

prestigia mais o Brasil em campo já já. O futebol pentacampeão do mundo. Brasil vai pintar o gramado, também a seleção da Noruega, para que rola daqui a 10 minutos o pontapé inicial.

0: mostra a sua força, Brasil em campo, a seleção da Noruega puxando a fila, o Brasil também, uma verdadeira batalha, é mais um jogo decisivo, a caminhada do Brasil, rumo ao hexacampeonato, as arquibancadas em amarelo, torcedor joga junto. A Itatiaia fazendo história, segue fazendo história na sua 16ª Copa do Mundo consecutiva. Na maior Copa do Mundo da história. Vamos, Brasil! Eu tô contigo, Brasil! O hino nacional será executado já já. Uma verdadeira batalha. Eu quero o Brasil para avançar as quartas e final da Copa do Mundo. A Rádio de Minas sempre com o nosso futebol brasileiro. Em campo, a Noruega, Brasil também. Tá faltando um pouco, 9 minutos pro pontapé inicial. Um forte abraço a você, Ale Oliveira. O esquenta, a bola que vai rolar já já. Vem com a gente, alô Ale.
1: Ô Gão, que emoção, mais uma vez, poder participar desse momento especial. Fase decisiva contra uma outra grande seleção, com grandes jogadores. Mas só o Brasil tem 5 estrelas no peito. E vai continuar assim para alcançar o Brasil. Só se for na próxima Copa, e a gente torce para que isso não aconteça, que o Brasil coloque mais uma e volte a jogar bem, volte a fazer uma grande exibição. Essa seleção que tem evoluído, tem se superado, hoje vai ter um teste muito difícil, mas eu sou muito mais a seleção brasileira, acreditando sempre no Brasil, e tomara que a gente consiga fazer mais um grande jogo. Agora, a emoção desse momento é indescritível. É sensacional, melhor momento profissional da minha vida. E eu só tenho que agradecer a Deus, a Itatiaia e a nossa audiência, que sempre, sempre nos consagra como a rádio mais ouvida do Brasil.
0: Ale Oliveira, nosso emocionado Ale Oliveira, vibrando e muito com o Brasil, que venha a classificação. João Vitor Xavier, tá à minha direita, aqui no MetLife Stadium. E o coração tá mil, hein, João? Um abraço, boa tarde.
2: Um abraço, Hugo, um abraço, ouvinte da Itatiaia. É sempre um privilégio ter esse microfone potente da Itatiaia em mais uma grande jornada esportiva. A Itatiaia na posição de número 100 aqui no MetLife Stadium, exatamente no meio do campo. E olha o hino nacional brasileiro, Hugo.

Os jogadores da seleção brasileira. O placar eletrônico mostrou. Que vontade de cantar esse danado destino bonito, meu ídolo! Hino da Noruega!

0: vida, que momento espetacular vivemos aqui no MetLife Stadium, aqui em New Jersey. Fumaça verde, amarela à nossa esquerda, a fumaça em azul com vermelho à direita, as cores de Brasil e de Noruega. Somos a imensa maioria do estádio. Eu contei aqui, são 36 setores, 36 subdivisões de arquibancada. Das 36, 32 tomadas por brasileiros e apenas 4 por noruegueses. E mais, o anel superior, o último anel, o terceiro nível, ele é 100% de brasileiros. Então somos a esmagadora maioria aqui, esmagadora maioria. Estamos jogando em casa. E hoje, dia 5 de julho, é dia de espantarmos um fantasma da nossa história. Há exatos 44 anos, o Brasil perdia para a Itália no Sarriá. Então, 44 anos depois, precisamos de uma vitória na Copa do Mundo para espantar e essa data passar a ser uma data de alegria para o futebol brasileiro, viu, Hugo?
1: João Vitor Xavier, aqui na Itatiaia, seu nome e seu bairro, Thiago Reis. A bola que vai rolar já já, emoção de montão na Rádio de Minas, Thiago.
2: É nosso, que alegria, Hugo, compartilhar com você esse momento. Estamos aqui por baixo no gramado, agora estão desmobilizando a estrutura da cerimônia inicial do jogo. A arbitragem hoje toda de preto. O Brasil com a sua camisa amarela, calção azul, o meião branco com detalhes também em verde amarelo. E ali a seleção norueguesa. Noruega, hoje não, Noruega, com o meião azul escuro, o calção em branco e a camisa bonita vermelha com as listras azuis também ali, bonita camisa da Noruega. Muito emocionado, Hugo. Incrível o carinho dos torcedores mineiros, né? Que residem aqui muitos, há décadas, morando aqui nos Estados Unidos. Eu tô no gramado, aliás, do que eu observo aqui, a única emissora de rádio do Brasil presente aqui no gramado, atrás do gol do Alisson. Gol que vai ser defendido pelo Alisson. Aqui à sua esquerda, o gol. Então, nesse primeiro tempo, eu acompanho o ataque da Noruega. Ô, oh, Noruega, ô, oh, norueguês. Esse barquinho viking vai afundar hoje. Esse barquinho viking volta pra Noruega hoje. Bora, Hugo! Tô botando a maior pé. Tô botando a maior pé. Então, bora, bora, bora, Brasil! Pra cima deles, eu sou muito mais a seleção do Brasil, Hugo!
1: 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À esquerda, o Brasil vai se posicionando, a camisa amarelo, bermuda em azul, é a força do futebol pentacampeão do mundo. A Itatiaia junto, jamais abandonando o nosso futebol. À direita, Noruega, jogadores unidos, camisa vermelha, bermuda em branco. O mesmo dos jogadores do Brasil se abraçando, unidos, fazendo aquela última oração antes do pontapé inicial aqui no MetLife Stadium. É a bola que vai rolar aqui em Nova Jersey. Válido vaga para as quartas e final da Copa do Mundo. Eu tô contigo, Brasil. 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A bola que vai rolar. Eu quero a sua torcida. Aqui a galera faz o papel, empurra o Brasil jogando em casa. Sim, jogando em casa. O torcedor que não para, invasão brasileira aqui no MetLife Stadium. A saída que pertence à seleção da Noruega. Thiago Reis acompanhando o ataque da Noruega. O nosso Cirilo com o Brasil. A bola que vai rolar, vai autorizar o barco americano Ismael. Eu bate o pontapé inicial, os primeiros 45 minutos de batalha. Bola rolando! Bora tocar aqui no ataque, dentro do Lega, tenta o lançamento na ponta, aperta a marcação do Brasil, a bola se perde ali de fundo, bola nossa aqui no campo de defesa, são os primeiros movimentos e a bola rolando aqui em Nova Jersey.

0: Copa do Mundo, emoção do futebol aqui na Top 1 do Brasil, na Itatiaia, com todo o primeiro time no rádio. Vale Essencial é viver a emoção do esporte. A bola aqui no campo de defesa a favor do Brasil. Tá na bola aqui o Gabriel Magalhães, é para nossa, movimentada, Alisson domina, ele tá crossamento, vai tentar descida, ainda aqui no campo de defesa, vai tentar um tapa na bola, protegeu, a demora, agora sim vai gerar essa bola aqui na canhota, é para favor do Brasil, vai autorizar o árbitro americano, Ismael Eufate, bola a favor do Brasil, que demora, bola volta, Alisson, domina aqui na sua meta, lá na pequena área do Brasil, ajeita, vai tentar gerar essa bola aqui no comando de ataque, que demora do Alisson, gente, perto da direita, bola aqui no ataque, Rico, ela fica no bloqueio, já acompanha aqui a marcação da Noruega, chega tranquilo o goleiro, Hillen faz a defesa a favor da seleção norueguesa, com um minuto de bola rolando, quando a vida pede urgência, Betim responde, em breve nova UPA, Teresópolis, a bola aqui no campo de defesa, bola deles, bola com a Noruega, aqui no campo de defesa, vai girando, valoriza aqui a posse de bola, Hillen gira a bola aqui na direita, câmbio de ataque, ele tem um lançamento, ela vai chegar aqui na ponta direita, Gerson, vem pra bola, tenta chegar, aqui no lado direito, a bola se perde, ali lateral, lateral, bola da nossa do Brasil, a cobrança feita, a bola tocada, gira a bola aqui na canhota, bola recuada, ela fica com Alisson, Alisson domina aqui na sua meta, bota a bola pra girar, Marquinhos, Marquinhos domina aqui na direita, é pra cima do Brasil, a bola vem na direção de Danilo, Danilo vem pra bola, soltou, vacilou, recuperação da Noruega, tenta arrancar aqui na esquerda, e ganha um arremesso lateral aqui na canhota, são os primeiros movimentos, Brasil da Noruega, aqui direto, de Nova Jersey, do MetLife Stadium, a bola tocada aqui na esquerda, a favor da Noruega, gira aqui na canhota, o sol começa a bater, bola aqui na canhota, fica aqui na esquerda, Sandberg, Berg domina, faz a deixa, abriu aqui na canhota, campo de defesa, da Noruega vai girando, a bola tocada aqui no meio, Odegaard, Odegaard vem pra bola, tenta jogar aqui no lado direito, corredor direito, Gerson, vem pra bola, tenta, o domínio aqui na ponta direita, recomeça aqui no campo de defesa, seleção norueguesa, de pé em pé, calibrou, Odegaard vem pra bola, volta aqui na direita, campo de defesa, bola deles, bate no contrário, ela fica na casa do Matheus Cunha, ele chama a galera, pede pra galera empurrar o Cunha, é bola a favor da Noruega no seu campo de defesa, com dois jogados no primeiro tempo, diga João.
1: O jogo começa com a temperatura de 30 graus por aqui, tempo nublado, viu Hugo, tá bem mais agradável que ontem, mas mesmo assim quente, temos 30 graus aqui em New Jersey.
0: E tentava a descida aqui na direita, a Noruega ajeitou na direita, Odegaard vem pra bola, escapuliu, comando de ataque, desce com perigo, vai abrir na ponta direita, vai chegar na boca do gol, ninguém cortou, marca do penal, a batida e o gol é deles. Gol da Noruega, impedimento na descida na direita, impedimento marcado aí, chegou na boca do gol, espaço da defesa do Brasil, ufa, impedimento do ataque, anulado o gol aí, Thiago.
2: Ah, mas não pode, né, o gol, tem todo esse espaço, rapaz, o Berg entrou completamente livre aqui no segundo poste, pra sorte, no início do lance, o Bandeira pilhou ali o impedimento, tava muito livre o Berg, ufa, ufa, gol anulado, segue 0-0, informando o que tal, é nosso.
1: O Hugo, no primeiro lançamento pela direita, ele tava pelo menos um metro e meio à frente ali, impedimento muito bem marcado, não precisou nem do VAR, viu? Bem marcado impedimento.
0: Bola aqui no campo de defesa, bola com a Noruega, rebate aqui o Hillen, gira essa bola aqui no círculo central do gramado, bola a favor da Noruega, marcação, Alan tenta chegar, insiste a Noruega, a bola dominada aqui na esquerda, vem pro comando de ataque, a bola caiu aqui na canhota, Wolf, Wolf domina, passa, deixa a bola, volta aqui no lado esquerdo do campo de defesa, bola deles, vai girando, Hagen, Hagen vem pra bola, abertura aqui na zaga central da Noruega, é a bola rolando, é a Copa do Mundo aqui na Itatiaia, com 4 no primeiro tempo, 0-0 placar KTO, a bola aqui na direita, ajeita aqui na meia, traz pro círculo central do gramado, Noruega vem pro comando de ataque, a bola estoura aqui na ponta direita, ela vai cair, girou, Alan já passou, soltou aqui na direita, campo de defesa, ela vem com Odegaard, Odegaard vem pra bola, recomeça aqui no seu campo de defesa, o programa Sexta nas Férias da Prefeitura de BH já está aberto, famílias cadastradas já podem garantir a sua cesta básica até o dia 15 de julho, é trabalho da Prefeitura de BH, que não para, emoção de montão aqui na Itatiaia, informação.
3: Já junto contigo, hein, aqui na parte interna do MetLife Stadium, pronto pra já descrever gols no Brasil e nada da Noruega, Hugo.
0: Tô contigo, Siri. Bola aqui na ponta direita, desce a Noruega, ela viaja pro Solvart, Solvart domina, ele tá na ponta direita, abertura aqui pra Riasso, Riasso vem pra bola, ajeita aqui na meia direita, comando de ataque, desce a Noruega, se fecha o Brasil, 0-0, placar com 4:40 no primeiro tempo, aqui no MetLife Stadium, bola viaja aqui na esquerda, ela cai aqui na canhota, vai girando, Lusa, Lusa vem pra bola, ele tá aqui na esquerda, soltou a canhota, Odegaard girou, desce com perigo, Noruega se manda para tocar aqui na ponta direita, vai chegar no comando, ela viaja aqui na ponta, tá passando, vai, vem pra bola aqui na direita, tenta levantar no tumulto, aperta a Cassino no Brasil, escanteio em cima Noruega e Thiago.
2: É, em cima do Douglas aqui, o nosso lateral esquerdo, Douglas Santos. O Sorlot está caindo.

0: ali, ele dá 2 na altura do Douglas. Ele é um armário, ele dobra de tamanho para cima do Douglas. Tem que ter uma cobertura aqui, Hugo. Escanteio para a Noruega, ponta direita de ataque deles, Hugo.
1: Bola deles aqui na direita, vem bola aqui na boca do gol com 5,5, joga no primeiro tempo, 0-0 o placar aqui no MetLife Stadium. É a bola rolando aqui em Nova Jersey, a Copa do Mundo, oitavas de final. Vem bola aqui na boca do gol, vai Itatiaia, conta tudo pra você. Vem Noruega aqui na boca do gol, primeira trave, tenta o levantamento, Alisson parou. Chegou pra pegar, pediu pra parar, parou aí, Thiago.
0: Ah, não tá valendo, porque o Ryan tá marcando o Sorlot. Ryan tem boa estatura, o Sorlot é grandão, viu, rapaz, impressionante. E aí, ele tem que ganhar, tem que segurar. Agora tá até trocando. O Ryan veio aqui marcar o Haaland, Hugo.
1: Vem bola aqui na boca do gol, ajeitando e a galera que povoou na segunda trave. Escanteio, vai pra cobrança a seleção da Noruega. Com 6 jogados do primeiro tempo aqui no MetLife Stadium. 0-0 pra cá. Noruega no ataque, levantamento, boca do gol. Haaland vai passar por ele. Dentro de cabeça, marcação Brasil. Bola passa, afasta o Brasil. Isso, tira, cortou. A bola viaja aqui na direita, tenta Cunha, chega a marcação pra cima dele. Chega por aqui, tentou encostar no meio. Tava fechando aqui o Bruno Guimarães. Recuperação da Noruega. Chega o Brasil, recuperou. Martinelli, Martinelli vem pra bola, abriu aqui na esquerda. Vive, dominou, tentou passar de 2. Avançou, marcação da Noruega, corte é feito, é jogo quente, é jogo movimentado, a bola tocada aqui na direita, tá valendo vaga nas quartas de final da Copa do Mundo. Bola aqui na meia direita, a favor da Noruega, se manda aqui no meio, ela vem com Berg, Patrick Berg vem pra bola, solta aqui na direita, e Edson chega, para, prende, gira, protege, solta essa bola aqui na direita, Odegaard vem pra bola, situação em meia direita, abertura aqui no meio, voltou Odegaard, trabalha, perna canhota na bola, busca jogo aqui no círculo central do gramado, corrida 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Tenta descida, Lusa, vinha pra bola, insiste, chegou o Brasil, recupera, deu perdido aqui no meio, a bola viaja na direita, tenta chegar por aqui, tentou Ryan, fica na reta, guarda da Noruega. Leo Oliveira começa perdendo o jogo, 7 no primeiro tempo, 0 Brasil, 0 Noruega.
2: E não é um bom começo da seleção brasileira, né? Um pouco ansiosa. A Noruega toca como quer, e pra piorar a nossa situação, o Odegaard vai mandando no meio-campo. Joga muito à vontade o camisa 10 da Noruega.
1: Bola tocada aqui no lado esquerdo. O Brasil ataca. Marquinhos está pro círculo central do gramado. Bota a pressão aí, meu Brasil. A bola caiu aqui na direita. Ryan vem para jogar a passa na marcação. A bola tocada aqui no lado direito. O Brasil ataca. Ela vem com Danilo. Danilo domina. Vem para a bola. Solta aqui no meio. Se apresenta Martinelli. Abertura aqui no círculo central do gramado. Casemiro busca jogo. Tá para a esquerda. É para pressionar Brasil. 0-0 o placar. 8 no primeiro tempo. A bola tocada aqui na ponta direita. Faz a deixa. Já chegou aqui na direita. Ryan ajeitou na ponta. Bruno Guimarães passou. Rolou. Antecipou Martinelli. Faz Martinelli. Tentou levantar, fica na marcação. Olha o lençol do Martinelli, espetacular. Abriu aqui na direita, Bruno Guimarães domina. O Brasil pressiona, ele desce aqui na direita. Para, controla, vem pra jogar, rondando a boca do gol da Noruega, a virada. Um tapa na bola com Dojo, que virada. Vini chegou na ponta esquerda, tentou cortar, insistiu, luta para a bola, Vini. Ele tá na canhota, pra cima, vem pra jogar. Isso, Vini, vai abrir boca do gol. Campo acaba pra ele. Ô, Cirilo,
2: uma pena. Foi uma bela jogada do Brasil, foi rodando a bola, criando espaço de um lado pro outro, e o Bruno Guimarães protagonista na armação, achou o Vini Júnior na esquerda, passou pelo primeiro e pelo segundo, mas esticou demais. Ficou a ver navios ali, o Ayer, hein? O zagueirão da 3, tiro de meta, seleção norueguesa repõe a bola em jogo com o Nylan, aliás, com o Milan, nós aprendemos há pouco com o norueguês no pré-jogo, informando o grupo herculano.
1: Bola tocada aqui no ataque, tentava Noruega, marcação do Brasil, deu ladrão, corte é feito, bola nossa, tenta ligar, Vini, ele vai chegar na esquerda, antecipa a marcação, corte é feito, Wolf tira, a bola tocada aqui no campo de defesa da Noruega, o tempo vai passando, 9 jogados desse primeiro tempo, 0-0 placar, emoção da Copa do Mundo aqui na Top 1 do Brasil, na Itatiaia, grupo Herculano, mineração para um novo tempo, a bola tocada aqui na esquerda, a favor da Noruega, tenta arrancar aqui na canhota, cai na esquerda, Wolf já pediu, ele calibra aqui na esquerda, volta, antecipa essa bola um pouco mais aqui na esquerda, a bola tocada aqui no campo de defesa, ela vem com Patrick Berg. Berg vem pra bola, domina aqui na esquerda, canta o torcedor brasileiro, é a festa nossa. 0-0 o placar, o torcedor sempre jogando junto. A bola aqui no campo de defesa, a favor da Noruega, vem pra bola, abertura aqui no meio, Odegaard topa na bola, abriu aqui na esquerda, vem pro comando de ataque, a Noruega, Nusa vai passar a marcação, isso, Ryan recuperou, ganhou a parada, Brasil no ataque, a bola aqui na direita, Bruno Guimarães dominou, abriu, boca no gol, Martinelli chegou, chapou, e agora vai pintar gol, ajeitou, pediu pênalti, caiu com
2: esperar o replay para confirmar, mas no ao vivo, se não deu esse pênalti, é constrangimento.
3: Ó, um jogador não reclama desse tanto, sem ser, foi demais! Foi pênalti demais!

0: foi muito pênalti! Muito pênalti!
1: Pelo amor de Deus, pelo amor de Deus! O Aê, zagueirão da 3, já tinha ficado na saudade com o Vini. Foi no meio da perna do Cunha. Isso é pênalti aqui, é pênalti no Brasil, na Inglaterra, na Noruega, em qualquer que seja o lugar. O Elfati chamou o VAR. Tá checando, na verdade, pra ver se ele vai ver, né? Tá checando nesse momento. Mas assim, o Elfati é um ato ruim, eu falei antes do jogo, é um ato ruim. Mas o cara tá a 5 metros do lance, cara. Assim, aí não dá. Vai ser, vai chamar o Elfati daqui a pouquinho. Ele vai ver e vai dar pênalti, porque é pênalti pra caramba em cima do Cunha.
0: Não tem jeito de não dar o pênalti. Foi muito pênalti. A imagem é muito clara. E, obviamente, ele podia estar numa posição ali prejudicada. Mas com o VAR, não vai ter jeito dele não dar o pênalti.
1: Vai ver.
2: Já salvou.
3: Ah lá, vai pro VAR. É constrangedor pro árbitro, Ale.
4: O Elfati é muito ruim, como disse o Cirilo. Mas ele sendo muito ruim, não dá pra ele não dar esse pênalti. Foi muito pênalti, foi muito pênalti.
2: Ô, Hugo.
5: Sim.
2: Pra bancar o advogado do diabo, ele tava encoberto. Ele dá um pulinho, inclusive, pra tentar desviar o jogador brasileiro que tava à frente dele, se eu não me engano, o Bruno Guimarães. E aí, nesse pulinho, nesse giro,
0: ele
2: perde o lance. Ele vem pro centro de campo e vai fazer o um anúncio. Você vai ouvir na Itatiaia.
6: Defender
2: o
6: número 3,
1: que ele viu por 3 segundos, é muito pênalti. Matheus Cunha pelo lado esquerdo, derrubado pelo zagueirão da 3, o caminho é ali, hein? Olha o Aê de novo aí, duas pra cima dele, duas favoráveis pro Brasil, pênalti pra seleção brasileira. Vini Júnior tá com a bola nas mãos.
0: E é pra isso que existe a tecnologia, é pra isso. O árbitro não é infalível, ele podia estar encoberto, ele podia estar com algum obstáculo à frente, e a tecnologia, ela é muito bem-vinda nesse tipo de lance, e foi muito bem aplicada, muito bem aplicada. Foi chamado, o VAR viu, foi bem detectado, nota 10 pro VAR nesse momento, porque foi muito pênalti.
3: É pênalti, é para a nossa do Brasil, a chance de abrir o placar, Bruno Guimarães para cobrança, ele para a bola, ele vai tomando posição, é bola do Brasil, a chance de pular na frente. Vem com a gente, aumente o volume do seu rádio, é a chance do Brasil sair na frente do placar. A preocupação do goleiro Rilan, é pênalti para o Brasil. Bruno Guimarães, com a categoria, com a maestria de sempre, ele vai para a cobrança, tomando posição, Bruno Guimarães para a batida, para dar um tapa e guardar com 13 jogados do primeiro tempo. Bruno Guimarães vem para a bola, batida, pega o goleiro Rilan. Pegou mal nela, buscou o canto aí, a defesa do goleiro. Foi pra cobrança, aquela chamada paradinha, perde a chance, mas não tem nada perdido. O Brasil vai pra cima aí, diga, Cirilo.
1: Bateu mal, né? Bateu mal, Bruno Guimarães. Aliás, uma pena, porque é uma Copa espetacular e um jogo muito bom do Bruno. Volta o Brasil.
3: Ataca o Brasil, vai pintar o gol, já tenta Danilo, fica no bloqueio, pega o goleiro Rilan. Ale Oliveira, com 14 no primeiro tempo, perde o penal, Bruno Guimarães.
4: Bateu muito mal, o goleiro tem uma excelente estatura, né? Mais um dos gigantes aí da Noruega. Agora destacar o Martinelli, que achou o Cunha para sofrer o pênalti nas costas da zaga. É uma defesa muito lenta, mas muito lenta. Eles reagem muito lentamente, então o Brasil tem que ir para cima no 1 contra 1 e tomar muito cuidado para não perder essa bola no meio-campo.
3: Tenta a Noruega aqui na esquerda, Nusa domina, ele tá aqui na esquerda, vem pra bola, marcação do Brasil, corte é feito, afasta de qualquer maneira, a bola vai ganhando a linha lateral, é a bola rolando, emoção do futebol, João Vitor Xavier, bateu lá na esquerda, goleiro da Noruega foi lá e buscou.
0: Mas o Brasil entrou no jogo, viu? O Brasil começou muito mal, lembrou a estreia contra Marrocos, time muito desconcentrado e com muito medo de errar. O Brasil entrou no jogo, 5 minutos pra cá, joga bem melhor que a Noruega e já fazia justiça a um gol que não veio, mas que se continuar assim virá. O Brasil tá melhor que a Noruega no jogo nesse momento.
3: Girando o tempo e o placar de jogo, anda relógio, tempo de jogo em nome de Prefeitura de Belo Horizonte. 15 jogados, é o primeiro tempo aqui no MetLife Stadium, é a Copa do Mundo aqui na Itatiaia, placar KTO, tá tudo igual até aqui, Brasil 0, Noruega também 0.

0: time do Red, ataca o Brasil, Rayan na ponta, agora esse gol vai sair, dominou na direita, tentou batida, para pra fora. Se atreveu aqui no ataque ao Brasil, a informação.
1: Se me permite um relato de quem tá aqui, eu tô de frente, né? Dentro do campo. Nossa mãe, o Bruno telegrafou o pênalti inteiro. Ele mostrou o canto inteirinho onde ele ia bater, sem tirar o mérito do goleirão norueguês. Ele mostrou todinho. Na hora que ele correu pra bola, nosso diretor Michel Ângelo tá aqui também no gramado. Eu falei, perdeu, não deu outra. Mostrou todo o canto da batida, muito mal, viu, Hugo?
0: Bora tocar aqui na direita, tentava descer da Noruega, lateral aqui no corredor direito, grupo Herculano, mineração para o novo tempo, 16 jogadores ao primeiro tempo, 0 Brasil, 0 Noruega, é a Itatiaia na maior Copa do Mundo da história, Prefeitura de Nova Lima, o futuro mora aqui, emoção no radinho do YouTube, no aplicativo para você, é a Itatiaia cada vez mais digital, a bola para a Noruega aqui no campo de defesa, vai girando aqui na pegada, tenta arrancada para o comando de ataque, Regen, Regen domina, volta aqui na direita, campo de defesa, Noruega tenta, a fuga para o ataque, Brasil perdeu o penal com Bruno Guimarães, Nova Lima em destaque. 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A bola crescida, a bola deles, vem pro campo de ataque Noruega, movimenta a bola ainda aqui na sua intermediária, Odegar vem pra bola, perna canhota, solta aqui na direita, na esquerda, campo de defesa, um tapa na bola, jogada aqui no círculo central do gramado, tenta arrancada, Sanderberg, domina, vem pra bola, gira aqui na esquerda, campo de defesa, tenta Noruega descida, a bola cai aqui na canhota, vai girando Nusa, Nusa vem pra bola aqui na esquerda, ele para, protege, domina, calibra aqui na esquerda, vem pra bola, já soltou, aqui no meio, ataque Noruega, a bola com Sanderberg, Berg domina, ele solta essa bola aqui na ponta direita, vem pro comando de ataque, ela viaja com Edson vem pra bola, Edson domina, Edson gira a bola aqui na direita, de pé em pé, calibra aqui no ataque, a seleção da Noruega, tudo igual bater aqui, 0-0, Prefeitura de Betim, futuro para todos, bola aqui na esquerda, ajeita aqui no meio, dá o bote, Brasil, isso Brasil, contra-ataque, Martinelli partiu, Brasil, escapuliu, Vini tá pedindo, aqui na esquerda, só tocar pra ele, é pra fazer, Vini, boca no gol, ponta esquerda, tá passando a marcação, tá na grande área, levantou, toca de cabeça, passa pelo ataque do Brasil, incrível! O Cunha fechado aqui na direita, a bola Damien não chega aí, Cirilo!
2: O meia, Gabriel Martinelli, como explicou o Ancelotti pro Vini Júnior, no cruzamento de trivela, por um pouquinho, Matheus Cunha e Martinelli não mandam pras redes, vem a Noruega.
0: Ataca, tenta descer na Noruega, isso, Brasil na combate, boa, Douglas Santos, recuperou, vem pra bola, é valente, abriu aqui no meio, Matheus Cunha, domina, gira a bola aqui no meio, Brasil tá bem, tá faltando gol, esse gol vai sair, bora tocar aqui na direita, Ryan domina, ele vem pro campo de ataque, pensou Gerdau, a maior empresa brasileira, produtora de aço, a bola movimentada aqui na direita, Marquinhos domina, ele busca jogo aqui no círculo central do gramado, a bola vem na direção de Casemiro, abertura aqui na esquerda, é o Brasil pressionando 0-0, o placar KTO é o primeiro tempo aqui no BetLife Stadium, esporte é essencial para os mineiros, tem a ver com a Vale. A bola tocada aqui na direita, campo de ataque, desce o Brasil, ela fica aqui na ponta direita, Rayan domina, vem para jogar, a solta, antecipa, a bola tocada aqui na direita, Danilo, a bola viaja aqui na direção de Cunha, Matheus Cunha vem para a bola, Casemiro de pé em pé, Martinelli busca jogo, soltou, aqui na esquerda, boca no gol, vai para fazer, Cunha tentou chegar primeiro, goleiro Rinan, faz a defesa, ele pega a bola da Noruega e Cirilo.
2: Pediu um pouquinho mais atrás o passe, o Matheus Cunha por ali, na referência, dessa vez de fato como centroavante, mas saiu um pouco longo demais, por isso Nilan faz a defesa com tranquilidade, 0-0, tamo no jogo, vai rolar gol no primeiro tempo ainda Hugo Sérgio informando Gerdau.
0: O tempo vai passando, a Itatiaia era a maior Copa do Mundo da história, 0-0, o Brasil que acordou no jogo, perdeu um pênalti com ele, Bruno Guimarães, mas tem muita coisa para acontecer, vamos sair com a classificação do Brasil, bola aqui na direita, Noruega vem pro campo de ataque, aí domina, ataque na direita, vem pra jogada, tenta um tapa nela, busca jogo, Odegar domina, ele tá aqui pro meio, abertura mais na frente, chega pra jogada, Sanderberg, Berg domina, bota essa bola aqui na direita, troca de passes, vai girando aqui no campo de ataque, a seleção da Noruega, tudo igual até aqui, Odegar vem pra jogada, ele solta a bola aqui na minha direita, comando de ataque, tá correndo aqui no meio, o Haaland, vem pra bola aqui na direita, volta, recua Noruega, estamos com 19 no primeiro tempo, 0-0, placar KTO, Noruega vem pra ataque, vai as pra cima do ataque da Noruega, a bola toca aqui na ponta, vem pra bola, tenta sair aqui na direita, a bola com Solvart já pediu, volta, recomeça aqui no campo de defesa, a seleção da Noruega, a bola tocada com Wolf domina, ele tenta um tapa nela aqui na direita, campo de defesa, a bola recuada pro goleiro, chega por aqui, Ilan domina. Tocar aqui no campo de defesa com 20 jogadores do primeiro tempo, 0-0 o placar, emoção do futebol aqui na Itatiaia, o tempo vai passando, o Brasil empata pelo placar 0-0.

0: para o torcedor do Brasil. Canta! É a festa do futebol pentacampeão do mundo. A bola toca aqui na direita, tenta arrancar, tentar aparecer daqui a Andorbega. A bola fica aqui no campo de defesa. Ela fica com Riasson. Riasson vem pra bola, volta aqui na direita. Ainda no campo de defesa, Andorbega. Tudo igual até aqui, 0-0. 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Bola aqui na direita, campo de ataque. Andorbega vem pro ataque. A bola volta aqui no círculo central do gramado. Ajeita aqui na direita, vem pra bola. Ele faz a deixa aqui na direita, ela vem com o Odegaard. Odegaard domina, ele vem pra bola, solta essa bola aqui na ponta direita, vai tentar levantar aqui na boca do gol, se fecha aqui o Brasil, ataca a Noruega, a bola com o Odegaard. Odegaard domina, faz a deixa aqui na direita, dá o bate ao Brasil, tenta recuperar, insiste a Noruega, a bola vou ventar aqui na direita, passa na marcação por aqui, Sanderberg, domina, faz a deixa aqui na meia direita, comando de ataque, vai girando aqui na direita, Sanderberg ainda com ela, solta essa bola aqui na direita, aí ela domina, busca jogo aqui no meio, vai girando o Reggen domina, ele tá aqui pelo círculo central do gramado, abertura um pouco mais na frente com 21 jogadores no primeiro tempo, 0-0 o Flargar Cardioca na Itatiaia. É a maior Copa do Mundo da história, na Top 1 do Brasil. A bola recuada pro goleiro Hilland domina, vem pra bola aqui no campo de defesa, a seleção da Noruega. O tempo vai passando, caminhamos para 22 desse primeiro tempo, 0-0 até aqui. 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A bola girando aqui na direita, campo de defesa da Noruega, ela vem na direção de Sanderberg, domina, ajeita aqui na direita, tenta o toque pelo corredor direito, Yerson vem pra bola, volta aqui no meio, a bola na direção de Odegaard domina, vem pra bola, vai girando, perna canhota, passa pro Vini, domina, gira aqui no meio, ganhando o Vega, tudo igual até aqui, é a Copa do Mundo aqui na Itatiaia, 22 jogadores no primeiro tempo, 0-0, é o placar, Brasil perdeu um penal com Bruno Guimarães, a bola fica aqui na esquerda, domina aqui na canhota, ataca no Vega, lusa, trabalha aqui na esquerda, vai pro chão, pinta a falta, e havia caído um pouco aqui na minha esquerda, é a bola deles aí, Thiago.
1: É, mas o Ryan deu uma chegada, deu um cartão de visita aos noruegueses. Pegada forte do atacante brasileiro. A bola vai ser jogada na área. O Odegaard é quem bate com a canhota. Impressionante a diferença de estatura, viu, Hugo? Toda a tensão do Brasil na bola parada. O time deles é bem mais alto. Segura, Hugo Sérgio.
0: Vem bola aqui na boca do gol. É falta a favor da Noruega. Aqui na esquerda, 22:40. Primeiro tempo aqui no MetLife Stadium. Tudo igual bate aqui, 0-0. Bola deles aqui na canhota. Odegaard para cobrança. Vai levantar aqui na boca do gol. A falta na meia esquerda. Com 22:40 no primeiro tempo. Tudo igual bate aqui, 0-0. Dá pra cobrança, Odegaard pra bola. Se fecha aqui, cobrança curta. Jogada aqui na esquerda. Não meteu na boca do gol, não. Odegaard volta aqui pra canhota. Para, prende, gira, Nusa já pediu. Recebeu, tá pra ponta esquerda. Partiu pra cima, Nusa. Vem pra bola, tentou cortar. Bico na grande área. Olha o perigo, ninguém dá o bote. Martinelli tenta controlar. Bora tocar aqui no meio. Se manda a Noruega. Desce com perigo. A bola cai aqui na ponta esquerda. Tenta chegar, Berg. Vem pra bola, Patrick Berg. Gira aqui na esquerda, Nusa perdeu. Cunha recuperou. É agora Brasil. Contra-ataque. Cunha partiu. O Vini tá na ponta esquerda. Cunha vem pra bola, tenta a pinta. Avançou, levou pra grande área, tentou chegar na boca do gol, vai pro chão, chega a marcação, protege e reclamou mais uma vez o Cunha. E Cirilo,
2: quando ele acelera, é muito difícil pegar. Isso aí é todo jogo na Premier League. É impressionante a velocidade do Cunha na condução de bola. Ele rouba a bola, chega à área adversária e reclamou ter sido deslocado. A arbitragem disse que não foi nada, informando o Unimed BH.
3: Eu tenho minhas dúvidas, viu? Ele vai pesando ali o cotovelo no ombro e vai abrindo a asa. Tenho minhas dúvidas, viu?
0: Caiu e havia reclamado ali o Cunha. Jezão nada marcou com 24 agora do primeiro tempo, 0 Brasil, 0 Noruega. Bola com Noruega aqui no campo de defesa, Dusa. Ele volta essa bola aqui atrás, ainda na intermediária norueguesa, para tocar aqui na zaga central. 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A bola ainda aqui no campo de defesa, vai girando aqui atrás a seleção da Noruega. A bola com Sanderberg. Berg domina, abriu aqui na direita, ainda na intermediária, tenta arrancar pelo corredor direito, solta essa bola aqui na ponta direita. Desce a Noruega de novo, a bola com Odegaard domina, ele tá aqui no meio, vem pra jogar, busca jogo, pra Berg domina, faz a deixa aqui na direita, campo de ataque, desce a Noruega, se fecha o Brasil de novo, tudo igual até aqui, 0-0, o Brasil perdeu um penal no jogo, Bruno Guimarães bateu a defesa do goleiro Hilland, bora tocar aqui na esquerda, vem pro campo de ataque a Noruega de novo, agora com Nusa domina, ele tá na ponta esquerda, vem pra jogada, ele para, prende, gira, recomeça aqui na esquerda, vem pra bola, tenta arrancada, volta essa bola aqui no círculo central do gramado, a bola vem na direção de Sanderberg, domina, vem pra jogada, tenta a pinta, ele para, protege, vai soltar essa bola aqui na direita, para, prende, gira, vale essencial. É viver o esporte, a emoção do esporte. Vale essencial, é viver a emoção do esporte. E vem com a gente aqui na Itatiaia. Tá tudo igual até aqui. 25 no primeiro tempo. A bola aqui no campo de defesa da Noruega. Hilland, goleiro, desparte essa bola aqui na direita. Ele tenta o lançamento na ponta. Se atrapalha, bomba no Brasil. Bora nossa. Arrebentou.

crescendo, cobrança feita, bola tocada aqui na esquerda, vai girando aqui no campo de defesa Brasil, tenta arrancar aqui no lado esquerdo, Casemiro, chega no círculo central do gramado, faz a deixa aqui na Caioca, bola nossa do Brasil, Gabriel Magalhães, está na esquerda, é pra cima Brasil, a bola vem com Marquinhos, Marquinhos domina, ele tá aqui na direita, vem pra bola, tenta a penetração aqui na minha direita, ele para, prende, gira, Gaian tá mais à direita, Danilo pertinho, a bola tocada aqui no círculo central do gramado, ela vem na direção de Gabriel Magalhães, pode soltar essa bola aqui na direita, Marquinhos já pediu, recebeu aqui na direita, lateral do grande círculo, Danilo chega, encosta, empurra aqui na direita, Gaian partiu pra cima, tentou a tabela, voltou pra receber, saída errada, voltou, Bruno Guimarães domina aqui na meia, marcação da Dono Mega, corte é feito, sai jogando Nusa, Nusa domina, foi tentar fazer a fila, marcação no Brasil, é um perde e ganha, a bola estoura, viaja a linha lateral, é bola do Brasil, bate na direita, o tempo vai passando, girando o tempo e o placar de jogo, anda relógio, parada pra reidratação, 26, tempo de jogo em 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

0: estádio, na emoção do futebol. Comentarista Leo Oliveira, 26 é o primeiro tempo, 0 Brasil, 0 Noruega.
1: O jogo é duro, né? E a gente falava desse início ruim da seleção brasileira, vale lembrar que essa seleção, essa formação nunca foi titular junta, né? É mais uma mudança que tem que fazer o Ancelotti com a entrada do Martinelli no lugar do Paquetá. Então, eu acho que teve, além da ansiedade, uma falta de entrosamento, de definir, por exemplo, a marcação da seleção brasileira. O Brasil sofreu nos primeiros minutos, começou a reagir quando o Vinícius Júnior foi ali pelo lado esquerdo para cima da defesa da Noruega e mostrou quem é o Brasil. Ali o Brasil começou a se achar, começou a se entender. O Brasil tem algumas dificuldades no jogo. A primeira delas é que a Noruega não briga com a marcação pressão da seleção brasileira. Aquela bola que o Brasil gosta de roubar próximo do gol adversário, essa bola não existe, porque a Noruega não tem a menor cerimônia para jogar essa bola para o campo ofensivo e brigar pela segunda bola. Ela joga para o Sørloth no alto e briga pela segunda bola, mas não perde a bola perto do seu gol. Aí o Brasil tem que recuar a sua marcação e aí sim, em função dos contra-ataques, o Brasil tem criado boas possibilidades. E para isso, o Martinelli e o Cunha são muito bons. Eles conseguem marcar bem e sair em velocidade na roubada. É um contra-ataque que o Brasil precisa para abrir o marcador, para dar mais tranquilidade para nossa seleção. Ainda acho que o Odegaard, o camisa 10 da Noruega, está com muita liberdade, está comandando o jogo no meio-campo. Ele tem que ter uma marcação mais próxima, mais dedicada, mais cuidadosa, porque ele dita o ritmo do jogo. O jogo é difícil. Do meio para frente, a Noruega ainda é melhor do que a gente pensava. Agora, do meio para trás, Hugo, é bem pior.
0: Ale Oliveira, aqui na Itatiaia, estamos com 28 do primeiro tempo, 0-0 o placar. Equipe já voltando, término da parada para reidratação aí, mais 25 segundos, Thiagão.
2: É isso, Hugo. Agora vou te falar, de todos os jogos da Copa que eu fiz, apesar dos 30 graus, hoje é o dia mais confortável, viu, Hugo? Aquele Brasil e Marrocos mesmo, sol a pino aqui no MetLife, nossa estreia no Mundial estava muito, infinitamente mais quente. Hoje está bem agradável, eu repito, apesar dos 30 graus, tempo nublado, está bem mais tranquilo aqui por baixo. É a Itatiaia no gramado, no palco do jogão, só a Itatiaia, a única rádio do Brasil a acompanhar aqui do gramado, informando Unimed BH.
0: Partida reiniciada, bola com o Brasil aqui no campo de defesa, Casemiro pra cima, Brasil, Brasil perdeu um penal, Bruno Guimarães bateu a defesa do Ilan, bateu do lado esquerdo, Brasil perdeu a chance, mas vai pra cima, esse gol vai sair, a classificação vai pintar, Brasil avançando as quartas de final dessa Copa do Mundo, a bola rolando aqui no MetLife Stadium, 29 jogados no primeiro tempo, 0-0, bola com o Brasil aqui no meio, vai girando, bora tocar aqui na ponta direita, Ryan chegou, ajeitou, canhota, vai girar, boca do gol, soltou aqui na ponta direita, Danilo, levantamento, boca do gol, Vini, vai tentar chegar, chega, controla, ele tá na ponta esquerda, Martinelli acompanha, a bola ainda com Vini, ele faz o giro como pivô, vai soltar pra Martinelli, abriu na ponta esquerda e agora, boca do gol, faz Brasil, faz Brasil, faz Brasil, passa na boca do gol, voltou na direita, Danilo, pegou mal demais na bola, impressionante a chance do Brasil, bola aqui na esquerda, bola com Nusa, domina a falta do Brasil, bola deles, no campo de defesa, mais uma bola na boca do gol aí, João Vitor Cirilo, com 30 do primeiro tempo, Brasil tá quente em cima.
3: Tá funcionando essa dobradinha, Vini Júnior e Martinelli, hein? A tentativa da finalização do cruzamento, né? Do Martinelli acabou virando uma finalização que o goleirão, o Nilan, fez a defesa e quase mandou para as redes. Quase ele manda contra o próprio patrimônio. E o Bruno Guimarães estava ali para conferir. Na sequência, mata o contragolpe a seleção do Brasil. De boa, tranquilaço. Vem a seleção da Noruega informando o Senai, uma empresa do sistema Fing.
0: 30 jogados, é o primeiro tempo, emoção de montão aqui na Itatiaia, Brasil empata, 0-0, tenta a Noruega, o Alan cometeu a falta, gente, Alisson tirou, bora tocar aqui no lado esquerdo, bora com o Brasil, vai girando aqui na canhota, Douglas Santos domina, campo de defesa do Brasil, recuada Alisson, ah, tem que acordar pro jogo, ele tem em cima do jogo americano, Ismael Eupac, diga.
3: O detalhe é que na Premier League, nessa temporada em especial, enfrentamentos históricos de Haaland e Gabriel Magalhães. É quase uma luta de judô, viu, Hugo Sérgio?
0: É briga pesada nesse jogo, Brasil que empata 0-0. Bola tocada aqui no meio, vai girando a Noruega. Onega domina, faz a deixa aqui no corredor esquerdo, a bola viaja aqui na canhota, vem pra Wolf, Wolf domina, vem pra bola perna esquerda, ele tenta arrancar, vai girando aqui no meio, abertura aqui na direita, marcação no Brasil, boa, corta, Douglas Santos, ajeita aqui no meio, Rayan, é pra cima Brasil, passe errado, Rayan, usa domina aqui na esquerda, trabalha aqui na canhota, tá certo Brasil, 0-0 pra cá, vamos acertar e conferir, vamos guardar, ataca a seleção da Noruega, Onega domina, faz a deixa aqui na ponta direita, ela vem pra Rayan, Rayan domina, ele tá no corredor direito, vai girando aqui no comando de ataque, a bola na direção de Odegaard, Odegaard abriu aqui na ponta direita, ataque Noruega, 0-0, placar, voltou pro Odegaard, recebe aqui na minha direita, perto da canhota, busca jogo aqui no meio, a bola com o Sanderberg, domina, faz a deixa, Nusa já pediu na ponta esquerda, campo de ataque dessa seleção da Noruega, ele pedalou, girou, boca do gol, isso, Bruno Guimarães, boa, corte, é feito, isso, bola tocada aqui na direita, contra-ataque do Brasil, é pra cima, Casemiro, Vini chegou, tapa na bola, abriu, Danilo, ele tá na direita, protegeu, alguém tem que acompanhar, fica pra Vini, Vini agora aqui na ponta direita, chegou, girou, vai Vini, pra cima, avançou na ponta, um tapa na bola, ganha a linha de fundo, valeu a luta aí, Cirilo.
3: De novo de pé em pé, né, de novo de pé em pé, e por um cadinho o Vini Júnior adiantou a bola mais do que deveria, dessa vez como ponta direita Vini Júnior, no momento em que Jalen Brunson é ovacionado pelo estádio aqui, pelo MetLife Stadium, armador do New York Knicks, campeão da NBA dessa temporada, um título que não vinha há muito, muito, muito, muito tempo. O homem ganhou a chave da cidade, pode fazer o que quiser na cidade, o Jalen Brunson, o Sérgio.
0: Dali Cirilo, bola aqui no campo de defesa, vem Noruega, campo de ataque, lançamento, meio da zaga do Brasil, Alisson saiu do gol, afasta, isso, menos é mais, bola aqui no ataque, tenta o Brasil, domina aqui na esquerda, é o primeiro tempo, 33, 0-0, bola aqui na esquerda, bola nossa no Brasil, vai girando aqui no meio, Martinelli já passou, isso, domina, pediu aqui na direita, Danilo, vem pra bola, aí é mais na frente, bola com Danilo, aqui na meia direita, jeito, bola com Martinelli, Martinelli recebe, ele tá na meia direita, ele para, prende, gira, solta essa bola aqui no círculo central do gramado, a bola com Casemiro, Casemiro domina, ele tenta o lançamento aqui na ponta esquerda, incide o Brasil, Douglas Santos chega aqui na canhota, marcação de Noruega, corte é feito, bora tocar aqui no campo de defesa, eles tentam a descida, Brasil tem que chegar, Alan dominou, girou, isso, Brasil na combate, tem que afastar, não cortou, voltou na direita, insiste a Noruega, com perigo, vai chegar, Danilo corta, afasta, a bola tocar aqui na esquerda, o Brasil no ataque, esse gol vai sair ainda no primeiro tempo, Cunha domina aqui na esquerda, Vini, ele faz o facão, passou a marcação, soltou no meio, Bruno Guimarães acerta aí, vem pra bola, perna direita, rolou, Hagan, ele tá na ponta, Vini, é pra fazer, vem pra bola, boca no gol, voltou, Vini afasta a marcação da Noruega, corte é feito, afasta na esquerda, a bola tá aqui na direita, é pressão do Brasil, a bola tocar aqui na direita, Danilo chega, ele protege, vem pra bola, vai tentar levantar na boca do gol, solta essa bola mais aqui no meio, ela vem com Casemiro, o Brasil pressiona, perto do primeiro gol do jogo, bola aqui na direita, Rayan, voltou, Danilo, ele tá na ponta, para, prende, gira, volta aqui do lado esquerdo, na ponta, abriu o Bruno Guimarães em cima da marcação, voltou, Rayan, ele tá na ponta à direita, Danilo se apresenta, a bola tocada aqui na meia, vem pra bola, abertura no meio, Casemiro não olha. Olhou, deu, passou, ficou um presentaço para a Noruega que ataca. Espaço aberto, Noruega desce com perigo. Bora tocar aqui na ponta direita. Abertura no comando, Odegaard já passou, vem para a bola, soltou Nusa. Boca do gol, ajeitou, olha a pinta, vai abrir. Boca do gol, a zaga não tira. Insistiu, Noruega com perigo, Odegaard. Ele está na boca do gol, está na grande área. Para, controla, gira, tentou a batida. Passa à esquerda do gol com perigo. João Vitor Xavier, 34, primeiro tempo, 0-0.
4: Eu não sei se o nosso Ale vai concordar, mas desde o início da Copa do Mundo, nosso maior problema está nesse encaixe aqui, pelo lado direito, do Danilo com o Casemiro. Já tomamos gols aqui contra o Japão. Essa bola perdida tem sido um perigo para o Brasil.

0: porque os dois são jogadores hoje mais lentos, não estão se entendendo e o Brasil está ficando exposto todo jogo por ali. É um problema sério para o Ancelotti resolver, viu, Ale?
1: E não tem necessidade nenhuma de descer. O Danilo é um zagueiro pelo lado direito. O Casemiro hoje é um protetor de defesa. Então não tem nem para que apoiar. O contra-ataque que eles têm dado tem sido muito perigoso para a seleção brasileira.
2: De novo, todo mega no ataque. Bola aqui na ponta direita. Ela vai chegar na ponta, na direção do Sorbote. Faz a deixa. Na meia direita, comando de ataque. Abriu aqui no meio. Sanderberg domina. Vem pra bola. Para, gira. Solta aqui na ponta direita. O Brasil se fecha com 36 do primeiro tempo. 0-0. O placar KTO. Bora tocar aqui na direita. Ataca no mega. Tem trezida aqui na ponta. Ela fica aqui no corredor direito. Tenta chegar pra aqui. O Gerson vem pra bola. Abriu aqui no círculo central do gramado. Bola movimentada aqui no meio. A favor da Noruega. De pé em pé. 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Nusa, ele está na ponta esquerda, a favor da Noruega. Vai levantar na boca do gol, tentou tocar. Alan Tapanela, Alisson pega. Tem que ter tranquilidade aí, Thiagão.
3: É, o Haaland apareceu pela primeira vez, né? Ele no lance anterior, eu não sei nenhum palavrão em norueguês, não, rapaz. Mas ele pagou geral, eu imagino que com palavrões, em norueguês. A bola não estava chegando, agora chegou pela primeira vez. Ele tentou encobrir o Alisson, melhor para o goleiro do Brasil. 0-0, aqui em Nova Jersey, MetLife Stadium, informando que dá Hugo.
2: E ataca o Brasil, bola aqui na direita, já passou, Bruno Guimarães domina, 0-0 o placar, esse gol tem que sair ainda no primeiro tempo, meu Brasil, bola aqui na direita, Bruno Guimarães domina, abertura Martinelli, chega aqui na direita, tá pra bola, vai chegar na boca do gol, vence a marcação, dando no mega corte, é feito, tirou por ali, girou o Sanderberg, foi pro chão, pediu marcação na falta, arbitragem vai parar, ele vai dar posse de bola a favor da Noruega e Cirilo.
4: Ele viu se teria vantagem, mas o Berg, tem Berg e tem Berg, né, com E no final. Ele foi derrubado na saída de bola por ali. A disputa envolvendo o Gabriel Martinelli. Pé alto, acabou atingindo o camisa 8 da Noruega. Bola já está em jogo mais uma vez. Informando o grupo Herculano.
2: Aquele vento batendo forte para aliviar o calor. Estava muito forte, mas ele ontem pior ainda aqui em Nova Jersey. Bora tocar aqui no campo de defesa da Noruega. Vem para a bola, vai girando o Sanderberg. Domina, abriu aqui na direita, campo de defesa. Noruega tem trecida. A bola viaja na ponta, tá passando para aqui. Gerson vem para a bola, evoluiu, partiu para cima. Ataque da Noruega, boca do gol, na direita, batida. Explode no Douglas Santos, corte é feito, voltou na ponta. Bola a favor da Noruega. Lá aludendo aqui o campo de defesa do Brasil. O tempo vai passando, 38, primeiro tempo, 0-0. Placar KTO, passe mais. Faz a jogada certa para sua carreira. Agora tocar aqui na meia direita. Noruega vem pro comando de ataque. Viaja aqui na ponta. Tá passando para aqui o Degar. Já pediu para tocar aqui na direita. Para, domina, pressiona. Noruega vem pro ataque. Back, pede a bola aqui no meio. Sanderberg. A bola chega para ele. Fica aqui na esquerda. Bora tocar aqui na canhota. Ela viaja aqui na esquerda. Wolf domina. Nusa já pediu aqui na ponta esquerda. Ataca Noruega. Marcação no Brasil. Tenta combate o Brasil. Ryan, recuperação. Fica aqui no campo de defesa. Voltou, afastou. Marquinhos cortou. Bora tocar aqui na direita. Bruno Guimarães tenta chegar. Volta com o Brasil. Bola aqui na direita, Bruno Guimarães domina, ele para, protege, bloqueado, vai ter que soltar essa bola aqui na direita, Casemiro se apresenta, ele busca jogo aqui na zaga central do Brasil, é pra cima, é pra frente, meu Brasil, 38-40, primeiro tempo, 0-0, placar KTO, Brasil e Noruega aqui no MetLife Stadium. A bola tocar aqui na ponta direita, Danilo chega, encosta a Ryan, ele já recebeu, tá pra ponta direita, comando de ataque, evoluiu a Ryan, vem pra bola, é pra gastar a bola, ele tá no lado direito, parou, bloqueou, perna esquerda, solta aqui na direita, Bruno Guimarães, rolou, boca do gol, Casemiro, deu ladrão, volta aqui na direita, Bruno Guimarães de novo, insiste, bora tocar aqui na ponta, Ryan domina, ele contra Nusa, vem pra bola, tá pra ponta direita, perto da canhota, solta essa bola aqui na direita pra Casemiro, ameaçou bater esquerda em cima da marcação, ela voltou com o Miga Fava do Brasil, domina, controla, a bola volta aqui na direita com Danilo recebe, ele tá na ponta, para, prende o giro, encontra Casemiro, ainda aqui na meia direita, é pressão do Brasil, na reta final do primeiro tempo, 0-0, a bola toca aqui na esquerda, Douglas Santos domina, ele volta essa bola, ela viaja aqui no círculo central do gramado, Marquinhos chega, perde aqui na direita, domina, bola nossa no Brasil, avança aqui na ponta, ele para, controla, busca a jogada aqui na ponta esquerda, lançamento, é pro Vini, Vini vem pra bola, ajeitou no peito, colocou na frente, Vini, fica na reta, guarda, dando o mega corte, é feito, insistiu Vini, recuperou, Martinelli, é pra fazer, Vini, vem pra bola, ele golaço, pega o galera da Noruega, escanteio, Vini chama a galera, bota a pressão aí, Cirilo.
4: É o Vini que dribla, que finaliza e que marca pra caramba, e a jogada nasce da marcação do Vini Júnior, ele rouba a bola, passa pro Martinelli, que devolve pra ele, deixou o zagueirão a ver navios, chuta de canhota, escanteio cobrado.

0: da velocidade para cima dessa última linha de defesa da Noruega, que é muito lenta. Só que quando o Brasil tem a posse, não é contra-ataque, tem que valorizar mais. A gente tá rifando muito a bola, fica um pouquinho mais com a bola, sabe? Mantém um pouquinho mais a posse, gira mais o jogo, porque senão não aguenta, nem fisicamente o Brasil consegue suportar.
1: Há 40 anos, o Brasil não perdeu um pênalti no tempo normal de jogo, numa Copa do Mundo. O último perdido foi aquele do Zico contra a França em 86.
2: Bora aqui no ataque, tenta a Noruega, Alan, faz a parede do Brasil, bola fica com a Alisson, bola nossa do Brasil, girando o tempo e o placar do jogo, anda relógio, tempo de jogo em nome de Prefeitura de Belo Horizonte, 41 primeiro tempo, aqui no MetLife Stadium, placar, KTO, tá tudo igual, 0 Brasil, 0 Noruega. Bola tocada aqui no meio, tenta arrancar o Brasil, marcação da Noruega, bola tocada aqui na esquerda, ajeitou na canhota, Nusa, rala, boca do gol, protegeu, virou, não pode deixar chegar, bola tocada aqui na ponta esquerda, derrubou a batida, trava Danilo, quarto escanteio, bola deles aí, Thiago.
3: O Danilo fez a leitura perfeita, Hugo. O Odegaard, canhoto que é, pedalou e abriu para a perna boa. O Danilo logo percebeu, fez a cobertura perfeita no tempo certinho. Vibrou muito o lateral direito da seleção brasileira. Escanteio. Berg é quem ajeita com carinho aqui na ponta esquerda de ataque da seleção da Noruega. Meia dúzia, Berg na batida, Hugo.
2: Patrick Berg para cobrança, vai ajeitando aqui na ponta esquerda, escanteio, bola a favor da Noruega, o tempo vai passando, 0-0 placar, 42, levantamento, tentou na primeira trave, afasta o Brasil, corte feita, bola tocada, viaja aqui na esquerda, volta, insiste a seleção da Noruega, a bola tocada aqui na direita, marcação do Brasil, tenta chegar, ela volta aqui na boca do gol, pelo alto, fica com o Alisson, pega firme aí, Thiago.
3: Firme, bola subiu muito, o Alisson atento, fez a catada, sai o Brasil, hein? 0-0, esse gol vai sair no primeiro tempo ainda, Hugo, esse gol do Brasil vai sair no primeiro tempo ainda, informando o grupo Herculano é nosso.
2: E ataca o Brasil, bola aqui na esquerda, Casemiro domina, vem pra bola, pressiona, ele desce, bola tocada aqui no meio, Cunha, Matheus Cunha, não controla, voltou, recuperou, é agora o Brasil, Vini, boca do gol. Se atrapalha, chega a marcação da Noruega, corte é feito, sai jogando, bola aqui na ponta direita, ataca com perigo, Sorlot está na ponta direita, avança aqui no comando nessa Noruega, vem pro ataque Sorlot, ele está na ponta direita, volta essa bola um pouco mais atrás, se antecipa, bola tocar aqui na direita, responsabilidade e compromisso para um futuro melhor, grupo Herculano em direção para um novo tempo, a bola movimentada aqui na meia direita, vem pra bola, sai jogando a seleção da Noruega, ela cai aqui na ponta esquerda, ela vem na direção do Wolf, Wolf domina, ele tá aqui na canhota, para, prende, gira, volta aqui na esquerda, ela cai na direção de Sander domina, bora tocar aqui no círculo central do gramado, Nova Lima em destaque, nona cidade em qualidade de vida no Brasil, 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Bola tocada, aqui no campo de defesa, dando no Mega, vai girando, se apresenta, Zanneberg, domina, abriu aqui na canhota, com 44 e meio no primeiro tempo, 0-0, placar, KTO, bola aqui na esquerda, bola deles, vem pra bola, Egan, domina, volta aqui na zaga, bola tocada ainda aqui no campo de defesa, voltou pra ele, Egan domina, ele tá aqui na esquerda, vem pra jogada, antecipa pro goleiro, passa a proteção por aqui, o Hillan vem pra bola, traz pra perna direita, para, controla, pensou o Gerdau, a maior empresa brasileira produtora de aço, a bola tocada aqui no campo de defesa, da seleção, dando no Mega, gira para aqui no ataque, lançamento, marcação no Brasil, tem que cortar, Douglas Santos cortou, ela fica com Martinelli, vem pra bola, deu perdido aqui no meio, insiste, Noruega recupera, Alan, voltou pra buscar, abriu aqui na direita, ataca Noruega, nesse finalzinho do primeiro tempo, bola tocar aqui na ponta, para, controla, domina, tá na ponta direita, vai tentar levantar na boca do gol, ajeita, solta essa bola no comando, ela vem na direção do Sanderberg, domina, ataca na direita, soltou na ponta, desce, a Noruega tentou levantar, Martinelli corta, afasta, bateu no bloqueio, é bola da Noruega na ponta direita, Unimed BH, 55. Quanto tempo? É feito de cuidado. Vamos até 51 no primeiro tempo. 0-0 placar, KTO. 6 além do tempo regulamentar. É o primeiro tempo. Momento delicado no primeiro tempo. 0-0 placar. Brasil perdeu um pênalti no jogo. Bruno Guimarães bateu a defesa do goleiro Hillan. Vai para a cobrança do lateral na ponta direita. É lateral na ponta a favor da Noruega. A cobrança feita. Levantamento aqui na boca. Pegou a frase do Brasil. Cunha corta. Matheus Cunha tira. Voltou na ponta direita. De novo a Noruega no ataque. Ajeita aqui na ponta. Tentou levantar no tumulto e os caras ganham escanteio.

0: Bola deles na direita aí, Thiago.
1: Bola na direita na chegada da Noruega. Segura o gol. Finalzinho do primeiro tempo. Os grandalhões estão de volta aqui na área do Brasil. A batida é do Odegaard com a canhota do lado de lá, o gol.
0: Odegaard para cobrança lá na ponta direita, 46, vamos até 51. 0-0. É o fechamento do primeiro tempo aqui no MetLife Stadium. Escanteio, bola deles na ponta direita, Odegaard. Perna da canhota, levantou a boca do gol pelo alto, tentou toque de cabeça. Brasil não tira, falta, corta, definitivo. Isso, Martinelli, contra-ataque, ajeitou no meio. O Vini tava passando aqui na direita. Toca, recupera a Noruega, bola tocada aqui no campo de defesa. Ilan domina, ele tá aqui no lado direito. Toca aqui na canhota, fica aqui na esquerda, vem na direção de Wolf. Wolf domina a favor da Noruega, vai controlando aqui no corredor esquerdo, 46 e 40. Vamos até 51. 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A bola tocada aqui no lado direito. Desce a seleção da Noruega. Vai girando aqui na ponta. Ela vem na direção de Ayer. Ayer domina, faz a deixa aqui no corredor direito. Tá, pede a bola aqui no meio. O Sanderberg. Bola tocada. Ainda aqui no campo de defesa. Ela cai mais à esquerda. Bergen domina a favor da Noruega. Bola tocada aqui na canhota. 47 ao primeiro tempo. Vamos até 51. 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A bola tocada aqui na direita, campo de defesa da Noruega, 0-0, placar KTO. A bola volta aqui para o campo de defesa, Hillen. Ele pegou um pênalti no jogo, Bruno Gama, mas bateu, buscou do lado esquerdo. O Brasil teve a chance. A bola tocada aqui no ataque, tenta Alan, descida, Brasil cortou, demorou demais. Danilo bateu cabeça, vem Noruega, Alisson pega. Pelo amor de Deus, gente. É um sofrimento que não precisa passar no final do primeiro tempo, Thiago.
1: De jeito nenhum. E esse duelo, Haaland e Gabriel Magalhães. O Magalhães até ganhou, só que ela sobrou pro Odegaard. Olha, ele perdeu um gol incrível. E o Alisson fez uma defesaça também. Mas não pode, né, o gol. Ficou cara a cara o camisa 10 da Noruega com o goleiro do Brasil.
0: Ataca o Brasil, bola aqui na direita, Rayan, encostou Danilo, ele tá na ponta, para, gira, soltou Bruno Guimarães, vai tentar abrir, girou, traz pra perna direita, abertura aqui na canhota, pressão no Brasil no finalzinho do primeiro tempo, 48 e meio, vamos até 50, e o Vini encosta, voltou Douglas Santos na esquerda, Bruno Guimarães domina, ele tá na situação da esquerda, vem pra bola, tenta cortar, vem pra jogar, partiu pra cima, vai girando aqui no meio, o Brasil pressiona, ela fica com Danilo, ele trabalha aqui na direita, vai tentar levantar na boca do gol, ele para, domina, solta essa bola aqui no meio, Casemiro busca jogo, Bruno Guimarães, ele dá o fecho aqui do lado esquerdo. Abriu pra Vini, tá na ponta esquerda, colocou na frente, escapuliu, ponta canhota, vem pra bola, desce o Brasil, Vini, soltou, Bruno Guimarães, ajeitou, vem pra batida, perna direita, houve desvio, o goleiro já tava caindo, ela volta aqui na ponta, é Danilo, é pressão do Brasil, rolo compressor no final do primeiro tempo, levantou, boca do gol, impressionante, ela passa pelo ataque, Martinelli tava chegando pra conferir, ela passou e foi pra linha de fundo, que pecado, Cirilo!
2: Errou o tempo da bola por um pouquinho, Martinelli. O Brasil foi rodando a bola de novo até chegar nos pés do Casemiro. De primeira, ele antecipa o defensor, os defensores noruegueses. E o Martinelli, por um cadinho só, não conseguiu cabecear a bola. Bela chance do Brasil. Vai terminando o primeiro tempo. 0-0 Brasil e Noruega, informando a Prefeitura de Betim. 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
0: É só pressionar Brasil. 49 e meio, vamos até 51, finalzinho do primeiro tempo aqui no MetLife Stadium. 0-0 o placar KTO. Bola aqui na direita, tenta Noruega. Cunha, Matheus Cunha, tenta a recuperação para o Brasil. Bola volta aqui na direita, bola deles. Aqui no campo de defesa, 51 para acabar o primeiro tempo. 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A bola tocada aqui na meia direita, vai girando a seleção da Noruega. Reta final do primeiro tempo, 1 para acabar. 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A bola aqui na esquerda, Noruega vem para o ataque. Lusa domina, ele tá na meia esquerda. Para, controla, tenta descida, abertura aqui no meio. A bola vem na direção do Sanderberg. Domina, girou, boca do gol, levantamento, toca no gramado. Alisson pega a bola do Brasil. Já gira aqui na esquerda. Martinelli, tenta descida, vem pra bola. Falta na frente do arco. Falta para o Brasil no campo de defesa, faltando 30 segundos para acabar o primeiro tempo. Bora com o Brasil, já vem para o ataque. Talvez o último ataque do primeiro tempo. Vini, domina, ponta esquerda, vem para a bola, partiu para cima, controlou, na canhota, girou, busca a jogada, ponta esquerda, Vini, escapuliu, pede a falta na esquerda, ele não marca. É bola da Noruega no campo de defesa. 10 segundos para acabar o primeiro tempo, é a reta final do primeiro tempo aqui no MetLife Stadium. O Brasil vai empatando 0-0. 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

0: 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Bola deles, ali sem pressa o Rilan. Vai, reforça a bola em jogo. Ele pegou um pênalti, a batida do Bruno Guimarães. Brasil teve a chance. Teve a chance o Brasil. 0-0 o placar e apita o árbitro. Encerrado o primeiro tempo aqui no MetLife Stadium. Apita Ismael Fati. O Brasil tá no jogo. Caça na classificação. O segundo tempo que promete. Para carimbar a classificação para as quartas dessa Copa do Mundo. 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
1: João Vitor Cirilo. Vamos nessa, Hugo, vamos juntos nesse intervalo da jornada esportiva. Vini ficou reclamando desse último lance, que ele teve a camisa puxada pelo defensor, né? Juizão só assistiu. Ô, Thiago Reis, quero o seu destaque nesse intervalo no gramado do jogo, seu nome e seu bairro.
2: Ah, sobre esse último lance, o Vini colocou na frente, percebeu que não chegaria e aí tentou o pênalti, viu, Cirilo? Não houve nada. O gramado aqui do MetLife, eu não sei a impressão que vocês têm aí por cima. Eu tô vendo aqui do meu lado agora 1, 2, 3, 4, 5 funcionários, em especial nessa faixa da direita, Cirilo. Ele tá castigado, viu? Lembrando que esse estádio onde jogam Brasil e Noruega será também palco da decisão da Copa do Mundo. Então todo cuidado da FIFA também com o gramado nesse intervalo de jogo 0-0 Brasil e Noruega, informando Gerdau, Cirilo.
1: Vão jogando aquela areia pintada no gramado nesse momento, né, Thiago? Wellington Campos, seu destaque também, Wellington.
3: O banco de reservas, o técnico Ancelotti leva todo mundo para o vestiário. Vamos ver se ele muda nesse intervalo. Tem Neymar no banco de reservas, Cirilo.
1: Ale Oliveira, destaque positivo do primeiro tempo, Ale.
4: Eu acho que o Brasil fez uma escolha no jogo, Cirilo, que foi jogar em função do contra-ataque. 65% de posse de bola da Noruega no primeiro tempo. Uma seleção que, além de ter uma linha ofensiva muito técnica, né, muito boa, muito difícil de ser marcada, também é uma seleção inteligente. O Brasil não consegue roubar essa bola no tiro de meta da Noruega. Quando o Brasil tenta pressionar, o goleiro não tem a menor cerimônia de fazer a ligação direta. Eu contei 8. E aí essa bola, normalmente, ela acaba indo pro Haaland, né? E aí aquela briga, aquela disputa, é difícil. Quando não, vai pro Solort, que também é um cara muito alto, menos técnico, mas muito alto. Aí o Brasil entendeu que o negócio era marcar no seu campo e sair em velocidade no contra-ataque. E chegou algumas vezes com perigo usando esse expediente. Talvez tenha faltado um pouquinho de capricho, né? O pênalti desperdiçado pelo Bruno Guimarães foi uma pena, né? Porque com menos de 15 minutos o Brasil poderia fazer 1-0. Aí a seleção da Noruega, que já se joga pro ataque, ela olha nos olhos da seleção brasileira, se jogaria ainda mais e ia ficar exposta nessa última linha, né? Então é um jogo muito perigoso para a seleção brasileira. Acho que o Brasil, quando não tiver o contra-ataque à disposição, tem que valorizar mais essa posse de bola. E o Casemiro e o Danilo me preocupam. Essa última e a principal chance da Noruega no primeiro tempo, Cirilo, que o Odegaard acabou desperdiçando. Poxa, o Magalhães, ele tem que matar um dragão toda a disputa. E o Casemiro não acompanha a jogada. E a bola sobra pro camisa 10 da Noruega, que jogou limpo o tempo todo. Finalizar, e o Alisson fez uma grande defesa. Uma defesa muito difícil, e ele acabou salvando o Brasil no finalzinho do primeiro tempo. Jogo complicado, acho que o Rayan tem que se justificar, tem que partir para cima também, não pode ficar dependendo só do Vini nessa individual. Se o Rayan não estiver bem, o Ancelotti tem opções para deixar esse lado direito do ataque mais agressivo, coisa que não aconteceu. Jogo duro, hein, Cirilo?
1: Jogo duro. Vamos pro intervalo, daqui a pouquinho o Ale começa
3: a falar, Wellington. É, tem o Rafinha, tá? Como o Ale falou, o Rafinha tá no banco.
1: É isso aí. Intervalo, essa é a jornada esportiva.

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8: México, Canadá, Estados Unidos.
9: 7 minutos de intervalo, jornada esportiva, Brasil e Noruega estão empatando por 0-0. Copa do Mundo, a Itatiaia fala ao vivo do MetLife Stadium, aqui em Nova Jersey, nos Estados Unidos. Por enquanto, 0-0. Brasil perdeu um pênalti com Bruno Guimarães, poderia estar vencendo o jogo. O Brasil teve chances importantes nessa etapa inicial. Logo mais, a Itatiaia vai transmitir, viu, Wellington Campos, México e Inglaterra. É o enfrentamento de quem se classificar desse desafio aqui. Logo mais, Oswaldo Reis, o Piquitito, vai dar o recado na rádio mais ouvida do Brasil, na sequência dessa jornada esportiva, inclusive. Terminando o pós-jogo de Brasil e Noruega, 8:55, a gente acompanha direto do estádio Azteca, México e Inglaterra, Wellington.
10: Então, dois jogadores estão aquecendo já há algum tempo, não no Brasil, mas na seleção da Noruega, Cirilo.
9: Daqui a pouquinho, então, vamos confirmar possíveis alterações aí na Noruega. Intervalo, já tem o Ale Oliveira para comentar e o segundo tempo.
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3: Volta, Ale Oliveira, aqui no MetLife Stadium, em Nova Jersey, 11 de intervalo. Vamos falar desse primeiro tempo. Daqui a pouquinho os homens devem mexer, hein? Daqui a pouquinho o Everton vai confirmar. Deve mexer, inclusive, ofensivamente. Assunto pra já já. Primeiro você, Ale.
4: É, até porque o Sorlote ali pelo lado direito, o grandalhão, o maior do time, ele não se justifica. Ele fica ali aberto, esperando um escanteio, um lateral ofensivo para ele brigar no alto, para tentar escorar uma bola, porque ele não funciona como ponta pelo lado direito, ele é centroavante. Então ali ele é uma peça que ajuda muito pouco. Mas de qualquer maneira, a Noruega tem um jogo inteligente, né? Porque eles não perdem a bola no tiro de meta e depois trabalham a bola principalmente com o Odeberg, que é o grande maestro desse time, é o organizador desse meio campo e que teve muita liberdade no primeiro tempo. Aí o Brasil entendeu que não consegue roubar a bola a partir do tiro de meta e recuou o seu time. Tanto que teve 35% de posse de bola, talvez a menor posse da seleção brasileira em muito tempo, em muitas copas, né? E aí consegue sair em velocidade no contra-ataque, até porque o Martinelli faz um bom jogo. O Martinelli foi uma aposta vitoriosa, no meu modo de entender, do Ancelotti, porque ele consegue ajudar na marcação e sai em velocidade para ligar ou concluir o contra-ataque. Ele que faz o passe pro Cunha, sofreu pênalti. Aliás, um pênalti, né, o Cirilo, que a gente tem que conversar, né? Eu confio muito no trabalho, no treinamento, no dia a dia, na experiência do Ancelotti. Mas o quão melhor o Bruno Guimarães treinou essa batida de pênalti pro Vinícius Júnior não bater, né? Porque o Vinícius Júnior é o cara do time, um dos caras da Copa. Sabe, é o cara mais técnico da seleção brasileira, poderia ter batido, né?
3: O Bruno também é batedor de pênalti no clube, né? Talvez tenha pesado isso.
4: É, mas de qualquer maneira eu acho que o melhor do time pode e deve chamar a responsabilidade. Enfim, o Rayan, ele ajuda na marcação, ele recompõe, mas ele tem que se pagar enquanto atacante, né? Porque senão você tem o Rafinha, você tem o Luiz Henrique, você tem o Hendrick que pode jogar por ali. Porque você precisa ferir essa Noruega pelo lado esquerdo da defesa deles, lado direito do ataque do Brasil. Porque senão fica só o Vini ali naquele um contra um, com uma marcação cuidadosa, com cobertura. E não é sempre que o Vini vai conseguir prevalecer, conseguir vencer a marcação do adversário. Então acho que ele tem que pensar muito bem o que ele vai fazer pelo lado direito. E tem que falar mais uma vez com o Casemiro e com o Danilo. Toda a atenção é pouca, eles têm errado e erraram de novo nesse primeiro tempo, dando a possibilidade da Noruega pegar o Brasil voltando com essa defesa aberta. Jogo difícil, mas o Brasil é melhor, teve as principais chances, tem que aproveitar um contra-ataque desse para ganhar uma vantagem no jogo e trazer a Noruega para cima para explorar ainda mais o contra-ataque.
3: Vamos ver daqui a pouquinho, inclusive, as alterações da Noruega. Tô vendo ali, viu, Wellington? Além do 21, você já tinha enxergado muito bem anteriormente, mas uma troca que vai acontecer, tá me parecendo aqui a distância o Bob, tá? Se for isso, mexe nas duas pontas, né, Wellington?
5: Esse é o detalhe, né? Ele vai mexer ali no setor de ataque. Estamos aguardando a movimentação ali dos reservas.
3: 21 e o 22, o Wellington Campos vem aí. O Ale, vai mexer nas duas pontas, aliás, João Vitor Xavier. Daqui a pouquinho, Noruega modificada ofensivamente. O que o Brasil tem que fazer, João?
6: Continuar tentando ser protagonista no jogo. O Brasil jogou melhor que a Noruega no primeiro tempo. O Brasil teve mais bola do que os adversários no primeiro tempo. Não apenas pela grande oportunidade do pênalti que foi perdido, mas a grande maioria das jogadas agudas, a grande maioria dessas jogadas vieram do Brasil. A Noruega, como disse o Aleia, teve mais posse de bola. Eles ficaram com a bola mais tempo, principalmente no início do jogo. Mas O Brasil foi mais incisivo, o Brasil foi mais insinuante, o Brasil mostrou mais qualidade. Eu gostei do primeiro tempo do Brasil. Fomos brilhantes? Não. Fomos espetaculares? Não. Mas jogamos bem? Sim. O Brasil jogou bem, o Brasil fez um bom primeiro tempo. Dá para ganhar o jogo. Dá para ganhar o jogo. Estamos melhores do que a Noruega. Se o Vini encaixar uma das duas ou três bolas que ele tentou ali, ganharíamos o jogo. Jogamos melhor do que eles no primeiro tempo. Então, quando você me pergunta o que o Brasil deve fazer, é fazer um pouco além do que fez no primeiro tempo. Porque o primeiro tempo do Brasil foi bom e foi melhor do que o da Noruega, viu?
3: Em instantes, o Wellington confirma as trocas no ataque da Noruega. Vamos pro segundo tempo. Vamos lá, locutor que é nosso. Bola rolando para o segundo tempo aqui. Emoção de montão do encontro no primeiro time do rádio que vem a classificação no Brasil. A saída é nossa do Brasil, tenta o toque no comando de ataque. Cunha vai tentar chegar, faz a proteção. A zaga da Noruega, a bala se perde a linha de fundo aí na primeira investida, Thiago. Antes a informação, diga ídolo.
5: O Sorlote número 7 saiu, entrou o Bob 22, saiu o Lusa número 20 e entrou o Skidero número 21. São as duas primeiras mudanças da Noruega, informando o grupo Herculano.
3: 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A bola tocada aqui no comando de ataque, tem um terceiro aqui no lado esquerdo, a seleção da Noruega, agora se perde a linha lateral. Diga, João.
6: Ô, Hugo, recebi uma pergunta aqui na internet, por que num país tão moderno, com tanto dinheiro, os estádios são abertos? Diferente do Mineirão, que é coberta, Arena MRV, que é coberta, porque aqui são estádios de futebol americano e a temporada do futebol americano é no inverno, é na neve. Então, por isso, os estádios são abertos. Eles não jogam futebol americano nesse calorão. Então, para eles não faz diferença o estádio ser aberto. É por isso. Eles estão acostumados a jogar o futebol com a mão e no frio.
3: Tá respondida aí a pergunta. Bola aqui na esquerda, na canhota, o Brasil pressiona. Desce aqui na esquerda, Casemiro. Casemiro domina, ele vem pra jogar aqui na direita. Danilo busca jogo aqui na ponta, vem pra jogar, ataca o Brasil. A Desira Gaian tá na ponta direita, vai levantar a boca do gol na ponta, levantou, fica na zaga da Noruega. Ela vai ganhando, a linha lateral é bola do Brasil aqui na direita. É pra pressionar, é a bola rolando, emoção de montão aqui na Itatiaia pra você. Montou o primeiro time no rádio. É a Copa do Mundo, a maior da história, na top 1 do Brasil. A bola aqui na esquerda, a favor do Brasil, ela vem na direção. Gabriel Magalhães, ajeita aqui na canhota, vem pra bola, escapuliu, ele tá na mesa esquerda, vem pra bola, tentou levantar, ponta direita, câmara e ataca, ataca o Brasil, ela vem pra Rayan, dominou, toque de mão aí, Thiago.
7: É, não dominou legal o Rayan, o kick da bola, ela acabou batendo no braço esquerdo do atacante do Brasil, tá caindo aqui pela direita, como vem fazendo em toda a Copa do Mundo, quem sabe, hein, Rayan? Capricha, garoto, capricha, Brasil, início de segundo tempo, e o gol, o que já era bom, ficou melhor. Agora, além do sol ter ido embora, né? Apenas as nuvens aqui encobrindo, tá batendo um ventinho bom demais. Mas melhorou muito o clima aqui por baixo, Hugo.
3: Clima gostoso! Aquele calor que tava forte de ontem, bem longe do que foi ontem aqui em Nova Jersey. Bora tocar aqui na direita, dentro do Mino, vem pra jogar. Santa Noruega pinta a infração, diga.
7: Itatiaia transmitiu ontem aqui na Filadélfia, né? Que é um estádio fronteiriço, um estado fronteiriço aqui com a Nova Jersey. Antônio Carlos do Canhão, nós pegamos 45 graus de temperatura. Você tem uma ideia, o telefone celular parou de carregar. Simplesmente um aviso. Enquanto tiver esse calor, essa temperatura não tem como carregar. Não tinha como carregar o celular, Hugo.
3: A coisa ficou tensa, Tiagão. Deve ter gastado aí um pote de protetor. Sei o Antônio Carlos juntos. Bola aqui na direita. Campo de defesa, vai girando a seleção da Noruega. A bola tocada, recuada pro goleiro. Faz a proteção aqui atrás. Hillen. Hillen na jogada. Aqui no campo de defesa, a favor da Noruega. São os movimentos do segundo tempo aqui direto dos Estados Unidos. E a bola rolando aqui em Nova Jersey. Bola tocada aqui na direita. Campo de defesa da Noruega. Dentro de cima, a bola viaja, ela cai mais aqui na direita. Domina, faz a proteção. E é só, tá pedindo aqui na direita. Evoluiu. Tem dificuldade para sair da Noruega no seu campo de defesa. A bola tocada. Odegaard domina. Avança aqui na linha direita, partiu pra cima, perna canhota, soltou essa bola aqui no lado direito, vem pra jogada, evoluiu, desce a Noruega.

0: com perigo, não pode dar espaço ao Brasil, chute pra fora. É o tipo de espaço que não pode dar aí, João Vitor Xavier. 3, é o começo do segundo tempo, 0-0, João.
1: Eu já falei em 3 jogos e vou repetir mais uma vez, é preocupante a lentidão do Casemiro. Preocupante, o cara passou com ele do jeito que quis. Parecia pelada de adulto contra criança. É preocupante, viu? Deixa eu registrar aqui muitas lendas brasileiras aqui no estádio. Já vi aqui Ronaldinho Gaúcho, Ronaldo Fenômeno, Roberto Carlos, Rivaldo, Cafu, Oscar, Bebeto, tem muita gente aqui, muitos, Gilberto Silva, Mineirinho de Lagoa da Prata, muita gente boa aqui, viu?
0: É a galera torcendo, empurrando, servindo de inspiração. O Brasil tem que vencer. Bola aqui na direita. Olegar faz a deixa na ponta. Ataca a Noruega, vem pro comando. Ataque 4 jogadores no segundo tempo. 0-0 o placar. Cateou a bola tocada aqui na direita. Vem pra jogada, ela viaja aqui no comando. Ela vem pra Bob. Vem pra jogada aqui, Oscar Bob. Ele tá na direita, faz a deixa. Olegar vem pra bola, tá na ponta. Marcação no Brasil. Bola se perde a linha lateral. Mais bola da Noruega no campo de ataque. Com 4:40 o segundo tempo. É a bola rolando aqui na Itatiaia. Com todo o primeiro time do rádio. Vai pra cobrança do lateral aqui do lado direito. Bola que pertence a Noruega, bola deles aqui na direita, vai pra cobrança Gerson, a cobrança do lateral aqui na ponta, vem pra bola, volta aqui na direita Gerson, domina, tenta a tabela aqui na direita, evoluiu na ponta, pede a marcação na falta, deu lateral a favor do Brasil, bola nossa aqui no campo de defesa, esportes essencial, para os mineiros tem a ver com a Vale, vem com a gente com todo o primeiro time do rádio, a emoção aqui na Itatiaia, na maior Copa do Mundo da história, a Rádio Minas fazendo história, na sua 16ª Copa do Mundo consecutiva, 5:20, venta bastante aqui em Nova Jersey. Calor forte, mas venta muito. Bola pelo alto, domina aqui na direita. Tenta a descida Noruega. A marcação do Brasil, forte. Alan chega na disputa. Ela estoura, cai aqui no círculo central do gramado. Corrida Itatiaia, dia 30 de agosto, na Praça Nova da Pampulha. Inscrições tvhesports.com.br. 5:40. É a bola rolando. É o segundo tempo. Tem ação aqui na Bajessa. No MetLife Stadium. Na ponta direita, desce a Noruega. Evolui aqui na direita. Gerson vem pra bola. Abertura, Bob. Voltou. Gerson domina aqui na direita. Girou de novo para ele, Oscar Trop, vem pra jogada, tabelou aqui na ponta, desce a Noruega, tenta controlar aqui na ponta direita, o Brasil tenta combate, insistiu, fica na reta, guarda o Brasil, corta, afasta, a bola viaja aqui na esquerda, a favor do Brasil, Douglas Santos, que virada perigosa, perigosa, ela fica com Bruno Guimarães, domina, volta essa bola aqui no campo de defesa, Marquinhos busca jogo na direita, com 6 jogados no segundo tempo, 0-0, placar, Cateó, a bola com o Brasil aqui no campo de defesa, Rayan, ele volta aqui atrás, bola tocada na direita, afasta o Brasil, tenta jogar na Martinelli, vai chegar nela, disputa aérea, chega de cabeça, não encosta, recuperação da Noruega, a bola tocada aqui na ponta direita, tenta arrancada, a bola viaja aqui na direita, ela vem na direção, chega para aqui, Christopher Ayer, vem pra bola aqui no meio, ela vem pra Odegar controla, ele tá pro meio, desce a seleção da Noruega, estamos com 6:30 jogados do segundo tempo, tudo igual até aqui, placar Cateó, 0-0, 0 Noruega, a bola tocada aqui na esquerda, desce a Noruega, bola cai aqui na canhota com 6:40, emoção de montão aqui na Itatiaia pra você no radinho, no aplicativo, 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
2: Olha, temos ali o Fabinho, Luiz Henrique, também o Danilo Santos, alguns jogadores que estão no trabalho de aquecimento nesse momento no Banco do Brasil.
0: Ali o Wellington Campos, bola aqui na esquerda, Noruega domina, abertura aqui no meio, Olegar, daqui no campo de defesa, lateral do grande círculo, vem pra bola, evoluindo aqui na canhota, 7 jogados, é o segundo tempo, é pra pressionar Brasil, 0-0 o placar, Noruega desce aqui na direita, Gerson domina, ele tá na meia direita, faz a deixa no comando, ele que entrou no segundo tempo, Bob trabalha, a bola tocada aqui no meio, Sanderberg, busca a jogada aqui no círculo central do gramado, a bola movimentada aqui na canhota, vem pro campo de ataque, Regen domina, abriu aqui na esquerda, Noruega trabalha aqui na meia esquerda, o Brasil vai fechando com 7:30 jogados do segundo tempo, tudo igual até aqui, responsabilidade e compromisso para um futuro melhor, grupo Herculano, lideração para um novo tempo, a bola com a Noruega, aqui no meio, Odegar, vem pra jogada, abriu aqui na esquerda, ataque perigoso, bola aqui na canhota, se fecha o Brasil, bola aqui na ponta esquerda, Noruega, boca do gol, bola baixa, Marquinhos corta, afasta a favor do Brasil, a bola volta aqui na esquerda, insistiu a Noruega, um tapa na bola, um presentaço para o Brasil, tem lateral a seu favor, com 8 jogados do segundo tempo, 0-0, placar KTO, no aplicativo da KTO, você joga com mais confiança, acesse a loja de aplicativos do seu celular e baixe o aplicativo da KTO. 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Campo de ataque. Desce a Noruega. Alan girou. Abriu aqui na esquerda. Domina aqui na canhota. Vai chegar na ponta esquerda. Marcação no Brasil. Danilo corta. Boa, Danilo. Ayan de pé em pé. Contra-ataque no Brasil. Martinelli colocou na frente. Dá pro centro central do gramado à esquerda. Tá bem aqui na canhota. Ela fica aqui na esquerda com Douglas Santos. Tá aberta. A bola aqui na esquerda. Vini domina, ele tá aqui na esquerda, pedalou, vai pra cima.

0: Lovini, evoluiu. Olha a finta do Lovini, sensacional. Vai pintar o gol no Brasil. Boca no gol, fica na marcação. Não. Ele vai marcar o escanteio, não. Que jogada do Lovini na ponta esquerda aí, Thiago.
1: Meu Deus, que jogada linda. Ele levou três marcadores na velocidade, na ginga, na qualidade. Vai, Lovini. Vai, Lovini. Veio a cobertura, bola pela linha de fundo. O Matheus Cunha, o nome do Brasil. É ele quem bate o escanteio, Hugo.
0: Vem bola aqui na boca do gol, ponta esquerda, vai pra cobrança. É para a marcha do Brasil com 9 do segundo tempo. Quem sabe é o primeiro gol do jogo, Brasil. O torcedor tá com o Brasil, empurra, não para aqui no MetLife Stadium. Vai pra cobrança do escanteio, Cunha. Ponta canhota para a marcha do Brasil. Vai levantar aqui na boca do gol, caminhamos para 10 do segundo tempo. Vem bola aqui na boca do gol, Matheus Cunha. Um tapa na primeira trave, passa pela... passa pela extensão da grande área. Fica aqui na esquerda da defesa da Noruega, que tenta descer para o contra-ataque. A bola tocada, movimentada à esquerda. Wolf já pediu. Volta, recua. A bola para Reggie. Reggie domina. Ele está aqui na direita. Faz a deixa. Abertura aqui no corredor direito. Tenta a descida. A Noruega 0-0 placar. A bola fica com o Degar. O Degar domina. Ainda aqui no campo de defesa com 9:50 do segundo tempo aqui no MetLife Stadium. Emoção da Copa do Mundo aqui na Itatiaia. 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Em breve, nova UPA, Teresópolis. A bola movimentada aqui no campo de defesa da Noruega. Ela viaja aqui na direita, traz para o círculo central do gramado, tenta Wolf. Wolf vem para a bola, abertura mais aqui na esquerda. A bola tocada estava aqui, é o Ayer. Voltou, Ayer domina, perna direita, vem para a bola, ergue a cabeça, tapa na bola, busca jogo aqui no lado direito. A bola cai aqui na direita, tenta arrancada, vem para o comando e ataca a seleção da Noruega. A bola com Bob, volta aqui para o campo de defesa. Odegar busca jogar aqui na direita. Bob de novo chegou na ponta, ataca a Noruega com perigo na direita. Faz a deixa aqui na ponta, a bola com Gerson. Gerson vem para a bola, vai tentar levantar no tumulto. Volta aqui na direita, Odegar na jogada de pé em pé, troca de passes da Noruega, 0-0 o placar com 10 do segundo tempo, aqui Nova Jersey. É emoção da Copa do Mundo aqui na Itatiaia. Odegar domina, ele tá no meio, faz a deixa aqui no círculo central do gramado, a bola na direção de Zanderberg, trabalha, gira a bola aqui na direita. Odegar vem pra jogada, tenta girar aqui na direita, Kobe chegou,
1: Hendrick,
0: não deu combate,
1: vem aí,
0: na canhota, ataca na ponta esquerda, vai tentar chegar na ponta, canhota, Noruega com perigo, afasta a marcação do Brasil, voltou na ponta esquerda, já Hendrick, a galera vai à loucura. Bora aqui na esquerda, 0-0 o placar. Tenta Noruega, lateral para o Brasil. Já Hendrick aí, hein, Thiago?
1: Já Hendrick, talismã do Brasil, 19, garoto Hendrick. Torcida já pedia pelo Neymar. O Ancelotti chamou 19, Hendrick. Já, quem sabe nosso garoto para decidir. Hendrick, 19, primeira alteração na seleção brasileira. Informando o Gerdau, é nosso.
0: O ídolo destacou que o torcedor ficou maluco. Na hora que o Hendrick chegou e correu, a galera já fez a festa, ídolo.
2: Ah, é o xodó da galera, né? Tá conversando ali com a comissão técnica, a primeira mudança do técnico Ancelotti, que agora fala com ele, vamos ver no lugar de quem. Eu acho que ele vai entrar no lugar do Ryan, não sei porquê.
0: Já o nosso Ale Oliveira ataca aqui na esquerda, Noruega. Vem na canhota, vem pra bola, para, prende, gira, solta essa bola aqui na ponta esquerda. Domina aqui no lado esquerdo, câmara de ataque. A descida da Noruega, solta essa bola aqui na esquerda. Wolf já passou, vem com a bola dominada, cai aqui no meio. Sanderberg domina, vem pra bola, para, protege, tá pro meio. Tenta a jogada aqui na ponta esquerda, ataca Noruega. Ela viaja na ponta esquerda, 12, segundo tempo, 0-0. Noruega no ataque, bola tocada aqui na ponta esquerda. Para, protege, Ryan, vai na marcação. Chega Danilo, encosta e mete pra linha lateral. Bola deles na meia esquerda, com 12:30 no segundo tempo. 0-0 o placar. Senai, uma empresa do sistema Fieng. Alteração do Brasil.
2: Cunha.
0: E Cunha vai sair, hein, ídolo?
2: Matheus Cunha. Matheus Cunha sai para a entrada do Hendrick com a 18. Sai o 9 do Brasil, entra 18. Aliás, 19 para Hendrick. Primeira mudança, informando o Banco Mercantil.
0: Explosão de emoção do torcedor aqui no MetLife Stadium. Hendrick, camisa 19 do campo de jogo. Já, Leo Oliveira, comentarista Itatiaia. A bola toca naquela esquerda, a favor da Noruega. A bola viaja aqui na canhota, cai mais na esquerda. Sanderberg domina. Ele vem para a bola, abertura aqui no meio. Ela vem na direção de Odegar volta, recomeça aqui na intermediária da Noruega. Diga, Thiago.
1: Primeira orientação aqui por baixo para o Martinelli para a esquerda e o Vinícius centralizar. O Hendrick entrou e passou esse recado para os jogadores do Brasil.
0: Boa, Thiagão. Bola aqui na direita. Domina. Vem Noruega. Câmara atacou o Degar. Tentou girar. Recuperação do Brasil. Casemiro girou. Recuperou. Abriu o Vini. Ele tá na esquerda. Passou na marcação. Hendrick. É pra fazer. Cara a cara com o goleiro. Vem pra bola. Passou na marcação. Pra fora. Incrível.

0: inacreditável gol que o Endrick perdeu no passe lançamento do Vini para ele. Era a bola do jogo. Thiago.
1: Não pode. Não pode. Não pode perder um gol desse, Endrick. É Copa do Mundo. A bola do Vini Júnior foi extraordinária. Colocou o Endrick cara a cara com o goleirão norueguês. Podia driblar, podia tentar cavar, dar mais um tapinha para tirar do goleiro. Ele bateu com a perna esquerda, desengonçado. Mandou aqui pela linha de fundo. Não pode. Não pode perder uma chance dessa, Hugo.
0: Ale Oliveira, inacreditável.
2: É, a melhor chance do jogo. Foi a primeira vez que o Endrick tocou na bola, né? Uma assistência linda do Vinícius Júnior. O Cunha estava colaborando mais do que o Rayan, né? A gente falou sobre isso no intervalo, inclusive. Mesmo que defensivamente, o Cunha sofreu pênalti. Então, não sei. Eu acho que a entrada do Endrick é boa. Mas o Rayan ainda não se justificou no segundo tempo. No primeiro tempo, não está jogando bem o ex-jogador do Vasco.
0: Bola aqui no campo, defesa da Noruega. Bola volta aqui atrás, ela fica com o goleiro Hillan. João.
3: O Endrick tá frio, né? Típica bola do cara que ainda não entrou no jogo.
0: Tenta descer a rala, marcação, Gabriel Magalhães voltou na direita, ataca Noruega com perigo, Bob chegou, tá na ponta direita, vai girar, boca do gol, controlou, tentou passar a marcação, voltou na ponta, deu ladrão, boa, Brasil corta. A bola toca aqui na esquerda, girando o tempo e o placar de jogo, anda relógio, 15 é o segundo tempo, aqui no MetLife Stadium, tempo de jogo em nome de Prefeitura de Belo Horizonte, placar na Itatiaia, placar KTO, 0 Brasil, 0 Noruega.

0: 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É bola nossa do Brasil. Mais uma investida aqui no ataque à fora do Brasil. Com 15 jogados do segundo tempo, escanteio, vai pintar a bola aqui na boca do gol. O Brasil na caça do gol da classificação. Perdeu uma chance incrível com o Endrick, que entrou há pouco. No primeiro tempo, Bruno Guimarães perdeu um pênalti. Vai para a cobrança do escanteio. O Brasil na ponta esquerda, o torcedor vai junto. Esse gol vai sair por agora. 16, segundo tempo. Aqui em Nova Jersey, vai para a cobrança do escanteio na ponta esquerda do Brasil. Ajeita Bruno Guimarães para a cobrança do escanteio na ponta canhota. Ele vai levantar aqui na boca do gol. Atenção, vai tomando conta. Apreensão ao Brasil, que pressiona por alçada. Boca do gol, um tapa na bola do goleiro. Pinta, sobra, afasta a marcação. Encosta a bola. Ela volta aqui na esquerda a favor do Brasil. Controlando aqui na canhota. Douglas Santos vem para a bola. Novo levantamento. Boca do gol, tenta o toque na direita. Ayan é para bater. Girou a batida. Pega goleiro da Noruega. Hila. Que morra aí a chance do Brasil aí. Contra-ataque da Noruega. Fica na retaguarda do Brasil. Ô, Thiago!
1: Eles não vão aguentar o gol. Eles não vão aguentar essa pressão. O gol do Brasil vai sair já já. E a Noruega vai ter uma alteração. O Rierson, 26, vem aqui na minha frente. Pediu substituição. O lateral direito. Ele não tá aguentando acompanhar o Vini, o Douglas e o Martinelli, não. Viu o gol? Vem o Brasil!
0: Ataca o Brasil! É bola tocada aqui na esquerda. É pra cima, meu Brasil. Bola aqui na canhota. Viaja aqui na ponta esquerda. Vini, Vini chega, encosta. Passou na marcação. Isso! Vai, Lavini! Ponta esquerda. Cortou. Passou. Fez o facão. Vem pra bola. Rolou. Casemiro. Vai tentar bater pro gol. Girou. Levantou. Grande área. Ayan. Esperou. É pra fazer. Guimarães. Pega goleiro da Noruega. Bandeirinha havia subido e marcada a irregularidade. Mais uma aí, Thiago.
1: Grande, agora o Ryan deu mole. Ryan estava impedido, já dá aqui sinais de cansaço. Ryan, viu? Ele estava impedido e a marcação foi feita. E como dizíamos, Wellington, o 26, Ryan pediu substituição na seleção norueguesa. Wellington.
2: É, vai entrar o Orsen, aliás, o Ormes, que é um jogador de meio campo, e vai fazer ali a lateral. Ele é um cara que joga em outras funções, vai tentar segurar o Vinícius Júnior. Sai o 26, entra o 14, meu ídolo.
0: E alteração na seleção da Noruega, 18 do segundo tempo. Já já aquela parada para reidratação. Brasil tá empatando 0-0, perdeu aqui na distância. Hendrick nesse segundo tempo, cara a cara com o goleiro, lançamento do Vini. No primeiro tempo, o Brasil perdeu um pênalti com Bruno Guimarães. A bola tocada aqui mais da linha direita, vem para a bola, tenta a descida da Noruega. O tempo vai passando, emoção de montão aqui na Itatiaia para você no Radinho, no aplicativo e também no YouTube. 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A bola aqui na direita, a favor.

0: Noruega, vem pra bola, pra que bola, encosta aqui na direita, ela vem na direção, ela cai aqui, mais na meia direita, vem pra bola, Orders, vem pra jogar, partiu pra cima, tenta o toque no comando, marcação do Brasil, Marquinhos cortou errado, fica aqui no campo de defesa, Magalhães, Gabriel Magalhães corta, a bola cai na meia direita, ela vem com Sanderbeck, domina a Noruega, bora tocar aqui na meia direita, o tempo vai passando, 19 jogados desse, segundo tempo, 0-0, placar campeão. 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Bola aqui no campo de defesa, vai girando a Noruega aqui atrás, domina, ela tá aqui no lado direito, volta pro goleiro, Hillen tá aqui na sua meta, 0-0, tá tudo igual no jogo, 19 jogados do segundo tempo, emoção aqui na Top 1 do Brasil, vem com a gente, com todo o primeiro time do rádio, agora tocar aqui no campo de defesa, a favor da Noruega, vem pra bola, controla aqui na direita, para, prende, gira, tá pedindo a bola por aqui, o Laia, a bola chega pra ele, aqui na direita, campo de defesa da Noruega, ele tenta a descida, a bola cai na direita, não domina, perde o tempo da bola, por pouco o Brasil não recupera, insistiu, voltou pro Bob, bola tocada aqui na direita, Orders, domina, a bola cai na direção do Oregar vem pra bola, gira a bola aqui no meio, ela vem com Patrick Berg domina, faça a deixa aqui na esquerda, campo de ataque, desce a Noruega, 0-0, placar campeão, 19 jogados do segundo tempo, bora tocar aqui na ponta esquerda, para, gira, solta essa bola mais aqui na esquerda, abertura aqui no meio, ela vem com Sanderberg, domina, solta essa bola aqui na ponta esquerda, desce a Noruega, troca de passes no campo de ataque, bola caiu aqui na ponta esquerda, vai tentar levantar no tubo, boca do gol, passa pelo ataque, susto! A sorte é que o Haaland não chegou, encostou aí. Ela passa pela extensão da grande área. E ele vem aí, diga ídolo.
1: Danilo e Neymar. Danilo Santos, número 18. E Neymar com a número 10. Vem aí, escanteio para a seleção da Noruega.
0: Escanteio, bola deles aqui na ponta direita, Oregar para cobrança. Vale essencial é viver a emoção do esporte. 20 jogados do segundo tempo, 0-0 placar, vem bola aqui na boca do gol já. Neymar e Danilo Santos do Brasil. Bola aqui na ponta direita, vai para cobrança, vai tentar levantamento, escanteio a favor da Noruega, tudo igual até aqui. Perto da canhota, levantamento, boca do gol, tira a saca do Brasil, corte é feito. Ela vai ficar aqui na direita, tenta chegar por aqui. Bruno Guimarães insiste, a Noruega, bora tocar aqui na esquerda. Ela vem com Bob domina, ele tá pra ponta esquerda, faz a deixa, abriu na ponta, canhota com perigo, vai tentar levantar, no tumulto, vem pra bola, ponta esquerda, câmbio de ataque, vaza deixa, mais aqui na esquerda, desce a Noruega, troca de passes, ela fica aqui na esquerda, Sheldon vem pra bola, vaza deixa, com Bob girou, pico da grande área, rolou, boca do gol, uma batida, passa pelo ataque, meu Deus do céu, aí o coração não aguenta por muito pouco, é o cochilo que não pode dar, ainda mais quando tem o Haaland aí, ô Cirilo.
2: Por sorte o Haaland tava atrasado, né? Ele tava atrasado no segundo pau, por isso não deu pra chegar. Triangulação na ponta esquerda, o cruzamento passou um pouquinho da linha de passe pro Haaland. Alterações no Brasil, Wellington.
1: É, tá saindo o Rayan para a entrada do Danilo e sai o Martinelli para a entrada do Neymar. Sai Martinelli 22, entra Neymar com a 10, sai Rayan, entra o Danilo Santos, informando de Med BH.
3: Hugo, a sério mesmo, a sério, valendo coisa importante, podemos dizer que é a estreia do Neymar na Copa do Mundo, né? Porque agora tá valendo de verdade, agora tem importância de verdade a entrada do Neymar. E é hora dele mostrar que a convocação dele teve sentido, né? Para ele e pro Ancelotti.
0: Alô Oliveira, Neymar em campo. Danilo Santos também, parada para reidratação, 22, segundo tempo, 0 Brasil, 0 Noruega.
4: É, o Rayan não fez um bom jogo, a gente falava isso já desde o final do primeiro tempo. Tem as suas obrigações defensivas, mas um atacante titular da seleção brasileira, quando ele tem a bola, ele tem que ferir o adversário, né? E o Rayan teve uma boa finalização agora no segundo tempo, mas é pouco. Né? A gente vê o Vinícius deitando e rolando aqui pelo lado esquerdo, tudo bem, o Vinícius, mas isso tem que acontecer numa menor proporção, mas tem que acontecer pelo lado direito, e não aconteceu. O Rayan se preocupou mais com o momento defensivo do que ofensivamente, e aí, para mim, já teria que ter sido substituído. O Brasil, para colocar o Neymar no campo, para ficar com Endrick, Neymar e Vinícius, teve que colocar o Danilo para jogar. Então ele reforça o meio-campo, faz três jogadores que ajudam muito na marcação, né? O Bruno Guimarães, Danilo e Casemiro, para confortar o Neymar. Agora, que Neymar que a gente vai ver nesse segundo tempo é que a gente vai descobrir agora. É o Neymar que jogou uma parte da temporada com a camisa do Santos, é um Neymar que pode num passe, numa finalização, num drible decidir. Ele vai começar a contar a história dele verdadeiramente na Copa do Mundo a partir de agora. A gente torce muito para que seja uma história linda, né, Hugão?
0: Dália Oliveira, ele é nosso, ele é da Itatiaia, analisando já reinício do jogo, aquela parada para reidratação. O tempo vai passando aqui na Itatiaia. Diga, Thiago.
5: Cenas curiosas aqui no estádio que a Itatiaia registra, estando no gramado. Aqui ao meu lado, o João Vitor falava de grandes estrelas presentes no estádio. Aqui do meu lado, do lado da posição da Itatiaia, transmissão no campo de jogo, está Romário. Baixinho Romário acompanha o jogo aqui no gramado. Ainda há pouco apareceu o Leonardo DiCaprio no telão. Rapaz, ele deu uma bronca no cinegrafista que achou ele aqui no estádio. Como não queria aparecer? Ele tampou o rosto, tá usando o boné preto, tampou o boné e
6: tinha
5: depois.
6: Ter ficado em casa. Tinha que ter afundado lá no Titanic. Esse cara não quer ser visto, não vem pro campo, pô. É muita mala outra... também, Thiago.
5: É, não é pouca não. E uma outra cena curiosa, João. O Papinho, rapaz, antes da pausa pra hidratação, curiosamente o Papinho. Bola rolando, ele passou aqui, puxou o microfone. Onde é que é o banheiro? Onde é que é o banheiro? Falei, caramba, o banheiro aqui tem que ir lá no meio da torcida. Aí o rapaz da FIFA, pra não ter que ir ao vestiário que é longe, levou o Papinho no banheiro aqui perto, viu, Hugo? Bora pro jogo! O gol do Brasil vai sair, hein? Gol do Brasil vai sair!
0: Sem prorrogação, Hugo!
5: Bora pro jogo, nosso!
0: E será dele, hein? Neymar, hein? O gol da vitória do Brasil, 25,5. É o segundo tempo, 0-0, placar, até a bola com o Brasil aqui no campo de defesa. Gabriel Magalhães vem pra bola recuada. Ela fica com o Alisson. Ele tá aqui na sua meta, bota a bola pra girar. Ela tocada aqui na direita a favor do Brasil. Tenta arrancada. A bola cai aqui na meia direita. O Brasil desce, vem pro campo de ataque. Bola tocada aqui no meio. Danilo Santos encosta de primeira. Tapa na bola, bateu com nojo. Volta aqui no campo de defesa. Bola nossa do Brasil. Ela cai na canhota. Douglas Santos domina. Ajeita aqui na esquerda. 25 é o segundo tempo, 0-0, placar, Gabriel. Neymar. Ele recebe aqui na esquerda. Vem pra bola. Vai pra cima da marcação. Torcedor vai junto. Tenta Neymar. Marcação. O Brasil vai feito. Horner chega, lateral bola do Brasil. A cobrança feita aqui na canhota, Neymar. Ele recebe, bola tocada aqui na meia esquerda. Busca o lançamento, Neymar. Campo de ataque, a bola bem forte, fica o presente. Ilan domina com tranquilidade a favor da Noruega. 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Emoção com todo o primeiro time no rádio, girando o tempo e o placar de jogo. Anda relógio, 26 ao segundo tempo. 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Placar na Itatiaia, placar KTO, tá tudo igual. 0 Brasil, 0 Noruega. Bola tocada aqui no ataque, tenta descida, rala, girou, boca do gol, vem pra jogada, tentou negar pra bola grande, tira Brasil, afasta isso, tranquilidade, Douglas Santos afasta. Essa bola não pode chegar pro rala. Volta aqui no campo de defesa da Noruega. É jogo quente aqui na Itatiaia. 27 jogados do segundo tempo. Emoção aqui na Itatiaia. Na maior Copa do Mundo da história. Ale Oliveira comenta. 27 ao segundo tempo. 0 Brasil, 0 Noruega.
4: Só para desenhar para o nosso ouvinte, né? O Neymar é um falso 9, é um 9 imóvel. Joga ali na posição de centroavante. Hendrick aberto pelo lado direito e Vinícius pelo lado esquerdo. É o novo ataque do Brasil.
0: Bola tocada, aqui na esquerda, campo de defesa da Noruega. Diga, João.
6: Colocou o Neymar igualzinho a Argentina, tá jogando com o Messi. Pra ver se o time todo joga pra ele, o time todo corre pra ele, pra numa bola como aquela que o Hendrick não fez, pra ver se a qualidade do Neymar faz a diferença. Não sei se o Ale vai concordar, mas é como a Argentina tá jogando com o Messi.
4: É, e ele não tem que correr pra trás, né? Então ele é preservado no momento defensivo.
0: 27 jogados ao segundo tempo. Emoção aqui na Itatiaia. Tá valendo a classificação do Brasil. Danilo domina aqui na esquerda. Danilo Santos ajeita. Vini, ponta esquerda. Tenta lançamento. Neymar pedia na ponta esquerda. Recuperação da Noruega. Bola tocada aqui no campo de defesa. A saída aqui na direita. Olha o lençol, vem. Odegaard. Chegou o lençol pra cima do Bruno Guimarães. Volta. Comete a falta. Bola a favor da Noruega no seu campo de defesa. Todo mundo tenta. 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Aqui no MetLife. Stadium. 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É pra chegar aí pra cima, espantar essa remada do torcedor Dandro Vega, que vai comemorando lá, galera na remada, fazendo uma festa, o torcedor na Noruega, 0-0 o placar. Brasil perdeu um pênalti no primeiro tempo com Bruno Guimarães. Hendrick, oportunidade cara a cara. O Hendrick

0: entrou no segundo tempo, ele e o goleiro Hilland, ele perdeu, a bola tocada aqui no meio a favor da Noruega, viaja aqui no meio, ela vem na direção de Sanderberg, Sanderberg domina, ele tá aqui na lateral do grande círculo, vem pra bola, domina, carimba aqui na esquerda, vem pra jogada, tenta jogar mais na frente, avança, Odergaard já pediu, vem pra jogada, evoluiu, marcação no Brasil, Danilo Santos, solta aqui na esquerda, Douglas Santos, recolheu, parou, girou, soltou Danilo Santos, ele tá na canhota, o Brasil ataca, Neymar, recebeu aqui na esquerda, ele vem pra cima, soltou, Vini, ele tá na canhota, o Brasil pressiona, pedalou, vem pra bola, Vini, vai soltar, é pro Neymar, girou, Casemiro, rolou, Bruno Guimarães, abriu, na direita, o gol vai sair, agora, levantamento, fica no bloqueio, bateu Danilo, voltou Casemiro, ele tá na ponta direita, é fora do Brasil, novo levantamento, fica na marcação na Noruega, corte é feito, Haaland tenta checar na direita, protegeu, o Brasil tira, cortou, tá aberta a zaga, desce a Noruega com perigo, Bob, ele recebe aqui na ponta direita, vem pra jogada, evoluiu, abriu aqui no meio, chega a marcação, o Brasil não acompanha, girou na ponta esquerda, Noruega, boca do gol, tentou batida, Alisson, sensacional! Aí Alisson faz a defesa, evita que seria o gol da Noruega, Cirilo!
1: Pelo menos duas defesas fundamentais no jogo, goleiro Alisson, essa no cantinho direito, num contragolpe iniciado por uma disputa física do Haaland. Vai nele, gera perigo, não tem jeito. Dessa vez o Schiedelrup tenta a finalização, Alisson faz uma defesaça, vem Noruega.
0: Vem bola aqui na esquerda, bola que pertence a Noruega na ponta, canhota, 30 segundo tempo, 0-0. A bola toca aqui na ponta esquerda, Noruega vem pro comando de ataque, ela vem com Sanderberg, Sanderberg domina, ele tá na esquerda, tem a terceira aqui na canhota, ajeita lá na esquerda, o campo de ataque, Noruega desce com perigo, a bola viaja aqui mais à esquerda, Odegaard domina, faz a deixa, ponta esquerda, vai tentar levantar no tumulto, a bola tocada aqui na ponta esquerda, Noruega tá no campo de ataque, domina aqui na canhota, faz a deixa, tabela aqui no lado esquerdo, viaja aqui na canhota, tá correndo ali na boca do gol, bola tocada na ponta esquerda, a favor da Noruega, a bola dominada, ela vem pra Bob. Bob domina, ele solta essa bola mais aqui na esquerda, controlou, abertura aqui no círculo central do gramado, Wolf já pediu, vem pra bola, Wolf avança, tenta arrancada, a bola vem na direção do Ayer, Ayer domina, passa a deixa aqui na ponta esquerda, desce, a Noruega com perigo aqui na esquerda, boca no gol, girou na ponta, canhota, tentou batida, ela bate na marcação do Brasil, Marquinhos, boa, corta, afasta, vai tentar ligar essa bola aqui no ataque, a bola vem na direção, passa pelo Neymar, volta com a Noruega aqui na esquerda com 31 jogados no segundo tempo aqui no MetLife Stadium, 0-0, é 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Noruega desce aqui na minha esquerda, 31 jogados no segundo tempo.
2: Público!
0: Vem pra jogada, Odegaard, ele trabalha, solta essa bola aqui no lado esquerdo do campo. Vem pra jogada, Noruega recomeça aqui na minha esquerda. Informação, ídolo:
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0: É a festa do torcedor, na maior Copa do Mundo da história, vamos vencer Brasil, bora aqui na direita, domina a Noruega, vem pra bola, tenta arrancada, viaja, ela cai aqui na direita, Warners, domina, vem pra bola, é pressionado, recua aqui no campo de defesa, Ayer, diga.
1: E detalhe da informação trazida pelo Wellington e complementada pela FIFA, eles trataram como full house, ou seja, ingressos esgotados pro jogo de hoje.
3: E é exatamente o mesmo público de Brasil e Marrocos, então casa cheia é o mesmíssimo público sem tirar nem pôr, viu, Hugo?
0: Ali Thiago, 32, segundo tempo, devoção aqui na Itatiaia pra você na Copa do Mundo. A bola aqui no ataque, Alan, tentou chegar, a marcação no Brasil, tem que cortar, afasta, tem que tirar em definitivo, corta Danilo, tirou, bola tocada aqui na direita, ela vai ganhando a linha lateral, bola deles, bola aqui na esquerda, domina, vai pra cobrança do lateral, aqui na canhota, seleção, dando no Mega, tudo igual até aqui, 0-0, a cobrança feita, bola tocada aqui na ponta esquerda,
2: vai mexer
0: aqui na canhota, já pediu aqui na canhota, Wolf, vem pra jogada, domina aqui na situação da esquerda, para, controla, domina aqui na esquerda, tenta arrancada pelo corredor esquerdo, vai girando a Noruega com perigo, desce, bola vai chegar aqui na direita, ela cai aqui na ponta, Orders domina, vem pra bola, Bob já pediu espetado aqui na ponta direita, ele vem pra jogar, tenta 20, ganha o lateral, Brasil corta, arremesso, já mexido no Brasil, Wellington.
2: Ederson Silva, vai sair o Bruno Guimarães, número 8, entra o número 2 do Brasil, Ederson Silva, sai Guimarães, entra Ederson, informando Prefeitura de Betim, o futuro para todos.
4: Meu caro Alê, desde o momento em que o Neymar entrou e foi centralizado, ficou o Vinícius numa ponta, o Endrick na outra, o Brasil ficou mais exposto. Pode estar tentando corrigir isso, Ancelotti.
5: E o Bruno Guimarães fez a sua partida menos boa, né? Talvez sentindo

0: Wilson. Com 33 do segundo tempo, a Noruega pula na frente, é deles, Haaland. Noruega 1-0. Ô Cirilo.
1: É, não tem jeito. Se piscar 10 segundos com esse cara dentro da área, se cruzar um freezer, ele manda pras redes. Não tem jeito, não tem como. Brasil falha na marcação, mas do outro lado está Erling Haaland. Jogada pela ponta esquerda, cruzamento para a área. Antecipa-se a marcação da dupla de zaga do Brasil. Erling Haaland e manda de cabeça para as redes. Na jogada individual, na ponta esquerda do Berg, o cruzamento para o Haaland, camisa 9. O fenômeno, uma máquina de fazer gols, bota a Noruega em vantagem, 1-0. Hugo.
2: Hugo. Uma falha clamorosa de marcação do Gabriel, viu? Clamorosa. Ele deixou o Haaland tomar a frente dele, ele perdeu o tempo da bola. Então, falha de marcação clamorosa do Gabriel Magalhães, viu?
0: Ale Oliveira, você cantava pedra, Ale. Descuido, Haaland chega e guarda.
3: É, porque você não marca só com a última linha, né? O Brasil tem Endrick, Vinícius e Neymar. São três caras que não marcam. Então a Noruega foi crescendo, foi vindo pra cima. Ele tentou corrigir isso com um volante novo, né? Mas a verdade é que esse cara é um fenômeno. O Brasil perdeu um pênalti e duas chances claríssimas. Numa bola que é muito mais difícil de finalizar, ele conseguiu cabecear. Ele é um monstro.
0: Brasil recupera, bola aqui na esquerda. Marquinhos domina, bola toca naquela canhota. Reage o Brasil, vamos buscar o empate. A reação no jogo, Danilo Santos na esquerda. Falta para o Brasil aqui no campo de defesa. Apita de Marco Ismael, Elfate. Afro-americano, 36 no segundo tempo. O Brasil vai ter que correr contra o tempo. Vamos empatar, Brasil, coloca a pressão e na emoção. Vai ser a superação. A bola toca aqui na meia direita, vem para a bola. Bola testa o Brasil, domina na direita. Giro de bola aqui na canhota. Ela cai mais aqui na esquerda. Ela viaja com Douglas Santos, recebe aqui na esquerda. Vem para a bola, partiu para cima. Passa, deixa aqui na canhota, Danilo Santos, o Brasil vai ter que pressionar, tem que jogar com alma, com entrega, bola aqui na esquerda, pressiona o Brasil, a bola com o Vini, tá na ponta esquerda, ele vai pra cima na marcação, vem pra jogada, tá na ponta esquerda, avançou, ponta canhota, marcação pra cima dele, escanteio para o Brasil, aqui na esquerda, Thiago.
4: Aí o Neymar já chama a responsabilidade, vem o Neymar pra batida, tá fazendo o gesto pro Gabriel Magalhães, onde você quer, no primeiro ou no segundo? O Gabriel tá lá sozinho, ó, mostrou o segundo pra ele. Gabriel Magalhães na área, Neymar bate, quem sabe pra compensar. Olha aí, Magalhães, Neymar na batida.
0: Vamos empatar, Brasil, Neymar para cobrança do escanteio, 37. É o segundo tempo, Noruega vence pelo placar de 1-0, Haaland guardou a pouco de cabeça. Neymar para cobrança do escanteio, lá ajeitando, já corre ali o Gabriel Magalhães para a segunda trave. Vem bola aqui na boca do gol, Ederson também. Quem sabe agora é para reagir, Brasil, Neymar. A cobrança, perna direita, levantamento, tentou toque de cabeça. Novo escanteio, a bola a favor do Brasil. Mais uma aqui na esquerda, o Brasil pressiona, vai para cima, tenta a reação no jogo. Perde pelo placar de 1-0, vai tentar, beija a bola e ajeita aqui na esquerda, vai tentar o empate o Brasil. Neymar para cobrança do escanteio aqui na ponta esquerda. Neymar para a bola. Vai tomando posição. Aqui na ponta esquerda é fora do Brasil. Neymar, perna direita, levantou primeira trave. Fica no bloqueio da Noruega. Ela volta aqui na ponta direita. Ela vem na direção. Chega por aqui, Casemiro. Ele protege aqui na meia direita. Vem para a bola, tenta a saída. A bola tocar aqui na meia. Ederson vai levantar na boca do gol. Bola pelo alto. Tentou toque de cabeça. Haaland tira. Pintou a sobra. Neymar ajeitou. Ponta esquerda. Vem para a bola. Partiu para cima. Vai para dentro da grande área. Girou. Perna direita. Vai tentar bater. Passou na marcação, mas Neymar vem pra bola, insistiu, perdeu na sequência. Ela volta aqui na ponta esquerda. É pra atacar fogo no jogo, Brasil. É pra jogar com alma. O Brasil perde pelo placar de 1-0. Vai pra reagir na esquerda. Vini vai tentar levantar. Boca do gol. Vem pra bola, Vini. Ajeita aqui na esquerda. Perde a marcação. Não marca. Falta o árbitro. Vini ficou no chão. Ataca a Noruega. Aberta a defesa do Brasil. A bola cai na ponta esquerda. Desce com perigo a Noruega. Bora tocar aqui na ponta esquerda. Girou. Boca do gol. Bob vai tentar a batida. Bola. Antecipa. A bola tocada aqui na meia esquerda, vem pra jogar aqui na canhota. O Brasil perde pelo placar 1-0. Noruega vem pro ataque. Bob girou, vai tentar batida. Boca do gol, bora tocar aqui na ponta direita. Oregá vem pra bola, prende essa bola aqui na ponta direita. 38, jogar os dois, segundo tempo. 1-0 Noruega. Haaland de cabeça guardou. 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A bola tocada aqui no círculo central do gramado a favor da Noruega. Ela fica aqui na esquerda. Desce aqui na canhota. O Brasil perde pelo placar de 1-0. 39, nada perdido. É pra cima, Brasil. Vai buscar a reação, vai querer voltar pro jogo. É decisão, valendo vagas nas quartas de final da Copa do Mundo. A bola tocada aqui na esquerda, vai dominando, gira a bola aqui na canhota, seleção da Noruega, era tocada aqui na esquerda, Endrick tenta chegar, perdeu um

0: incrível no segundo tempo. A bola fica aqui na defesa do goleiro. Ilan trabalha a perna esquerda, tenta o toque aqui no círculo central do gramado. A bola tocada aqui no ataque, marcação do Brasil, tenta chegar, volta a Noruega. Sanderberg domina, ajeita, Marquinhos corta, afasta a favor do Brasil. Vai ter que pressionar, é pra cima Brasil. Bola tocada aqui na esquerda, campo de defesa, Gabriel Magalhães, ele vem pra bola, a descida aqui na esquerda, a bola viaja aqui na canhota com Douglas Santos, domina, ele passa a deixa mais aqui na esquerda, ela vem na direção do Danilo Santos, ele trabalha aqui na esquerda, vem pra bola, partiu pra cima, soltou pra Vini, Vini domina aqui na ponta esquerda, gira, Danilo Santos domina, ele tá na esquerda, vem pra bola, girou, Hendrick, boca do gol, valeu, tapa, vai pintar, gol, trave, impressionante, esse gol tem que sair. Bola aqui na ponta direita, o Brasil pressiona, é pra empatar, ela vem aqui na direita, Ederson vai levantar na boca do gol, girou, Neymar tá na bola, tá pedindo, vai levantar boca do gol, pelo alto, fica a marcação da Noruega, voltou, vire, ponta esquerda, é pressão Brasil, domina aqui na ponta esquerda, Danilo, boca do gol, faz Casemiro pra fora, e o Neymar falou, mete a bola baixa, eu tô aqui na segunda trave, impressionante o Thiago Reis.
1: É uma sucessão de lances desperdiçados. O Casemiro não tinha ângulo para bater, rapaz. Vem aqui na minha frente, busca o cruzamento, busca uma bola para trás. Ele tentou a batida no lance anterior, Hugo. No lance anterior, rapaz. Pelo amor de Deus, como que essa bola não entrou? Eu tô sem acreditar até agora. Como essa bola não entrou? Que pecado. Vai ficando dramático, hein? Vai ser um finalzinho de jogo dramático aqui no MetLife. Ela tá mostrando agora, fila da mãe do goleiro norueguês, com a pontinha do dedo, desviou a bola, ela bateu na trave. Seria um gol contra e o gol do Brasil. Eu não quero nem saber se é contra, como vai ser. A bola tem que entrar, Hugo. Brasil precisa de um gol para levar a prorrogação. 1-0 Noruega, informando o Gerdau.
2: Tá me lembrando aquele 24 de junho de 90, Brasil e Argentina. Perdemos um caminhão de gols e os caras numa bola tiraram a gente.
0: Que pecado, vamos reagir Brasil, mas não pode deixar aberto aqui lá na esquerda, o Noruega ataca com perigo, bola aqui na canhota, o Noruega domina, ele tá na esquerda, Alan já correu, espetou aqui na boca do gol, voltou no meio, vem pra bola, o Noruega domina, bola caiu aqui na ponta direita, Orners domina, ele tá na ponta, vai tentar levantar na boca do gol, desce a seleção da Noruega, Bob, trabalha, soltou a bola aqui na ponta direita, vai tentar abrir na boca do gol, bola caiu aqui na direita, 42, segundo tempo, 1-0 Noruega, reage Brasil, gol, empate, tem que sair, Bob, boca do gol, girou, tentou cortar o legal, olha o perigo, grande área, Noruega batida, escanteio. Vem bola na boca do gol aí, Wellington Campo.
3: É, e quase, né? A bola foi tirada ali pelo jogador da seleção brasileira, na jogada Douglas, a distância, escanteio, a Noruega no ataque, vence por 1-0, informando, Senai, uma empresa do sistema Fieng.
0: 42:40 é o segundo tempo aqui na Itatiaia, 1-0 Noruega. Alan, Brasil perdeu o pênalti no primeiro tempo, Hendrick, ele o gol, perdeu a chance, Brasil vai buscar, vai ter pro arrisca tudo nesse finalzinho de jogo. A bola tocada aqui na ponta direita a favor da Noruega, vem pra bola, Brasil tem que empatar para forçar aí a prorrogação, bola aqui na esquerda, domina a Noruega, para recuada, fica com o goleiro Ilan, daqui na meia lua da grande área, traz pra perna direita, 43 jogados, bola tocada aqui no ataque, tem um lançamento, vai chegar a marcação do Brasil, acompanha Alisson, pega, tem depressa aí Alisson, já gira essa bola aqui na direita, Ederson domina, 43, segundo tempo, a bola com Danilo Santos, ajeita aqui no meio, vem pra bola, partiu pra cima, Neymar recebe, ele tá na esquerda, ele vai pra cima na marcação, soltou Vini Júnior, abertura aqui no meio, Danilo Santos vai pra bola, tem entrega, isso Danilo, passa na marcação, volta aqui no campo de defesa do Brasil, abertura na esquerda, Neymar recebe, ele tá na ponta esquerda, tem que sair, gol empate, pressiona o Brasil, a bola caiu aqui na ponta esquerda, Vini domina, ele vem pra bola, trabalhou, boca do gol, na esquerda, evoluiu, perde ali o escanteio, mais um tiro de meta marcado, é a bola deles aí, Thiago.
1: Ah, mas não é hora, né, Vini, de querer dar lancinho de letra, de dar lancinho diferente. Olha lá, o Vini tá dizendo pra ele, ó, o Neymar tá dizendo pra ele, não, joga na área, vamos. Não é hora de inventar, vamos no simples, no feijão com arroz. Brasil tem que buscar esse empate, Hugo.
0: Desce aqui na ponta esquerda, Noruega, ponta canhota, girou, rala, boca do gol, batida e gol, é dele.

0: trocando esquerdo. 44 do segundo tempo. Brasil pressionou o jogo inteiro. O jogo inteiro em cima. Perdeu o pênalti no primeiro tempo. Hendrick, o gol, entrou, pediu oportunidade, teve chance, perdeu um gol feito. Entrou com o Neymar e sofre o segundo gol do Brasil. Noruega 2, Brasil 0. Que decepção, Wellington Campos.
1: É, que decepção. Tudo aberto ali na defesa do Brasil. Ele recebeu, olhou o canto esquerdo do goleiro brasileiro Alisson, e meteu a bola. Sensacional, recebendo ali do esquerdo, bateu forte de perna esquerda. É, manda a seleção brasileira para casa. 2 a 0 Noruega.
0: Inacreditável, Ale Oliveira, o segundo gol da Noruega.
2: E que inveja, né? Olha o que eu vou falar aqui, Hugão. Que inveja da Noruega, que tem um 10 e tem um 9. O Brasil tinha 10 e 9 para dar e vender. Eles têm um 10 e um 9, que são dois monstros que acabam com a seleção brasileira. Que jogador! Esse Haaland é um viciado em fazer gol. É um viciado. E a Noruega acaba eliminando a seleção brasileira.
0: 45 e 40.
1: Mais 7.
0: João Vitor Xavier, mais 7, hein? Vamos ter que arriscar tudo. Liga, João.
3: O futebol, ele tem seus gênios, tem seus craques, tem os fora de série. E o fora de série deles fez a diferença. Aliás, como disse muito bem, valeu os dois, né? O Haaland e o Odegaard, dois cracaços de bola. Um jogou demais o jogo inteiro. O Odegaard, camisa 10, jogou demais, tomou conta do meio campo. E o Haaland teve duas bolas no jogo, duas. E nas duas ele decidiu. O Brasil teve 5, 6 bolas no jogo, inclusive um pênalti, e não deu conta de fazer. Então, futebol é isso, foram mais competentes do que nós. Vão botar o rabinho entre as pernas, vão voltar para casa de novo.
0: Entende, que luta aqui na ponta, 46. Vamos até 52. Bola aqui na meia direita. Brasil pressiona, tenta diminuir. Vai arriscar essa reta final. Vini domina aqui na esquerda. Trabalhou Vini. É pra cima. Brasil tenta o toque. Danilo Santos aqui no meio. Girou. Vai perder a sequência. Contra-ataque da Noruega. Alan, volta o Brasil. Recupera. Danilo Santos insistiu. Perdendo a sequência. Na volta aqui na esquerda. Patrick Berg domina a favor da Noruega. Ele prende a bola aqui na esquerda. Passou do Ederson. Tratorou pra cima do Ederson. Prende a bola aqui na esquerda da Noruega. 40. Vamos até 52. O Brasil perde pelo placar de 2 a 0. Perdeu um pênalti no primeiro tempo no Guimarães. Hendrick no segundo tempo, cara a cara, fora as outras grandes oportunidades que teve o Brasil. E aí a diferença que o Ale falou, João Vitor Xavier também, com relação ao atacante. Alan, a bola que chegou, as bolas, né? Duas ali, ele chega e guarda. Lembrando que a segunda, ele que procurou o gol. No primeiro gol, levantamento de cabeça, ele guardou sem marcação para incomodá-lo. Bola aqui na esquerda, Brasil pressiona, Neymar, ele tá aqui na meia esquerda, vem para a bola, Neymar tenta controlar, abertura aqui na ponta direita. O Brasil pressiona, vem para a bola, levantou, boca do gol, passa pelo ataque do Brasil. Ela fica aqui na reta guarda da Noruega, corte é feito. Volta com o Brasil, Alisson, fora aqui na sua meta, domina, ele tá na meia esquerda, Danilo Santos trabalha aqui na canhota, vem pra bola, tenta arrancar aqui na meia esquerda, girou, Neymar recebeu, boca do gol, tenta um tapa, fica na marcação, ela volta aqui na meia esquerda a favor da seleção brasileira. 48, vamos até 52, a bola toca aqui na direita, Marquinhos domina a favor do Brasil, ele tenta arrancar aqui na direita, vem pra bola, partiu pra cima, evoluiu aqui na direita, desce o Brasil, a descida, Neymar recebe aqui na esquerda, o Brasil pressiona nessa reta final de jogo. 48, vamos até 52, Brasil perde pelo placar 2 a 0. Neymar ajeitou no meio, vem pra bola, soltou. Ederson na direita, fuzilou, fica na marcação. Voltou na ponta esquerda. Danilo Santos perdeu tempo na bola. Ela vai ganhando a linha de fundo, bola da Noruega. 48,5. Diga.
4: Olha, vou falar uma impressão de quem tá aqui debaixo. Deixa pro Ale, pro João poder analisar. O Neymar entrou. Nossa mãe. E aqui visivelmente tá. Ah, treinou, preparou, tá muito fora de forma. Você vê visivelmente fora de ritmo, muito, muito, muito abaixo dos demais. Dos noruegueses, então, meu filho. Pega na bola e os caras atropelam ele.
0: João Vitor Xavier entrou ali.

0: para ver a limitação notória. Olha a Noruega, boca do gol. Afasta a bola pelo alto. Não cortou, volta. Douglas Santos afasta. Pressiona a Noruega de novo no finalzinho de jogo. 49,5. Bola tocada aqui no campo de defesa do Brasil. Recupera a Noruega. Vem pra bola, Odegaard, prende aqui na ponta direita, soltou Bob, vai prendendo a bola aqui no ataque da Noruega, impressionante, Brasil jamais venceu a Noruega. Não quebra o tabu, vai perdendo, em 98 perdeu numa Copa, pelo placar de 2-1, fase de grupos, agora vai perdendo num momento muito delicado, não é mata-mata, gente, não dá pra brincar, Noruega de novo, boca do gol, abriu, tira a zaga do Brasil, afasta Vini, tenta chegar na esquerda, ele tenta o domínio, perde na sequência, Ederson, luta pela recuperação, Noruega tá no ataque, Bob chega na ponta direita, dominou, trabalha aqui na direita, soltou na ponta, pra jogar o Degar, pinta a falta, vai ter cartão, tudo que os caras querem, tem tempo na ponta direita, diga João. Vem bola aqui na ponta direita. E aí aquele drama, né? Ô Wellington, e depois o nosso João pra falar da situação do Neymar. Mais uma bola na boca do gol. A Noruega toma contra o final, ídolo.
1: Isso aí. E no, na falta do Neymar, ele tomou cartão amarelo. O único cartão do jogo até agora. 2-0 Noruega. Informando o Kerdau.
0: 50. A bola pune, gente. A bola pune. Chance quando chega, João, tem que matar o jogo.
2: Ela pune, mas ela também reconhece os craques, né? Os caras têm dois jogadores fora de série, excepcionais. O que esse Odegaard fez aqui, há muito tempo eu não vi um jogador tomar conta de um jogo, esse cara fez aqui hoje. Ele destruiu o jogo, ele botou o jogo no bolso, esse cara jogou demais. E o Haaland é aquele centroavante espetacular, o cara fede a gol, pô. O cara é impressionante.
1: A confusão.
0: E olha a confusão aí no campo de jogo. Tumulto armado aí, mas...
1: Tem Vinícius Júnior, tem Neymar, tem...
2: Fechou o tempo.
1: Parece que tiraram onda ali com os jogadores da seleção.
2: Até temos que saber perder, né, Wellington? O Neymar deu uma no meio do cara ali, quando eles estavam botando a gente na roda, e agora de novo, gente, perdemos o jogo. Os caras foram mais competentes que a gente. Perdemos, acabou, rabinho entre as pernas e vambora pra casa, começar 2030.
1: Vamos remar pra casa.
2: Vamos ser bons perdedores. Os caras foram mais competentes que nós, ponto final. Não vamos aumentar, não vamos transformar a derrota em vexame, né?
0: Exatamente, bola aqui no campo de defesa do Brasil. Vai acabar 52, Brasil sendo eliminado. Desde 2002, perdendo para a seleção europeia. Na Copa do Mundo sendo eliminado.
1: 2006.
0: Desde 2006, né? Exatamente, desde 2006. Ou no final do pós-Copa de 2002, Brasil que faturou o pentacampeonato. Aí depois, meu amigo, só vexando. Bola aqui no campo de defesa. 2-0 da Noruega, reta final de jogo, 52,5. Bola aqui na direita, vai para a cobrança de falta. O Brasil aqui na meia, Danilo Santos vai levantar aqui na boca do gol. Brasil perde por 2-0. É Alan, duas vezes. Brasil perdeu um pênalti no primeiro tempo. Teve a chance de abrir o placar. O Brasil sai na frente. Entre no segundo tempo, chegou e perdeu. E o Brasil tá na frente. Pênalti! Pênalti para o Brasil! Tá caído aí na boca do gol. Pênalti tá marcado. Vem bola, Casemiro, desabou aí, Thiago. Tem bola aqui na boca do gol, já vai tomando posição. O Brasil daqui a pouco para cobrança na reta final do jogo, Wellington.
1: Ele marca ali o pênalti e a cotovelada do jogador norueguês. O Neymar tá reclamando, não sei de quê. E o goleiro ali provoca. Segura a bola.
2: Agora virou cinema, né, Wellington? Dois filmes em cartaz. À espera de um milagre e Missão Impossível.
0: Vamos ver, olha lá, o Arthur tirou a galera do tumulto. O início de confusão, pênalti marcado, lá.
2: E ele acertou.
0: Pra cima do
2: ele
0: Casemiro,
2: acertou. O cara deixou o cotovelo alto, acertou no rosto do Casemiro. Foi bem marcado o pênalti.
0: E o Neymar para a cobrança. Pênalti a favor do Brasil. Vem para a bola. Vai para a cobrança. O Brasil quer diminuir. Vamos torcer para o milagre acontecer. 54. Reta final de jogo. O Brasil perde para o placar 2-0. Tem pênalti a seu favor. Neymar para a cobrança. E ele trocando provocações com o Haaland. Goleiro da Noruega. Lá que ironiza. Neymar também troca a provocação.

o Brasil que perde pelo placar de 2-0 desse finalzinho de jogo. 54 do segundo tempo. Havia dado, era 52, mas confusão foi armada, vai ter que jogar mais tempo aí. Neymar para cobrança. Ele que entrou no segundo tempo. Pênalti para o Brasil. Ele ajeita, vai pra bola. Vai tomando posição, Neymar. O Brasil quer diminuir. Quer incendiar nessa reta final. Vai pra cobrança, Neymar. Pênalti para o Brasil. Vem pra bola. Ele caminha. Vem pra bola, perna direita. Gol! É nosso, é nosso, é nosso! É Brasil, Neymar!

0: foi tirar onda lá com o goleiro. O goleiro ficou rindo. Provocou o Neymar. Ele bate no canto esquerdo. O goleiro foi pro lado direito. Diminui o Brasil. Neymar escreve o nome dele na história do jogo. 2-1 para o Brasil. Não, quem dera. É para Noruega, João Vitor Xavier.
1: Vamos voltar, quem sabe, quem sabe? À espera de um milagre o Brasil.
2: Iniciado o jogo, bola que pertence à Noruega. Domina aqui no campo de defesa. Que confusão tá armando lá, pro americano Ismael Eufati. Impressionante, olha lá. Vamos ver o que ele vai fazer. Ele tá na confusão, ele dando bronca no Neymar. E vai mandar voltar.
1: Ele saiu, não saiu, a bola foi, não foi. Vamos ver, né?
2: Iniciado o jogo, bola para a Noruega, campo de defesa, recuperar e tentar o último ataque do jogo Brasil. Bola aqui na esquerda, vem para a jogada, domina aqui na canhão, Neymar, solta aqui na esquerda, voltou Neymar, ajeita, vem no meio, vai abrir, boca do gol, fica aqui na esquerda, ataca o Brasil, quem sabe no final, bola aqui na boca do gol, pega o goleiro da Noruega, Hyland, 56, 2-1, bola para a Noruega. Gira a bola aqui no ataque, lança dentro à esquerda, Alan tenta chegar, Marquinhos gira, mete a bola para o ataque, papita o árbitro, acabou. O Brasil eliminado na Copa do Mundo, cai nas oitavas de final para a Noruega, segue sem vencer na Noruega, 2-0, Brasil derrotado, Alan, duas vezes, o Brasil volta para casa nessa Copa do Mundo. Alan, nas oportunidades que ele teve, ele guardou. Na primeira oportunidade, a segunda ele criou. 2-1 Brasil. No final, diminui com o Neymar em cobrança de pênalti. Brasil perdeu um pênalti no primeiro tempo com Bruno Guimarães e Endrick. Boca do gol, cara a cara. Ele o gol no lançamento do Bini. Perdeu a chance. E aí, meu amigo? Cavalo passa arriado, não montou. O Brasil eliminado na Copa do Mundo. Lamentável. Brasil manda adeus na Copa. Encerrado o jogo, deu Noruega 2-1, Thiago Reis.
3: É, uma pena realmente, vibração dos noruegueses, né, Hugo? Agora vamos ter que aguentar os Vikings, a festa dele, a família do Haaland aqui, o pai do Haaland, né, também jogou no Manchester City. Haaland tá emocionado aqui embaixo no gramado, chorando, o herói norueguês. Marcou duas vezes o Haaland, o Brasil volta muito cedo, né? Sensação essa, olha, eu vou escrever a cena que eu imagino que está acontecendo também no Brasil. São milhares de pessoas aqui, principalmente as crianças, né? Aqui pertinho do gramado chorando muito, chorando copiosamente os torcedores do Brasil. Muito precoce essa eliminação, Brasil cai para a Noruega. Já vamos dirigir para o Flash Interview, vamos trazer jogadores no pós-jogo da Itatiaia.
2: Aí o nosso Thiago Reis, o futebol que não para aqui na Itatiaia. Daqui a pouquinho o nosso Cirilo, João Vitor Xavier, a ler comigo, já Thiago Reis chama, Brasil eliminado nessa Copa do Mundo, tinha um jogo nas mãos dos pés, Ale Oliveira e João Vitor Xavier, perdendo um caminhão de gols, perdeu o pênalti, e aí meu amigo, os caras subiram duas vezes, 2-1, deu Noruega, diga Ale.
4: É uma seleção mais organizada, né? Que tem pelo menos dois jogadores sensacionais, que encheu os olhos. É bem verdade que o Odegaard, marcado pelo Casemiro, ele vira o Zico, porque o Casemiro não tem a menor condição de competir. É um cara que tem uma carreira sensacional, é um grande jogador. O próprio Casemiro sabe que ele não consegue mais competir, que ele vai jogar Major League Soccer. Ele não vai jogar o campeonato inglês mais. Ele não vai jogar numa liga importante, ele vai jogar aqui. E o Ancelotti, que tem as suas apostas, algumas vitoriosas, outras não, ele apostou muito no Casemiro. E o que a gente viu hoje foi um desfile do Odegaard. É muito difícil o Haaland não ganhar o melhor jogador em campo, porque ele é viciado em fazer gol. O cara é impressionante, com os pés, de cabeça, e ele só recebe carne de terceira, só recebe carne de pescoço, mas ele se vira, porque ele é um monstro. Agora, o que esse Odegaard fez nesse meio campo do Brasil foi sacanagem, foi um absurdo. O Brasil fez algumas escolhas hoje, Hugo. de não ficar com a bola, por exemplo. Brasil que sempre foi protagonista no jogo. Vou jogar no contra-ataque. Teve o contra-ataque, teve as oportunidades, mas não teve competência. E aí, competência é o que não falta para essa seleção da Noruega, fundamentalmente para esse animal que é o Haaland, que coloca a Noruega nas quartas de final. Desde 90, hein, que o Brasil não caía. Nas oitavas, o João lembrou, contra a Argentina. Ciclo muito tumultuado, troca de presidente, de treinador, jogador machucado, muita folga, o Brasil dormia fora da concentração, sabe? E enfim, nós fizemos tudo para dar errado e deu.
2: Neymar chorando copiosamente no campo de jogo. João Vitor Xavier, Brasil eliminado da Copa.
5: Eu vou abrir a minha fala pelo encerramento da fala do Alê. O Brasil fez tudo para dar errado e deu. Vamos separar aqui em duas frentes. Primeira frente do jogo. No jogo, o Brasil fez tudo para dar errado. O Brasil perde um pênalti no primeiro tempo. O Brasil perde mais duas boas oportunidades no primeiro tempo. No segundo tempo, o Brasil perde um gol daqueles assim, imperdíveis, né? O Endrick ficou na cara do gol. Ele, o goleiro. Ele podia ter passado pelo goleiro. Ele podia ter tocado por cima. Ele podia ter dado um tapa por baixo. Ele podia ter feito qualquer coisa. Só não dava para perder o gol que ele perdeu. Então, o Brasil teve o jogo na mão pelo menos 3 vezes. Os caras tiveram 2 oportunidades claríssimas. E eu não tô nem dizendo do gol. Nem do gol. Eles tiveram 2 grandes oportunidades. Nós tivemos 5. E aí, meu amigo, prevaleceu a competência de um time que tem 2 craques. E aí eu concordo mais uma vez com o Alê. Alê, uma seleção que tem o Danilo na lateral direita, um jogador que já cumpriu o seu papel, não apenas na seleção, talvez no futebol de alto nível internacional. Casimiro, um jogador que já deu o que tinha que dar em termos de seleção brasileira. Neymar, um jogador que já deu o que tinha que dar em seleção brasileira. Tô pegando aqui só 3. Infelizmente, nós temos uma seleção comum. Nós tivemos 1 grande jogador na Copa do Mundo, Vinícius Júnior. Foi o único extra série que nós tivemos na Copa do Mundo. Não deu porque nós não tivemos capacidade, qualidade, competência. Isso dentro de campo. Agora, fora de campo, Alê, foram 4 anos de uma tragédia na CBF. De uma tragédia, de uma gestão do Edinaldo que foi horrorosa. Vamos chamar o Marquinho? Vamos lá, sobe o som.
6: Pela experiência que a gente tem, a gente sabe que esses jogos são muito difíceis. Qualquer bola, ela é decisiva. E hoje, a seleção da Noruega, acho que conseguiram ser eficazes nas bolas que eles tiveram. A gente pecou muito nas chances que a gente teve. Tivemos pênalti, tivemos algumas outras chances. Eu acho que a Copa do Mundo, quem erra menos acaba conseguindo se passar para a próxima fase, se consagrar vitorioso. Eu acho que assumir a culpa, né? Eu como capitão, os jogadores mais velhos, temos que assumir essa culpa aí para que as próximas gerações possam ter tranquilidade para trabalhar. É um ciclo que vai começar a partir de agora, né? Não sabemos o que vai acontecer.

0: Mas creio eu que a gente pede para que tenham paciência com os mais jovens, apoiem bastante desde já. Acho que a gente não pode simplesmente chegar na Copa do Mundo, né, como o ciclo que foi, e querer tanto. Acho que a gente entregou bastante, pecamos nas coisas que tínhamos que ser eficaz. O futebol hoje ele é muito equilibrado, ele é muito nivelado. Agora é aprender com a lição, pedir desculpa ao povo brasileiro, a todos que vieram aqui e presenciaram isso. Acho que aprender com os erros e para quem ficar, para as próximas gerações, eu peço para que o povo apoie desde já. São 4 anos que eles possam trabalhar para conseguir coisas grandes na próxima Copa.
1: Tá aí Marquinhos, zagueiro da seleção brasileira, pedindo perdão para o povo brasileiro. Pô. Sim.
2: Só pra te dizer que já tô por aqui pro pós-jogo, Hugo.
1: Eu passo então o comando pra ele, João Vitor Cirilo, aqui na Itatiaia, no pós-jogo, Brasil eliminado. Diga.
3: Antes só do Cirilo, você viu o que o Marquinhos tava falando ali? É exatamente o que eu e o Ale falávamos. Um ciclo desastroso de 4 anos. Só que a gente não precisa falar só desses 4 anos. Se a gente voltar 4 anos para trás, o ciclo de gestão do futebol brasileiro já era desastroso. Se a gente voltar para 2018, o Brasil teve um presidente da CBF que não pôde ir à Copa do Mundo, porque se ele saísse do Brasil, ele ia ser preso. Se a gente volta um pouco mais, nós tivemos um presidente da CBF que foi preso aqui em Nova York, ali na Quinta Avenida. Ficou na prisão e depois foi para uma prisão residencial, que era o Zé Maria Marim. Se a gente voltar um pouquinho mais, o Ricardo Teixeira saiu praticamente esculachado da seleção brasileira, depois de todo tipo de acusação de corrupção. Então, não é por acaso que estamos há 24 anos sem ganhar a Copa do Mundo. É porque há muito tempo o Brasil se perdeu da beira do campo para fora. E isso está trazendo um reflexo enorme da beira do campo para dentro. E foi um show de horrores o que aconteceu nos últimos 4 anos. A convocação da seleção brasileira esse ano, gente, aquilo ali é o retrato do que virou o futebol brasileiro. Enquanto a França soltou um vídeo na internet para convocar, outros soltaram um paper na internet para convocar, o Brasil criou um circo para convocação. Então, assim, 2006 nós tivemos um circo em Vex. 2010, fomos com um técnico para a Copa do Mundo, que era o Dunga, que nunca tinha dirigido nada. Em 2014, tomamos 7-1 dentro de casa. Em 2018, o presidente da CBF não pôde ir para a Copa do Mundo, porque senão ele ia ser preso. E por aí vai, né? Então, assim, pra gente arrumar dentro de campo, a gente tem que arrumar muita coisa fora de campo. Muita coisa fora de campo, porque tem muita coisa errada no futebol brasileiro há muito tempo. Então, esses caras que perderam hoje, eles têm responsabilidade? Tem. Eles têm problema? Tem. Mas a gente perdeu muito antes daqui, muito antes daqui. O coração tenta acreditar, mas a realidade ela é muito dura e nós mais uma vez fomos confrontados pela realidade de um país que se perdeu há muito tempo, infelizmente.
1: É o Brasil dando adeus à Copa do Mundo mais cedo, Noruega avança, o futebol na Itatiaia não para. Ele vem aí.
4: João Vitor Cirilo.
2: Vamos lá no pós-jogo da Itatiaia, Hugo Sérgio com a repercussão completa da classificação da Noruega, eliminação do Brasil, e daqui a pouquinho a Itatiaia transmite para você em campo México e Inglaterra, daí vai sair o adversário da Noruega no estádio Azteca. Daqui a pouquinho vamos trazer detalhes para você também ao longo desse pós-jogo da Itatiaia. Thiago Reis está conosco no circuito, se tiver Thiago, aquele destaque sempre também da zona mista, já já entrevistas dos atletas, Thiago.
5: Estamos aqui, já já os atletas vão passar, Cirilo, e a gente vai registrar os jogadores do Brasil. E lembrando, né? O João fez todo, recapitulou todo o nosso passado, o nosso futuro, pelo menos futuro recente, é com o Ancelotti, né? O técnico do Brasil já tem contrato renovado para a próxima Copa do Mundo. A gente vai acompanhar essa sequência.
3: E talvez seja a única coisa certa disso tudo que a gente está vivendo há muito tempo, viu, Thiago? Talvez seja a única coisa certa. Ah, o Ancelotti foi espetacular, extraordinário. Não. Há um cara que pegou o Brasil há 1 ano da Copa do Mundo, gente. Não deu tempo nem do cara conhecer a realidade do futebol brasileiro. Nada. Não tem jeito.

0: teve aí 3, 4 vezes para estar com esse elenco do Brasil. Então talvez a única coisa certa de tudo para se tirar desse ciclo é a possibilidade de termos um trabalho de longo prazo. É a única coisa para se tirar de certo, de positivo, viu?
1: Ô Cirilo, agora reconhecer, né, os noruegueses, e cara, que festa que eles estão fazendo. Normalmente quem vai bater o tambor ali e a turma vai girando aqui com o Marquinho Viking, hoje o Odegaard pegou o bastão, literalmente, passou pro Haaland comandar a festa. E é o Haaland quem comanda a festa aqui no MetLife Stadium. Os torcedores noruegueses não arredam pé e são eles quem fazem a festa aqui na Copa do Mundo. E com direito a remada Viking sendo comandada hoje pelo Haaland. Repito, normalmente é o Odegaard o capitão. Hoje ele chamou o Haaland, entregou a ele para que ele fizesse o comando da festa norueguesa. Cirilo.
2: É isso, Thiago. Seguimos aqui no nosso pós-jogo com Ale Oliveira, com o João Vitor Xavier, com o Thiago Reis também. Daqui a pouquinho nós vamos registrar jogadores ao vivo aqui no pós-jogo da Itatiaia e também o Carlo Ancelotti, né? Ouviu o Ancelotti daqui a pouquinho também, entrevista coletiva. Ele vai permanecer para esse próximo ciclo da Copa do Mundo, como lembraram os amigos. Recapitulando para vocês, hoje México e Inglaterra para definição desse adversário da Noruega. Noruega e alguém no sábado às 5 horas da tarde, daqui 6 da tarde, hora de Brasília. Já temos a definição da quinta-feira de França e Marrocos, quinta-feira às 5 horas da tarde, e teremos ainda mais 2 jogos, um na sexta-feira e o outro no sábado à noite, a sequência da Copa do Mundo com as quartas de final. Mas vale destacar para você que ainda temos 4 confrontos amanhã e terça-feira: Portugal e Espanha 4 da tarde, Estados Unidos e Bélgica às 9 horas da noite, na terça-feira 1 da tarde, Argentina.

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disse o Senhor, onde duas ou mais pessoas estiverem reunidas em meu nome, eu estarei no meio delas. Celebre conosco.

0: Irmãos e irmãs presentes aqui na Catedral São Miguel, boa noite.
1: Boa noite.
0: E boa noite também a você que participa pela Rádio Vida Nova FM. Sejam bem-vindos. Missa do 14º domingo do tempo comum. Elevemos a Deus nosso louvor e gratidão por conceder aos pobres e humildes a sabedoria do reino. Jesus chama pessoas simples para segui-lo, prometendo-lhes que nele encontrarão alívio e proteção. Nesta liturgia, somos convidados a bendizer o nome do Senhor, manso e humilde de coração, e aprender dele como tornar leve o peso diário.

contrário de nossos fardos, intenções, pelo nosso Papa Leão, pelo nosso Bispo Dom Otacílio, pelo aniversário natalício de Sabrine Oliveira Safi, Geralda Vasconcelos Correia Pinto e Pedro Lucas Souza Lima, pelos nossos irmãos e irmãs que morreram na esperança da ressurreição. Sétimo dia, de Jânio Alain Ferreira. Lembramos também das intenções que se encontram dentro de nosso coração e das que serão levadas até o altar. Cantemos.

0: Em nome do Pai, do Filho e do Espírito Santo.
1: Amém.
0: Meus irmãos e irmãs, presente aqui na Catedral de São Miguel, você que reza conosco essa Eucaristia, através da rádio Vida Nova FM, uma boa noite.
2: Boa noite.
0: Nessa liturgia, o Senhor nos faz um belo convite: ir a Ele. Ir a Ele com os nossos cansaços, com as nossas fadigas, para que Ele possa nos restaurar no Seu amor e na Sua misericórdia. Meus irmãos e minhas irmãs, eleitos segundo a presciência de Deus Pai, pela santificação do Espírito, para obedecer a Jesus Cristo e participar da bênção da aspersão do seu sangue, graça e paz vos sejam concedidas abundantemente.
3: Bendito seja Deus que nos reuniu no amor de Cristo.
0: O nosso momento de pedir a Deus o perdão das nossas faltas. No início dessa celebração eucarística, peçamos a conversão do coração, fonte de reconciliação e comunhão com Deus e com os irmãos e irmãs. Arrependidos, cantemos.

0: Deus Todo-Poderoso, tenha compaixão de nós, perdoe os nossos pecados e nos conduza à vida eterna.
1: Amém.

0: sabemos ó Deus, pela humilhação do vosso Filho reerguestes o mundo decaído. Dai-nos uma santa alegria para que, livres da escravidão do pecado, cheguemos à felicidade eterna. Por nosso Senhor Jesus Cristo, vosso Filho, que é Deus, e convosco vive e reina, na unidade do Espírito Santo, por todos os séculos dos séculos.
1: Amém. Amém.

0: aos carros de Efraim, os cavalos de Jerusalém, ele quebrará o arco de guerreiro, anunciará a paz às nações. Seu domínio se estenderá de um mar a outro mar, e desde o rio até os confins da terra. Palavra do Senhor.
1: Graças a Deus.

Leitura da carta de São Paulo aos Romanos. Irmãos, vós não viveis segundo a carne, mas segundo o Espírito.

0: Se realmente o Espírito de Deus mora em vós, se alguém não tem o Espírito de Cristo, não pertence a Cristo. E se o Espírito daquele que ressuscitou Jesus dentre os mortos mora em vós, então aquele que ressuscitou Jesus Cristo dentre os mortos vivificará também vossos corpos mortais por meio do Espírito que mora em vós. Portanto, irmãos, temos uma dívida, mas não para com a carne, para vivermos segundo a carne. Pois se viverdes segundo a carne, morrereis, mas se pelo Espírito matardes o procedimento carnal, então vivereis. Palavra do Senhor.
1: Graças a Deus.

0: Senhor esteja convosco.
1: Ele está no meio de nós.
0: Proclamação do Evangelho de Jesus Cristo segundo Mateus.
2: Glória a vós, Senhor.
0: Naquele tempo, Jesus pôs-se a dizer: Eu te louvo, ó Pai, Senhor do céu e da terra, porque escondeste essas coisas aos sábios e entendidos e os revelaste aos pequeninos. Sim, Pai, porque assim foi do teu agrado. Tudo me foi entregue por meu Pai, e ninguém conhece o Filho senão o Pai, e ninguém conhece o Pai senão o Filho, e aquele a quem o Filho o quiser revelar. Vinde a mim todos vós que estáis cansados e fadigados sobre o peso dos vossos fardos, e eu vos darei descanso. Tomai sobre vós o meu jugo e aprendei de mim, porque sou manso e humilde de coração. E vós encontrareis descanso, pois o meu jugo é suave e meu fardo é leve. Palavra da salvação.
1: Glória a vós, Senhor.
0: Meus irmãos e irmãs, enquanto o mundo exalta as pessoas, fala da grandeza das pessoas através do poder, a grandeza de Deus se revela na pequenez, na humildade. É Deus se revelando a nós através da humildade para quebrar o nosso orgulho, a nossa prepotência. Encontramos Deus, experimentamos sua grandeza na simplicidade. O texto da primeira leitura de hoje, da profecia de Zacarias, fala, situa num tempo onde o povo não tinha um rei, e eles queriam um rei. Então é nesse ambiente de desejo de ter um rei que o profeta Zacarias anuncia a chegada de um rei que vai conduzir o povo na felicidade e a paz. Mas esse rei é um rei diferente. Ele entra na cidade de maneira humilde, pacífica. Ele não entra montado num cavalo como os reis da época, mas ele entra montado num jumento.

0: juntinho.
1: A lógica de Deus é outra. Deus chega sempre pacificamente, de maneira humilde, sem arrogância. É dessa forma que Deus nos salva. A chegada desse rei vai provocar algo novo. Os carros de guerra serão destruídos. Os símbolos da guerra também. E o domínio de Deus para todo mundo será de paz. Nessa profecia de Zacarias, nós contemplamos a figura de Jesus, um Deus que nasce na gruta de Belém, de maneira pobre, humilde, e assim ele também se manifesta a nós. Deus, ele sempre vem ao nosso encontro através das coisas simples da vida. Paulo, na carta aos Romanos, fala de duas maneiras que nós podemos conduzir a nossa vida: segundo a carne ou segundo o Espírito. Conduzir a nossa vida segundo a carne é viver de modo orgulhoso, prepotente. Viver segundo a carne significa ficarmos fechados em nós mesmos. Conduzir a nossa vida segundo os nossos interesses é arrogância, é orgulho. Quando nós entendemos que não precisamos de Deus, então eu vou conduzir a minha vida do jeito que eu acho. Deus não é referência. Isso é conduzir a vida segundo a carne. Ao contrário, viver segundo o Espírito consiste em abrir-se à graça de Deus, em perceber que nós necessitamos de Deus. E quem reconhece a necessidade de Deus, pratica a humildade. É conduzir a nossa vida segundo a vontade dele. Isso é viver segundo o Espírito. E a grande pergunta então para nós seria essa: como que nós temos conduzido a nossa vida? Segundo a carne, segundo os nossos interesses, ou segundo o Espírito, segundo a vontade e o desejo de Deus? O texto do Evangelho nos fala dessa simplicidade. Jesus tinha enviado os discípulos para uma missão. E eles voltam e contam para Jesus o que aconteceu. Eles estão felizes, mas cansados. E eles contam para Jesus que muita gente aderiu ao Evangelho. Outros não. Outros não quiseram acolher a mensagem do Evangelho. E aí Jesus, ele faz um hino de louvor. Eu te louvo, ó Pai, Senhor do céu e da terra, porque escondeste essas coisas aos sábios e inteligentes e revelastes aos pequeninos. Ora, os sábios e inteligentes são aqueles que vivem segundo a carne. Não precisam de Deus. Os sábios e inteligentes, para eles Deus é inútil, porque eles se consideram merecedores daquilo que foi dado. E eles esquecem que tudo é graça de Deus. São chamados sábios e inteligentes. Esses se fecham o coração a Deus. Mas Jesus louva os pequenos e humildes. Quem são eles? São todas as pessoas que de maneira humilde acolhem a proposta de Deus. Podemos dizer que os humildes são aqueles que entendem que merecem e desejam e precisam da graça de Deus. Esses são os pequenos que Jesus eleva no Evangelho. São os acolhedores da esperança. São aqueles que acolhem Deus em seu coração. E logo em seguida,

Jesus faz um dos convites mais comoventes do Evangelho. Como eu disse, os discípulos voltam da missão cansados. Vinde a mim todos vós que estáis cansados e fadigados, sobre o peso dos vossos fardos, e eu vos darei descanso. Quem de nós não está cansado? Uma das maiores reclamações nossas é justamente esta: eu estou cansado. Porque nós vivemos sujeitos à correria do mundo, o ritmo do trabalho é intenso, e esquecemos da necessidade de parar, de nos libertar dos cansaços. Jesus sabe que existem fardos que nós carregamos e ninguém vê. Talvez a dor de um luto, a dor de uma família dividida, a preocupação com os filhos, uma doença, a solidão, o sentimento de fracasso, tudo isso. Podemos dizer que nós vivemos num mundo onde as pessoas cansam, adoecem, por causa das metas que nós temos que bater. E aí a gente corre, corre sempre. E aí o cansaço toma conta de nós. Como eu disse, nós vivemos numa correria e de repente você está carregando hoje um fardo. Um fardo dos seus cansaços. E Jesus sabe das lutas silenciosas que nós travamos dentro de nós. As lágrimas escondidas, os nossos medos, as nossas angústias. Ele sabe do peso que a gente carrega no coração. E longe de afastar de nós, Ele nos pede para ir a Ele. Ele não diz: suportem o peso, o cansaço de vocês. Ele não diz isso. Ele diz: tragam para mim, venham a mim. E antes de oferecer uma solução, Jesus oferece a sua presença. O primeiro remédio para um coração cansado é estar com o Senhor. É deixar-se se encontrar por Ele. Porque o coração de Jesus é o refúgio para os aflitos, força para os desanimados, esperança para quem acha que não consegue caminhar. Descansar em Jesus não significa viver uma vida sem cruz, sem cansaço, mas ter a certeza que nós não carregamos as nossas cruzes sozinhos. Nós não enfrentamos nossos cansaços sozinhos. Ele está conosco. E Ele afirma: tomai sobre vós o meu jugo, porque meu jugo é suave e meu fardo é leve. Quantas vezes nós estamos cansados, o cansaço toma conta de nós. E às vezes a gente nem dorme. Porque quem está cansado não dorme. Mas hoje o Senhor está dizendo para você: vinde a mim. Ir a Ele. Somos chamados também a perguntar: será que nós também não estamos aumentando o peso das pessoas que convivem conosco?

0: os nossos cansaços é fruto de pesos que a gente está carregando. Às vezes a gente vai assumindo tanto peso na nossa vida que a gente diz, não dou conta. Às vezes a tentação de carregarmos o peso mais, como diríamos assim, maiores do que a gente aguenta. Maior que o peso que a gente suporta. E talvez a gente também esteja colocando peso nos outros. Com as nossas palavras duras, com a nossa falta de perdão. Às vezes eu posso tornar a vida de uma pessoa mais difícil. Ao contrário, Jesus alivia os nossos fardos. Quem aprende com o coração de Jesus, manso e humilde, encontra a paz que o mundo não pode oferecer. Mas descobre que a verdadeira força nasce da nossa confiança, da nossa entrega a Deus. Quantas vezes buscamos descanso nas coisas passageiras e continuamos cansados? Só Jesus pode preencher o vazio do nosso coração e nos conceder aquela paz que permanece, mesmo em meio às tempestades da vida. Portanto, que hoje, à luz dessa liturgia, nós nos aproximemos com confiança dessa fonte inesgotável de amor e misericórdia, que é o coração de Jesus. Entreguemos a Ele as nossas preocupações, os nossos medos, os nossos cansaços. Permaneçamos junto dEle e vamos experimentar a alegria de descobrir que, caminhando com Ele, nenhum fardo é pesado demais, nenhuma esperança está perdida, nenhuma cruz é carregada sozinho. Peçamos hoje ao Senhor essa graça de um coração semelhante ao dele, manso e humilde, e que aprendamos a entregar a ele as nossas preocupações, os nossos cansaços, os nossos medos, sem perder a esperança, porque ele é a nossa força, ele é que nos restaura. E é diante desse Deus que nos ajuda, que nos dá os descanso tão importante para a nossa vida, que Ele caminha conosco, dentro dessa liturgia eucarística, nós queremos fazer a apresentação de uma criança, que é a Samira Gonçalves do Nascimento. Está aqui na celebração. Então eu peço, né, a mãe, a Samira, que é a mãe, a criança é a Evelyn Félix Gonçalves, a Samira é a mãe da Evelyn e o pai é o Wagner Félix de Souza. Então eu peço que vocês se coloquem, por favor, aqui diante do altar com a criança, para que a gente possa fazer a apresentação. Está aqui na igreja, por favor, ou não? Samira Gonçalves e Wagner Félix estão na igreja? Não, né? Mas a gente reza por eles então. Vamos professar a nossa fé. Creio em um só Deus, Pai Todo-Poderoso, Criador do céu e da terra, de todas as coisas visíveis e invisíveis. Creio em um só Senhor Jesus Cristo, Filho unigênito de Deus, nascido do Pai antes de todos os séculos, Deus de Deus, luz da luz, Deus verdadeiro de Deus verdadeiro, gerado, não criado, consubstancial ao Pai. Por Ele todas as coisas foram feitas, e por nós homens, e para nossa salvação, desceu dos céus, e se encarnou pelo Espírito Santo, no seio da Virgem Maria, e se fez homem. Também por nós foi crucificado sob Pôncio Pilatos, padeceu e foi sepultado, ressuscitou ao terceiro dia, conforme as Escrituras, e subiu aos céus, onde está sentado à direita do Pai. E de novo há de vir em sua glória, para julgar os vivos e os mortos, e seu reino não terá fim. Creio no Espírito Santo, Senhor que dá a vida e procede do Pai e do Filho, e com o Pai e o Filho é adorado e glorificado. Ele que falou pelos profetas. Creio na Igreja, una, santa, católica e apostólica. Professo um só batismo para a remissão dos pecados. E espero a ressurreição dos mortos e a vida do mundo que há de vir. Amém. Meus irmãos e minhas irmãs, agradecidos ao Pai, que é o amor fiel, apresentemos a Ele nossas necessidades, dizendo:
1: Atendei, Senhor, a nossa prece.
2: Pela Igreja, para que esteja sempre atenta em testemunhar os caminhos indicados por Jesus, que se fez tudo para todos, com especial solicitude pelos mais fragilizados, rezemos.
0: Atendei, Senhor, a nossa prece.
2: Pelos candidatos a cargos públicos, para que estejam sintonizados com as demandas das pessoas mais necessitadas e as tenham presentes em seus programas de governo, rezemos.
0: Atendei, Senhor, a nossa prece.
2: Pela nossa sociedade, para que se empenhem em apartar-se dos discursos agressivos, também nas redes sociais, e em valorizar a compreensão e o diálogo, bem como atitude de misericórdia e de perdão, rezemos.
0: Atendei, Senhor, a nossa prece.
2: Pelos educadores, para que ensinem as crianças e os jovens a olhar a vida com mansidão e humildade de coração, rezemos.
0: Atendei, Senhor, a nossa prece. Senhor nosso Deus, atendei com bondade as nossas súplicas, que exprime nossa disposição de dia a dia louvar vosso nome e sermos mansos e humildes de coração. Por Cristo nosso Senhor.
3: Amém.

0: Orai, irmãos e irmãs, para que esse meu e vosso sacrifício seja aceito por Deus Pai Todo-Poderoso.
1: Receba, Senhor, por tuas mãos este sacrifício, para a glória do seu nome, para o nosso bem e de toda a sua santa igreja.
0: Fazei, Senhor, que esse sacrifício, celebrado em honra do vosso nome, nos purifique e nos leve cada vez mais a viver a vida do vosso reino, por Cristo nosso Senhor.
1: Amém.
0: O Senhor esteja convosco.
1: Ele está no meio de nós.
0: Corações ao alto.
1: O nosso coração está em Deus.
0: Demos graças ao Senhor nosso Deus.
1: É nosso dever e nossa salvação.
0: Na verdade, é digno e justo. É nosso dever e salvação dar-vos graças, sempre em todo lugar, Senhor Pai Santo, Criador do mundo e fonte de toda a vida. Nunca abandonais a obra da vossa sabedoria, mas em vossa providência continuais agindo no meio de nós. Com braço estendido e mão forte, guiastes o vosso povo de Israel pelo deserto. Agora, com a força do Espírito Santo, acompanhais sempre a vossa igreja peregrina neste mundo e conduzi pelos caminhos da história até a felicidade perfeita em vosso reino, por Jesus Cristo, Senhor nosso. Por isso também nós, com os anjos e santos, proclamamos o hino de vossa glória, cantando sem cessar.

Na verdade, vós sois santo e digno de louvor, ó Deus, que amais os seres humanos e sempre o acompanhais no caminho da vida. Na verdade, é bendito o vosso Filho, presente no meio de nós, quando nos reunimos por seu amor. Como

Por isso nós o suplicamos, Pai de bondade, enviai o vosso Espírito Santo para santificar esses dons do pão e do vinho e se tornem para nós o corpo e o sangue de nosso Senhor Jesus Cristo.

na véspera de sua paixão, na noite da última ceia, Jesus tomou o pão, pronunciou a bênção de ação de graças, partiu e deu a seus discípulos dizendo: tomai todos e comei, isto é o meu corpo que será entregue por vós.

Do mesmo modo, no fim da ceia, ele tomou o cálice em suas mãos, deu-vos graças novamente e o entregou a seus discípulos, dizendo: tomai todos e bebei, este é o cálice de meu sangue, o sangue da nova e eterna aliança, que será derramado por vós e por todos para a remissão dos pecados. Fazei isto em memória de mim.

Celebrando, pois, ó Pai Santo, o memorial da Páscoa de Cristo, vosso Filho, nosso Salvador, anunciamos a obra do vosso amor pela paixão e morte de cruz. Vós o fizestes entrar na glória da ressurreição e o colocastes à vossa direita. Enquanto esperamos sua vinda gloriosa, nós oferecemos o pão da vida e o cálice da bênção.

Olhai com bondade a oferta da vossa igreja. Nela vos apresentamos o sacrifício pascal de Cristo que vos foi entregue. E concedei que, pela força do Espírito do vosso amor, sejamos contados agora e por toda a eternidade entre os membros do vosso Filho, cujo corpo e sangue comungamos.

Ó Pai, confirmai na unidade os convidados a participar da vossa mesa, para que, seguindo na fé e na esperança, pelos vossos caminhos, possamos irradiar no mundo alegria e confiança, em comunhão com nosso Papa Leão e o nosso Bispo Tarcílio, todos os bispos, presbíteros, diáconos e todo o vosso povo.

Lembrai-vos os nossos irmãos e irmãs que adormeceram na paz do vosso Cristo e de todos os falecidos cuja fé só vós conhecesses. Vamos lembrar de todos os falecidos, amigos, familiares. Lembremos hoje do sétimo dia de falecimento de Jânio Alain Ferreira.

concedei também a nós, no fim da nossa peregrinação terrestre, chegarmos todos à morada eterna, onde viveremos para sempre convosco. E com a bem-aventurada Virgem Maria, Mãe de Deus, os apóstolos e mártires, São Miguel Arcanjo e todos os santos, os louvaremos e glorificaremos por Jesus Cristo, vosso Filho. Por Cristo, com Cristo e em Cristo, a vós, Deus Pai Todo-Poderoso, na unidade do Espírito Santo, toda honra e toda glória, por todos os séculos dos séculos.

0: Meus irmãos e irmãs, Jesus nos fez um convite de ir a Ele, e a Ele com os nossos cansaços, com os nossos fardos, assim confiantes que o Senhor acolhe no seu coração cada um de nós, com tudo que a vida nos oferece, e transforma isso em dom. Confiantes, rezemos como Ele nos ensinou. Pai nosso que estais nos céus, santificado seja vosso nome. Venha a nós o vosso reino, seja feita a vossa vontade, assim na terra como no céu. O pão nosso de cada dia nos dai hoje, perdoai as nossas ofensas, assim como nós perdoamos a quem nos tem ofendido. E não nos deixeis cair em tentação, mas livrai-nos do mal. Livrai-nos de todos os males, ó Pai, e dai-nos hoje a vossa paz. Ajudados pela vossa misericórdia, sejamos sempre livres do pecado e protegidos de todos os perigos, enquanto aguardamos a feliz esperança e a vinda do nosso Salvador, Jesus Cristo.
1: Vosso é o reino, o poder e a glória para sempre.
0: Senhor Jesus Cristo, dissestes a vossos apóstolos: eu vos deixo a paz, eu vos dou a minha paz. Não olhei os nossos pecados, mas a fé que anima a vossa igreja, dá-lhe segundo o vosso desejo a paz e a unidade. Vós que sois Deus com o Pai e o Espírito Santo.
1: Amém.
0: A paz do Senhor esteja sempre convosco.
1: O amor de Cristo nos uniu.

0: Vinde a mim todos vós que estáis cansados e fadigados, e eu vos darei descanso, pois o meu fardo é leve e meu jugo é suave. Feliz os convidados para a ceia do Senhor. Eis o Cordeiro de Deus que tira o pecado do mundo.
1: Senhor, eu não sou digno de que entreis em minha morada, mas dizei uma palavra e serei salvo.
0: Que o corpo e o sangue de Cristo nos guarde nessa vida para a vida eterna.
1: Amém.

0: oremos. Nós os pedimos, Senhor, que enriquecidos por essa tão grande dádiva, possamos colher os frutos da salvação, sem jamais cessar vosso louvor. Por Cristo nosso Senhor.
1: Amém.
0: Nós lembramos das missas da semana. Terça-feira nós teremos missa lá na Matriz, às 19 horas, como também missa na comunidade Correntinho, que está acontecendo a festa de Santo Antônio, às 19 horas. Na quarta-feira, missa no bairro Amazonas, às 19 horas, e também missa na comunidade Jacutinga, às 19 horas. Na quinta-feira, missa na comunidade Fazenda São Pedro, às 19 horas. Também missa na comunidade de Correntinho, às 19 horas. Na sexta-feira, a missa no bairro Santa Teresa, às 19 horas. Nós vamos rezar uma Ave Maria, colocando sob os cuidados da Virgem Maria a nossa vida, as pessoas que recomendaram as nossas orações, os enfermos e também colocando a intenção dos aniversariantes, Sabrine Oliveira Safi, Geralda Vasconcelo Correia Pinto, Pedro Lucas Souza Lima, e rezemos pelo descanso eterno de Jânio Alain Ferreira, que estamos celebrando hoje o sétimo dia, como também pelo conforto de seus familiares. Rezemos. Ave Maria, cheia de graça, o Senhor é convosco. Bendita sois vós entre as mulheres, e bendito é o fruto do vosso ventre, Jesus. Santa Maria, Mãe de Deus, rogai por nós, pecadores, agora e na hora da nossa morte. Amém. Nossa Senhora Aparecida,
1: rogai por
0: São
1: nós.
0: São Miguel Arcanjo,
1: rogai por nós.
0: O Senhor esteja convosco.
1: Ele está no meio de nós.
0: Senhor, derramai abundantemente a graça celeste sobre os vossos fiéis, para que vos louvem os seus lábios, glorifique a sua alma e vos exalte também a sua vida. E porque é vosso dom tudo o que somos, seja para vós tudo o que vivemos. Por Cristo nosso Senhor.
1: Amém.
0: E desça sobre vós a bênção de Deus Todo-Poderoso, Pai, Filho e Espírito Santo.
1: Amém.
0: Continuemos em paz, tenhamos uma boa noite, uma semana abençoada para todos e que o Senhor vos acompanhe.
1: Graças a Deus.

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1: Eles puseram-se a gritar: o que tens a ver conosco, filho de Deus? Vieste até aqui para atormentar-nos antes do tempo? Mateus 8:29. Atravessado o lago, onde havia acalmado uma ameaçadora tempestade, Jesus judeu aportou em Gerara, um lugarejo de pagãos criadores de porcos. Porcos, símbolo para os judeus do que é impuro. Havia na região um homem. Mateus fala de dois, totalmente transtornado. Rompido com a família, morava em cemitérios, sepulturas, andava nu, perambulava pelas montanhas gritando e se ferindo com pedras. Ninguém podia segurá-lo. Era muito violento. Tentaram acorrentá-lo, algemá-lo, mas mesmo assim quebrava as algemas. A tradição religiosa dizia que o homem estava dominado por muitos demônios, espíritos impuros que, na voz dele, tinham inclusive um nome: Legião. Dominado por todo esse transtorno, o homem vai até Jesus e, aos gritos prostrado, diz: o que há entre mim e ti, Jesus, filho de Deus Altíssimo? Por Deus te conjuro que não me atormentes. E se nos expulsas, lança-nos naquela manada de porcos. Jesus o permitiu, e todo o transtorno do homem foi parar nos porcos, cerca de 2000, que rolaram o barranco abaixo para dentro do mar e se afogaram. E o homem, libertado, vestiu-se e, em pleno juízo, sentado aos pés de Jesus, pediu para acalmá-lo. Jesus, no entanto, sugeriu-lhe a ir para casa e contar o que Deus fez por ele. O povo da região, amedrontado e temeroso com o sucedido, rogou que Jesus se retirasse dali. De fato, ele embarcou e partiu, mas ficou a mensagem evangélica: Jesus é o próprio Deus e Senhor, que sem preconceito e com compaixão vai ao encontro do ser humano transtornado e o liberta da opressão de todo mal. Bom Deus, sendo o humano Jesus teu próprio filho, expressão concreta de sua compaixão, ajuda-nos a seguir seu exemplo de vida que compreende as pessoas transtornadas e as liberta. Amém.
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7: 9:01, horário de Brasília. Boa noite.
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7: Com a Mãe Aparecida, aqui pela rede Aparecida de Rádio, agora 9:02, horário de Brasília. Seja bem-vindo, seja bem-vinda. Eu acolho você que está em casa, no cantinho de oração, você que está no seu trabalho, nos hospitais, nas estradas. Sinta-se acolhido, sinta-se abraçado nessa grande família de devotos. Deixa eu mandar um grande abraço para quem nos acompanha através da Rádio Interativa FM, na cidade de São José do Rio Preto, São Paulo. Rádio Educadora, na cidade de Coronel Fabriciano, Minas Gerais. Rádio Líder, na cidade de Ubá.